0: Obrigado.
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0: 9:21.
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0: 9:38. 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
2: Quem tá apaixonado, levanta a mãozinha lá em cima, assim, ó. Todo mundo. Os camarotes também, vamos lá.

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0: 10:32.
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0: 10:51.
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0: 11:05.
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3: Killer. 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

0: 89.
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0: 11:26.
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0: 1042.
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0: 11:45. 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

0: 2 e 3.
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meia-noite 9.

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1: Meia-noite 12.

0: 8:22.
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0: Obrigado. Gostaria de dizer uma coisa. É uma coisa bem simples. 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
1: Meia-noite e 38.

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1: Duas horas.
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0: Duas e quatro.
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0: 118.
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2: Aqui hoje, né? Nessa festa maravilhosa. E deu uma vontade de falar um pouco da moda sertaneja, né? A autêntica moda de viola. Né? E inclusive hoje, a juventude em peso, por incrível que pareça, tá aí apaixonadíssima pela moda de viola e pela música sertaneja, né?
3: Inclusive a gente que curte a música sertaneja raiz desde criança, né? E vamos aí ouvir mais uma e cantar mais uma.
2: Com Dudu de Valença e Rodrigo, só cantando modão agora.

4h27.

0: 4:51.
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0: 5 horas. 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
1: Yeah. Olha os olhos na área. Como é que é, Zoli? Maravilha. 1999. Cláudio Zoli. Vamos lá. É isso aí, Zoli. Deixa cair.

0: 105.4.
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0: 5h25.
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Rádio Nova FM, 6h31 agora. Você curtiu, Toy na Molhada, Crioulo Juvenil. Bom dia, bom dia. Abraçando a Heloísa. Heloísa linkou aqui e ele é o Pablo Moura, né? Ê, Pablo, bom dia, bom dia, bom dia. Levanta cedinho, cedinho, hein? Nova FM. É, rapaz, o Pablo que é assessor aí do nosso vereador policial federal, Suender. Bom dia, Pablo. Olha aí a Samambaia aí, ó. 6h30 agora. Bom dia, bom dia.

0: Você ouviu o Caçula e Marinheiro, Cantinho do Céu. Quem gosta dessa música aí é a mamãe Laci, né? A mamãe do meu amigo Zé da Onça, que todos os sábados às 7 às 9 amanhecer sertanejo. Bom dia, Zé da Onça. Bom dia, comadre Rosana. É 6:37 agora, PH. 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Você vai ouvir daqui a pouquinho, moda boa, hein?
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Rádio Nova FM te fazendo companhia, hein? 6h40 agora. Abraçando o Abraão Sobrinho, né? Abraão Sobrinho. Linkou aqui no Instagram Rádio Nova FM. Bom dia, bom dia. É, PH, 6h40, vamos juntos com muita moda boa nesta sexta-feira, hein? Sextou. Hoje é dia 10 de julho de 2026, hein, PH? Bom dia pra você que levanta cedinho. Minha amiga dona de casa já fez o cafezinho rancheiro, hein? Eita, cafezinho bom. É o cafezinho rancheiro, meu povo apaixonado, hein? É um PH abraçando você, é, desejando a todos uma ótima sexta-feira, hein? Anápolis segue 16 graus, chuva 8%, umidade do ar 67%, vento 10 quilômetros por hora, PH, 10 quilômetros por hora, hein? É, abraçando essa turma boa aí, né? Essa turma boa, é, que estão sempre conectados com a Rádio 9 FM, abraçando os internautas através de Rádios Net, estão linkados aqui na 9 FM, hein? PH, hoje é dia 10, se comemora o dia da pizza. Ih, rapaz!

rapaz, até a pizza tem dia, hein? Hoje é dia da pizza, meu bobão apaixonado. 6h41 agora, vamos trazer música que o meu povo gosta, música que o meu povo quer, PH. É Tonique Tinoco, Besta Ruana, Besta Ruana, bom dia, bom dia. 6h42 agora.

BH, você curtiu Zé Carreiro e Carreirinho, Preto Fugido, hein? Bom dia, bom dia. 6:57 agora, 6:57. Abraçando ele, né? O Sirva Gomes, hein? Sirva Gomes, é o homem da noite é nossa, hein? Da noite é nossa. É, logo mais às 20 horas, né? Às 20 horas tem a noite é nossa com Sirva Gomes, aquela comunicação alegre e descontraída. É que só ele apresenta aqui na Rádio Nova FM, né, Silvio? Bom dia, bom dia, bom dia. Tá linkado aqui no Instagram, tá perguntando a janta, hein? Ah, a janta foi boa, rapaz, a janta foi boa. Costelada com mandioca, que coisa boa. A mandioquinha chega, tava derretendo, viu, Silva? Aê, PH, bom dia, bom dia. Pra você que levanta cedinho, cedinho, cedinho. É o PH, hein? É o PH abraçando os guardas noturnos, os curiangos da madrugada, hein? Os curiangos da madrugada. Bom dia, bom dia, bom dia, já. Vou embora pra casa descansar depois de uma noitada de trabalho, né? Ô, tem um companheiro nosso aqui, Sirva Gomes. Eu não vou falar o nome dele não, viu? É o Wagner Exílio. O nome dele, eu não vou falar o nome dele não. Ele é guarda noturno, né? Guarda noturno, é segurança, vigia. Aí diz que quando o patrão dele chegou de manhãzinha, ele falou assim: ô, patrão, sonhei que o senhor tinha ganhado na Mega Sena. Ei, rapaz, já pensou? Ei, é o Wagner Lezi, né? O Wagner Lezi. Gente, vou mais dar conta. É o sobrinho aí do nosso saudoso Carlos Cândido, né? O Severino. Que Deus o tenha, né? Que Deus o tenha. É o Severino, hein? Ai, coisa boa. Agora pode chamar o Severino, né? O homem não tá aqui mais. O homem subiu, foi lá pro andar de cima lá e não tá aqui. É o nosso Severino, né? O nosso Severino. Bom dia, bom dia, bom dia. Minha amiga dona de casa, bom dia para você, trabalhador rural, para você que levanta cedo, os feirantes, bom dia, bom dia, bom dia. Ah, o pessoal lá do Ceasa também levanta cedo, de madrugada, já estão na lida lá, né? É o Marcelo Repolho, tá lá, rapaz, o filhotão da Cleonice Vieira no Ceasa. Bom dia mesmo, essa turma boa aí, né? Abraçando os padeiros, os leiteiros, os confeiteiros, os tricoteiros também, né? Falar em tricoteiro, logo mais às 8 aqui, Cândido Filho, Rádio Debate, uma rádio defendendo a cidade inteirinha. Ele vai tricotar aqui, junto com Roger Fernandes, o fera da comunicação. Agora, tá junto com o Candinho aqui no Rádio Debate, tricotando com ele aqui, analisando tudo o que está acontecendo em Anápolis, em Goiás, no Brasil e no mundo. Roger Fernandes, o fera da comunicação, e Cândido Filho, hein? Ei, meu povão apaixonado, hein? Vai, PH! 6:58 agora, 6:58. Toca mais uma moda boa aí pra esse povo apaixonado. Aí troca uma moda boa. Você vai curtir aqui, ó. É Zilo e Zalo. É o presidente Juscelino, hein? Bom dia.

0: Você ouviu música bonita, hein? Música apaixonada. Christian Ralph, Chora Peito. 7:17 agora. É o PH com muita moda boa no seu rádio que volta já. Segura aí, hein?
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17h20 agora, hein? Rádio Nova FM. Tem na direção geral Carlos Antônio Nogueira Butina e o nosso patrãozinho João Pedro, hein? Departamento Comercial é o Eusébio Ribeiro e o nosso Ornei Carvalho, hein? Ornei Carvalho é o homem do cartãozinho Black, do cartãozinho ilimitado, meu povo apaixonado, hein? É o PH abraçando você, bom dia, bom dia. Sextou, hein? É, hoje é sexta-feira, dia 10 de julho de 2026. Abraçando o Zé Abrão Polaco na Fazenda Fundão, sempre curtindo a programação. Ô Zé, como é que você tá, hein? O Ailton Elias e a sua esposa, Dona Creuza, em Guapó, também sempre conectados com a Rádio Nova VM. Um abraço pra vocês, hein? Um bom dia, ótima sexta-feira. Sextou, meu povo apaixonado, hein? Com muita moda boa. Vamos trazer música que o meu povo gosta, música que o meu povo quer, hein? 3772-1702. Esse aí é o WhatsApp pra você enviar. O WhatsApp não, PH. Esse aí é o diretão aqui nos estúdios da Rádio 9 FM, hein? O WhatsApp é o 962-600-5177, hein? Isso mesmo? É 62-960-05177 é o WhatsApp para você enviar a sua mensagem de áudio ou até mesmo escrita, hein? É o PH tocando o que te toca, muita moda boa, hein? Vamos trazer música que o meu povo gosta? É, PH, vamos trazer modão aí, né? Vamos trazer modão para esse povo apaixonado que levanta cedinho. Pra mim é só. É, você vai curtir agora Carlito Baduí, Roninho, hein? Ei, PH! Amantes inimigos, hein? 7:22, bom dia!

0: você ouviu aí, hein? Música bonita, Carlito e Baduí Voninho, Amantes Inimigos, agora 7:25. Bom dia, pra você que levanta cedinho.
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hein? Bom dia, bom dia. Sexta-feira, sextou. Abraçando ele, linkou aqui, né? É o Diego Pereira. Diego Pereira tá linkado no Instagram, tá curtindo moda boa, música. É, apaixonada, hein? Música apaixonada, moda de viola. É, meu povão, hein? Vamos juntos até as 8 horas com muita moda boa pra vocês, hein? 7 horas e 28 agora, 7h28, pra você não chegar atrasado no seu trabalho, hein? Vamos trabalhar, meu povão apaixonado, vamos trabalhar, hein? Bom dia, bom dia, bom dia. Ah, o pessoal aí nas panificadoras, né? Nas panificadoras, bom dia mesmo. É, nas lanchonetes aí, hein? Bom dia pra você me dando uma carona no radinho do seu carro. Bom dia, bom dia, bom dia. Carona é com o meu amigo Zé da Onça, hein? PH sempre passeando lá no carro do meu amigo Zé da Onça e da comadre Rosana, né? É, e falando em Zé da Onça, amanhã, sabadão, das 7 às 9, amanhecer sertanejo, hein? Amanhecer sertanejo, muita moda boa pra você, hein? Isso mesmo. E às 9 tem a Nápoles em debate, é, jornalismo aqui na Rádio Nova FM, é, Lucivan Machado, Wesley Silva, doutor Eugênio Lourenço Dias, o Fabrício, a, o Afonso, é, Afonso Lopes, né? Não, Afonso Lopes não, PH. É, Afonso, daqui a pouquinho o PH vai lembrar aqui, né? É, isso mesmo, às 9 até às 11. A Nápoles em debate aqui na Rádio 9 FM. É Afonso Celso, PH, isso mesmo. É Afonso Celso, bom dia, bom dia, bom dia. É a Rádio 9 FM te fazendo companhia, é, na sua casa, no seu trabalho, no seu carro, onde é que você esteja, com quem você estiver. Valeu pelo carinho do radinho ligado, pelo carinho da audiência, hein? Ah, rapaz, e o Carlos Antônio também, Carlos Antônio também, é, participa lá do Anápolis em debate no sabadão das 9 às 11. É muita informação no seu rádio, né? Bom dia, bom dia, bom dia! Vamos juntos com música bonita, música que o meu povo gosta, música que o meu povo quer, hein? É, você tem aí, BH, tem aí aquela música assim que o povo gosta muito, é, o Wagner Almeida, locutor Explosão, também gosta demais dessa moda, é Lourenço Lorival, Menina da Aldeia, uai, tem, uai, então sapeca essa danada aí. Nova FM. 7 horas e 30 minutos agora, hein? Bom dia, é Lourenço Lorival, é Menina da

menina da aldeia, é Laurence Lorival, abraçando ela, né, Losangela Gomes, linkou aqui, bom dia, Losangela, sexta-feira, hein, sextou, e o PH tá aqui na Rádio Nova FM com vocês, com muita moda boa. É, 37721702. Esse aí é o diretão, hein? WhatsApp? Ah, o WhatsApp é o 629-6005177. Pra você participar e pedir o seu modão, meu povo apaixonado. É, PH, daqui a pouquinho tem Cândido Filho, Rádio Debate, uma rádio defendendo a cidade inteirinha, inteirinha. E junto com ele agora tá o Roger Fernandes, o fera da comunicação. É, os dois estão tricotando aqui, hein? Estão tricotando, estão analisando. É, PH, olha só pra você que está conectado com a Rádio Nova FM por esse mundão de meu Deus do céu. Olha só, o Hospital de Urgências de Goiás, Hugo, que pertence ao governo do estado, vai ser transferido para um prédio novo, moderno e com ampliação de atendimentos. Daqui a pouquinho você vai ficar sabendo. Notícia boa, meu povo apaixonado. É, novo prédio aí, novinho, cheiroso. É, e o Rafael Mesquita vai destacar daqui a pouco. Tem mais? Tem, uai. Ei, Cândido Filho. É, olha só, pra você ligado aqui na Rádio 9FM, Ministério da Fazenda adverte, hein? Hoje anunciei que todo e qualquer publicidade de bet deverá obrigatoriamente trazer frases de alerta ao risco de aposta, viu, Silva Gomes? Aí, ó, a frase aí, ó. Ministério da Fazenda adverte, apostar pode causar dependência. E ainda, Ministério da Fazenda adverte, apostar faz você perder dinheiro. E ainda, Ministério da Fazenda adverte, aposta não é investimento. É, Candinho vai destacar daqui a pouco, meu povão apaixonado, aqui na Rádio Nova FM. Adriana Iava, a um passo das candidaturas majoritárias.

Vovó Apaixonado, tudo isso e muito mais às 8 aqui com Cândido Filho. Rádio Debate, uma rádio defendendo a cidade inteirinha, inteirinha. Abraçando ela, linkou aqui, ó. Linkou no Instagram. É a Baiana. Ei, Baiana, Baiana do Disque Cerveja da Baiana, lá no Residencial do Trabalhador, né, Baiana? Bom dia, bom dia. Tá mandando um alô aí pelo Matito Gomes, El Pequetito. Pensa num homem bonito, lindão, chasquentão. É o nosso El Matito Gomes, El Pequetito, hein? Baiana tá mandando alô. Baiana, o Pequetito agora só tá bebendo leite de cabra, chamate e, rapaz, e suquinho, viu? Que suco, aqueles que suco agora, viu? El Matito Gomes agora não bebe mais bebidas alcoólicas, nem cerveja sem álcool, como não quer mais, viu? É, faz isso não, uai. É a Rádio Nova FM te fazendo companhia. Bom dia, bom dia, bom dia. Abraçando o Lúcio lá do Posto Presidente, né? Que é patrocinador nosso aqui, viu, Baiana? A Baiana sempre mandando um alô lá pro Lúcio do Posto Presidente. É patrocinador nosso aqui da Rádio Nova FM. É, bom dia, bom dia, bom dia. Ô, PH, já são 7 horas e 38 minutos agora, 7h38. Toca moda boa pra esse povão aí, uai. Nova FM. É milionário José Rico. É a estrada da vida. Olha lá o Roger Pernais do Pera da Comunicação, ó. Daqui a pouquinho vai tricotar com o Candinho. Os dois agora tá assim, ó. Um grudadinho no outro agora, um grudadinho no outro, ó.

0: PH, você curtiu aí, hein? Milionário José Rico Estrada da Vida, bom dia, bom dia, bom dia. E a Baiana tá falando aqui que hoje é aniversário do Leandro Ribeiro, do Leandrinho. É, Baiana, você tá falando aí. É o Leandro Ribeiro, rapaz. Gente boa, gente boa. É... Cadê aqui, PH, cadê? Ô, PH, abraçando você, abraçando você. E... Viva aniversariante!
1: Viva aniversariante!
0: Viva! É, PH!
1: Aniversariante!
0: Viva! É, a Baiana tá falando que é aniversário do Leandro Ribeiro, Leandrinho, Leandrinho. É o Leandrinho da Rubra, né? É o Leandrinho da Rubra? Ih, PH! Aí o parabéns pra ele aí, ó.

0: todos os aniversariantes do dia de hoje, parabéns! Feliz aniversário, com muita paz, muita saúde, muita alegria, muito dinheiro no bolso!
1: Amor e alegria, parabéns!
0: É o que deseja aqui a Rádio 9 FM e o PH pra vocês aí, hein? Ela falou assim, ó, o PH, vai, fala a baiana, não vai rodar a baiana não, viu? Não.

rodar a baiana, não. Traz aí pra nós aí. É, Leandrinho gosta, escuta, Leandrinho gosta dessa moda. É o menino da porteira, o menino da porteira. Então sapeca aí com o Serjão, o grandalhão, vara de pai a mamão. É o menino da porteira, hein? Música que o meu povo gosta. 7:42 agora, 7:42. Tá na hora de eu ir tomar um cafezinho rancheiro aí.

você curtiu aí, hein? O Menino da Porteira, com Sérgio Reis, o Grandalhão, 7:46 agora, e o PH com muita moda boa, atendeu o pedido da Havaiana, e a Havaiana lá do Disque Cerveja da Havaiana, lá no Residencial do Trabalhador, meu povo apaixonado. É, PH, ó. Alanha Ladim, a 2 graus, bom dia. Eu vou lhe tomar o um cafezinho na cheiro, viu? Segura aí, meu povão apaixonado. Vai curtindo modão aí, ó.

PH, César e Paulinho, eu e meu pai, hein? Com essa linda canção, chegamos ao final de mais um programa de hoje. Hoje que é sexta-feira, hein? Sextou. Sexta-feira, dia 10 de julho de 2026. Agradecendo a Deus, né? Oh, meu Deus, muito obrigado, viu? Por estar aqui na Rádio Nova FM, comunicando com tanta gente importante que é você. É você mesmo que está do outro lado com o seu radinho ligado. Os internautas através de Rádio Zet, pelo aplicativo aqui na Nova FM, pelo Instagram, hein? Rádio Nova FM, Anápolis, de Anápolis, Goiás, para o Brasil e o mundo. Agradecendo ao Carlos Nogueira, Butina, direção geral, é o nosso João Pedro Nogueira, o Paltãozinho, Eusébio Ribeiro, departamento comercial, e o Ornei, o homem do cartãozinho Black, do cartãozinho limitado, é o reforço aqui da Rádio Nova FM, é o Ornei Carvalho, meu povo apaixonado, hein? É Rádio São Vicente na Igrejinha, Rádio Cerrado Alessandro Bartras. Daqui a pouquinho tá chegando o Candinho, Cândido Filho, Rádio Debate, às 11, tudo do esporte pra você, hein? É a geração do esporte, no comando de Carlos Nogueira Butina, com a coordenação de Eusébio Ribeiro. É, e você vai ficar agora com essa espinheira danada que o pobre atravessa pra sobreviver. Mas tem nada não, hein? Nada melhor do que um dia após o outro, um feriado no meio. E assim diz a palavra, hein? O choro pode durar uma noite, mas a alegria vem no dia seguinte. Tchau, gente. Obrigado, meu Deus. Tá chegando o Candinho aí, ó.

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4: Hora certa. Agora em Anápolis, 8 horas e 17 minutos.
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4: Cândido Filho. Olá você, bom dia.
6: Bom dia.
4: Bom dia, agora 8 horas e 17 minutos desta bela e ensolarada manhã. Que dia mesmo hoje, PH? Hã?
7: Hoje é sexta-feira.
8: Oi, sexta-feira, bota pra torar!
4: Pois é, hoje é sexta-feira, dia 10 do mês de julho de 2026. E nós estamos chegando para esta edição do Rádio Debate, o seu espaço livre e democrático do jornalismo anapolino. Aqui é onde a notícia só tem um lado, que é o lado da verdade, e nisso você pode acreditar. Até às 11 horas estaremos aqui juntinhos para levar até você tudo o que anda acontecendo em Anápolis, em Goiás, no Brasil e no mundo. E como sempre, e a gente faz questão de renovar esse convite todos os dias, o Rádio Debate da Nova FM quer ouvir você, cidadão, cidadã anapolina. Vamos falar de Anápolis, esta cidade que nós tanto amamos e queremos sempre ver no caminho da paz, do bem, da justiça social, do desenvolvimento econômico, enfim, uma cidade onde o serviço público funcione verdadeiramente em favor da população. Este é o nosso propósito quando a gente assume todos os dias esse microfone poderoso da Nova FM, justamente para fazer esse debate, essa discussão sobre as coisas e sobre as causas de Anápolis. Por isso é que a gente faz esse convite todos os dias, que a gente abre esse espaço para a população se manifestar, porque o seu posicionamento, né, a sua crítica pode provocar uma correção de rumos naquelas decisões antipáticas que às vezes são tomadas pelo poder público. A sua opinião, por isso é que ela é muito importante, porque nós continuamos levando adiante aquele projeto de construção de uma cidade melhor para todos nós. Mas para que isso aconteça, a participação do nosso povo, da população, é fundamental.

0: da Mental. Anote aí então o telefone que tem o WhatsApp aqui da produção do programa, porque meu amigo Paulo Henrique Mendes, o PH, que é o produtor aqui do Rádio Debate, está ali prontinho para te atender. Pode ser mensagem de texto, mensagem de voz, né? O importante é a sua participação. Então anote aí, é o 96-000-5177.
1: Repita!
0: Anote aí então, 96-000-5177. Agora, se você quiser nos acompanhar e participar também lá pelas redes sociais, fique à vontade. Nós estamos lá no Instagram e também no YouTube. Mas, Candinho, como é que a gente encontra vocês por lá? Simples. Você vai abrir um aplicativo, nesse caso é o Instagram, mas vale também para o YouTube. E lá naquela lupa onde você faz a pesquisa, você vai escrever assim, você vai clicar e vai escrever assim, ó, Rádio Nova FM Anápolis. E aí você vai nos encontrar por lá, né? Inclusive, no YouTube tem um canal que você pode se inscrever e aí vai poder acompanhar ao vivo, não apenas o Rádio Debate, mas toda a programação da Rádio Nova FM. Será um prazer enorme compartilhar esse espaço de democracia e de muita informação com todos vocês. Portanto, sejam bem-vindos, porque às 8:21, o Rádio Debate da Nova FM desta sexta-feira, 10 de julho de 2026, já está no ar.
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Pois é, às 8h22, começando então o Rádio Debate desta sexta-feira, 10 de julho de 2026. Começando a falar hoje aqui no programa, ao PH, sobre um assunto muito delicado, que tem afetado uma boa parte do povo brasileiro. Especialmente aquelas pessoas mais fracas, né, que acabam sendo induzidas a fazer muita coisa errada. Lamentavelmente, isso tem acontecido no Brasil. E o governo está anunciando uma ofensiva contra esse segmento. O que eu estou falando? É das chamadas bets, os jogos do Tigrinho aí, que patrocinam o futebol, que estão nas programações das rádios, das TVs e tal. É muita propaganda, é muita publicidade. Isso acaba levando as pessoas a apostarem, a perder muito dinheiro. É, há pouco tempo atrás, a gente trazia aqui essa informação. Pessoas carentes, pessoas que precisam inclusive de dinheiro do governo para comprar comida, recebem, por exemplo, Bolsa Família, estava tirando parte desse dinheiro, sabe para quê? Para poder apostar nas tais bets, né? E isso levou à ruína a muitas famílias. Sem contar, isso é que é o que pesa mais e é o que é mais importante, a perda de vidas. Nós temos pessoas, essa é uma realidade, a gente precisa falar, pessoas que deram fim à própria vida por causa do endividamento pessoal, justamente porque estava nessa prática aí, de jogar nessas bets. Então é triste que um negócio desse tenha acontecido e maravilha que o governo resolveu tomar uma atitude. Inclusive o Ministério Público está processando uma das tais influenciadoras. Vou falar sobre isso daqui a pouquinho. Olha só, o governo está colocando no ar aí uma campanha publicitária para tentar fazer com que as pessoas desistam dessa prática. Olha só, o ministro da Fazenda, Dario Durigan, anunciou nesta quinta-feira, ou seja, ontem, um pacote de medidas para endurecer publicidade de bets que atuam de forma regular no país. A partir da próxima sexta-feira, ou seja, daqui a 8 dias, no dia 17, todas as propagandas de casas de apostas virão acompanhadas de alertas semelhantes aos que são estampados nas carteiras de cigarro. Lembra quando começou no cigarro? Pegar o fumar faz mal à saúde, isso é prejudicial à saúde e tal. Então, tinha aquele alerta. Vai acontecer também na publicidade das chamadas bets. As mensagens que serão exibidas juntas da propaganda serão: Ministério da Fazenda adverte, apostar faz você perder dinheiro. Apostar pode causar dependência. Aposta não é investimento. Porque há toda uma máquina de publicidade direcionada para poder convencer essas pessoas a apostarem. Então o governo quer que aconteça o quê? Exatamente o contrário. Que essas pessoas deixam, né, de jogar fora as suas economias apostando nessas bets aí, né? Então a determinação dos alertas de publicidade serão obrigatórios a partir da edição de 2 atos normativos. As determinações do governo federal também incluem uma segunda medida. Para empresas autorizadas, ficará estabelecida a proibição de adotar tom de urgência para as apostas. Ficará vetado apresentar o histórico de premiação. A exibição de ganhos como isca para que não seja vendida a ideia de aposta como dinheiro fácil. É porque muita gente pensa, ah, vou lhe ganhar um dinheiro, vou apostar, vou ganhar um dinheiro, depois não faço isso mais. Acaba se viciando e repetindo a prática, né, todos os dias. Então é o governo quer evitar isso também. E ainda haverá restrição sobre a participação de comentaristas que não poderão fazer a venda do produto. Isso praticamente acaba com a atividade dos tais influencers, né? Influencers que levam o povo pro buraco. Daqui a pouco vou contar algumas histórias para vocês. Todos os canais estarão sujeitos a essas regras. Todo comentarista está proibido de induzir. Os comentaristas ou especialistas que comentam jogos ou mesas redondas têm para algumas pessoas um tom de autoridade, que ao passar uma informação também induzem ao jogo, completou aqui o ministro da Fazenda. Então, gente, o governo está anunciando esse endurecimento, né, para ver se, né, acabar não vai, mas vai diminuir bastante essa jogatina que existe no Brasil hoje, das bets, que está levando pessoas. Porque é o seguinte, gente, se você é rico, tem muito dinheiro, tem um jogo como hobby, vai lá, aposta um dinheiro que perde, não vai te fazer falta e tal, não tem problema, é preferência sua, tranquilo. Agora, pessoas que dependem, estão jogando dinheiro da comida, dinheiro de pagar a conta, gente que recebe auxílio do governo, já tá lá gastando dinheiro com essas tais bets e levando à ruína. Muitas pessoas estão indo completamente à falência, totalmente endividadas por causa dessa prática. Aí o governo tem que entrar nessa história mesmo, né? Vamos ver se a coisa vai mesmo funcionar. Você quer ver a gravidade do que acontece no Brasil hoje em relação a isso? Uma figura bastante popular aí, inclusive nas redes sociais, agora tá na TV também. A influenciadora Virgínia Fonseca. Tem um vídeo dela que foi publicado agora há poucos dias,
Ela fala, gravou o vídeo dizendo que ia apostar em Cabo Verde contra a Argentina. É direito dela, né? Você apostar em quem você quiser, já que você vai apostar e tal. Mas o que não pode é ela gravar um vídeo lá e induzir pessoas que acabaram cometendo o mesmo erro e perderam milhões. E por quê que ela fez isso? Porque há uma denúncia de que esses tais influenciadores, o lucro deles, além, claro, do cachê, que eles ganham do contrato com essas bets, eles ganham também um percentual, PH, daquilo que os apostadores perdem. Quer dizer, naquela aposta que foi feita aí, que o apostador saiu derrotado, uma parte daquele lucro vem para os tais influencers, que as redes sociais estão cheias, gente que, agora fica encabulado também, tem pessoas que deixam se influenciar por alguns tipos de pessoas, sinceramente, totalmente insignificantes, tem nada na cabeça, mas é influencer. É, tá cheio disso aí hoje. Olha só, então olha só o que tá acontecendo agora com a Virgínia Fonseca. Ministério Público do Distrito Federal processa Virgínia Fonseca e a Blaze, que é uma casa de apostas, por indícios de práticas abusivas na divulgação de bets. A ação decorreu do recebimento de denúncias diretas de consumidores. Ministério Público pede indenização por danos morais coletivos de pelo menos 120 milhões de reais. É, vai ter que começar a processar esse povo, fazer eles devolver um pouco desse dinheiro, que eles ganham uma fortuna para induzir pessoas a perderem dinheiro nessas tais bets, nos jogos do Tigrinho da Vida aí. Então precisa mesmo tomar uma providência, ela está sendo processada. A ação é do Ministério Público. Ministério Público do Distrito Federal apresentou, na última quarta-feira, uma ação civil pública contra a influenciadora Virgínia Fonseca e o site de apostas Blaze. Segundo, isso foi confirmado ontem, na quinta-feira. A justiça ainda deve analisar a petição. É, vai ver se a justiça aceita essa denúncia apresentada pelo Ministério Público. Provavelmente sim. Segundo a ação do Ministério Público, obtida pelo jornal O Globo, há indícios de práticas abusivas, retenção sistemática de valores e imposição de metas de apostas aparentemente inatingíveis. A instauração do procedimento decorreu de duas linhas de investigação convergentes. O recebimento de denúncias de consumidores sobre retenção sistemática de valores depositados, bloqueio de contas e apresentação de justificativas genéricas. Inclusive tem aqui, a gente que ganha não consegue receber. Gente que coloca dinheiro lá para poder apostar, esse dinheiro fica retido. Quer dizer, de qualquer maneira, são crimes contra a economia popular. Isso precisa. Hã? É, promessa de bônus, depois anunciam lá, depois não dão bônus nenhum, quer dizer. Mas as pessoas são enganadas de todas as maneiras por essas tais bets, né? Então, o governo precisa mesmo tomar uma providência. E parabéns ao Ministério Público por ter tido essa iniciativa. E o recebimento de relatório técnico com mais de 42 mil reclamações registradas contra a plataforma. O Ministério Público pede uma indenização por danos morais coletivos em valores não inferiores a 120 milhões de reais. Olha só, gente. Valor dessa causa, 120 milhões de reais. Eu ainda acho pouco pelo prejuízo que eles causaram. Não, gente, volta e meia você vê aí ações da Polícia Federal prendendo esses influencers com carro, com coleção de carros de luxo lá na garagem. Não sei, só o negócio deles é ostentar. Então, o apostador, aquele que fica vendo a propaganda ali, ele pensa que a vida dele vai ser igual a esses influencers que receberam cachês milionários, ganharam muito dinheiro. Só tem imagens deles lá em Dubai, em alto mar, em iates luxuosos, em apartamentos, em casas luxuosas, carros, né, que valem milhões e milhões de reais lá e tal. E com esse tipo de ostentação, eles acabam influenciando as pessoas a apostarem também. Então, quer dizer, eles vão pagar muito caro por isso agora, porque eu acho que já deu também até onde que tinha que dar. Então, hoje tem pessoas que, lamentavelmente, estão numa situação quase que irreversível quando se fala de dívidas. É porque se envolveram com essas tais bets. É, e eles não estão. Você quer ver o tamanho que é a preocupação? Tem aqui até que aumentou uma procura lá no INSS. Deixa eu ver se eu acho essa informação aqui. Deixa eu ver aqui. Acho que é isso mesmo. Quer ver? 8 horas e 32 minutos. Olha aqui, ó. Jogadores compulsivos por bets aumenta a demanda do SUS por atendimento psicossocial. Quer dizer, o pessoal tá com a cabeça mexida mesmo. Coitado do brasileiro, né? Já ficou, consumiu fake news de política aí o tempo inteiro nos últimos anos. Já ficou com a cabeça toda bagunçada. Aí depois tem ainda agora o pessoal que tá preocupado com as bets também, que as bets acabaram, arrebentaram com a vida dessas pessoas.
O Ministério da Saúde pretende ampliar ainda neste ano os atendimentos por telefone e por videochamadas para pessoas com problemas relacionados à dependência em jogos de apostas. Conforme a Agência Brasil apurou, a atual estratégia de teleatendimento será reforçada por meio da Agência Brasileira de Apoio à Gestão do Sistema Único de Saúde, encarregada de contratar empresas especializadas e assim ampliar a assistência gratuita a jogadores compulsivos. O serviço com foco em jogo de apostas foi inaugurado em março deste ano, em parceria com o Hospital Sírio-Libanês. Após três meses, a iniciativa já tem 6.912 usuários cadastrados, ou seja, já 6.000 em três meses de funcionamento. Quase 7.000 pessoas fazendo esse atendimento lá no hospital. Ou seja, atendimento psicológico, psiquiátrico até. Para poder diminuir o vício, né? No jogo das bets, né? Foi criado esse serviço. E agora o governo, através do INSS, vai ampliar a oferta desse serviço, porque a demanda é enorme. O serviço com foco inicial em jogo de apostas foi inaugurado em março deste ano. Então, a ampliação do teleatendimento exigirá cerca de 70 milhões de reais em investimentos até o fim do ano e integra o plano de ações de prevenção, qualificação profissional e ampliação do acesso populacional aos serviços da rede de atenção psicossocial que o Ministério da Saúde implementou este ano para incrementar a assistência a pessoas com problemas relacionados a jogos de apostas. Ou seja, já é problema de saúde pública também. Quer dizer, você vai ter que ampliar a assistência à saúde dessas pessoas, que elas estão num estado assim de arraso psicológico total. O estado mental dessas pessoas já não está bom, porque a pessoa está preocupada com as dívidas, né? Tem compromissos urgentes para resolver e simplesmente não tem condições de resolver esses problemas. Então, agora parece que o governo resolveu voltar as suas atenções, aliás, isso era para ter sido feito há muito tempo. E esse Congresso Nacional também tem que mexer na legislação, porque foi esse Congresso que aí está que regulamentou essas bets aí. Algumas hoje funcionam de maneira legal no Brasil, né? E antigamente, alguns, para poder enganar ainda mais o apostador, tinha sede fora do país, para ficar fora do alcance fiscal também, de fiscalização, né, do próprio governo. Então, quer dizer, o Congresso também tem que rever, né, algumas posições que adotou, né, cedendo a esse lobby das bets. Gente, hoje você assiste uma partida de futebol, você dá

a esse lobby das bets. Gente, hoje você assiste uma partida de futebol, você dá nojo. Porque o que tem é só isso, a propaganda. O intervalo é o que tem. É só propaganda de bets e tal. E o povo lá jogando, jogando, jogando. Quer dizer, gente, recursos nossos, recursos públicos, estão indo parar nessas casas de apostas. Aca de recursos públicos. Sim, é verdade. Não falei aqui agora há pouco? Tinha gente recebendo lá o Bolsa Família e retirando parte desse dinheiro, em vez de comprar, é um dinheiro para comprar comida, para você não passar fome. Gente tirando desse dinheiro aí, para poder comprar, apostar nas bets, véio. Isso não pode. É, e aliás, vai ser passado um pente fino nessas Bolsas Famílias. E o governo parece até que vai querer suspender alguns aí que usaram dessa prática aí, de retirar dinheiro de auxílio social para poder apostar nas bets. Então é preciso mesmo. E o lobby dessas casas de apostas aí, é um lobby fortíssimo. Inclusive funcionando lá junto ao Congresso Nacional. Repito aqui, que aprovou uma legislação, regulamentou algumas bets aqui no país. Quer dizer, é preciso, porque a função do governo é zelar do povo, né? Construir uma sociedade mais bacana e tal, e a gente tá permitindo que essas distorções aconteçam na nossa cara e ninguém vai fazer nada. Não, se você tá achando que eu tô exagerado aqui no que eu tô falando, acompanha uma partida de futebol lá pela TV. Acompanha lá para você ver. É o que tem. Nos intervalos, né? Durante o jogo, lá, exibem lá na tela, lá. Quer dizer, virou uma pouca vergonha. Ah, Candinho, mas você tá sendo puritano demais. Em outros países também tem isso. Mas vai ver como é que funciona lá. Por que que o Brasil hoje é o paraíso das bets? Porque aqui a coisa tá correndo frouxa, tá correndo solta. Então, já disse aqui, não sou contra, não. Se você tem dinheiro, se você quer apostar, o problema é seu, mas desde que você tenha uma situação financeira boa. E mesmo assim, tem gente que tem situação financeira boa e perde tudo. E perde tudo. Agora, tem gente que precisa trabalhar para comprar comida. E em vez de comer, você prefere apostar? Não, tá errado, né? Você não acha que tá errado? Acho que tá. Daí, me tá perguntando aqui a minha opinião. Acho que o governo tá certo. Tem que interferir mesmo. O Estado serve é para isso. É para proteger a população. E nesse caso, a população tá aí exposta. Já não basta o tanto de fake news de política que a gente consumiu nos últimos anos aí, agora tem que consumir também por causa das bets, por causa dessa jogatina. Não, o Brasil virou um cassino a céu aberto aí. Virou um cassino a céu aberto. É de brincadeira um negócio desse. Pois é, rapaz, e o processo lá é, 120 milhões de reais. Pegar, tem um, olha aí, acha esse, tem um deputado aqui, que é o Rauli, Luiz Carlos Rauli, ou Rauli, não sei a pronúncia correta do nome dele. Rapaz, que ele, mais uma pérola da política brasileira. Ele tá sugerindo aqui que a seleção brasileira não convoque mais jogadores que atuam fora do país. É só jogador do futebol brasileiro. A ideia dele pode até ser boa, mas na prática não vai funcionar. Você achou ele aí, Pega? Achou? Vamos ouvir aqui que, o que ele disse, Pega. Coloca aí, seu

0: inteira. É uma vergonha. E eu reputo esse baixo astral ao baixo astral do povo brasileiro, desse governo infeliz, desse governo que, ao invés de estimular a Copa do Mundo, começou a fazer piada grosseira, porque eu acho que o atual presidente já perdeu o rumo. É o que eu tenho a dizer, presidente. Vamos votar uma lei para que futebol seja por jogadores brasileiros que joguem em equipe brasileira com técnico brasileiro.
1: Pois é, como é que ele falou por último? Aí, BH, ele tá querendo o seguinte, que a seleção brasileira só convoca jogadores que atuem aqui no país. Aí o deputado poderia apresentar um projeto também proibindo a venda de jogadores então, né? Porque os melhores que a gente tem tá tudo lá fora, né? As outras seleções usam do mesmo jeito. E outra coisa, pô, isso é pauta política no Congresso Nacional? É só depois do fracasso da seleção brasileira? Se a seleção estivesse disputando aí, estivesse na semifinal, fosse disputar uma final, ganhasse uma Copa do Mundo, duvido se ele estava propondo isso aí. É, eu vou falar pro nobre deputado aí que o problema do futebol brasileiro não é mais sério, não é esse aí não. É que o futebol brasileiro precisa ser repensado, reinventado, porque a nossa qualidade já está um pouco abaixo, né, dos outros aí. Nós temos valores individuais, temos, mas a nossa seleção em termos coletivos é uma lástima. Você vê uma França jogar de maneira solidária, você vê, né, uma Argentina muito competitiva e tal, e a seleção brasileira um amontoado de jogadores, né, sem um esquema definido, né, sem saber o que faz em campo e tal. Então, quer dizer, nós temos problemas seríssimos aí, e o deputado, rapaz, vem apresentar um projeto desse, né, querer que, eu também sou a favor, né, de que a gente tenha, né, mais jogadores que atuem no Brasil na nossa seleção, mas você não tem que convocar, não são os melhores? Os melhores estão atuando, lamentavelmente, lá no futebol europeu. Por quê? Porque o futebol europeu é mais rico, paga melhor, né? Lá eles têm planos de carreira estruturados para os jogadores e tal, coisa que aqui não tem. Então esse é que é o negócio, né? E a gente tem que conformar com isso. É, não tem outra maneira, não tem outro jeito. 8:41. Ah, rapaz, tem uma treta aqui, sabe com quem, PH? Com o Edir Macedo, tá? Da Igreja Universal. Parece que eles estão querendo. Justiça autoriza quebra de sigilos de Edir Macedo e da Igreja Universal. Por causa do escândalo do banco lá, o Digimais, né? Tava indo no caminho lá do Banco Master. A Justiça Federal autorizou a quebra dos sigilos bancário e fiscal do bispo Edir Macedo, que é o fundador da Igreja Universal do Reino de Deus, na condição de controlador do banco Digimais. A medida é o principal desdobramento da Operação Miragem, que foi deflagrada na semana passada. Aliás, tem uns 15 dias já, pela Polícia Federal, para investigar fraudes e manipulações contábeis na instituição financeira. A ação, concentrada na capital paulista, cumpriu 9 mandados de busca e apreensão. Por determinação judicial, também foi determinado o bloqueio de até 670 milhões de reais em bens e valores dos investigados. O Edir Macedo, que é o pastor mais rico do Brasil. Alguns calculam a fortuna dele em torno de 10 bilhões de reais. Claro que não tem uma confirmação oficial por parte de ninguém, tá? Mas especulativamente se fala que ele tem uma fortuna de 10 bilhões de reais. E agora vamos ver, né, com essa quebra de sigilo, se a Receita Federal, né, ou se a Justiça Federal, se ele vai conseguir alguma coisa em relação ao Edir Macedo, que é o bispo da Igreja Universal do Reino de Deus. É a Igreja Universal. É isso mesmo. É, tá encrencado com esse negócio, tá, né, pegar? Tá encrencado. 8:43. Olha, tem umas pessoas me procurando aqui sobre a situação lá da conta de água agora, da cobrança da TSU na conta de água. Já uma decisão da justiça, isso é em caráter liminar, a gente falou sobre isso aqui ontem, é para que haja a retirada da cobrança da TSU, que é a taxa do lixo, da conta de água. Ah, mas Candinho, como é que vai acontecer agora? Como a gente vai pagar? A prefeitura vai resolver isso, né? Ela vai, né, deve estar tentando já estudar uma maneira de como vai ser feita a cobrança. Se volta ao sistema antigo, né, que era a cobrança na mesma data do IPTU, né, ou se vai adotar uma outra estratégia. O fato é, não pode ter mais a cobrança da TSU na conta de água que é entregue pela Saneago. Inclusive tem uma multa lá de 10 mil reais por dia se isso não for cumprido, né? A prefeitura deve entrar com recurso nos próximos dias, né, contra essa decisão que já foi anunciada, para ver se consegue reverter a situação. Em conseguindo reverter a situação, vai continuar a cobrança no talão de água. Se, claro, o recurso não for acatado, não for seguido, ela vai ter que retirar essa essa cobrança da conta de água.

0: na conta de água. Agora tem um detalhe também, né? Enquanto não reverter a situação lá na justiça, a prefeitura tem que retirar a cobrança da conta de água. Aí tem muita gente me perguntando aqui, mas Candinho, mas e a próxima conta? Não, a próxima conta não virá com esse valor de cobrança da taxa do lixo. Pelo menos esta é a determinação judicial, né? E quero acreditar que não vai, que a prefeitura vai retirar essa cobrança da conta de água, que é entregue lá para a população. É porque também tem muito questionamento em relação aos valores, tem muita gente reclamou que aumentou demais e tal. Tem muita coisa para se discutir ainda em relação a essa cobrança da TSU. 8h45 agora, espero que eu tenha respondido aí a dúvida de algumas pessoas. Deixa eu falar aqui, PH, até para poder fazer um papel nosso de divulgar mesmo, que é uma campanha muito interessante, muito bacana, que a OAB de Anápolis está lançando agora, que é uma campanha contra o abandono e os maus tratos a animais. A subseção de Anápolis da Ordem dos Advogados do Brasil, por meio do Conselho de Direito Animal, inicia uma nova frente de conscientização na cidade, em parceria com a campanha Quem Ama Não Abandona, lançada pela Comissão Especial de Direito da OAB Goiás, né? Então, à frente da iniciativa em Anápolis, está a presidente do conselho, a Lorena Montalvão, que reforça o compromisso da advocacia local com a causa. A campanha vem acompanhada de uma cartilha que orienta a população sobre a tutoria responsável e o reconhecimento do animal comunitário. Aquele que, mesmo sem tutor individual, é cuidado pela coletividade e possui proteção legal. O material também esclarece que impedir o cuidado a esses animais, destruir abrigos e comedouros ou atrapalhar o trabalho de protetores e veterinários também configura maus tratos. Então a OAB Anápolis está lançando essa campanha aí, maravilha e parabéns pela iniciativa, porque Anápolis nós temos aí, né? Inclusive um aumento constante aí de animais de rua, animais abandonados e tal, muitas pessoas, né? Pegam o animal, né, ainda pequeno, aí depois o animal cresce, começa a dar trabalho, exige gasto com veterinário, é isso e aquilo, o pessoal acaba abandonando. Eu acho que tem que trabalhar também essa questão, né? Da tutoria responsável. É, se você pegou um animalzinho, tem lá o seu pet e tal, cuide bem dele, né? E a gente, claro, precisa cobrar políticas públicas em relação a essa situação que nós presenciamos muito aqui em Anápolis. A prefeitura está anunciando aí a criação, né, de um centro de castração, parece até que vai inaugurar nos próximos dias, e tomara que isso aconteça mesmo, né? Fazer campanhas de vacinação em massa dessa população de rua, criar nas pessoas essa consciência de que é preciso cuidar dos bichinhos para que a coisa realmente funcione aqui na cidade. A gente percebe que tem muito, mas muito mesmo, animal abandonado por aí. Em alguns locais aqui da cidade, então, você vai na rodoviária, você vai no terminal de transporte coletivo, lá no centro da cidade, mas tá cheio, mas cheio mesmo, de animais que foram abandonados pelos seus tutores, né? E claro que isso aí não pode acontecer. Para poder finalizar, pegar 8h47, bora falar de uma treta política aqui que tá acontecendo, né? Aqui, aliás, essa não é treta política, não. Essa é uma informação que, inclusive, a gente trazia ontem aqui no programa, mas que ganhou desdobramentos nas últimas horas, que é a possibilidade de uma chapa do PSB com o PT nas eleições agora de 2026. E a chapa encabeçada por duas mulheres, Ava Santiago, vereadora lá em Goiânia, que é do PSB, e a deputada Adriana Acorsi, que é do PT. Olha só, Adriana e Ava, a um passo das candidaturas majoritárias. Após reunião com o presidente da República, Luiz Inácio Lula da Silva, a deputada federal Adriana Acorsi estaria propensa a rever a sua posição e aceitar o projeto de disputa ao governo de Goiás. Na mesma direção estaria caminhando a vereadora Ava Santiago, que é do PSB. Pré-candidata à Câmara Federal, Ava Santiago foi convocada por Lula a disputar o Senado. Olha aí. Pré-candidata à Câmara Federal, Ava Santiago foi convocada por Lula a disputar o Senado. Segundo o presidente, ambas representam o futuro da esquerda, não somente em Goiás. Elas estão a um passo da definição, diz uma fonte da cúpula petista aqui em Goiás, já demonstrando o efeito hipnótico de Lula sobre as duas aliadas goianas. É realmente presente, tem uma influência muito grande sobre elas. Segundo um outro integrante do PT, para bater o martelo, Adriana exigiu uma estrutura realmente diferenciada do que projetos petistas vêm recebendo em outros pleitos. A começar por uma pesquisa qualitativa de grande abrangência no estado. A resistência de Adriana Costa ao projeto majoritário começou com a alegação de que teria uma reeleição encaminhada e confortável, com a chance de estar entre as mais bem votadas do estado. É marcado pela predileção, pela preferência pelo bolsonarismo. É, Goiás é assim mesmo. Não é um feito pequeno. Outro ponto identificado por aliados é que ela estaria aguardando, né, o canto da sereia, ou seja, a convocação por parte do presidente Lula. Então, isso já aconteceu. Então, numa eventual convocação do presidente, ambas podem ocupar espaços de destaque no cenário nacional, caso não tenham êxito em seus projetos estaduais. Então, gente, o que está acontecendo? Há necessidade de montar um palanque para a campanha do presidente Lula aqui em Goiás. Adriana Costa, deputada, muito resistente em disputar o cargo de governador, porque teria uma reeleição como deputada federal tranquila. O mesmo acontecendo com a Ava Santiago, que estava caminhando, passou, deixou o PSDB, foi para o PSB, assumiu a presidência do PSB para ser candidata a deputada federal, também com grande chance de eleição. E aí o que que aconteceu? Qual a ideia lá do Palácio do Planalto? Juntando as duas, formando uma chapa competitiva, uma saindo candidata ao governo e a outra candidata ao Senado. E o entendimento é que isso favoreceria, inclusive, a chapa de deputados. Com a boa votação das duas candidatas, poderia eleger uma bancada maior aqui em Goiás por parte do Partido dos Trabalhadores. Então essa ideia está sendo trabalhada e dentro de poucos dias a gente vai ter uma resolução em relação a isso. Será que vem Adriana Costa para governador e Ava Santiago para senadora? Ou será que pode ser o contrário? A Ava Santiago disputando para governadora e Adriana Costa no Senado. Enfim, as conversas, as tratativas continuam assim, sabe? Bastante adiantadas e muito intensas. Essas conversas aconteceram há poucas horas. Então eles continuam trabalhando, mas de maneira muito rápida, essa ideia para que aí sim seja anunciado de maneira oficial, essa chapa que vai disputar aí as eleições em Goiás em 2026. E repito, o objetivo principal, claro, estando na disputa, você tem expectativa de vencer. Mas o que a gente percebe é que o objetivo é mesmo construir um palanque competitivo e muito representativo para o presidente Lula fazer a sua campanha à reeleição aqui em Goiás. 8:52 agora. E a gente vai pro intervalo, né, PH? Saia daí não, você sabe por quê? Daqui a pouco a gente volta. Tem muito mais ainda hoje aqui no Rádio Debate pra você.
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3: Hora certa. Agora em Anápolis, 9:01. Cândido Filho. De volta aqui com o Rádio Debate, o seu espaço livre e democrático do jornalismo anapolino. Anote aí o WhatsApp aqui da produção do programa para você participar com a gente. Sabe por quê? A sua opinião é muito importante para nós e para a cidade, porque nós continuamos trabalhando naquele projeto de construção de uma Anápolis melhor para todos nós. Por isso a sua participação ela é fundamental. É porque o seu posicionamento, a sua crítica vai nos ajudar demais a provocar uma correção de rumos naquelas decisões antipáticas e impopulares que às vezes são tomadas pelo poder público. Então anote aí o telefone, o WhatsApp aqui da produção do programa. Meu amigo Paulo Henrique Mendes está ali, ó, prontinho para te atender. 96-000-5177. Repita! 96-000-5177. E você pode nos acompanhar e participar também pelas redes sociais. Nós estamos lá no Instagram e também no YouTube. 9:02 agora, tá na hora, você sabe de quê, PH? Da gente dar um giro nas notícias de Goiás.
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3: Hospital de Urgências de Goiás, o Hugo, que pertence ao governo do estado, vai ser transferido para um prédio novo, moderno e com ampliação de atendimentos. Vamos ter os detalhes nesta movimentação sua. Repórter Rafael Mesquita.
4: O Hugo será transferido para a estrutura inicialmente construída para abrigar o Câncer Center Goiânia, no conjunto Fabiana, na região sudeste da capital. O custo da operação é de aproximadamente R$500 milhões, incluindo parte dos equipamentos hospitalares. A transição será iniciada nos primeiros meses de 2027. O governador Daniel Vilela afirma que a mudança do Hugo é necessária.
5: O Hugo, já há alguns anos, a gente vive o desafio de tentar reformá-lo e mantendo o funcionamento. É uma instalação muito antiga, muito obsoleta e nos traz muitos desafios. Eu mesmo fui lá há poucos dias atrás fazer uma vistoria e pude constatar, qualquer pessoa que vá lá pode perceber que é inviável você conseguir reformar um prédio tão antigo como aquele, em pleno funcionamento, com uma exigência de atendimento tão grande como é o Hugo. Então, foi uma decisão que surgiu de uma oportunidade de negócio e que, na nossa visão, ele tem também aí o princípio da economicidade em razão do tempo que nós teríamos para construir um novo prédio, o custo que aumentaria essa construção ao longo dos próximos anos.
4: O governador Daniel Vilela assinou o protocolo de intenções para aquisição do complexo que abrigará o novo Hospital de Urgência de Goiás. Segundo o secretário estadual de saúde, poucas adequações serão necessárias.
6: Não são muitas intervenções, porque já foi um hospital que foi construído para ser um hospital de alta complexidade. Então, a parte de centro cirúrgico, a parte de unidade de terapia intensiva, a parte de internação, a gente só está verificando mesmo a questão da internação, que todos os quartos são apartamentos. A gente vai verificar ali se é possível a gente ter uma ampliação do número de leitos ofertados, se vamos ter 2 ou 3 pacientes por quarto. E no pronto-socorro, verificar mesmo a questão de fluxo. O paciente vertical, que a gente chama, que é o paciente que chega caminhando. O paciente horizontal, que é aquele que chega de ambulância, chega com SAMU, chega com corpo de bombeiros. A gente tem um fluxo adequado para que a gente possa realmente estar otimizando o cuidado e ter os melhores resultados.
4: Os leitos serão ampliados de 342 para 500, com a transferência para o novo local. Já os de UTI passam de 52 para 90. A quantidade de centros cirúrgicos deve dobrar, saindo de 10 para 20. A área total construída é de mais de 53 mil metros quadrados. De acordo com o prefeito Sandro Mabel, a ideia é acelerar os trâmites burocráticos para agilizar a obra.
7: Eu já determinei que destacasse um técnico só para cuidar do hospital, o mais rápido possível, da melhor forma possível, para que nós possamos não atrasar nem um minuto disso daqui. Então, tem um técnico ajustado para que ele possa dar, o que depender do município, vai ser tudo rápido. Licenciamento, já começamos a também acelerar. Tudo que tiver para acelerar aqui, nós vamos acelerar. Então, isso é prioridade para o governador e é prioridade para nós também.
4: Rafael Mesquita, da Agência Brasil Central.
3: Agora 9:06 e para finalizar o giro das notícias de Goiás desta sexta-feira, número de pessoas imunizadas contra a gripe em Goiás está muito baixo e a vacina continua liberada para toda a população. Vamos ter mais detalhes nesta movimentação sua. Repórter Vitor Silva.
8: Logo pela manhã, a Ana Carolina veio até o Centro Municipal de Vacinação no setor Pedro Ludovico trazer a filha Maria Clara, de 1 ano e 3 meses, para vacinar.
9: Ela está no período escolar, né? Então, a partir do momento que ela tem vários contatos com as outras criancinhas, eu vejo que é muito importante para ela estar se prevenindo e a gente também.
8: A vacinação contra a gripe neste mês de julho é ainda mais importante, devido ao período de sazonalidade, quando aumenta o número de infecções do vírus da influenza. Em 2026, Goiás alcança aproximadamente 42% de cobertura vacinal, percentual que é considerado baixo.
10: Muito abaixo da meta que é esperada de atingir 90% de cobertura para crianças de 6 meses a menor de 6 anos, idosos e gestantes. Nós estamos com 42% de cobertura, sendo que entre esses três grupos a melhor cobertura está entre gestantes, que está com 53%, e a pior são entre crianças de 6 meses a menor de 6 anos, aonde a cobertura está em 36%.
8: Apesar de haver os grupos prioritários, a vacinação está liberada para toda a população a partir dos 6 meses de idade. Em Goiânia, a quantidade de pessoas vacinadas também segue em baixa.
11: Nossa cobertura vacinal, a gente avalia nos principais grupos, né, que são crianças de 6 meses a menores de 6 anos, que está por volta de 40%, em gestantes, que está por volta de 43%, e em idosos, né, maiores de 60 anos, que está por volta de 45%. A meta do Ministério da Saúde é bem maior que isso, né, então a gente precisa ainda que essas pessoas busquem os postos de saúde para poder se vacinar.
8: Desde 2021, a cobertura contra a influenza em Goiás vem apresentando queda. Neste período do ano, o número de pessoas que tomam o imunizante é ainda menor, principalmente por causa do período de férias, o que reacende o alerta. Além da vacinação, outros cuidados são necessários para evitar contrair o vírus.
10: É muito importante que as pessoas que estejam com sintomas gripais, tosse, dor de cabeça, febre, dor no corpo, usem máscara. E aqueles grupos mais vulneráveis, sobretudo idosos, gestantes, se forem para locais de grande aglomeração, pouca ventilação, também utilizar máscara para sua proteção. E, obviamente, higienizar as mãos, né, com água e sabão.
8: Com todas as outras vacinas em dia, a Nilma aproveitou para reforçar a da gripe. Agora, a proteção está completa.
12: Como eu tenho asma, é muito bom, assim, imunizar, sabe, prevenir.
4: Vitor Silva, da Agência Brasil Central.
3: Às 9:09, então este foi o giro das notícias de Goiás desta manhã de sexta-feira. Antes da crônica do dia, PH, deixa eu mandar um abraço aqui pro meu amigo Rorival. Grande Rorival, torcedor do Galo da Comarca. Vive a expectativa também do time sair lá do rebaixamento. Será que vai dar conta, o Rorival? Tomara, né? Que o Galo consiga sair dessa. Mas tá difícil, né? O time não ganha. Voltou a decepcionar o seu torcedor. E o Rorival tá dizendo ali, pegar o seguinte, Candinho, tá desativado lá a sessão de comentários aí do programa no YouTube. Ô, Rorival, estamos com um pequeno problema técnico aqui, mas já tá sendo resolvido, tá bom? Já tá sendo solucionado. Daqui a pouco os comentários serão reativados. É porque aconteceu um probleminha aqui, um problema técnico, e a nossa assistência já está chegando aí para poder resolver esse pequeno problema. Aí você pode ficar à vontade para poder comentar. Só a gente só tá pedindo desculpas porque neste momento nós não conseguimos resolver o problema. Daqui a pouco a gente vai resolver esse problema, vai ativar os comentários lá no YouTube, tá bom? Aqui não tem censura não, tá bom, Rorival? Um abraço para você e muito obrigado pela companhia e pela audiência. Deixa eu abraçar também meu amigo, o Igor Batista, lá do bairro de Lourdes. Esse é a autoridade. Tem algum problema aí na região do bairro de Lourdes, na região leste da cidade? Pois é, só procurar o Igor Batista. Rapaz, ele reclama o PH, ele manda vídeo pro prefeito, ele manda pra secretário, ó, tem problema aqui, vocês precisam resolver. E o pessoal vai lá e resolve. O Igor é mesmo autoridade naquela região ali, ajuda muito aquela população ali da região do bairro de Lourdes. Um abraço, viu, Igor? Fica com Deus, sempre na audiência aqui do programa, tá bom? Muito obrigado por isso. 9:11 agora, PH, e a crônica do dia. Será o que nos diz nesta manhã de sexta-feira o nosso Genésio Araújo Júnior? Será que a pauta é política? Ou será que vai ser um outro assunto? Vamos saber agora. Diz aí, Genésio.
13: Michele Bolsonaro, terminada a Copa do Mundo para o Brasil, seja a ex-primeira-dama ou a madrasta, parece ser o sujeito oculto, o objeto oculto em todas as frases sobre o mundo do poder. Valdemar Costa Neto diz que vai acabar com o cargo de presidente do PL Mulher para não ter que buscar uma substituta para Michele Bolsonaro. E que vai buscar uma reaproximação entre ela e Flávio Bolsonaro nos próximos 20 dias, pois a convenção nacional do PL será no dia 25 de julho. Flávio Bolsonaro, ao voltar ao Brasil, depois do que falou nos Estados Unidos, foi perguntado sobre Michele Bolsonaro. Disse o que não deveria ter dito, como de hábito. Eu estou sempre aberto aqui a conversar e sempre esperando o tempo que ela achar que é o suficiente para ela estar com a gente na campanha. Meu Deus do céu. Ele age como se ela fosse a madrasta má, que tivesse que se arrepender do que disse e que ele é o bom na história. Mais machista e pretensioso? Impossível. Aqui em Brasília, se ela não for candidata ao Senado, a esquerda que estava no fundo do poço poderá subir a escada. Michele Bolsonaro, quem diria? Foi Genésio Araújo Júnior, de Brasília.
3: Maravilha, tá aí então às 9:13 a nossa crônica do dia do Genésio Araújo Júnior, desde Brasília. Esse aí também anda muito, viu, PH? Anda Brasília inteira, né? Sempre com um assunto muito interessante aqui para o ouvinte do Rádio Debate da Nova FM. Grande Genésio, um abraço. Deixa eu abraçar também o restante do pessoal que tá ali no YouTube, né, PH? Isso aí é o YouTube ou o Instagram, PH? É o Instagram, grande Rorival. Ele disse que os comentários estão desativados no YouTube. Estamos corrigindo o probleminha aqui, tá bom, Rorival? Pode ficar tranquilo. Olá, pra Baiana, de cerveja da Baiana, também tá ali nos acompanhando, grande Baiana. Residencial do Trabalhador. Fica. É o Hugo Oliveira, narrador. Grande Hugo Oliveira, um abraço pra você, viu, Hugo? Muito obrigado pela audiência todos os dias aqui no programa. E o Castro Cris também tá por ali, tá nos acompanhando nesta manhã de sexta-feira. Todos vocês, muito obrigado pela companhia e pela audiência de sempre. Rapaz, tem mais uma personalidade aqui, também falando sobre o efeito devastador das bets na sociedade brasileira hoje em dia. É o Raí. Lembra dele, PH? O Raí, que era o camisa 10 na Copa de 94, depois perdeu a posição, se não me engano, pro Mazinho, né? Ele foi tetra também, mas ele estava na reserva. Mas foi um grande jogador. O que ele está dizendo aqui? O efeito das bets na sociedade brasileira é devastador. Já recebi umas 15 propostas e nunca levei nenhuma adiante. Eu admiro quando as pessoas têm essa consciência, né, do mal que elas estão fazendo e tal. Que a gente pega pessoas com peso na sociedade, pessoas que são seguidas por milhares de pessoas que aceitam fazer esse jogo, né? Quer dizer, ludibriar algumas pessoas em troca desse dinheiro das bets, né? Porque, e é muito dinheiro que corre nisso aí, né? Os cachês e o que eles pagam para esses influenciadores, uma verdadeira fortuna. É, e eles acabam fazendo, aceitando fazer esse jogo. Quando eu falei aqui agora há pouco, na abertura do programa, você vai assistir uma partida de futebol na TV hoje, né? E a TV paga caro para transmitir esses jogos, né? O futebol brasileiro hoje depende, né, da presença da TV. Então elas têm que arrecadar muito também para poder pagar essas cotas aí e tal. Mas você assiste um jogo hoje, rapaz, mas infestado, é propaganda de bet para tudo quanto é lado. Aí o governo resolve tomar essa decisão. Tomara.

0: Mas você assiste um jogo hoje, rapaz, mas infestado, é propaganda de bet para tudo quanto é lado. Aí o governo resolve tomar essa decisão. Tomara que essa campanha do governo seja eficiente, porque tem muitas pessoas hoje que não conseguem simplesmente sair do lugar, tanto de dívida que elas fizeram para poder jogar nessas bets aí, para jogar nos tigrinhos da vida. É, eu sei que muitas pessoas hoje já tomaram consciência do quão prejudicial é essa prática, né? E que pretendem mesmo abandonar. Quando você percebe, você tem uma informação de que o INSS tá fazendo, montando um programa para atender essas pessoas, é porque a coisa realmente é muito grave. Acho que tá na hora mesmo da sociedade brasileira fazer essa reflexão, né? O Congresso Nacional tomar uma atitude, o governo também, para que a gente consiga diminuir, pelo menos diminuir consideravelmente esses males que têm sido provocados na sociedade brasileira por essa jogatina desenfreada. Eu acho que o povo brasileiro merece isso, essa atitude por parte do governo. 9:16. Bora pro intervalo, PH? Saia daí, não. Você sabe por quê? Daqui a pouco a gente volta. Tem muito mais ainda hoje aqui no Rádio Debate para você.
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6: Hora certa. Agora em Anápolis, 9:23. De volta aqui com o Rádio Debate, o seu espaço livre e democrático do jornalismo anapolino. Anote aí o WhatsApp aqui da produção do programa para você participar com a gente. É, faça com o meu amigo Eurípides, lá do bairro Paraíso, falamos agora há pouco. E esse é ouvinte do programa todos os dias. Participe com a gente sempre aqui. Sabe por quê? Nós continuamos levando adiante aquele projeto de construção de uma cidade melhor para todos nós. Mas para que isso aconteça, a participação do povo, da nossa população, ela é fundamental. Por isso é que a gente abre esse espaço para esse debate, essa discussão que a gente precisa fazer sobre as coisas e sobre as causas de Anápolis. Meu amigo Paulo Henrique Médici, o produtor do programa, tá ali, ó, prontinho para te atender. Então encaminha sua mensagem pra gente aqui no WhatsApp. Anote aí então o WhatsApp aqui da produção. É isso, PH. 96-000-5177.
7: É a fita!
6: 96-000-5177. Fique à vontade, inclusive para poder participar também lá pelas redes sociais. Nós estamos no Instagram e também no YouTube. 9:25 e ele já chegou, viu, PH?
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6: Meu amigo Roger Fernandes, analista competente, já aqui no estúdio do Rádio Debate. Bom dia, Roger, tudo bem?
9: Cadê? Graças a Deus, tudo bem? Bom dia a você. Tudo bem com Vossa Senhoria?
6: Graças a Deus, comigo sempre, tudo em paz.
9: Data Bênia, tá tudo bem com tudo Vossa Senhoria?
6: Tudo tranquilo, tudo sossegado. Aquilo que eu digo sempre aqui, ó. Acordei, vi o sol nascer, tô vivo, vamos pra luta.
9: É graças a Deus, né? Bom dia também ao Paulo Henrique Mendes, nosso PH, o produtor aqui do Rádio Debate. Um abraço a todos os nossos ouvintes, né? Um beijo especial, a Lindinha tá ligada aqui conosco.
6: Toma cuidado com o que fala.
9: A minha irmã Meire lá também tá ligada conosco, minha irmã Rosemary lá em Belo Horizonte. Meu amigo Rorival Rutz, né? Torcedor do Galo.
6: Grande Rorival.
9: Tá ali, tem mais alguns conosco ali. O Dura é o enxergado aqui lá, né? O Igor
6: lá do Bairro de Lourdes.
9: O Wagner Almeida.
6: Grande Wagner Almeida.
9: Só ali, gente boa.
6: Hugo Oliveira tá por ali também. Um abraço a esse pessoal aí todo. Ô, Roger, mas hoje na abertura do programa eu tava falando muito a respeito da influência né? Da presença marcante mesmo que as chamadas bets têm na sociedade brasileira. Isso está levando à ruína muita gente. Tem uma meia dúzia ganhando muito dinheiro com isso, mas uma boa parte da sociedade, pessoas, né, às vezes que com estado mental um pouco abalado, né, acabam perdendo muito dinheiro com isso. E o governo agora resolveu agir, né, vai limitar a publicidade, vai colocar avisos ali de advertência e tal. Aliás, uma medida que já deveria ter sido tomada há mais tempo, antes do estrago ter sido do tamanho que foi, não, Roger?
9: Na verdade, ô Cândido, que a gente fica indignado é porque vários estudos já tinham sido feitos em relação a isso aí há quantos e quantos anos atrás.
6: É.
9: Aí o nosso Congresso aprova. O nosso governo aprova. Aí agora que eles estão vendo.
6: Estrago aqui, né?
9: Que eles agora que eles estão enxergando o mal, né? É. Vários e vários exemplos que já foram feitos atrás, né? Desde a época lá do jogo do bicho que nunca foi aprovado.
6: É.
9: Né? De joguinhos de apostas. Tanto é que os jogos de azar são proibidos aqui no Brasil há quantos anos? A vida inteira.
6: Hipocritamente, né? Porque acontece à vontade.
9: Acontece à vontade. É. Aí você pega, por exemplo, você não aprova a entrada dos cassinos, que são jogos também.
6: Também.
9: Né? É. Porque vão causar mal ao público, sociedade e tudo mais, mas você aprova a bet.
6: Pois é.
9: Você primeiro deixou que as bets agissem durante um monte de tempo aí de forma ilegal. Aí depois você ainda legaliza.
6: Você regulamenta.
9: Aí agora que eles estão vendo, durante o tempo que funcionou como ilegal, ninguém notou que estava fazendo mal?
6: Pois é. Entendeu? É porque agora a coisa tomou uma proporção, né, Roger? Enorme. Falava aqui também, porque é o seguinte, gente de poucos recursos, que inclusive gente inscrita lá em programas sociais do governo, Bolsa Família, por exemplo, que estava pegando uma parte daquele dinheiro e mandando pra jogatina, lá no jogo do Tigrinho, lá nas bets e tal, quer dizer, dinheiro que era para ser utilizado para comprar comida, sendo desviado para poder fazer apostas, quer dizer, dinheiro nosso, dinheiro público, em vez de continuar incrementando esses programas sociais, estavam pegando dinheiro para poder jogar, quer dizer, é um absurdo um negócio desse.
9: Ô Cândido, no mínimo, eu vou colocar bem por baixo, já tem uns 6 anos ou mais que existem esses jogos.
6: Isso.
9: De forma ilegal. E o pessoal que tá jogando, que eles enxergaram agora, já jogava naquela época.
6: Já.
9: O pessoal que recebeu a Bolsa Família já jogava naquela época. Porque o pobre, o que não tem dinheiro, ele joga acreditando que vai poder solucionar a sua vida.
6: Tem gente que acredita que vai melhorar de vida ganhando lá no Tigrim.
9: Sim.
6: Né? Ganhando as apostas das bets e tal. Você pode ficar tranquilo que isso não vai acontecer.
9: Você já viu como é que são feitos os cálculos desses jogos de aposta para quem é o dono? Qualquer resultado que você jogue e qualquer resultado que dê, eles nunca perdem.
6: Nunca perdem.
9: É assim, eu não vou explicar aqui, porque é um cálculo matemático, mas a coisa é dividida de uma forma em percentuais, que qualquer coisa que der, mesmo que dê um ganhador, né, as outras partes já compensa.
6: Já
9: a daquele
6: compensa,
9: que não ganhou.
6: Justamente.
9: Eles estão sempre ganhando dinheiro.
6: Sempre ganhando.
9: Mesmo quando eles pagam uma premiação alta.
6: É.
9: Eles pagam uma premiação com a porcentagem daquilo que foi jogado, sendo que aquilo que foi jogado, que não foi o resultado positivo para alguém, acaba sendo mais, bem mais do que aquilo que é pago. Então, assim, ele nunca perde.
6: Todo jeito a banca de apostas vai ter lucro.
9: Sim, toda vida vai ter lucro.
6: Vai
9: porque
6: ter lucro.
9: Você joga, por exemplo, 3 resultados, você joga nos 3. Então, um dá e os 2 não dão. Certo? Aqueles 2 que não dão, porque o prêmio, ele é um percentual daquilo tudo que foi jogado. Então, de qualquer forma, estou explicando assim de uma forma
6: bem simples,
9: mais,
6: né,
9: superficial. Lógico que tem outros cálculos, para que se possa entender. Então, eles nunca perdem, eles estão sempre ganhando. E ganhando muito mais do que aquilo que é pago.
6: E sabe qual que é a tristeza maior também, Rocha? Que tem gente, hoje nós vivemos, né, muito com as redes sociais, e tem os tais influencers, e gente que tem milhões de seguidores, que a única atividade é induzir pessoas a apostarem. Eles ganham, inclusive, com a perda desses apostadores, né? O Ministério Público do Distrito Federal está processando a Virgínia Fonseca, né? E também a empresa lá, a Blaze, ela em 120 milhões de reais está pedindo de indenização. Você sabe por quê? Tava induzindo o pessoal, já que apostar é totalmente errado, eles ainda aumentavam essa influência. Gravavam vídeos e tal, recomendando as pessoas a fazer determinado tipo de aposta. E essas pessoas perdiam. E sabe por que essas pessoas perdiam? Porque o que elas perdiam, uma parte disso vinha para esses influenciadores. Quer dizer, pessoas. Por isso é que você vê volta e meia aí a operação da polícia, vai naquelas mansões, né, naqueles condomínios de luxos lá, mostram aviões, barcos e muita coisa lá, tudo dinheiro que foi ganho por esses influenciadores, por essa prática aí, quer dizer, uma prática totalmente criminosa e que nós demoramos muito tempo a perceber isso para poder combater também, né, Roger?
9: Na verdade, ô Cândido, o que que acontece nisso aí? E aí eu vou lhe passar alguns dados, como eu falei, até tem algumas pessoas, quero mandar um abraço até o Paulo de Paula lá na Irlanda, está sempre ligado conosco. É. Eu já disse que nós passamos aqui são informações, a gente comenta em cima de informações. Então é lógico que tem um pessoal que vai ficar chateado, porque cada um tem a sua preferência. Né? A questão nossa aqui não é ter preferência. É aquilo que é fato do dia a dia, a gente está comunicando e está aqui analisando em cima disso aí. Primeiro, está se combatendo agora porque é uma briga fora disso aí. Na verdade, são brigas de interesses.
6: Briga de cachorro grande,
9: inclusive. São brigas de interesse. Então, aí como muitos desses congressistas estão nas mãos de Betis também, então aquela que está se sentindo prejudicada vai lá para que ele possa fazer alguma coisa para poder desfavorecer o outro. Assim como várias denúncias que acontecem, na verdade, elas vêm de outros proprietários de bet. Isso aqui é um fato.
6: Isso.
9: Tá? Isso é fato. Isso aqui não é fake news, não. Então, assim.
6: É uma guerra por mercado também. É uma
9: guerra por mercado. E outra coisa, você sabe, falei aqui outro dia, embora eu não exerça a função, eu sou de formação economista, pós-graduado em gestão, né? Então, um economista normalmente ele é sempre um matemático também.
6: Matemático, fazendo
9: conta. Se você for fazer contas, você vai ver que esses milhões são muitos milhões, Candinho.
6: Não, é dinheiro demais, é muito
9: dinheiro. Assim, é muita coisa. Então você vai ver, tem alguma coisa errada nisso aí. Então as investigações, elas são em cima da lavagem de dinheiro. Porque não tem problema, se eu tenho alguma coisa que é legal e eu quero te pagar R$1 bilhão pra você fazer,
6: não tem problema.
9: Isso não tem ilegalidade nenhuma.
6: Seu é legal, faz dele.
9: Agora
6: fala
9: assim,
6: quiser.
9: Pô, você tá faturando esse tanto de dinheiro pra tá pagando premiação, pagando funcionário, pagando plataforma e pagando influenciadores, né? Porque não é só pra um, eles pagam pra vários. Aí você vai fazer a conta, você vê que não bate. Falei, você tem que estar. Se você fizer a conta por mês, aí você determina. Tempo atrás aqui, eu estava aqui na recepção, fiz uma conta dessa aqui. Aí se você fizer a conta, você vai ver quanto que tem que dar uma bet por dia. Você vai ver com um valor astronômico. Então não tem condições.
6: Não, e outra coisa, a penetração das tais bets na sociedade brasileira é incrível, né? O São João do Nordeste esse ano, por exemplo, teve patrocínio de bets. Que no futebol, patrocínio de bets, programação da TV infestada de publicidade de bets e tal. Quer dizer, elas tá assim, eles estão entranhadas mesmo em várias atividades da sociedade brasileira, principalmente nesses eventos culturais e esportivos. Quer dizer, e isso é um campo fértil para essas empresas trabalharem a imagem delas, né, Roger?
9: Sim, na verdade, ô Cândido, não são todos, né? Depois a coisa ampliou. E a gente tá nem falando daquele negócio dos esquemas que tem nas apostas. Muitos contraventores na época.
6: As manipulações também que tem, existe.
9: Então, assim, muitos contraventores na época da criação das bets, eles passaram a ser donos de bets. Entendeu? E através das bets, eles começaram, vou colocar assim de uma forma mais leve, a justificar aquele dinheiro injustificado.
6: Isso.
9: É isso aí que fica a maior parte da investigação.
6: Porque a bet, a legalizada, ela pode justificar o surgimento desse dinheiro, né?
9: Sim, então assim, muitos, no início disso aí, muitos, né? Se não todos que montavam as bets, eram aqueles contraventores, aqueles donos de bancas de bicho, né, que acumulavam um monte de dinheiro, não tinham como justificar e começaram a montar essas bets, depois fizeram o lobby, né, as bets foram regularizadas, e aí já tem uma briga também, você já tira da jogada várias bets, tanto é que ontem, essa semana agora, foram encerradas várias plataformas que ainda estavam funcionando ilegalmente. Isso não vai parar nunca.
6: Não vai
9: parar nunca. E o que eu estou te falando, vou repetir aqui, a informação de pessoas que eu já conversei diretamente e que criam essas plataformas. Então, o que elas cobram?

0: essas plataformas. Então, o que, que elas cobram? Você quer montar uma plataforma, elas vão falar para você assim, pô, Cândido Filho, a gente cobra tanto para poder lhe montar uma plataforma, e essa plataforma aqui, a gente cobra tanto pela manutenção, que a gente já fica tomando conta, quando a gente sabe que ela vai cair, a gente já pega e já coloca já uma outra no lugar. É por isso que você vê essas plataformas anunciando várias, não, essa aqui é nova, essa aqui é nova. Por quê? Porque vai lá o governo da fiscalização derruba aquela, ele já tem uma outra para colocar no lugar. É assim que funciona, a ilegalidade não vai acabar nunca.
1: Pois
0: é,
1: olha, a situação ficou tão séria, né, que o INSS, né, tá montando programas aí para poder assistir, dar assistência, né, tratamento para pessoas que tiveram a saúde mental totalmente abalada em função da perda de dinheiro em apostas. Gente que está altamente endividada e tal, não sabe mais o que faz da vida. O que é mais grave, tem gente dando fim à própria vida que não suporta mais a pressão, é muita dívida, é muito compromisso que assumiu que não vai poder cumprir e tal. Quer dizer, a situação é realmente lamentável. Para chegar a esse ponto, Roger, do INSS montar um programa para atender essas pessoas que estão com a saúde mental abalada.
0: Sim.
1: Triste que isso tenha acontecido, né? E outra coisa, o povo brasileiro que já ficou com o estado mental assim muito abalado nos últimos anos, porque consumiu muita fake news, né, de política no Brasil, e agora, né, também convivendo com essa situação das bets, né? Triste, a cabeça do pessoal não tá verdadeiramente funcionando.
0: E na verdade, ô Cândido, isso não é de agora. Se você remontar alguns anos atrás, anteriores às bets, você lembra dos bingos?
1: Lembro.
0: São proibidos, mas começaram a se montar vários bingos, né? Aqui em Anápolis nós já tivemos suicídio por causa de apostas.
1: De apostas.
0: E não é só da classe baixa, não. E quem tem dinheiro também.
1: Gente que tinha apostas, gente que tinha muito dinheiro.
0: E que tem suicidado, né? E
1: triste, né?
0: Primeira volta você ouve histórias aí de donas de casa aí devendo mais de 500 mil, vendendo casas e tudo mais, de trabalhadores perdendo o pouco que tem. Você lembra na época do bingo, por exemplo? Eu me recordo que eu estava conversando com segurança do bingo uma vez, ali na Barão de Cotegipe, tinha um bingo lá. Eles falaram lá que eles tiveram não vou citar aqui quem é, nem da... Eles falaram, tiveram que pedir pra pessoa ir embora. Falaram, não, vai pra casa tomar um banho, depois você volta.
1: A pessoa ficava ali dois?
0: Não, já tinha três dias que estava lá dentro. Três dias, já estava fedendo, sem tomar banho, sem sair de lá. De pessoal com a condição financeira melhor.
1: Melhor.
0: Tava lá e você não saía lá da coisa. Eles pediram pra ele, não, você vai pra sua casa, toma um banho, descansa e depois você volta. Três dias que ele estava lá dentro, jogando direto. E assim você também, jornalista competente que você é, você ouviu várias histórias desse tipo aí na época. Então assim, isso não é uma coisa de bet. É assim, eles vão mudando. Você pode ter um tempo, pode ter certeza, daqui um tempo, quando começar a pegar muito essa bet, eles criam outra coisa.
1: Não, eles vão modernizando as estratégias, né, Roger?
0: Sim.
1: Então, eu acho que já ficou superado, vamos criar um outro.
0: E os donos são praticamente sempre os mesmos.
1: Sempre os mesmos.
0: Só vai assim, mudando, às vezes de pai para filho, de filho para neto, e assim a coisa vai andando.
1: E agora eu achei bacana, já que o governo foi permissivo num passado bem recente, que ele a partir de agora tome as devidas providências no sentido de proteger a sociedade, que é o mal, e se é o mal a gente não pode conviver com isso indefinidamente, né? Eu acho que o governo tá limitando a publicidade, viu, Roger? Na publicidade a partir de agora, acho que a partir de sexta-feira que vem, ela não vai poder mais ser veiculada sem as devidas advertências.
0: Sim.
1: Como o pessoal faz com cigarros, né?
0: Sim.
1: O fumar é prejudicial à saúde e tal, então lá também, lá na publicidade das bets, vai ter que constar isso aí, essa advertência. Apostar faz você perder dinheiro, por exemplo. São várias frases que eles vão utilizar. Havia mesmo a necessidade, né, Roger?
0: Tem que não, necessidade acontece, ô Cantinho.
1: De criar uma estratégia dessa.
0: Isso aí é apenas para justificar que você está fazendo alguma coisa.

0: cigarro. Naquela época nós tínhamos poucas marcas. Tanto é que agora, você acha que existiria máfia de cigarro se não tivesse fumantes?
1: Pois é, tem fábrica clandestina de cigarro aí hoje.
0: É porque tá todo mundo fumando. Justamente. Então, assim, não adianta sair. Tem que tomar medidas, você me perguntar quais, eu não sei, não tô ganhando para isso, mas você tem que tomar medidas mais sérias. Uma delas, naturalmente, você tem que tratar a consequência. O pessoal tá doente, você tem que tratar. E agora, para tratar, a pessoa tem que querer também aceitar o tratamento.
1: E vai ter um impacto na saúde pública enorme, que você vai ter que criar, né? Você não vai. Aqui em Goiás vai ter que ter um local, lá em São Paulo e tal, você vai ter que espalhar esse tipo de programa por todo o Brasil. Porque o mal atingiu pessoas de tudo quanto é lugar.
0: E tem que se fazer alguma coisa, eu concordo com você. Agora não se pode parar nisso. Falar assim, já fiz isso aqui, tá bom.
1: Agora, eu fico triste quando eu vejo influencers aí e tal, incentivando o povo a partir para esse caminho, né? E duro, Roger, que eles têm lucro, né? Naquilo que o apostador perde, uma parte fica pro influenciador, né?
0: E não é só isso, Cândido, você pega aí, por exemplo, o Brasil é interessante, e a gente tá falando de Brasil, eu não quero saber se acontece em outros países. Por exemplo, você não pode dar premiações em dinheiro, um exemplo, tá? Você não pode ficar fazendo essas rifas, dando carros e tudo mais, né? E assim, só para citar dois exemplos, o que nós temos dos chamados influenciadores, estão milionários, fazendo isso que é proibido. Aí você só enxerga isso depois que os caras são milionários.
1: Antes ninguém faz nada, ninguém fala nada e tal.
0: Então, quando você tá fazendo aqui, esse dia mesmo eu tava conversando aí com um pessoal conhecido nosso de rádio. Ele tava com essa ideia, vou criar um programa aí, pessoal ligar aqui e eu dar em dinheiro. Eu falei, vai fazer isso que você vai ver. Dá uma olhadinha na lei primeiro pra você ver se você pode fazer isso aí.
1: Cuidado com
0: esse aqui vai preso. É isso que eu falo assim, esse que eu tô conversei foi isso, vai preso. Estava conversando em dois e dois tramando isso aí. Falei, dá uma olhadinha hoje que isso é proibido você dar premiação em dinheiro. Isso é lei. Então dá uma olhadinha. Mas porque não sei o quê, porque caixa não sei dar, não sei o quê. Eu falei, é completamente diferente. Vai lá, dá uma olhadinha na lei primeiro.
1: Mexe com isso não, deixa isso.
0: Mexe com isso não.
1: Deixa entendeu? Isso
0: agora, como é que esse povo aí consegue, Candinho? E aí só aparecem depois que eles estão super milionários.
1: Porque tem um pessoal aí ganhando muito dinheiro às custas da desgraça ali, digamos assim, né? Muita gente numa situação difícil e alguns ganhando muito dinheiro. Mas, ô Roger, eu queria que você comentasse também uma decisão aqui da Justiça Federal, que foi de quebrar o sigilo telefônico e fiscal do bispo Edir Macedo, rapaz. Sim. Olha só.
0: E você hoje, mais uma vez, você estava ouvindo seu comentário cedo aqui. Você não foi justo com o Edir Macedo.
1: Fui não? Você acha que eu cometi alguma injustiça?
0: Foi uma injustiça.
1: Porque eu falei que ele é rico e tal.
0: Você falou que é um dos homens mais. Não.
1: Não.
0: Ele não tem dinheiro, Cândido.
1: Tanto é que ele continuou pedindo pro povo, né?
0: Não tem dinheiro. O dinheiro é da igreja. Eu já lhe falei isso.
1: Pois é.
0: É da igreja. Ele apenas usufrui, mas o dinheiro é da igreja.
1: E outra coisa, o Edir Macedo, que era um bispo, né? Simples lá no começo, hoje era dono de banco. Banco
0: na verdade, ele era lanterninha de cinema.
1: Lanterninha.
0: Você lembra, né? O pessoal mais novo hoje não sabe disso. Antigamente você ia no cinema, quando tinha o cinema, tinha lanterninha, a pessoa que iluminando ali pra você
1: encontrar o seu assento.
0: Pra arrumar um assento lá pra você. Porque as salas de cinema se viviam cheias, então você tinha um lanterninha. Ele era lanterninha de cinema.
1: Pois é.
0: E o cinema que ele trabalhava depois virou uma igreja.
1: Pois é, e agora, né, dono de banco, rapaz. Dizem que ele tem uma fortuna que beira os 10.
0: De novo, o senhor tá cometendo uma injustiça. Ele não é dono de banco.
1: Não é dono de banco, não, né?
0: O banco é da igreja.
1: Sim, é da igreja. Então não é dele.
0: Não é dele.
1: Tá bom. Mas então, pois aí a Justiça Federal agora determinou. Será que vai encontrar muita coisa lá? Porque quando quebra o sigilo assim, vasculha a vida da pessoa todinha, né, hoje?
0: Vai encontrar sim, ô Cândido. Porque assim, são algumas fortunas que aparecem. E a questão da igreja é o seguinte, ela consegue. Aqui eu não tô falando que tem lavagem de dinheiro nem nada.
1: Não, só
0: ela consegue.
1: Analisando aqui.
0: Ela recebe várias isenções. E é muito dinheiro que entra lá que ela não precisa justificar.
1: Pois é.
0: Então nós temos já alguns exemplos que já aconteceram. Então são utilizados algumas vezes para lavagem de dinheiro também.
1: Pois é, eu não quero também aqui fazer suposições, não, mas fico pensando assim: será que é dinheiro que vai lá pro banco e tal? Será que é dinheiro do dízimo lá dos fiéis? Será que é?
0: Sim, aí é isso que a polícia agora vai. Se a polícia entrou nisso aí, não é à toa.
1: Não é. E quando a polícia, quando a justiça pede a quebra do sigilo, é porque já desconfia que algo de errado está acontecendo.
0: Exatamente. Então a gente vai esperar os próximos dias, ver o que acontece, ver se acontece alguma coisa. Agora também,

0: pessoal tem muito dinheiro em paraísos fiscais.
1: Tem.
0: Qualquer coisa eles se mandam pra lá, país que não tem contrato de acordo de extradição.
1: É.
0: Ficam pra lá tocando a vida. Já passam a maior parte do tempo fora do Brasil mesmo.
1: Fora do Brasil mesmo, justamente. Roger, falar aqui sobre uma novidade na política de Goiás, né? O pessoal já tá em campanha aí, nós vamos ter eleição também para governador. E a chamada frente, né, de esquerda, frente popular, estava com dificuldade de encontrar uma candidatura. Aí o presidente Lula, né, fez um convite para duas figuras da política goiana irem lá em Brasília para poder discutir a situação aqui em Goiás. E parece que vai sair uma novidade aí em relação à campanha eleitoral esse ano aqui. Parece que a Ava Santiago, vereadora lá em Goiânia, que era do PSDB, agora está no PSB. Né, e a deputada Adriana Acorsi, né? O presidente Lula está articulando a formação de uma chapa aqui em Goiás com essas duas mulheres, quer dizer, para ter um palanque forte para o presidente Lula em Goiás. E parece que a coisa está caminhando. Você acha que isso pode ter um impacto a essa altura da campanha, Roger?
0: Sim, pode sim. Né? E, aliás, o Lula, ele é um político muito inteligente. Cada um pode falar o que quiser do Lula, ninguém pode questionar a inteligência política dele.
1: Sim.
0: E ele está criando alguns palanques. Você veja em São Paulo, a gente debate outro dia aqui, por que o Haddad está entrando se não tem condições de ganhar? Tá? Pelo palanque político que ele vai abrir pro Lula.
1: Claro,
0: por que a Simone Tebet está lá? Porque a Marina Silva
1: tá lá.
0: Também está lá. Tanto é que a pesquisa saiu essa semana, os dois estão empatados no primeiro turno e o Flávio ganha dele pouca coisa no segundo turno.
1: Dentro de São Paulo.
0: Região metropolitana o Lula ganha e no interior ele perde. Entendeu? Mas por que isso? Né? Justamente por causa que ele colocou políticos fortes lá para poder estar abrindo esse palanque para ele. Aqui em Goiás, aqui quem domina hoje é a direita.
1: É.
0: Então vai ficar ruim para ele. Ele tem que fazer alguma coisa para abrir. Né? Assim como ele está tentando abrir em Minas, como ele já abriu lá no Rio de Janeiro, certo? Então, quais são os três maiores colégios eleitorais?
1: São Paulo, Rio de Janeiro e Minas Gerais.
0: Minas. Então, assim, ele queria que o Pacheco fosse candidato lá.
1: Ah, o ex-senador lá.
0: O ex-senador. Aí não deu certo. Deu aquele problema lá com a indicação, porque o Alcolumbre queria que o Pacheco fosse indicado lá para ser ministro do STF, certo? Mas era a ideia dele. Ele tem que abrir um colégio eleitoral, ter um candidato forte, ou alguns candidatos também a Senado, deputados lá dentro de Minas Gerais. Está abrindo aqui em Goiás, porque aí, de certa forma, ele acaba... não vai anular, mas criando uma dificuldade, porque quem comanda aqui hoje, queira ou não queira ainda, é o Ronaldo Caiado, né? Tanto é que a esposa dele, olha só a situação, e eu sei que você vai falar sobre isso daqui a pouco. A esposa dele, que é a dona Gracinha.
1: Gracinha Caiado, isso.
0: Ela nas pesquisas todas, ela tá bem à frente preferências pro Senado.
1: É.
0: Então todo mundo já considera que ela vai ser uma das eleitas para o Senado.
1: Provavelmente uma eleição tranquila, pelo menos é.
0: Aí agora o que tá acontecendo?
1: É.
0: União Brasil tá querendo ir pra onde?
1: Pra os
0: União Brasil já se afastou do PL.
1: Não é só União Brasil não, progressista também.
0: Progressista também.
1: O pessoal já tá indo para o barco do governo Lula. Vai apoiar o projeto de reeleição do presidente. É um pessoal que a gente sabe que é reconhecidamente de direita.
0: E aí como é que a dona Gracinha vai fazer?
1: Pois é, como é que vai ser a campanha aqui em Goiás? Vai ser interessante, ser muito interessante.
0: Aquilo que a gente tem dito agora, faltam as ideologias, né, o Candinho? E agora sim, o que me deixa contrariado, chateado, mesmo por parte do Lula, porque nós temos hoje o endividamento da dívida, o endividamento no público. Brasil hoje, o endividamento público já chega a 81% do PIB.
1: Do PIB. Que de tudo aquilo que a gente produz, se tirar 80% só para poder pagar a dívida, se quiser
0: então,
1: zerar
0: assim,
1: a dívida.
0: Então, eu não estou vendo por parte do governo, que aliás, um dos erros, na minha humilde opinião, e aí já acaba independendo, mas acaba a questão da política que nós temos hoje monetária no país. Qual que é a política? Manter os juros altos, certo? Manter os juros altos para poder manter a inflação baixa. Só que aí a gente deixa de ter investimentos, porque o pessoal só pensa na macroeconomia. Governo, qualquer um deles, só pensa na macroeconomia.
1: A micro aqui embaixo.
0: Não pensa na microeconomia. Então, são aqueles pequenos empreendedores, que é a maioria no Brasil, que são os que mais empregam.
1: É.
0: Esse pessoal tá tudo lascado, Caninho. Tá todo mundo bebendo, as empresas fechando, e ninguém pensa nesse povo.
1: E às vezes não consegue ter acesso ao crédito, e quando tem acesso, né, juros impraticáveis, juros...
0: É, porque os juros são altos, né? E você é uma série de exigências para você ter acesso ao crédito. Mas se você já tá quebrado, como é que você vai conseguir ter crédito para poder recuperar a sua empresa?
1: A Selic começou a dar uma trégua agora, começou até a dar uma baixada, chegou a 15% ao ano, né? Agora parece que tá 14,25, né?
0: Que é muito alto
1: ainda. É muito alto, né? Eu juro que para uma atividade produtiva, né? É quase que impraticável.
0: É, porque aí você tem dinheiro, você vai fazer o quê? Eu vou arriscar no mercado, investir alguma coisa, eu vou deixar rendendo.
1: Claro, você vai aplicar ali no mercado financeiro.
0: Vou ficar em casa com os pés para cima e vendo dinheiro entrar na minha conta todo mês.
1: E aí você tem muita especulação e pouca produção, né? E
0: exatamente.
1: Sem querer fazer rima, né?
0: Então o governo tinha que pensar, e por que eu tô citando esse assunto? Que você pega os nossos candidatos que são, não vou nem falar dos principais, mas aqueles que são cantados em verso e prosa aí. O Zema, o Caiado, o Renan. E aí o Flávio e o Lula. Qual deles você está bem discutir
1: essa questão
0: a política econômica do país? Nenhum. É. Mas para você discutir a política econômica, qual que tem que se fazer? Uma reforma fiscal. Para você fazer uma reforma fiscal, você tem que atingir os programas sociais.
1: Também o governo não vai mexer.
0: Ninguém vai mexer. Como é que o pessoal da direita vai vir agora e falar que vai encerrar os programas sociais em plena campanha política?
1: Ainda mais em campanha mesmo, ninguém toca nem no assunto.
0: Nem o governo fala isso, porque ele tem que diminuir os programas sociais, e nem a direita vai falar, nós vamos assumir e acabar com os programas sociais. E aí ninguém discute a questão política, né? A situação do país fica aí. Nós precisamos discutir a questão política. E o povo tem que cobrar isso.
1: Tem.
0: Entendeu?
1: Tem.
0: Porque quem sofre é o povo. Somos eu, é você, é o PH, quem tá lá do outro lado.
1: É
0: o pessoal que sofre com isso aí.
1: Justamente.
0: Entendeu? Porque os grandes são os grandes.
1: É. Quem tem dinheiro, né? Em qualquer lugar do mundo, ele vive e vive muito bem, né? Às custas do seu dinheiro. Que maravilha que isso aconteça. Agora, em relação ainda a essa chapa, Roger, da Ava Santiago com a Adriana Corsi, independente da posição de cada uma nessa chapa, vai ser uma chapa competitiva, né?
0: É uma chapa,
1: não diria assim para chegar, ganhar a eleição e tal, mas que vai ter muito voto e isso vai ter um impacto, inclusive, na votação na eleição proporcional, né?
0: E você quer olhar o outro lado dessa história, que talvez você ainda não tenha
1: atentado para isso,
0: embora você seja muito perceptivo, são duas mulheres.
1: Duas mulheres, justamente.
0: E onde é que está um dos problemas sérios hoje na direita?
1: Pois esse relacionamento com as mulheres, né?
0: Sim.
1: E uma outra coisa, né, Roger, né? E mulher é a maioria do eleitorado, né? Se não me engano, 52% do eleitorado. Sim. Se de repente elas vierem com um discurso realmente afiado, pode fazer muita gente mudar de ideia, né?
0: E são duas mulheres que têm voto.
1: Que têm voto, e outra coisa, e que são políticas, né, experientes e que sabem como lidar com o eleitorado.
0: Exatamente, né? Quer dizer, a Adriana, que já tem um pedigree, entrou na política, se fez na política, e ela é delegada ainda.
1: Ela é delegada.
0: A Ava, que talvez o pessoal aqui de Anápolis não conheça, mas ela é muito respeitada.
1: Muito.
0: Em várias partes do estado.
1: Vem do meio evangélico também,
0: que tem muito voto. Então,
1: né?
0: Assim, isso aí não é feito sem estar se pensando nisso, né? Porque o Lula, ou quem quer que seja, acordou um dia e falou, vou pegar aquela mulher lá em Goiás e vou colocar.
1: É
0: assim, não, porque você foi pensado, você tá olhando, né? Evangélicas, são mulheres, né? Tem votos, são fortes politicamente, então você pensa em tudo, para se abrir esse palanque político aqui. E aí como é que você vai fazer para bater nessas mulheres aqui?
1: O Caiado vai
0: bater nas mulheres?
1: Não vai.
0: O Daniel Vilela, que queira ou não queira, ele se põe pelo menos como gentleman. A gente, quando encontra o Daniel, ele é muito educado.
1: É, uma pessoa muito.
0: Ele não vai bater nas mulheres.
1: Também não.
0: Entendeu? O Tarcísio começou a querer bater na Simone, tomou um contragolpe lá e ficou calado.
1: Aliás, eu achei interessante, não sei se a gente abordou isso ontem no seu comentário, Roger, mas o Tarcísio, ele é carioca, né? Foi ministro do governo Bolsonaro, ganhou projeção e tal, e foi ser candidato a governador lá em São Paulo. Ele não tinha uma relação assim mais estreita com São Paulo. Inclusive, ele teve problema no registro da candidatura.
0: Sim.
1: Com relação ao endereço, que ele forneceu o endereço que o pessoal.
0: Que ele era de Brasília.
1: De Brasília, justamente. Teve até problema para poder registrar a candidatura dele lá e tal. E agora vem criticar a Simone Tebet, a Marina Silva, falando que elas não são de São Paulo, que portanto elas não poderiam disputar a eleição lá. Que moral que ele tem para poder falar isso?
0: Na verdade, ô Cândido, isso é uma coisa tão boba de se falar de um cara que é inteligente igual o Tarcísio, né? O Tarcísio é um oficial.
1: É.
0: Né? Então, o cara, para chegar na posição de oficial, É igual eu falo do Bolsonaro, ninguém chega lá sem ser inteligente, não, porque para você as provas que você presta para poder chegar lá, elas são muito difíceis.
1: É o Tarcísio oficial do Exército, da reserva também, mas então, é oficial assim, do Exército.
0: Ninguém chega lá à toa, chega por acaso, você tem que ser muito inteligente, você tem que estudar muito para poder chegar, e você concorre contra muitas outras pessoas.
1: Também inteligente.
0: Então, assim, ninguém chega lá à toa.
1: É.
0: Aí ele vai falar uma coisa dessa, sendo que há quantos anos você tem aí políticos que são de uma região. Não deveria acontecer, mas acontece. Por exemplo.

0: ele vai falar uma coisa dessa, sendo que há quantos anos você tem aí políticos que são de uma região, não deveria acontecer, mas acontece. Por exemplo, o Renan Filho foi eleito vereador em Santa Catarina. O Carlos Bolsonaro está concorrendo agora ao Senado em Santa Catarina. Entendeu? Então sabe que eles não são de lá. A Simone já tem ligações e residência lá, e endereços em São Paulo.
1: Há 10 anos,
0: Há 10 anos.
1: Ela mesma já declarou.
0: Entendeu? Assim, ele não tinha o endereço em São Paulo. Teve que fazer a transferência.
1: E outra coisa, Roger, a decisão vai ser do eleitor,
0: sim,
1: né?
0: Sim, mas isso é uma bobagem.
1: Deixa o eleitor lá votar em quem ele quiser, dê liberdade pra ele.
0: Ô, Cândido, eu não vou me tornar um jornalista melhor do que você por diminuí-lo.
1: Não.
0: Eu tenho que tentar ser maior do que você. Eu tenho que mostrar a minha capacidade e a minha qualidade. Então não adianta você querer diminuir o seu adversário. Você tem que mostrar que você é melhor do que ele. É isso que faz você ser grande, né? Se eu diminuir você e as pessoas acreditarem que você é menor, não vai querer dizer que eu sou grande, só que eu sou maior do que você, mas não quer dizer que eu seja bom.
1: O governador lá de São Paulo pisou na bola com essa observação. Triste um posicionamento desse.
0: Eu ouvi isso do Tarcísio, assim, é uma coisa até que surpreende,
1: Surpreende. Olha, trazendo a discussão de novo aqui para Anápolis, vou abordar com você agora uma questão que para mim é saúde pública também. E até parabenizar aqui a OAB pela campanha, né? Que é valorizar, né, os pets, os nossos animais de estimação. Porque em Anápolis está um negócio muito esquisito, muito estranho, sabe? Você anda pelas ruas da cidade, cheia de animais abandonados, você vai ali na rodoviária do mesmo jeito, você vai no terminal do transporte coletivo do mesmo jeito. A gente precisa ter políticas públicas para isso, né?
0: Sim.
1: Parece que agora a prefeitura está anunciando aí a criação de um centro de castração e tal para poder melhorar a situação. Mas a gente precisa trabalhar muito também naquela chamada posse responsável. Tem pessoas que pegam o animalzinho ali de estimação, ainda pequeno, aí ele começa a crescer, você começa a ter que levar no veterinário, volta e meia fica doente, você precisa gastar dinheiro e tal. E essas pessoas, a uma certa altura, acabam abandonando esses animais. Quer dizer, é uma prática que a gente precisa combater também, né, Roger?
0: Se tem
1: um pet, você tem que ser responsável por ele e tratá-lo direitinho.
0: Porque se você pega, ninguém te obrigou a pegar.
1: Isso, ninguém.
0: Tá, por exemplo, eu fui à feira ali no domingo cedo, né? Lá tinha um rapaz lá vendendo os cachorrinhos. Você olha assim, são bonitinhos.
1: Gracinha,
0: demais.
1: Gracinha, né?
0: Bonitinho, são dois, são shih tzus, pequenininhos. Eles estavam tremendo de frio lá na caixinha. Eu ainda falei, ó, estão com frio. Eu pego aqui de vez em quando. Aí ele pegou um, botou no colo, depois pegou o outro. Uhum. Eu aqueço um pouco. Falou assim, ó, você não quer levar um? Eu falei, não quero. É muito obrigado. Porque, então, assim, eu não sou obrigado a. Ninguém tá me obrigando a levar um cachorro. Ele tá ali. Você compra, quando ele é oferecido, você pega porque você quer. Ou você pede, você ganha, ou alguém te oferece, você pega. Agora, assim, é uma covardia, né? Você maltratar o bichinho. Porque o bichinho não dá conta de fazer nada por conta própria.
1: Não, dá não.
0: Ele não dá conta, por exemplo, nem porque você tem um saco de ração ou, sei lá, uma comida, ele não dá conta de ir lá e pegar e colocar pra ele comer.
1: Você que tem que ir lá pegar e colocar pra ele.
0: Ele não dá conta de ir lá, abrir uma torneira e tomar água.
1: Não.
0: Você tem que colocar água pra ele ali. Né? Agora, pior ainda, são aqueles que simplesmente porque vai mudar ou porque não querem um cachorro mais. Rapaz, mas que dó que você dá na hora que você vê um cachorrinho tá do lado de fora numa casa chorando, querendo entrar. Ou ele tá completamente. Assim, olha assim, isso aqui eu não gosto de negócio de criança e de animais, eu não gosto nem de falar sobre isso. Assim, porque a gente se. Eu pelo menos me sensibilizo com isso.
1: Também.
0: Você vê os bichinhos abandonados na rua. Né? Porque eles se acostumaram a ficar naquela casa e sair com aquelas pessoas. De repente, aí você pega, leva o cachorro para um animal qualquer, leva para um outro lado da cidade ou leva para uma cidade vizinha e abandona o bichinho na rua.
1: Pois é. Não, e outra coisa, Roger, hoje tem uma lei, né, que protege os animais, que se você descumprir essa lei, né, a lei dos maus tratos, você é punido severamente. Hoje no Brasil tem uma consciência.
0: Tem que intensificar. E tem aqueles que falam, mas fica punindo por causa de animal, tem que punir por causa de gente.
1: Não, mas vamos fazer as duas coisas, né?
0: Ninguém é obrigado a pegar o animal, pega porque quer. Se você pegou, você tem que dar amor, porque ele lhe dá amor.
1: Ô, Roger, esses dias eu vi aí, não é animal assim de estimação, não é pet e tal, mas como é que tem uma pessoa que tem esse tipo de comportamento? Se não me engano, foi aqui em Bela Vista. Um homem pegou uma caminhonete e amarrou um boi.
0: Nossa.
1: E estava arrastando ele ali pelo asfalto e tal. Gente, pra que fazer isso com o animal? Pra que submeter o animal a esse tipo de coisa?
0: Quer dizer, então você acha que qual que é a sensibilidade que se faz, você vai falar com uma pessoa dessa sem coração?

0: São?
1: Ah, não.
0: E se ela faz com um animal, quem diz que ela não pode fazer com uma pessoa também?
1: Também.
0: É uma pessoa do coração ruim.
1: Ruim.
0: Pode-se alegar o motivo que for, nada justifica.
1: Nada, mais nada mesmo.
0: Então, assim, eu, por exemplo, acho inaceitável que as leis têm que ser mais rígidas e a fiscalização também.
1: Agora, eu acho também muito bacana que a sociedade passou a se interessar mais por esse tipo de coisa.
0: Sim.
1: Porque antigamente o pessoal tinha esse comportamento, né? As pessoas, ninguém interferia, aceitavam e tal. Hoje não, a gente tem uma sociedade mais consciente em relação a isso. Isso permite uma evolução, né, Roger?
0: A gente sabe que a intolerância no mundo tá grande, as pessoas estão mentalmente tão bastante abaladas, né? A saúde mental, um dos grandes problemas que afligem a população hoje, não só no Brasil, mas em nível mundial, né? A questão emocional realmente tá muito séria, questão de depressão, de ansiedade, né? Porque são muitas dificuldades que a pessoa passa. Você viu lá, por exemplo, esta semana, daquele rapaz que simplesmente deu um chute lá no rosto da menininha de 3 anos.
1: Foi preso aquele rapaz.
0: Foi preso. A polícia foi atrás dele, ele se apresentou na quarta-feira e tá guardado. Eu espero que ele fique lá.
1: Foi no Paraná, se não me engano?
0: Foi no Paraná, lá em Francisco Beltrão. Então, assim, e ele agredia os filhos dentro de casa. Tá certo que ele tá lá com os problemas dele, mas vai descontar numa criança?
1: Uma criança, o que é que a criança tem a ver com os problemas dele?
0: A criança tem um pai ou tem os seus genitores como uma tábua de salvação, como um local de segurança.
1: Não, e a referência de vida.
0: Referência de vida, é onde eles se sentem protegidos, se sentem seguros, né? Mas tem crianças, infelizmente, assim como animais, que eles morrem de medo do, no caso dos animais, dos seus chamados tutores. Né? As crianças que morrem de medo dos seus pais. Pai chega em casa, a criança se retrai, às vezes é urina na roupa por causa de medo.
1: Pois é. Eu fico com dó, sabe por quê, Roger? O bichinho é tão indefeso, né?
0: Totalmente.
1: É totalmente indefeso, né? E é o ser humano, né, com a sua maldade ali provocando tudo isso. A gente tem que ficar triste, tem que combater esse tipo de coisa. Roger, mas a. Vamos finalizar aqui dando um pitacozinho aqui no futebol. Deu a lógica, né? A França bateu o Marrocos, é uma semifinalista.
0: A gente vem discutindo isso, viu, Cantes? É questão do protagonista que quer ser protagonista e que assume o papel de protagonista. Né? Aconteceu com o Messi, aconteceu com o Mbappé ontem. Né? Foram o primeiro lance para fazer o primeiro gol. Foi bater um pênalti e perderam. Entendeu? Por isso que a gente fala que Cândido, tem treinadores, e não é só um, tem alguns treinadores que eles não treinam pênalti para, pelo menos para essas grandes competições, porque o que que eles alegam? Eles alegam que não, aliás, se eu não me engano, o da França também é assim, o treinador da França, o Didier Deschamps, que agora parece que finalmente vai. Porque ele já tinha se despedido, pediu pra ele voltar, ele voltou, perdeu a mãe recentemente. Tanto é que teve um dos jogos na Copa que ele não esteve presente. Que ele fala assim, ninguém consegue no treino colocar aquela mesma situação
1: de jogo.
0: Que é no jogo, que é a pressão. Eu fui um cobrador de pênalti. Então, quando você chega na hora de uma decisão, eu sempre falei isso. Então, uma coisa que eu sempre falei. Uma coisa assim, não, no decorrer do jogo ali, tem um pênalti, você vai lá, pega a bola e vai bater. Outra coisa é aquela decisão, Candinho. Quando fica todo mundo no meio de campo, eu falo aquela caminhada do meio de campo até a marca do pênalti, que você vai sozinho.
1: Passa muita coisa na cabeça.
0: Passa muita coisa na cabeça. A responsabilidade é muito grande.
1: Bater?
0: E a torcida lá de fora e gritando. Olha o que eu tô falando no nível nosso, que é muito menor.
1: Tem a torcida contrária, né? Vai perder.
0: Agora imagina uma Copa do Mundo, né? Você representando um país, aquela caminhada que você dá sozinho ali do meio de campo até chegar na marca do pênalti, ajeitar a bola e tudo mais. Mas no caso do Mbappé, do Messi, foi no decorrer do jogo, aí demorou a cobrança por causa do VAR. Vai cobrar, vai cobrar, não vai. Aí aquilo ali o cara já vai perdendo a concentração, já vai se desligando. Tanto é que ele bateu ele mal pra caramba.
1: Bateu mal e reclamou pra caramba.
0: Mas aí o que ele fez depois?
1: Foi lá e fez o gol.
0: E o que o Messi fez depois?
1: Foi lá e perdeu o pênalti, depois foi lá e fez o gol.
0: É por isso que você cobra o do Vinícius Júnior. Não era um jogador sem tanta expressão igual o Bruno Guimarães, que tinha que ter batido o pênalti, não. Aí o Vinícius, é porque o treinador já tinha falado que era ele. Né? O Romário mesmo fala, não, tinha que ter pego aquela bola.
1: Pega a bola é comigo.
0: Bater no peito é comigo. Porque se ele perde, ele é o Vinícius Júnior. Entendeu? Agora o outro perdeu o pênalti e acabou no jogo.
1: É, ninguém fala mais nisso, é desse jeito mesmo.
0: Não, então o Mbappé perdeu e Mbappé, o Messi perdeu o Messi.
1: É. Mas... Tá caminhando pra ser França e Argentina mesmo na final, né?
0: Parece mais que uma vez. Parece, mas nós vamos ter assim, nós temos aí a Inglaterra ainda, pela frente com o Kane.
1: Ainda estamos nas quartas ainda, é. Nós
0: temos uma Espanha.
1: Também, uma Espanha.
0: Uma Espanha que gosta de posse de bola.
1: É.
0: É uma posse de bola objetiva.
1: Hoje é a Espanha aí?
0: A Espanha e a Bélgica jogam hoje.
1: Isso.
0: E amanhã, no sábado, nós temos outros dois confrontos, né? A Noruega jogando também.
1: Noruega e Inglaterra, jogando, né?
0: E temos o jogo da outra semifinal. Olha aí, por favor, aí, Paulinho.
2: É.
0: Que joga amanhã, são os dois jogos. Né, já para poderem definir os semifinalistas.
2: Noruega e Inglaterra.
1: Isso.
2: E Argentina e Suíça.
0: É, Argentina e Suíça. Olha só, dois grandes jogos amanhã. É um
1: então,
0: que
1: a lógica deve passar em Inglaterra e Argentina, né?
0: Sim.
1: Lógica deve passar.
0: É a lógica.
1: Mas esse time da Noruega também é cascudo pra caramba.
0: Na Noruega tem. O que você tem que fazer? Todo mundo, o mundo inteiro sabia disso. O mundo inteiro sabe disso. O que o Haaland faz na vida?
1: Procurando uma bola, duas ali, pra ele poder marcar e resolver.
0: Ele faz gol.
1: Faz gol.
0: O que o Romário falava. O Romário falava, não, eu só sabia fazer gol.
1: Só sabia.
0: Entendeu? Eu não sabia fazer mais nada, eu só sabia fazer gol.
1: É, Modesto do Baixinho, ele era um bom jogador.
0: Você foi treinador.
1: O Romário era bom jogar pra driblar também. Lembra daquele elástico no Amaral?
0: Ele
1: tava
0: assim.
1: O Amaral tá com a coluna torta até hoje.
0: Mas fala assim, ele não era um cara pra poder estar defendendo. Ele não era um cara pra estar armando jogada, pra ir numa linha de fundo cruzar pra ninguém.
1: Não.
0: O negócio dele era fazer gol. Então assim, dribla aqui e faz o gol. Ou recebe e faz o gol. É o que o Haaland faz.
1: É.
0: E como é que você... A primeira coisa que você tem que fazer, você marca quem faz a bola chegar nele.
1: Claro.
0: Porque se a bola não chegar nele, ele não faz gol.
1: Você matar a jogada ali no nascedor. Se você esperar a jogada ser construída, vai levar o gol.
0: E caso você não consiga fazer isso, você tem que ter uma estratégia que é difícil de deslocar o cara, fazer alguma coisa. Entendeu? Você foi um treinador campeão, você sabe disso muito melhor do que eu.
1: Você sabe o que eu fazia, a orientação minha pra jogador? Você tá com a bola no ataque, perdia a posse de bola, você fazia a tal de falta técnica.
0: Sim.
1: Que lá no ataque você não vai levar cartão. Se você chamar o jogo, deixar chegar aqui na defesa, se você for fazer a falta mais próximo da sua área, você vai levar cartão. Então já é mais complicado. Aí o cara fala assim, mas aí então quer dizer que você é a favor do antijogo? Não, não é a favor do antijogo, não. É uma estratégia de jogo.
0: Falta faz parte do jogo.
1: Faz parte do jogo, né? Você pode, então, orientar era essa, se você, né, fazer uma jogada, por exemplo, jogada individual e tal, você perdeu a bola, não conseguiu, tentar bloquear aquele jogador para quem você perdeu a falta, para quem você perdeu a bola fazendo uma falta. Falta de jogo, para não permitir que você seja atacado. Então, não vejo mal nenhum nisso. E, lamentavelmente, né, o pessoal do Brasil não deu conta de fazer isso.
0: Você pegou o Odegaard, que joga no meio ali, que é o cara que arma o time, marca o Odegaard, marca as laterais para não deixar cruzar, acabou, gente.
1: Acabou.
0: É isso que você tem que fazer. Agora, se você não der conta de fazer e deixar a bola passar pro Haaland,
1: justamente.
0: É uma, duas bolas, ele mata o jogo.
1: É, outra coisa que o pessoal não faz hoje em dia mais, né, Roger? Né? Hoje o pessoal mais é um tal de marcação por zona. Eu tinha por costume, claro, você pegar um jogador mais marcador do seu time, pra poder, por exemplo, o adversário tinha um 10, que era o habilidosinho, que trabalhava a bola e tal. Então você tá mais próximo. Não praticando o antijogo, fazendo falta toda hora, mas pra ele não ter tanta liberdade pra trabalhar a bola, porque você sabe que é ali que vai nascer a jogada, que vai gerar um gol pro time adversário. Então, esse tipo de preocupação você tem que ter. Então, tá aí, estão percebendo essa Copa do Mundo aí, claro que eles têm muita qualidade, mas o Messi jogando à vontade, o Mbappé jogando à vontade, quer dizer, o jogador que é craque do time adversário, jogando à vontade. Então, meu amigo, fatalmente você vai perder o jogo.
0: Pra gente que gosta de futebol, Cândido, Eu particularmente, eu quero ver os grandes jogos, as grandes equipes jogarem.
1: Espetáculo.
0: Né? Eu jamais gostaria de chegar a uma final. Tem coisa mais lamentável do que chegar numa final, uma final de campeonato, um time ganhar de 6, de 5, de 4, não dá competição. Ainda mais quando a gente não está envolvido. Porque quando a gente está envolvido, a gente quer realmente que o negócio seja fácil
1: mais
0: pra
1: fácil,
0: gente. Não quer sofrimento.
1: É.
0: Quando a gente não está envolvido, a gente quer ver futebol.
1: É.
0: Então eu quero que cheguem as duas melhores, as duas grandes lá, que façam um grande jogo, que eles sofram pra caramba, que infarte um monte de torcedores deles. Não morra não, mas que infarte um monte. E a gente fica aqui só no sofá assistindo.
1: Justamente.
0: Se deliciando. Então se der França-Argentina, França-Inglaterra, Argentina-Inglaterra.
1: Tá tudo bem.
0: Ou Espanha.
1: É.
0: Né? Ah, você não quer que Noruega, Suíça? Não, porque É assim, na hora que de secar o bagaço, como se fala aqui em Goiás.
1: O pessoal não vai dar conta, né?
0: É, aí é na hora realmente que você pega o Messi colocando a bola embaixo do braço, fala, eu vou lá ganhar isso aí.
1: É.
0: O Mbappé bota a bola embaixo do braço, aí tem um Dembélé, tem os outros, o Olise, nós vamos lá ganhar esse negócio. Aí você vai fazer esse quem lá na Suíça, na Noruega?
1: Não. Eu ia lamentar nessa Copa do Mundo só duas coisas: a eliminação precoce do Brasil e a interferência política na FIFA, né? Aquele negócio do Trump ligar lá pro Infantino, presidente da FIFA, pedir para anular o cartão vermelho do jogador dos Estados Unidos. Eu acho que esse tipo de interferência é muito ruim. Faz com que o futebol perca ainda mais um pouco da sua, do restinho de credibilidade que ainda tem. Então eu achei muito ruim
0: isso. E assim, a gente tem que pensar muito no nosso Brasil também, porque infelizmente. É, a confusão na CBF tá grande.
1: Tá grande.
0: É pro Schalke de sair, ele já não quer sair. E já tem um acordo, olha só, pro filho do Gilmar Mendes, que já manda muito. Nossa, na CBF, ele assumir ser o próximo presidente. Olha só aonde a gente tá entrando.
1: Pô. E pra onde a gente tá caminhando, né?
0: Pra onde a gente tá caminhando. Aí como é que você vai falar em ser campeão? E já tem gente defendendo o Neymar se preparar pra jogar 2030, aí pode acabar.
1: Não, aí também não.
0: Aí pode parar, né, Candinho? Eu não dou conta, não.
1: Também não. E nem eu. Roger, um abraço, então. Até
0: um
1: amanhã.
0: Um ótimo e abençoado final de semana. Só amanhã
1: até
0: não.
1: Até amanhã,
0: cara.
1: Não.
0: Mas
1: segunda-feira.
0: Se o senhor quiser vir amanhã aqui, só fica à vontade, tá?
1: Não, amanhã.
0: Amanhã
1: não.
0: É o programa do Zé da Onça.
1: Zé da Onça. Grande Zé da Onça. O Ronaldo tá vindo também, BH?
0: Nada.
1: Gente, não aparece. Grande Ronaldo.
0: Amanhecer sertanejo amanhã. Quem chegou ali com a gente? O Olaci Mendes. Grande Olaci Mendes.
1: Olaci, meu amigo Olaci Mendes.
0: Tá conosco aqui.
1: Que isso,
0: aqui,
1: ó. Bom dia, só feras aí na mesa, grande Olaci, Olaci Mendes de Sá. É esse aí, rapaz, esse aí zelou do Zeca Pugliese muito tempo.
0: Sim, tá sempre lá. Aliás, eu sugeri aqui no início da administração do Márcio, nada contra o menino que tá lá, que é um menino muito esforçado, mas que gerou um ciúme, porque pega um menino que não é da área, né, o Arley, e coloca lá, o que é pessoal mais antigo, né, começou assim, pô, lá tem um Max e mesmo já aposentado tem o Olaci Mendes.
1: É.
0: Eu sugeri aqui na época que, gente, tem duas pessoas na prefeitura extremamente capacitadas para serem administradores do estádio.
1: Justamente.
0: Podia colocar um, por exemplo, coloca o Olaci lá no Jonas Duarte. Isso. E o Max lá no Zeca. A solução estava dentro de casa,
1: Candinho. Dentro de casa, justamente. E são pessoas apaixonadas pelo que fazem.
0: Não,
1: e
0: que entendem.
1: E entendem.
0: Já foram administradores de estádio, conhece, fizeram excelentes trabalhos, né? Então, por que não colocar? Se eu sugerisse que colocasse o Olaci lá no Jonas Duarte, que seria respeitado por todo mundo que tá lá, e colocaria pegasse o menino Arley, já que ele é da cota do secretário de esportes, na época ainda era vereador, não era secretário, o Divino poderia colocar em outro lugar. Aí o que fizeram? Jogaram nas costas do menino totalmente inexperiente a administração do Jonas Duarte e do Zeca, né? Eu ainda falei com o Divino, no dia que ele vem aqui, ó, cuida desse menino aí, porque ele tá com muita boa vontade.
1: É.
0: Não deixa esse menino na mão, não. Ele já não tá na administração do Zeca mais, porque ele não deu conta.
1: Isso.
0: E o Jonas Duarte fica naquela situação, não por culpa dele. Entendeu? Colocasse o Olaci.
1: Leva o Olaci pra lá e deixa.
0: Se tivesse colocado o Olaci no Jonas Duarte, o Max no Zeca,
1: tava tudo resolvido. Mas isso ainda vai acontecer. Então valeu, Olaci, um abraço, muito obrigado pela companhia de todos os dias, tá nos acompanhando lá pelo YouTube. Roger, pra você um abraço, bom final de semana, até segunda então.
0: Obrigado, eu tô com um recado aqui do que eu ainda não vi aqui do áudio do Alessandro Bartras. Eu vou ver aqui, porque já tem duas semanas que ele não vai apresentar programa.
1: Ah, é?
0: É.
1: Você deu férias pra ele? Deu férias?
0: Aí passei aqui, ele foi me pedindo aqui pra vir apresentar o Geração, porque eu já tinha pedido pro Wagner me aguardar aqui, que daqui eu já ia acabar o comentário e já ia embora. É, mas se brincar, o filme, mas de qualquer forma, daqui a pouco tem o Geração Esportiva e no domingo, a partir das 2 horas, a nossa transmissão começa já pra Anápolis e Maringá no Jonas Duarte.
1: E será que o Anápolis vai tirar o pé da toleira? Tem que bater, Galo, né? E mesmo batendo o jogo, não sai da zona do rebaixamento. É triste ter que dizer isso. Mas o Anápolis vai ser esforçado e vai conseguir sair. Tô torcendo pra isso. Precisamos dessa vaga na Série C. E agora, PH, a gente vai pro intervalo, né? Mas não sai daí não, sabe por quê? Daqui a pouco a gente volta. Tem muito mais ainda hoje aqui no Rádio Debate pra você.
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7: E com muito prazer, nós estamos recebendo nesta manhã, aqui no estúdio do Rádio Debate da Nova FM, a presença do Antônio Elzaek. Antônio Elzaek é um ambientalista, ele é consultor de políticas públicas relacionadas aí ao meio ambiente e é uma pessoa que tecnicamente conhece muito dessa área e tenho certeza que tem muito a contribuir. Inclusive, está colocando o seu nome à disposição do partido como pré-candidato a deputado estadual nas eleições agora do mês de outubro. Especialmente nessa área, o Antônio é uma pessoa que vem trabalhando já há muito tempo. É reconhecidamente uma pessoa que sabe muito a respeito de políticas ambientais. E como o meio ambiente sempre é uma demanda enorme, nós precisamos ter políticas públicas mais consistentes em relação a isso. Nós vamos falar com ele a partir de agora, então. Antônio, mais uma vez, muito obrigado por ter aceitado o nosso convite, ter vindo aqui falar com a gente. Bom dia.
8: Bom dia, para mim é sempre um prazer estar aqui com vocês, com você, né, Candinho, amigo de tantos anos já, desde a época que eu trabalhei na TV Tocantins, que tinha 18 anos de idade.
7: Você tinha 18 anos?
8: Tinha 18 anos, era repórter da TV Tocantins.
7: Era o Tony Elzaek.
8: Era a época de ser Tony ainda. Bom, é um prazer estar aqui, é uma cidade que eu gosto muito de falar sobre ela, uma cidade média no país e que... pela posição, pelo tamanho, tudo, é uma cidade que é quase um padrão, né? O que se pensa para Anápolis, a gente pode pensar para muitos lugares, tem uma peculiaridade, Anápolis e Cristalina no Centro-Oeste. São cidades que cresceram na região das nascentes, cercam a água no município próximo e bombeia a água para trás, né? Então...
7: Como é que é? Cerca a água e bombeia para trás?
8: Ela consegue... A Anápolis e Cristalina, elas cresceram na região das nascentes e elas cercam a água no município próximo, a Badiânia e no caso de Leopoldo de Bulhões, e bombeiam de volta a água para poder ter água, porque a cidade é uma cidade alta. Tirando essa peculiaridade, né? São cidades médias, de tamanho médio, né? E que é bacana de trabalhar porque são tecnologias que podem ser repetidas em várias cidades. Lembrando sempre uma coisa, Candinho, que é bom de falar, que o ecossistema ele tem uma inteligência própria. Então, a Amazônia tem uma inteligência ambiental própria, o Pantanal, a Caatinga, a Mata Atlântica e o Cerrado, né? Quando eu chamo de inteligência, é como é que esse ambiente funciona. E a gente tem que pensar sobre isso quando a gente vai falar sobre o que nós vamos falar.
7: Isso.
8: E a melhor forma de entender isso é a água. Né? Na Amazônia ela encharca e é bombeada por água, por árvores. Aí quando ela desce para cá pelos rios aéreos, ela passa pelo Pantanal, que é a maior planície inundável do planeta, e é água, ela vai por escoamento, né? Quando ela é bombeada aqui pro Cerrado é uma grande caixa d'água, então o serviço ecossistêmico é infiltrar e encher o lençol freático, e daqui ela chega no Nordeste com as oscilações que o Nordeste tem de chuva, né?
7: É.
8: Aliás, falando do Nordeste, né? Tenho grandes amigos lá, e é uma coisa que eu tenho pensado muito, com as mudanças climáticas, aonde a gente vai buscar tecnologia, é o Nordeste.
7: Nordeste.
8: Nós temos que aprender com o Nordeste e aprender com a Austrália, que são lugares que já passam escassez hídrica há muito tempo, falta de água, né? Mas vamos lá.
7: Quer dizer que eles têm muito a ensinar pra gente então, hein?
8: O Nordeste tem, né? O Nordeste convive há muitos anos já com secas prolongadas e desenvolveu muita tecnologia, né? Um exemplo, por exemplo, é a Fazenda Carnaúba, na Paraíba, que foi herança do Suassuna.
7: Suassuna.
8: E eles têm muita tecnologia de produção no semiárido. E a tendência agora, com as mudanças climáticas, são estações secas, né? Nossa estação de na seca mesmo, nosso inverno é seco, de extensão de escassez hídrica. Então, eles têm tecnologia que nos interessa. A Embrapa do Nordeste, a Fazenda Carnaúba, a gente tem muito que aprender com o Nordeste hoje.
7: Agora, Antônio, vamos falar sobre a nossa situação aqui em Anápolis e tal, e você tem um trabalho muito importante nessa área aí, ambiental. Você trabalhou naquele projeto de recuperação de nascentes. Projeto Proágua, né? Então, quer dizer, Anápolis ainda, mesmo com essas alterações, a gente percebe que a gente teve algumas recuperações aí e tal, mas mesmo assim, Anápolis ainda corre algum risco nessa questão da segurança hídrica para os próximos meses, os próximos anos, não?
8: Corre sim.
7: Corre?
8: Corre, né? A gente pode ver água de duas formas, né? Nós temos a água sistêmica, que é essa água que a chuva traz ela abastece e vai embora, e nós temos água tratada. E pelos dois caminhos de raciocínio, a gente corre um risco esse ano de ficar sem água, né? Nós temos duas tratadoras de água na cidade. A gente tem a Codego, no Daia.
7: No Daia.
8: Antigamente a Saneago comprava, né, algum pouco de água dali e distribuía para 16 bairros. Eu acho que isso já foi resolvido.
7: Não, mas eu acho que ainda compra essa água lá. Né? Parece que há algo em torno, acho que são quase 30 bairros na região sul ali. De Polo Centro, Vivian Park, tá, aquela
8: que
7: região.
8: Vem da Codego, né? E tem a própria Saneago. A solução para Anápolis, né? Eles outorgaram muitos poços artesianos. Eu não tenho a notícia se conseguiram perfurar todos. Uhum. Até final do ano passado não tinha. Tinha encontrado 14 poços com água. E aí, uma outra solução era a transposição do Capivari.
7: Isso.
8: Mas com uma previsão de El Niño tão forte igual está, o risco de secar o Capivari, é o que aconteceu em São Paulo, né? Gastaram milhões para transplantar, para transportar rio, né?
7: Uhum.
8: E o rio secou também. Então, e o Daia, você tem o que eles chamam de pulmão do Daia, né? Que é lá em Leopoldo de Bulhões.
7: Isso.
8: E que se não foi feita a reforma que tinha que ser feita lá, o espelho d'água é muito, muito raso.
7: Raso.
8: E aí sim a gente vai ver de novo aí as grandes empresas dando férias coletivas, porque a previsão de seca para esse ano, para nós, de estiagem, é muito grande. Então, a gente tem.
7: Para amenizar esse problema, então, nós temos que investir mais nessa questão.
8: O programa Proágua, né? Ele era um projeto e depois passou a ser um programa. Não está sendo feito mais, né? E ele virou um programa de lei para que continuasse sendo executado. E é bacana você pensar que um projeto que vira programa, ele vira um caminho de raciocínio.
7: Isso.
8: Então, a recuperação das nascentes, mas o principal ponto seria a drenagem urbana por percolação. O que significa isso? Fazer a água entrar no chão.
7: Isso.
8: Famosa cidade esponja.
7: Isso.
8: Que bombou na internet aí, né?
7: Porque então, essa água vai abastecer os nossos lençóis lá.
8: A gente recebe chuva que vem da Amazônia, pelos rios aéreos.
7: Uhum.
8: A gente recebe aí 1,60 m de água, mais ou menos, em média, por ano. A Austrália vive com 400 mm, o Nordeste também. Aí.
7: E
8: então a gente recebe quatro vezes mais água e tem coragem de falar que está sem água, né? Mas a ideia então seria que toda essa água, né, em vez de criar problema, inundar a cidade ou estragar o campo, né, escorrer e fazer erosão, ela fosse percolada. Tem jeito de tirar a cidade, as produções, para poder fazer o que existia, né, o cerrado que existia? Não. O que que a gente tem que fazer? São pontos de infiltração que a gente chama de SBN, são soluções baseadas na natureza.
7: Uhum.
8: Aí você tem algumas que são rurais,
7: isso,
8: como as cacimbas, sueios, os terraços plantados, piscinões, e você tem algumas que são urbanas, né? Jardim de chuva, trincheira de infiltração, posto de recarga em cada lote, que faz a água percolar. Então, vamos pensar qual que seria a nossa solução para a segurança hídrica. Toda chuva que chegasse, ela, ao invés de ser expulsa, daqui, porque a água não é problema, a água é riqueza,
7: é.
8: Ela percolasse e recarregasse assim. O lençol freático, que é onde naturalmente o cerrado guarda água.
7: É.
8: Né? E nós não fazemos isso.
7: Não.
8: Nós somos especialistas em compactação de solo, impermeabilização na cidade, expulsar a água.
7: Justamente.
8: Então, essa é a inversão. E o programa ProÁgua, que até hoje é um programa de lei, tá aqui em Anápolis, ele traz
7: programa,
8: isso.
7: Esse programa é federal, hein, Antônio?
8: Ele é municipal, esse é municipal,
7: esse,
8: né?
7: Esse é um programa municipal, mas
8: ele
7: é uma diretriz do governo federal, de estado,
8: e tal. São diretrizes, né? A gente fez um programa aqui, que primeiro foi um projeto, chamado Projeto Pro Água, chegou a plantar aí 750 mil árvores no município, trabalhou 250 nascentes junto aos produtores, ganhou um prêmio do Banco Mundial, foi parar lá em Washington, né? Foi bacana demais.
7: Que coisa bacana.
8: E depois a gente voltou e ele foi transformado, então, num programa.
7: É.
8: Né? Que o projeto, ele tem começo, meio e fim.
7: É.
8: O programa é contínuo.
7: Agora, o que eu acho mais interessante desse programa do ProÁgua, sabe o que é, Antônio? É justamente criar essa consciência, especialmente lá no produtor rural. Entender a importância que a água vai ter no dia a dia de todas as pessoas, né?
8: Olha, eu vou falar uma coisa pra você do produtor rural. A gente pinta o produtor rural como um...
7: Um vilão?
8: Mas um vilão. Ele não é. Isso,
7: não,
8: não,
7: é, não,
8: né?
7: Não é.
8: Se a gente pensar que se você tiver hoje, vamos colocar uma conta fácil de fazer, 100 milhões de reais, e você colocar isso na indústria, 100 milhões de reais trabalham para você.
7: É.
8: Se você tiver 100 milhões de reais e colocar no comércio, 100 milhões de reais trabalham para você. Sim. Se você coloca na produção, no máximo 70, 65 milhões, a 70 vão trabalhar para você, o restante vai ficar preso na reserva legal e nas APPs.
7: É.
8: Ah, então esse cara tá falando que não pode ter? Não, pelo contrário. Tem que ter mesmo, né? E tem que trabalhar também as áreas produtivas, ocupadas e produtivas.
7: É.
8: Mas esse custo não pode ser só do proprietário rural.
7: Não, tem que ser de
8: então,
7: todo.
8: Então, a gente criou uma lei aqui em Anápolis que tem o PSA, que é pagamento por serviço ambiental, principalmente pro pessoal do Piancó.
7: Ah, então já tem esse pagamento aqui, né?
8: Não tem o pagamento porque o dinheiro vai pro conselho, pro Fundo Municipal de Meio Ambiente e acaba sendo votado algumas outras coisas lá de limpeza urbana e tal, mas ele foi criado, né, com a doutora Sandra Gerbellini, que era promotora da época, para o pagamento dos produtores do Piancó.
7: Pois é, se gente, isso não está sendo feito, eu acho que precisa, tem a Associação dos Produtores do Piancó, isso precisa ser cobrado do município, né? É, para poder distribuir melhor os recursos desse fundo aí, para que chegue até eles também, né, Antônio?
8: A ideia é pagar a produção de água, né? Porque assim, quem produz águas é o ambiente, as nascentes, né? A Saneágua, ela trata a água. E quando eu ainda estava na prefeitura, a Saneágua tirava de Anápolis 16 milhões, segundo...
7: Hoje passa de 20. Informação,
8: estão falando por volta de 30 milhões. Eu não tenho esse dado seguro, não olhei nada. É, quando eu trabalhava na prefeitura ainda era 16, que já é um número bastante grande.
7: É, justamente.
8: E Anápolis tem uma água por metro cúbico cara. E pouco investimento, né?
7: Pouco investimento.
8: Da Saneágua aqui.
7: Pois é, a gente tem que falar sobre isso, sabe por quê, Antônio? A gente tem cobrado isso aqui, inclusive que o município tem que apertar mais a Saneágua. Uma outra coisa também, acho que até da última vez que você esteve aqui, a gente falou sobre isso. A Saneágua tinha um discurso o seguinte: quando a gente falava que Anápolis não tinha reserva hídrica para enfrentar os períodos de escassez, aquele período da seca, quando não chove e tal, e a gente até pouco tempo atrás tinha muita dificuldade no abastecimento de água aqui. Então a ideia era, né, construir um centro de reservação de água, um reservatório, um lago. E a Saneágua, Antônio, vem com o seguinte discurso, que é técnico, eu não sou técnico na área, mas como leigo, como observador, eu ficava acompanhando isso. Ah, não, a construção de reservação de água não é tecnicamente recomendável, inclusive para o caso de Anápolis. Agora eu acho interessante, sabe o que que é? Quando foi para resolver o problema de parte de Goiânia e parte de Aparecida, eles construíram lá o reservatório do João Leite, o lago do João Leite.
8: Mas existe
7: e para Anápolis, Antônio, eles não. E inclusive, agora no contrato, o que foi assinado lá pelo ex-prefeito Roberto Naves, que acabou renovando esse contrato com a Saneágua. Não, aliás, mudou
8: por
7: a forma. Aliás, mudou a forma de contrato, agora não é mais contrato de concessão, é o contrato de programa, que vem ser praticamente a mesma coisa, e tem nesse contrato a exigência de construção de um reservatório até 2028. Nós estamos caminhando já para o final de 2026. Ninguém mais na Saneágua falou sobre isso. Não é uma outra situação que a gente precisa discutir também, não, Antônio?
8: Vamos por parte, vamos igual o Jack Cipador, né?
7: Jack Cipador. Vamos por parte, Candinho.
8: Seguinte, ó. Em parte a Saneágua tem razão, porque a diferença é a profundidade de vale. O João Leite, você tinha uma profundidade em que você faz um reservatório grande, né? Que guarda muita água. Então, a Goiânia provavelmente não vai ter falta de água, porque eles conseguiram interligar o sistema
7: Mauro Borges,
8: João Leite e Meia Ponte.
7: Meia Ponte.
8: Então, hoje, Goiânia está segura em relação relação à água, porque tem esse estoque.
7: Então Goiânia hoje tem segurança hídrica.
8: Tem, provavelmente. Dessa água servida, vamos chamar assim, isso. Que pra produção não vai ter.
7: Não vai,
8: né?
7: ter.
8: E aí a gente, aqui em Anápolis, quando você vai pro Piancó, você não tem profundidade de vale para fazer uma represa. Eu acho que quando a gente discute energia renovável, né? Por muito tempo ficava se tentando uma fonte que ia substituir o petróleo em

0: fazer uma represa. Eu acho que quando a gente discute energia renovável, né? Por muito tempo ficava se tentando uma fonte que ia substituir o petróleo em tudo. E na verdade ela não existe. Então, você tem lá no Nordeste vários lugares de energia eólica, em outros lugares você tem energia solar, e aí a gente vai tendo energia hidráulica, né? Exato. E aí você vai tendo. Então, são várias fontes para substituir uma fonte única. E a água aqui em Anápolis é o mesmo raciocínio. Eu acho que assim, não é completamente inviável fazer o reservatório, né? Apesar de que ele sozinho não vai resolver, porque ele não tem profundidade. Mas o grande ponto de Anápolis é a gente fazer a estocagem de água no lençol freático.
1: No lençol freático.
0: A água não pode ir embora. A água não pode ir embora.
1: Você tem que encontrar uma maneira de reter essa água aqui, é isso?
0: É a estrutura de drenagem por percolação.
1: Por percolação. Né?
0: Então, se a gente tivesse um trabalho hoje em todo município, e a gente discute muito separado, rural e urbano, e essas coisas são muito entrelaçadas, né? A gente tinha que pensar, tanto no rural quanto no urbano, de percolação de água entrar no solo. E aí várias estruturas. O Anápolis tem um bojo de leis, vamos chamar assim, um arcabouço de leis, muito boa para resolver isso, né? As SBNs e tudo isso já está até no plano diretor. Você tem a lei do empreendimento sustentável, que fala sobre tudo isso. Inclusive, são leis copiadas por outros municípios. Então, Anápolis está prontinha legalmente, né? E aí, agora, não para Anápolis, mas para o estado e para o Brasil inteiro, né? Uma frase que eu gosto de trazer ela, que já existem soluções ecologicamente sustentáveis e economicamente viáveis para todos os problemas. O que nos faltam são soluções políticas.
1: Justamente.
0: Por isso que eu resolvi entrar no jogo.
1: Pois é.
0: Eu cansei de brincar de mãe de Moisés, ter o neném e dar pros outros e pedir pra eu cuidar.
1: Justamente. Não, porque a gente tem que buscar essas alternativas, né, Antônio? Porque hoje a gente não pode admitir que no período de seca a cidade fica nessa dificuldade. Eu tava até falando aqui no programa esses dias e já vou repetir, não sou especialista na área, o especialista aqui é o Antônio e tal, vai chegar um tempo aí que a gente não tendo uma reservação de água aí, sabe que nós vamos ter que fazer aqui lá no deserto, quando eles exploram lá o petróleo, lá no Oriente Médio, eles têm lá os oleodutos que traz para as refinarias e tal, para poder
0: levar depois vender, de volta.
1: Leva, justamente. Só que aqui nós vamos ter que fazer um aquaduto para ligar o Lago de Corumbá, aqui é um centro de tratamento. Parece que vai ser a solução, mas estão deixando poluir também lá o Lago de Corumbá já. Então o que nós precisamos é discutir, como o Antônio está colocando aqui, essas alternativas. Qual que é o correto então para poder fazer? A não reservação de água não dá pela questão de localização, a geografia, a topografia não permite.
0: Ele não é o que vai resolver sozinho, mas eu acho que devia fazer.
1: Você acha então, Antônio?
0: Não, mesmo eu acho que a gente vai ter que ter várias opções, né? Pra poder ter essa solução. E a lei do SNUC, por exemplo, que é a das unidades de conservação, ela fala que todo mundo que explora a riqueza de uma APA do João Leite, APA Antas, APA Piancó, APA Caldas, todo mundo que explora a riqueza de uma APA é obrigado a contribuir financeiramente com ela. De novo, a lei falha porque ela não fala quanto. Nem como que se calcula.
1: Não tem parâmetros.
0: Não tem parâmetro. E aí vai lá, pega 2 hectares, faz um projeto modelo e engana todo mundo.
1: Não, aliás, Antônio, outra discussão que a gente tem feito aqui no programa também, que é a seguinte, eu tenho falado muito sobre isso aqui, que é um dos problemas seríssimos em relação a atentados contra o meio ambiente, é o lixo. Olha a situação do que acontece em Anápolis. Nós temos aí o Córrego das Antas, você vai no leito dele ali, você passa nessa parte mais central aqui, é esgoto a céu aberto, né? O que corre no Antas hoje. O Extrema já tá pra gente seco aqui, o Catingueiro da mesma forma e tal. Tudo isso em consequência do lixo, da poluição. Então, o que a gente tava propondo, eu tenho falado muito sobre isso aqui, né, no programa. A Anápolis precisa, porque essa foi a solução encontrada por outros grandes centros urbanos pelo país afora, que é justamente o tratamento decente do lixo para que o que sobra lá ser devolvido em melhores condições ao meio ambiente. Porque aqui em Anápolis nós temos, por exemplo, o aterro sanitário funcionando e daqui a pouco vai esgotar a vida útil dele também, viu, Antônio? Esse aterro sanitário que a gente tem. Então, tá, eu não entendo porque que até hoje uma cidade do tamanho de Anápolis e com o entorno que tem aqui, a gente não tem uma usina para o tratamento do lixo. Para quê? Para separar o que é reciclável, para tratar realmente o lixo orgânico, vai virar adubo, vai virar energia e claro que vai diminuir muito o descarte desse lixo de maneira irregular, especialmente nos nossos mananciais. E você falar, ver, por isso que a gente tá colocando o nome agora, Candinho, à disposição, e vamos falar sobre esse projeto seu ainda, Antônio. Mas não tá na hora da gente pensar um pouco fora da caixinha em relação a essa questão ambiental aqui na cidade, não, Antônio?
0: Vamos chamar o Jack de novo, né? Nós estamos falando duas coisas aí.
1: Vamos por
0: parte. Uma coisa é esgoto, que cai nos nossos mananciais, e aí é um problema de também, né, de saneamento básico, porque com saneamento básico você tem drenagem, resíduo sólido, que é o lixo, água e esgoto. Então, o que contamina hoje o Antas e tudo.

0: fazer o tratamento terceirizado.
1: Estação de tratamento de esgoto.
0: Da Indianápolis. É. E não licitar as máquinas. E parou nisso.
1: Então, quer dizer, tá lá.
0: E tá parado nisso. Não. Enquanto não cobrar, não vai fazer, porque é custo para saneago. Né? E não é ganho, é custo, né? Então a questão do esgoto, só pra gente terminar, num dia de muita chuva, Candinho, todas as cidades do mundo jogam esgoto em natura, nos rios e nos mares, porque a ideia de jogar esgoto dentro do rio foi muito ruim.
1: É, porque, né? Não, porque o pessoal joga lixo no meio da rua, a chuva vem e leva lá pro manancial.
0: Aí, esse é um segundo problema.
1: Aí que nós temos que resolver isso.
0: É um segundo
1: também.
0: Problema. Que passa por uma coisa que a gente ouve, quase não vou falar, que é a educação ambiental urbana. A gente faz educação ambiental pro parque ecológico, pro ambiente, pro cerrado, vamos conhecer, vamos sensibilizar. Mas a gente veio falar também de educação ambiental urbana, né?
1: É.
0: Que é de onde vem a energia, por que que você tá com o ar-condicionado ligado se lá fora tem 27 graus Celsius agora, por que que nós estamos com a luz acesa se lá fora tem luz estourando. Então, a gente tem muitos erros, né? E de onde vem a água, para onde vai o meu esgoto e o próprio resíduo sólido. Agora vamos pro resíduo sólido, né? Resíduo sólido é o nome chique do lixo. Vamos falar de lixo, que aí todo mundo entende, né?
1: Você fala em resíduo sólido, o que que é isso?
0: Vamos falar. Eu tenho aprendido a falar mais aberto e tranquilamente para todo mundo entender, por causa da importância que é a gente comunicar. Então vamos falar de lixo. O lixo hoje, né, ele é uma riqueza.
1: Pois
0: o problema do lixo hoje é político, no Brasil inteirinho.
1: É mesmo.
0: Já existe tecnologia para resolver tudo, né? Tem país comprando lixo de fora.
1: Pois é.
0: Porque vamos pensar o seguinte, ó. Quando você tem um plástico igual dessa mesa aqui, ou uma madeira, tudo que pega fogo. Por que que pega fogo? Porque um dia foi uma planta que captou carbono, guardou energia solar e ficou ali. Ah, mas é plástico? Foi planta? Foi.
1: Mas...
0: Porque as placas tectônicas engoliram grandes florestas e fizeram petróleo. O petróleo tem uma origem orgânica.
1: É.
0: Então ele tem energia solar reservada dentro dele, por isso que pega fogo. Então você tem o orgânico, que pode passar por um processo de pirólise e virar combustível, né? E você tem as outras partes que são recicláveis. Você vai ter um pequeno percentual que é o rejeito, que é preservativo, falda descartável, absorvente feminino, você tem isso aí que é o rejeito, que pode ser queimado também ali, né? Já tem os fornos próprios para isso, e ainda recupera essa energia e ele vira petisco de asfalto. Então, na verdade, já existe tecnologia para resolver tudo isso. Em 2013, todas as prefeituras do Brasil receberam uma ameaça de multa do Ministério Público Federal por não resolver a questão do resíduo sólido.
1: Isso.
0: Beleza. Então, o que a gente vê disso aí, né? Que o problema do resíduo sólido, do lixo hoje, é o contrato, né? É o contrato. Vou te falar por que é o problema do contrato. Vamos aos grandes contratos. Transporte. Quantos anos de contrato? Uma prestação de serviço?
1: Não.
0: É uma concessão de 25 anos.
1: Quer dizer, então, em vez de ser um contrato, é uma concessão, é isso?
0: É um contrato de concessão.
1: Vamos mudar a relação jurídica, então, com a empresa.
0: É um contrato de concessão. O que é uma concessão? A pessoa pode explorar aquilo contratualmente, obedecendo algumas normas.
1: Justamente.
0: Água e esgoto é um contrato de concessão para a Saneago, que ela vai explorar aquilo aqui na cidade.
1: Isso.
0: Né, durante 30 anos.
1: Isso.
0: Aí o contrato do lixo é um contrato de 4 anos, de prestação de serviço. Quando o resíduo entra lá pro aterro e fecha ele lá, ele é público. A empresa não pode explorar ele. E como o contrato dura 4 anos, né? Por que ele dura só 4 anos? Porque banca as campanhas, né?
1: Ah, é. Vamos ser claro aqui, é isso mesmo.
0: Então, assim, o contrato de 4 anos, ele para ali. E como é que a empresa vai investir? Por exemplo, o que é RCC? Resíduo da Construção Civil. Bom, se você tiver uma usina, ele vai virar o rachão, que é o que dá para fazer ruas e asfalto.
1: Isso.
0: Você tem que criar uma lei obrigando a usar, porque não existe a cultura de usar. Mas depois que você põe a lei ali, ele para de tirar da natureza e vai estar lá. O orgânico, ele pode ser compostado, virar terra, adubo, ou pode ser usinado, né, e na pirólise e vira energia. E tem todos os recicláveis ali. Com 4 anos não tem jeito de você resolver isso.
1: Não dá pra você resolver.
0: Então, o problema do lixo hoje no Brasil, o problema do lixo hoje no Brasil é político. É político.
1: Não, e outra coisa, Antônio, com essa usina aí, você poderia muito bem fazer essa separação, né? Reaproveitar aquilo que tem condições de ser reaproveitado, porque a maior preocupação hoje, por exemplo, o tal do lixo orgânico. Por exemplo, nós temos hoje, Antônio, aquela uma estação de tratamento lá de resíduos lá e tal, não sei como é que chama o local lá, em que aquele chorume, ele tem que ser tratado para ser devolvido lá para o manancial. A fedentina na cidade é enorme.

0: Eu sei que você sente isso também como morador, né? Gente de Anápolis, de várias regiões da cidade reclamando dessa fedentina, desse mau cheiro. Sabe por quê? Porque ele não é devidamente tratado para ser devolvido ao manancial. Eu fico chateado, sabe por quê? Hoje, como o Antônio tá falando, né? A gente tem tecnologia para tudo. Em relação a esse resultado do chorumi que é devolvido pro manancial, você tem que produzir um laudo, você tem que fazer uma análise desse material antes de ser devolvido. E isso não é feito. Nós não precisamos intensificar a fiscalização em relação a isso e cobrar que essas medidas sejam tomadas, não, Antônio?
1: Na verdade, é uma questão política mesmo, né? O que
0: não
1: fede,
0: é político, né?
1: O que fede agora, né? O que acontece agora na estação da estiagem, né?
0: É.
1: O volume dos rios diminui demais. Então, até o próprio tratamento da Saneago, ele começa a jogar tanta água nitrificada, o que significa isso? Água cheia de matéria orgânica, né? Dentro do rio. E como o rio está com volume muito pequeno, ele fede.
0: Fede.
1: Né? Então, hoje tem tecnologia para isso, que são bactérias liofilizadas, que pode usar no tratamento.
0: É.
1: E ela vai fazer o tratamento dessa água e vai perder esse cheiro.
0: E
1: pode ser cobrado da Saneago.
0: Pois aí, a checagem através de laudo, né? Eu acho que antes de.
1: Isso aí tem. Mas assim, hoje nós temos um problema sério, que é. Quem faz os laudos da qualidade da água, da qualidade do esgoto, é a própria Saneago.
0: Ah, mas
1: é o próprio governo,
0: não,
1: né?
0: Não,
1: então,
0: você
1: é, la garantia sou idiota.
0: Não, né? Então você tá me dizendo que, quer dizer, que é a Saneago que fiscaliza ela mesma?
1: É o governo que se fiscaliza, não é
0: pois
1: isso?
0: É,
1: porque assim, a Saneago não é do governo?
0: É.
1: Então, os órgãos fiscalizadores também não são?
0: Pois é.
1: É isso.
0: A sociedade não precisa assumir o controle disso?
1: E aí tem uma fiscalização grande nas que não são da Saneago. Você tem uma fiscalização dura na concorrência, né?
0: Justamente.
1: Mas vamos voltar tecnicamente aqui para o nosso resíduo sólido, né? Então, para se mudar hoje o resíduo sólido, o contrato tem que ser de 30 anos. E o contrato de 4 anos já é o mais caro das prefeituras, disparadamente. Né? Então, assim, primeiro.
0: Aqui em Anápolis, só para atualizar o nosso ouvinte aqui, algo em torno de 132 milhões de reais por ano. Significa quase 11 milhões de reais por mês é o que a gente paga para a empresa de limpeza urbana hoje.
1: E não resolve.
0: E não resolve.
1: Né? Então, assim, na verdade, um contrato de concessão, a empresa pode explorar, porque a empresa hoje não pode explorar. Então, o metano é o gás mais poluente que existe. Quando você põe o lixo para fermentar, que fica queimando lá, ele tá queimando metano, mas mesmo assim é mandado para a atmosfera. Então, que é o gás dos pântanos, que chama, né?
0: Mas ele é o
1: primeiro, né? O metano é uma cadeia de carbono única, é o mais poluente que existe, é o que o lixo produz. Então, quando você faz hoje o tratamento certo, você deixa de emitir. A coisa do sequestro de carbono, né? No Brasil virou a palhaçada, né? Virou uma farsa. A questão do carbono, da descarbonização e bancar isso. Carbono, mercado de carbono. Até hoje o mercado espontâneo não é sério. As empresas acabam comprando isso para uma greenwash, né? Uma lavagem de farsa aí de que tá funcionando. Os laudos, segundo o Ministério Público, por volta de 90% dos laudos não são verdadeiros.
0: Uhum.
1: E o mercado regulado talvez seja em 2030, mas seria uma boa oportunidade para quem tratasse o resíduo sólido direito, seria a questão de entrar também no mercado de carbono. Mas vamos lá de novo.
0: Não, só para poder explicar para o nosso ouvinte aqui, Antônio, você fala em sequestro de carbono, o pessoal fica, gente, o sequestro de carbono é que o pessoal paga para poder preservar as florestas e tal, para em vez do carbono, a gente produzir oxigênio, né? Que é bem mais interessante.
1: O sequestro de carbono é tirar o carbono da atmosfera. O que acontece? Quando a gente queima, você tira a energia solar da matéria orgânica e o carbono voa de novo para a atmosfera. Por isso que tem o aquecimento, né? Vai ficando muito calor. Então, quando você tem tudo em árvores crescendo, a árvore é feita de madeira, né? E a madeira é cheia de carbono. E carbono orgânico, ou seja, guardou energia solar ali. Né? Mas vamos voltar para o resíduo sólido, né? Então, assim, a resolução do primeiro assunto nosso, da água. Seria drenagem todinha por percolação, recuperação das APPs e matas ciliares, das reservas ali, e trabalhar também as áreas produtivas, ou seja, aonde está plantado, aonde as pessoas moram, as áreas ocupadas, né? A água também entrar no chão, e tem tecnologia para isso, ponto. Então a gente estaria reservando toda a água da chuva no ecossistema, que a gente aprendeu a desidratar ele, mas a gente estaria guardando a água, a gente teria então segurança hídrica nesse ponto. Ao resíduo sólido, né? A gente passa por uma educação ambiental urbana, né? Porque hoje também, você vai lá e separa seu resíduo sólido. Aí vem no caminhão, joga tudo junto, você tem uma descrença na vida com aquilo, né?
0: Quando eles não deixam cair, fica tudo lá no meio da rua.
1: Onde eu moro, né? Com Vila Santa Branca, a gente tem um programa chamado Resíduo Zero. É que é o seguinte, foi feita uma educação local, não tem coleta, cada um é responsável pelo seu lixo, e aí você começa a cuidar, né? Porque se você vai carregar, você não guarda, você não separa ele de qualquer jeito.
0: É.
1: Então nós temos as baias, e esse reciclável é doado para uma associação lá de Teresópolis, e o orgânico ele é compostado na sua casa mesmo.
0: É.
1: Então acabou, a gente não tem coleta de lixo na Ecovila. Não existe.
0: Olha só.
1: Cada um é responsável. E funciona. Funciona há 19 anos. A gente não tem. O cara que chega cedo lá, agora, né? Muda pra lá e fala, mas e o lixo? Aí ganha lá uma carteirinha, uma cartilinha e tal, um negócio lá. A gente faz uma reciclagem com os funcionários, né? Que no Brasil nós ainda temos servos.
0: Isso.
1: Então a gente troca esses funcionários, as pessoas que são proprietárias geralmente não vão mexer com aquilo ali. Então a gente faz uma educação com esses funcionários aí. E aí agora, na questão da cidade, então passaria por uma educação ambiental, urbana, né? Eu tenho 62 anos de idade, vou fazer agora. Eu preciso ser educado, né? A piada que era engraçada há 2 anos atrás, não pode ser dita hoje.
0: Não tem sentido.
1: Não é engraçado, né? Eu te chamar de gordinho careca é bullying.
0: Seja a pessoa.
1: Eu
0: posso te processar, porque falou de gordinho careca desse jeito.
1: Body shame, né? Tô te intimidando. Então, na verdade, e isso é bacana. É bacana, porque assim, muita coisa.
0: Muito exagero também.
1: Eu aprendi. Não, mas eu acho bacana, assim, a minha filha, ela é psicóloga e ela falou uma coisa pra mim que me marcou muito. Né? Ela falou nesses casos, né? Ri comigo, mas não ri de mim.
0: Ri comigo, mas não ri de mim.
1: Essa é a máxima dentro da escola.
0: Justamente.
1: Porque muita gente fala, não, no meu tempo era bacana e tal, mas carrega uma dor a vida inteira.
0: É.
1: Né? Então, ri comigo, mas não ri de mim.
0: Não, ri de
1: essa
0: mim.
1: É a norma, né?
0: Essa é a norma.
1: Então, educação, tá vendo? A gente tá velho, 62 anos de idade, tem que se educar.
0: A vida é um processo, né? Que tem uma sequência.
1: E é bacana demais, né? É bacana. Ela é linda demais, demais nesse sentido. Então, a gente se educar. Então, educar a cidade, né? E mudar o contrato. Mudar a política dos resíduos sólidos.
0: Então,
1: o Ministério Público tenta, né? Agora eles estão tentando fazer a regionalização dos aterros, porque o aterro, para ter viabilidade econômica, ele precisa ter um certo volume. E a conta é alta. A gente gera por uma cidade, por exemplo, 100 mil habitantes, você vai gerar 100 mil quilos.
0: Uhum.
1: Anápolis está com 400 mil habitantes, 400 mil quilos, 400 toneladas por dia.
0: Por dia,
1: lixo,
0: né? É muita coisa.
1: Então, essa média
0: é
1: uma média. Geralmente, quando a média não está batendo, não está sendo reconhecida.
0: Não tá, justamente.
1: Entendeu? Então, e tem um dado que eu quero deixar aqui também, que às vezes a gente acha que o bairro X, que é um bairro mais rico, né? Vamos lá de Jundiaí, Anápolis. Anápolis tem um bairro chique, limpo, que é o Jundiaí. O Jundiaí não é mais limpo por educação. Não é mais limpo por causa de quem mora nele. O Jundiaí é mais limpo porque limpa mais.
0: É, né?
1: É. A cidade inteira só é limpa aonde limpa mais. E aí tem uma questão que eu gosto de pensar, que é o seguinte. No shopping center, todo mundo põe lixo no lixo, ninguém cospe no chão, né? Ninguém joga nada no chão. E na rua faz.
0: Mas por quê? É interessante, né?
1: Por quê?
0: Bom, vou te devolver a pergunta. Por que que isso acontece?
1: Porque o shopping tem dono. E no Brasil...
0: Tem normas lá também.
1: Tem dono. E no Brasil, o que é de todos não é de ninguém. Então nós temos essa falha no nosso entendimento.
0: É.
1: Na Europa, se você, ou na Ásia, se você for danificar um monumento público, as pessoas te seguram ali na hora.
0: É.
1: Porque o que é público é de todo mundo. E no Brasil, a gente tem a sensação de que é público não é de ninguém. Falta na o quê? Educação ambiental, urbana, né? Então a gente tem muito trabalho a ser feito e o ponto bacana, assim, voltei a morar no Brasil, morei 4 anos fora e tem muitos anos que eu voltei, né? Voltei em 92.
0: Você morou?
1: Morei na Europa, em vários lugares, mas assim, eu voltei a morar no Brasil por escolha e eu voltei a morar em Goiás por escolha. Eu amo, Candinho, amo.
0: E voltou com outra consciência, Antônio?
1: Mas tudo aqui também te transforma, mas assim, o que eu quero falar pra você que é bacana de Goiás é assim, eu fui esse ano assistir lá a procissão de carro de boi, né?
0: Tá
1: aí tem carro de carneiro, carro de búfalo, é maravilhoso aquilo, né? As cavalhadas de Pirinópolis, né? As festas nossas, elas começaram, as nossas tradições, elas começaram espiritualmente, assim, o turismo nosso, o maior turismo nosso é espiritual, começa com o Morro do Muquém, e tem todas a peregrinação pra Trindade e tal, mas é bacana demais, né? Então, você vê hoje, nego novo, assim, ó, andando 50 quilômetros, arrastando carro de boi, por causa de uma tradição. Eu topei uma cavalgada com 142 mulas indo de Goiás Velho pra Trindade, né? Então, é bacana demais isso.
0: Demais.
1: E aí você vai lá pra Goiânia hoje, o Centro de Inteligência Artificial do Campo Samambaia, a gente brinca e fala que é o Vale, né? O Vale de Samambaia, por causa do Vale do Silício. Isso. É o maior da América Latina. Você tem um festival de rock em Goiânia hoje, né? Que é o Vaca Amarela, que é uma das maiores festas de rock and roll do Brasil. E também o sertanejo. Então a gente é um estado que tem uma cultura pulsante.
0: E uma diversidade.
1: Então, metas bacanas para trabalhar no governo, né? Que seria segurança hídrica, seria segurança alimentar. Nós precisamos regular aí os agrotóxicos, apoiar o pequeno produtor e o médio, porque mais de 70% da nossa comida vem da pequena e média propriedade, e a identidade cultural do estado. No dia que o Brasil conhecer Goiás, nós vamos ser o lugar mais visitado desse país, porque é bacana demais.
0: Tem muita
1: assim,
0: coisa.
1: Você parte de uma Drummond de Saia, né? Que é a Cora Coralina. E chega.
0: Drummond
1: de
0: Saia.
1: Porque é uma maravilhosa a poesia dela,
0: cê
1: né?
0: Sabe que eu já tive prática. Você sabe que eu já tive a honra de entrevistar a dona Ana Guimarães. A dona Cora Coralina.
1: Pô, Ana Maria Rego Lins Bredas Guimarães.
0: Eu não completo dela, não lembro não.
1: Vai, Candinho, você não é muito novo, não, né?
0: Não, rapaz, não. Eu tô nessa estrada já há algum tempo já.
1: Você tá no nome do caderninho de baile dela? Ó, eu cheguei a conhecer ela também numa excursão escolar.
0: Uh-huh.
1: Ainda quando ela morava lá na ponte, né? É. E pra quem nunca leu, né, a Cora tem frases maravilhosas, né, assim, que mais vale a jornada do que a chegada, né? Todo trabalho merece ser bem feito. Seja tecer um painel de fios de seda ou lavar uma panela cascorenta, né? Ela é maravilhosa porque é uma poesia de cultura goiana.
0: Gente, duas personalidades. Eu falo claro que a gente tem várias outras, mas especialmente duas personalidades que a gente tem que preservar a memória, porque eles foram importantíssimas para a cultura goiana. Primeiro, Cora Coralina, e também o Geraldinho, contador de
1: contas. O Geraldinho é maravilhoso.
0: Então são pessoas, claro que tem vários outros.
1: Dá dica aí pro pessoal entra na internet e coloca assim, causos do Geraldinho.
0: Causos do Geraldinho.
1: Rapaz, você vai rir demais.
0: Volta comigo aqui, PH, ao vivo, nessa entrevista que nos foi concedida pelo ambientalista Antônio Elzaek, né? E falamos aqui sobre vários assuntos, é uma entrevista muito agradável e que com muita informação para os ouvintes aqui do Rádio Debate da Nova FM. PH, tá na hora de ir embora? Bora, né? 10h58 agora. Olha, mais uma vez, quero te agradecer pela companhia e pela audiência. Estamos finalizando a edição desta sexta-feira do Rádio Debate. Está chegando aí meu amigo Roger Fernais e a equipe Geração do Esporte com o Geração Esportiva, né? Tudo sobre, inclusive, o jogo do Anápolis, que é domingo, né, PH, né? Galo que tá aí jogando suas últimas chances, suas últimas esperanças e permanece na Série C do Campeonato Brasileiro. A situação realmente não tá fácil lá para o tricolor da Boa Vista, mas é nessa hora é que tem que inclusive redobrar os esforços para poder manter essa vaga na Série C, que é muito importante pro clube, pro Anápolis Futebol Clube e também para a cidade. Além também, né, de falar sobre essa reta final aí da Copa do Mundo. Ontem a França ganhou o jogo, né, 2-0 do Marrocos e já é uma das semifinalistas. Pois é, então todos os detalhes dentro de instantes no Geração Esportiva. Eu e meu amigo, produtor desse programa, Paulo Henrique Mendes, o PH, estamos assumindo um compromisso com você de voltarmos na segunda-feira a partir de 8h com a primeira edição da semana do Rádio Debate. Espero poder continuar merecendo o prestígio da sua companhia e da sua audiência. Então, a todos vocês, mais uma vez, muito obrigado. Um bom dia, uma boa sexta-feira, um bom final de semana e até segunda-feira, se Deus quiser. E ele há sempre de querer. Detona aí, companheiro Roger Fernais.
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6: 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Anápolis, 11 horas e 2 minutos.
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0: O Galo Tricolor que joga no próximo domingo, você vai se ligar conosco a partir das 2 horas da tarde. A bola rola às 4 no Jonas Duarte para Nápoles e Maringá, campeonato brasileiro da Série C. Vamos falar também da Napolina. Napolina se preparando aí para a disputa do campeonato feminino e também já as preparações, os preparativos, né? Vários jogadores para poder estar participando das competições que a Rubra vai disputar em 2027. E Copa do Mundo! A França já é a primeira semifinalista da competição e logo mais à tarde já vamos estar conhecendo um outro semifinalista. São 11:06. 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
0: E ela está chegando com as informações do Anápolis.
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0: Alô, Cris, seja bem-vinda em loco, bom dia.
3: Muito bom dia, Roger, muito obrigada, bom dia, Vantuir, Marcos Vinícius Gulão, o PH hoje tá meio caladinho, né, tá meio sistemático, o que que foi? Opa! Bom dia a todos também que estão ali na nossa recepção, né? A conversa hoje ali tá muito boa, mas vamos falar do Anápolis.
0: Um monte de desocupado lá na recepção.
3: Mandar um abraço pro nosso amigo Vanderlei, do carro de som, tava aqui hoje.
0: O Vanderlei Soares, também não tem o que fazer. Né? Doutor Vanderlei Teles, o Vitor lá Victor, da academia.
3: Tá todo mundo aqui hoje, né?
0: Tá um monte de desocupado ali.
3: Mas, né, vamos falar do Anápolis hoje. O Anápolis que tem pela frente agora a equipe do Maringá. Hoje e amanhã são os últimos dias aí para poder se ajustarem, para poder tentar passar pela equipe do Maringá, né? E claro, jogo importante, vamos escutar também entrevista, vamos falar também sobre uma provável escalação e tem jogador suspenso também para essa próxima partida. Dois jogadores que vêm sendo aí peças sempre titulares e entrando como titular vão estar suspensos e vão estar fora dessa partida diante da equipe do Maringá.
0: Beleza, valeu, muito obrigado, Cris. São 11:07. 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

vacinado. Final de semana vindo aí. Amanhã é dia de levar o mozão pra jantar fora. Ai, ai, ai. Daqui a pouco nós vamos falar sobre o Anápolis

0: Não, não, não fica em cima do muro.
1: Alô, Bantuí, seja bem-vindo, bom dia.
2: Bom dia, Roche, PH, Cris Matheus, Márcio Gurão, todos aqui da equipe de geração do esporte. É, Roger, a situação do Anápolis, todos nós sabemos que não é nada fácil. É, mas a gente não pode deixar de esquecer aquela frase, o Anápolis é porque acredita. É, vai sair da situação.
1: Vamos acrescentar mais uma coisa, que é o novo vídeo do Anápolis. Anápolis é para quem acredita e, de verdade.
2: E eu quero até agradecer o Dutra, o CEO do Anápolis, pegou e mandou esse vídeo para mim hoje. Eu até rupiei, porque o carinho que eu tenho pela equipe. Então ele até falou, a gente tem que se unir. Estamos unidos, eu falei para ele, estamos juntos. Só que a preocupação é grande, porque os jogadores não tá transmitindo isso pra gente. Mas é, já que o Anápolis é para quem acredita e realmente... Vamos dar um voto de confiança, porque esse jogo de domingo só tem um resultado hoje. A vitória.
1: Beleza, valeu, muito obrigado, Bantuí. 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
0: Marcos Gulão. Não, não, não.

0: Benício Lopes, o Gulão, seja bem-vindo, bom dia.
1: Bom dia, Roger, seja bem-vindo também, PH, Cris Mateus, Vantuir Cândido, a todos que estão ali fora, né, na sala de recepção, a todos que estão participando conosco pelo chat e a todos os ouvintes da 87.9 e uma excelente sexta-feira a todos e que o Anápolis Futebol Clube coloque o melhor em campo no domingo agora para vir realmente essa vitória, né? Que nós estamos só no si e essa vitória não chega. Então tomara que chegue nesse fim de semana agora essa vitória, que já está há muito tempo que o Anápolis não ganhou uma partida. Então agora chegou a hora de ganhar. Entendeu? Domingo tem que pegar a equipe, colocar o mais forte possível dessa equipe do Anápolis para vencer o time difícil do Maringá. Maringá muito difícil, é a equipe mais positiva do campeonato, mais fez gol, em compensação é a que mais levou, mas também faz. E outra coisa, hoje o Maringá está em oitavo lugar e briga pela manutenção de ficar entre os oito para ir para a próxima fase. Então é jogo difícil para o Anápolis domingo.
0: Bem, valeu, muito obrigado, Gulão. 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Eu já vou aqui ao chat, né? Abraçando a todos que estão conosco. A minha irmã, que estava desde cedo conosco aqui, já no Rádio Debate. Aliás, quero agradecer aos companheiros que estiveram conosco também, cedo acompanhando o Rádio Debate. Alô, Luiz Júnior, seja bem-vindo. Gutenberg Matias aqui, saudações tricolores. Israel Santos, né? O Paulo Barbosa, é lá de Catalão, né? Além do Grêmio, do time feminino da Napolina, vem mais do time para usar o belíssimo Jonas Duarte pela terceira divisão do Goiano. Tá aqui falando Luiz Júnior. Né, o Carioca e o João Vitor já estão regularizados, sim, em plenas condições de estrear. Olha, se possível, faça uma análise. Vamos fazer, sim, análise aqui dos próximos 6 jogos. Flávio Lima está conosco, o Thales Henrique. Né, o Thales Henrique está aqui. Bom dia, equipe. Infelizmente, depois de amanhã tem galo. Ô, Thales Henrique. Né, felizmente tem galo. Né, pode ser que um dia, né, já não tenha mais galo. Então, vamos aproveitar enquanto tem. Ele nunca sabe o dia de amanhã. Né, várias equipes tradicionais, né, já pararam aí, o Anápolis, a Napolina, né, algumas outras vêm aí até hoje se mantendo vivas em competições, mas já tivemos várias tradicionais que fecharam as portas, algumas reabriram depois e outras até hoje não voltaram mais. Então, felizmente, domingo tem galo. Fato validado, bom dia, né, qual o WhatsApp comercial de vocês? Aí, Paulinho, me ajuda aí, porque eu... Ah, não, tem aí, o pessoal tá no YouTube, tem aí, ó, o WhatsApp aí, ó. É esse aí, tá? O fato validado. É esse que tá lá. Pode utilizar esse que está aí no YouTube. Augustinho Couto. Augustinho, seja bem-vindo, meu amigo. Tá conosco lá dos Estados Unidos. Jogo de domingo é vencer, vencer, vencer. Uma vez galo, galo, até morrer. Isso aí, Augustinho. E olha que o Augustinho é torcedor da Rubra, hein? Marcos Antônio, lá de Goiânia, Rua Anápolis. É, a Anápolis vai ganhar 4 jogos, empata 1. Né, Deus lhe ouça e que ganha até mais, né? E o pessoal tá aqui conosco aqui, né? Muito obrigado, Marcão, Marcos lá de Goiânia, aquele abraço, abraço ao Sigilei, né? Um beijo à Lindinha também, tá ligado conosco, né? Reginaldo Oliveira, bom dia, será que o Galo se salva? Salva, o Anápolis vai se salvar, né? Aquela que a gente fala, o Anápolis é para quem acredita e desde que os jogadores também acreditem, o Anápolis vai se salvar, sim. Estamos numa draga, mas não é para tanto, né, Luju? Não, Luju, não tô falando que o Anápolis vai fechar as portas, não. Só tô falando pro Thales, né, que felizmente ainda tem galo, né? Porque tem muitos torcedores aí que hoje não tem os times deles mais jogando, né? Então, felizmente, ruim, né, ou não, caindo, se mantendo, graças a Deus ainda tem galo, assim como graças a Deus ainda tem a Napolina. A Napolina ficou 5 anos na segunda divisão. O Anápolis, um tempo atrás, aí ficou acho que 3 anos na segunda divisão. Mas não acabaram, estão aí, né? Mas nós temos times aí que infelizmente acabaram e nunca mais voltaram.
2: Iporá, uai, agora já decretou.
0: Iporá que... mesmo, sabe? Iporá já tá saindo da competição, Santa sabe Helena se lá se volta. Santa Helena também, né? Nós tivemos o Jaraguá lá também que tava bem, fechou. Tem times tradicionais como lá o Bom Jesus, né? A gente ficou, o Mineiro está voltando agora, mas ficou um bom tempo parado. Também o Minasul também ficou parado.
1: Itumbiara na terceira divisão do campeonato.
0: Não, o Itumbiara não ia disputar, aí acabou disputando. Itumbiara pediu licença, ia fechar as portas também durante um período. O próprio Goiânia ficou fechado, futebol profissional durante muito tempo. Anápolis e Anapolina estão se mantendo. Mas beleza, 11:03. Vamos fazer o seguinte, vamos ao intervalo e na sequência vamos bater aquele papo com Fernando Aguiar, que é o empresário proprietário da SAF da Anapolina, geração do esporte, há 22 anos fabricando emoções.

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1: 11:18, de volta aqui no nosso Geração Esportiva, 22 anos fabricando emoções, mandando um grande abraço, Geraldo Fleury, tá sempre ligado conosco, é competentíssimo. Eu costumo falar que o único programa que tem produção aqui realmente é o do Geraldo, é o único que é bem produzido, que o restante, meu filho, é um bumbo, meu boi. Vamos, a gente senta aqui e vai tocando. O Candinho é a mesma coisa também. Senta aqui, vai tocando e o restante é da mesma coisa. O Geraldo é o único que é organizado aqui, que faz a produção. Um abraço ao Rubiano Cardoso também. Um abraço grande a Alessandro Bartras, né? Tá meio dodói, né? Plena recuperação aí. O Alessandro, né? Que logo ele possa estar firme e forte aí, de pé, de volta. Bah, gente, eu acho que isso é um meio esquema dele, sabe? Porque ele fica doente só no dia que tem que trabalhar. Todo dia ele fica bem aqui, conversa fiada e tal, vai embora. No dia que tem que trabalhar, ele adoece. Né? Estranho, né, Paulinho? É. Muita coincidência, né, Paulinho? Não, mas brincadeira, o Alessandro, né, tá com suspeita de dengue lá, espero que não seja, né, mas

0: É, estranho, né, Paulinho? Muita coincidência, né, Paulinho? Não, é brincadeira, o Alessandro, né, pai, tá com suspeita de dengue lá, espero que não seja, né, mas que logo esteja plenamente restabelecido. São 11 horas e 19 minutos, por enquanto, né, a conexão aqui, a gente está fazendo uma conexão aqui com o dono da SAB da Napolina, o empresário Fernando Aguiar. Ainda não foi possível, mas daqui a pouco a gente fala com ele, né, já tá combinado. Já ele participa, então vamos falar do Anápolis, o Galo Tricolor, né, Cris Matheus?
1: É isso mesmo, Roger, só antes, né, só agradecer o pessoal que ficou preocupado comigo esses últimos dias. Gente, mas eu tenho gripe alérgica, então esse tempo pra mim, infelizmente, só vou melhorar lá pra setembro, outubro, mesmo usando...
0: Cris, tem uma fila andando aí, sabe?
1: Deus me livre.
0: Você entra nessa fila aí, não chega em setembro.
1: É, mesmo usando, né, remédio e tudo mais, então é difícil, né, quem tem alergia, sabe o jeito que é. E eu, esse tempo, então, assim, tô bem, graças a Deus, só a voz que de vez em quando tá minha suspeita, mas eu tô bem.
0: Mas agora... você tá passando esse mal, tá sofrendo muito? Porque não. O Paulinho tá querendo passar a senha dele.
1: Não, muito obrigada, viu, Paulinho? Continue com sua senha. Não, então é só isso, obrigado, viu, a quem tava mandando mensagem perguntando se eu tô bem. Estou sim, melhor, só a voz que vai ficar um pouco, de vez em quando, ela vai dar uma falhadinha, mas tudo bem. Falando do Anápolis, o Anápolis agora, né, vem treinando firme pra pegar aí, tentar a sua terceira vitória no campeonato, né, em cima da equipe do Maringá. O técnico Roberto Fernandes, que vem agora com algumas dores de cabeça também, alguns desfalques, né? Então, Rafael Costa e também o Leonan estão suspensos, né? Então, vai estar fora dessa partida agora. O Rafael é zagueiro, o Leonan lateral esquerdo. Então, estão fora dessa partida de agora. O Anápolis, que já, né, já falaram, já anunciaram os dois jogadores que chegaram, que é o João Vitor e também o Carioca, né? Então já estão no BID, já estão automaticamente ali registrados, então estão prontos para o jogo. Então agora é aquela questão na zaga. Quem que vai entrar na zaga do Anápolis? Entra o Igor com o Carioca ou entra o Igor e o Helder, né? Porque temos o Helder também ali como zagueiro, até veio em alguns jogos, né, como titular, porém agora chegou o Carioca, né? Então, assim, eu creio que o Anápolis não ia atrás de um jogador para poder deixar também no banco, né? Então, tem agora o Carioca e pode ser uma provável escalação, Roger, né, que o técnico possa fazer ali com a saída do Rafael e também do Leonan. Pode ser que ele venha com o Rubinho, o Igor, Carioca e o Júlio, né? Cauã Martins e o Mila, Gustavo, Juninho, Rodrigo, né? E o Gonzalo, né? Então, assim, há uma dorzinha de cabeça, sim. Mas o técnico Roberto Fernandes é um técnico muito inteligente. A gente tá vendo ali o trabalho que ele vem fazendo, que ele vem mantendo. Porém, com essa dorzinha de cabeça aí dos dois titulares, que já vem sendo titulares já há algum tempo, fora do jogo, que é o caso do Rafael Costa e também do Leonan ali pelo lado esquerdo. Vamos ver como que vai acontecer hoje, como que ele vai, né, montar essa equipe dele. Eu creio que sim, que ele vai vir com as melhores peças que ele tem em casa e os melhores, né, que ele vão ter ali para poder entrar contra a equipe do Maringá.
0: Valeu, muito obrigado, Cris. São 11 horas e 23 minutos. 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E aí, Bantuir, e aí, Gulão?
2: O Roche. É, a questão do Anápolis, todos nós sabemos que não é nada fácil, mas o futebol propõe cada coisa pra gente, que é uma surpresa, um absurdo. Mas eu quero fazer, tomara que não seja o último, vários pedidos aí pra torcida. Vamos apoiar o Anápolis domingo? A situação, todos nós sabemos que não é nada fácil, principalmente para algumas pessoas lá do Alda Bovista, não vou citar o nome aqui.

0: mas nós sabemos quem é essa pessoa. O Anápolis não tem. O próprio torcedor sempre coloca aí, o Anápolis não é pra, é pra quem acredita. Tem um vídeo rolando aí do Anápolis, um jogo que ele surpreendeu. É muito emocionante. Então, vamos lá apoiar o Anápolis, porque infelizmente a gente tem que falar uma coisa aqui, porque para muitas pessoas, quando as coisas estão boas, quer ser o primeiro a aparecer, a botar o seu rosto, não vou falar cara, uma coisa muito forte, cara, o seu rosto para aparecer. Vamos aparecer agora. Vamos, se você puder aparecer com uma premiação, ó, se vocês ganhar isso, vai ganhar, quem vai acontecer isso. Seria tão importante uma motivação a mais, apesar que muitas pessoas não acreditam que o Anápolis consegue sair dessa situação, mas não resta nada apoiar. Vamos apoiar, gente. Vamos abraçar. Quem sabe as coisas acontecem, vão torcer muito para acontecer. O Anápolis sair da situação e aí as pessoas começar a voltar a acreditar, a apoiar, porque todos nós sabemos que patrocínio chega, várias coisas chegam quando a equipe está atravessando um bom momento. Não é uma hora muito importante de você pegar e aparecer e abraçar a equipe do Anápolis nesse momento, porque já falei várias vezes, eu critico, eu sou um cara que critico muito, mas só quando tem que apoiar também, eu quero estar entre o primeiro da lista, apoiando. Eu vou estar lá, vou estar trabalhando no jogo, vou estar torcendo muito. Eu já convoquei os meus filhos, não faz compromisso para domingo. Eu quero que vocês vão lá apoiar o time do nosso coração.
1: Valeu, muito obrigado, Bantuí. São 11:26. A gente vai ali ao intervalo agora. E na volta nós vamos estar. Estava combinado também, estava confirmado, mas chegou aqui agora no estúdio, né, o senhor do Anápolis, o Arditon Dutra. Então a gente fala com ele daqui a pouco na sequência, né? Vamos estar batendo aquele papo com ele aqui daqui a pouco no Geração Esportiva. Geração do Esporte, há 22 anos, fabricando emoções.

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1: 11 horas e 32 minutos, de volta aqui no nosso Geração Esportiva, né? Há 22 anos fabricando emoções, eu tô aqui de olho no pessoal do chat, né? Então o Leleco chegou por aqui, né? O Rorival já tinha falado, o Gustico também, doutor Hélio Machado, seja bem-vindo, bom dia, o Rafael de França, né? Quem mais tá aqui? A Bibiane, na verdade Bibiane é o Edson lá de Goianira. Conosco aqui o seu Carlos, né? O seu Carlos está conosco também, né? Um grande abraço para ele também aqui e todos, né? A Bonnie Tyler, nós falamos sobre isso aqui ontem, tá, Augustinho? Sobre a morte da Bonnie Tyler, falei no programa que eu participo aqui também, no programa do Candinho, no Rádio Debate pela Manhã, né? Aí eu tô falando aqui pro Candinho, tá aqui o Sidileja, mandei um abraço para ele, tá chegando aqui também. É, eu falei pro o escrita contabilidade, né? Eu falei que eu não faço análise, eu dou palpite, né? Eu pego no pé do Toninho aqui, e é porque o Toninho fala que ele não dá opinião, ele faz análise, né? Aí eu falo, eu dou é palpite, eu não falo nem eu dou opinião, eu dou é palpite mesmo, né? O Dani tá conosco aqui, né? Tá, um abraço ao Adriano Meira, mas eu quero cumprimentar, né, o senhor do Anápolis, o Adilton Dutra, seja muito bem-vindo, bom dia.
2: Bom dia, Roger, Bantuí, Cris Mateus, Gulão, PH, todos os ouvintes da Rádio Nova FM, em especial a Nação Tricolor.
1: Cris, fica à vontade, começa a perguntar aí sobre o time, sobre as coisas que você tem, depois a gente dá um arroxo nele, né?
3: Dando uma passada, né? Bom dia, Dutra, seja bem-vindo mais uma vez, né, na Rádio Nova FM. Agora, num momento um pouco mais delicado, né, Dutra? O Anápolis agora que vem com a pressão um pouco maior agora nessa... Não podemos falar reta final, que ainda tem muito jogo pela frente. Mas, Dutra, como que tá agora, né? Como que vocês estão pensando em agir agora da agora pra frente com o Anápolis nessa condição que está? O Anápolis que está se movimentando, já trouxe dois jogadores, já anunciado. E tem para poder já chegar mais... Já registrado, né? Foram registrados dia 8, se eu não estiver enganada. E com mais alguns jogadores que possam estar chegando no clube. Então, fala para nós aí como que a diretoria, né, tá pensando em agir daqui pra frente. Bom dia.
2: Bom dia, Cris. Na verdade, nesses 6 anos que nós estamos lá, 3 como o responsável direto pelo departamento de futebol, outros 3 como gerente de futebol, participando ativamente também das decisões, das montagens de elenco. E é o segundo ano que a gente passa por isso na Série C. Ano passado não era diferente, até porque caía 4. Se você for pensar bem, nessa mesma altura a gente tinha que ter o mesmo aproveitamento que a gente vai precisar ter agora na reta final. Infelizmente, por algumas decisões, algumas coisas que a gente foi fazendo, por em determinados momentos ter priorizado a Copa Centro-Oeste, isso está nos custando caro nesse momento. Mas a gente viu na Copa Centro-Oeste a oportunidade de ganhar um título importante e principalmente de voltar à Copa do Brasil numa fase adiante no ano que vem, né? Na nossa gestão é o terceiro ano que o Anápolis vai ter Copa do Brasil, segundo ano consecutivo. Não me recordo de uma equipe da cidade ter conseguido esse fato e nem clube do interior ter conseguido esse fato aqui no estado. É óbvio que o momento ruim apaga tudo de bom que você fez e que vem fazendo. E a construção do projeto, ela é uma construção sólida, que a gente vem dia a dia, para quem convive sabe quantas melhorias nós já fizemos na estrutura do clube, não só física, mas na estrutura de governança, em todos os quesitos. Um ponto que eu preciso deixar claro aqui é que nós estamos confiantes que nós vamos conseguir reverter. Nós trabalhamos muito nos bastidores para abrir essa janela extraordinária, conseguimos trazer 2 jogadores. A nossa situação financeira é uma situação parecida com a de todos os outros clubes hoje, inclusive o clube da capital. Não adianta aqui ficar falando de que perdemos isso, perdemos aquilo, mas é um fato que foi um baque no nosso orçamento. É uma coisa que a gente esperava e quando a gente acordou não tinha. Isso não foi só para Anápolis, não, para nossa co-irmã também. Eu tenho certeza que a gestão lá contava com esse valor e quando não veio, teve que dar os pulos. Só que como esse ano eles só tinham 3 meses, então ficou mais fácil de gerir. Agora o Anápolis não, o Anápolis tem contrato aí, tem atleta com contrato de mais 1 ano e meio, 2 anos, principalmente os meninos novos aí da base.
3: Nessa questão, quando você fala mesmo sobre, né, esse valor da prefeitura, o valor, Dutra, que ficou para trás é um valor alto?
2: Na verdade, Cris, a prefeitura não deve mais o Anápolis, até porque a gente já tinha adiantado esse dinheiro, tem que deixar isso claro. O valor que a gente fala é aquilo que a gente havia colocado no nosso orçamento, porque é um programa de 17 anos, a gente não esperava que ele acabasse da noite pro dia como acabou. E aí, a partir desse momento, ocorre um fator que só ocorreu já anos atrás, o Gulão vai lembrar aí, quando ele foi presidente lá da Coirmã, que o governo do estado também dava ingresso em troca de nota fiscal e 1 quilo de alimento. Acho que esse programa durou 4, 5 anos. E quando esse programa acaba, a média de público do Campeonato Goiano foi no chão. Porque, vamos lá, o torcedor há 17 anos, ele não paga ingresso. Da noite pro dia ele tem que voltar a pagar. O Anápolis vem tendo prejuízos de formas sistêmicas em todos os jogos da Série C. O Anápolis só não teve prejuízo na final contra o Rio Branco e na final contra o Paysandu. Nos demais jogos todos nós tivemos prejuízo, quadro móvel, despesa operacional. Não é barato fazer um jogo no Jonas Duarte, não é barato fazer um jogo em qualquer estádio, ponto. Mas isso não é, isso aqui não é desculpa, não é nada. Por que que eu tô falando isso aqui pro torcedor? Eu sempre fui muito honesto com o torcedor e algumas pessoas entendem como desaforo. Ah, ele é brabão, ele é desaforado. Não, você tem que ser honesto com o seu torcedor e falar a verdade, que eu preciso que o estádio esteja cheio lá pro cara apoiar. É difícil jogar contra o Anápolis 4 horas da tarde com o estádio cheio. Nós fomos lá e trabalhamos um bastidor, nós tínhamos 3 jogos seguidos em casa à noite e trabalhando na segunda-feira, o jogo do Botafogo, que era 7:30 do domingo, e o jogo do Maringá na 7:30 do domingo. Nós conseguimos reverter 2 jogos. O do Botafogo calhou que deu em cima do jogo do Brasil. Nós, a federação, a CBF, todo mundo falou pra televisão: ó, coloque esse jogo domingo 11 horas ou 10 horas, vai ser melhor, vocês vão ter mais visibilidade, enfim. A televisão bateu o pé, por quê? Porque a CBF já tinha atropelado a decisão da televisão e traga o jogo do Itabaiana, que era numa segunda, pra um sábado, 4 horas da tarde. Então não é toda hora que você tem cartucho. A gente sabe, cara, nós estamos numa cidade grande do interior do Brasil, aonde o torcedor domingo 9 horas da noite, no outro dia ele tem que acordar às 6 horas da manhã pra ir trabalhar. O cara vai sair do estádio 6:30 pra trabalhar no dia 6 horas
3: e
2: da manhã.
3: É pesado, né?
2: Porque nós que trabalhamos no jogo, que vivemos adrenalina, vocês da rádio sabem. O jogo, quando é jogo 10 horas da noite, você vai dormir 3, 4 horas da manhã, com sua adrenalina até abaixar.

0: Sabe, o jogo, quando é jogo 10 horas da noite, você vai dormir 3, 4 horas da manhã, com sua adrenalina até abaixar. Pra quem toma uma cervejinha, tem que tomar uma, é. Ou tem que tomar um remédio, senão você não consegue dormir, ainda mais dependendo do resultado. Então, assim, são fatores que, somados com a nossa, com tomadas de decisões erradas por parte de comissões técnicas, que a gente deixou bem claro que não concordava naquele momento. Mas eu vou te falar uma coisa, tinha necessidade de jogar com time alternativo contra o Maranhão aqui?
1: Nunca.
0: E são pontos que estão fazendo falta. O jogo do Amazonas lá, onde a gente decidiu por trocar a comissão técnica, é inadmissível o que aconteceu lá. Não estou expondo.

0: também te culpa agora. Nós estamos confiantes que nós vamos reverter a situação, porque ano passado a situação era parecida e nós revertemos. Só que não é uma cobrança, não, é um pedido pro torcedor. 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Ô Duta, tira a mão do bolso, meu amigo. Do meu eu não tenho como pôr mais, porque eu já pus o que eu podia. Assim como outros diretores que estão lá. Futebol ficou absurdamente caro, a Série C é absurdamente cara. Agora, o nosso projeto é um projeto consistente, os nossos resultados falam isso. Nós nunca escondemos aqui de ninguém que a nossa briga era para não cair. Nosso orçamento é baixo, nós estamos com algumas dificuldades e com muita luta nós estamos conseguindo honrar com os atletas.
1: Em relação ao planejamento, ó, começar lá atrás, daquilo que foi planejado, né, o que que não deu certo? E o que que deu certo também em relação ao planejamento que foi feito, não no início do ano, mas já foi feito desde o ano passado, visando as competições deste ano?
0: Roger, eu acho que, assim, tá cedo para falar e depois que acabar o campeonato eu vou entrar nesse detalhe. Mas eu acho que a escolha da primeira comissão técnica ali, até pelo momento e tudo, foi algo que a gente acreditava que iria dar certo. E a saída da primeira comissão ali no meio da pré-temporada, né, atrapalhou muito. Outra coisa que eu acho que atrapalhou muito a temporada, e que vendo o que os clubes que chegaram à nossa frente na tabela, principalmente do campeonato estadual, os clubes, eles começaram bem antes, então começaram ali em meados de novembro, e nós, quando acabou o CS, nós demos 2 meses de férias, 3 meses. Eu acho que isso aí impactou para que a gente não tivesse iniciado a temporada da maneira que a gente entendia. Acredito que a temporada não é toda de se jogar fora. Nós conquistamos, na minha opinião, o maior título da história do clube, um título nacional. Então a gente tem e vai lutar para salvar essa temporada, para ela continuar com o saldo positivo que ela tá. Alguns jogadores não estão num bom momento, a fase dos caras não tá ajudando. Jogadores que já nos ajudaram muito. A gente tem consciência disso. Aí o torcedor fala, por que que demorou a contratar? Gente, tem janela. Não podia contratar. Na verdade, a janela oficial abre dia 20. Essa foi uma extraordinária que a gente conseguiu. Então, assim, são vários contextos que às vezes o torcedor não sabe, ou não quer saber. Eu não vou entrar aqui em ataque pessoal, essas coisas, porque isso aí é direito de cada um. Tem cara que quando tá ganhando ele some, quando tá perdendo ele vem aqui atacar a pessoa. Isso aí cada um vai pagar sua conta com Deus. O que a gente faz pro próximo a gente paga é pra Deus. Então eu oro todos os dias e entrego a minha vida nas mãos do Senhor e falo pra ele que os malvados e meus inimigos ele que cuide. Eu sei que meu coração é puro. Eu erro tomando decisões em prol da melhoria do clube. Uma coisa que ninguém pode negar: existem um Anápolis até o início de 2020 e outro Anápolis hoje. E isso ninguém pode negar. Nós pegamos um clube lá na posição 212 e hoje nós estamos entre os 80 melhores do país. Na verdade, se não me engano, nós estamos na posição 64, 61. É. Então, assim, enquanto tem bambu, tem flecha. Nós estamos confiantes, o Roberto é um cara muito positivo, acho que foi um acerto trazer o Roberto. Alguns atletas já saíram, outros nós estamos trabalhando para que esses atletas sejam oportunizados em outras equipes, atletas que perderam espaço no nosso elenco. Ah, não tem qualidade, não é isso. Aqui a gente cita 10 jogadores que não foi bem no Anápolis, saiu daqui, foi bem em outros lugares. Tem um atleta que nós mandamos ele embora aqui numa pré-temporada, hoje ele joga Série A, o Zé Vito, 2022, foi mandado embora aqui na pré-temporada. Então, são coisas que acontecem, que fogem da

0: da nossa perspectiva. Mas o que eu quero dizer pro torcedor: acredite até o final. Continue acreditando. Vai lá nos apoiar, apoie o torcedor. O torcedor, com todo respeito, mas tem torcedor que ele chega lá no aquecimento, ele tá xingando o jogador, ele tira a confiança do jogador. Apoia durante o jogo, depois do jogo. Proteste de forma civilizada, óbvio. Desde que não vá pro lado de violência. Porque aí, meu amigo, se você for pro lado aí, você vai. Toda ação gera uma reação, né? Então eu trato as pessoas da maneira que eu quero ser tratado. Trato todo mundo com respeito. Eu desafio alguém que foi lá na Boa Vista e foi mal recebido por mim lá.
1: Uma coisa, alguns jogadores, o senhor estava falando aí que não foram aquilo que se esperava. Né? Naturalmente, o senhor acabou de falar também que isso tudo vai ser analisado mais ao final. Né? E quando o senhor fala assim de decisões, algumas decisões erradas, o senhor incluiria nisso também? Eu tenho um debate com o Gulão aqui, que o Gulão fala comigo: não, o time deste ano é pior do que o ano passado. Eu falei: Gulão, o elenco deste ano é melhor do que o do ano passado. Uma visão que eu tenho. O Gulão não concorda comigo. A gente tá debatendo isso aqui o ano inteiro. O senhor entende que esse elenco é melhor do que o ano passado? E sendo melhor, né, já deu tempo de detectar o que que não funcionou, por que que não funcionou, porque alguns jogadores não conseguiram render, mesmo estando aí já praticamente desde o início do trabalho, não conseguiram render aquilo que se esperava?
0: Na verdade, Roger, eu não acho, não vou fazer comparação entre elencos. Eu acho que esse elenco tem jogadores com mais bagagem do que o do ano passado. Talvez, não sei o termo que eu vou usar aqui também para não gerar nenhum problema, mas
1: eu sei que isso é uma pergunta delicada de fazer.
0: Não,
1: eu acho
0: que esse elenco é campeão. Não existe time ruim. Sim. Campeão, não existe elenco ruim campeão, Gulão, esquece, não existe.
2: Vou falar o seguinte: não vou dizer que o time é mais ruim do que o ano passado. O time não obteve então os resultados.
1: Eu não pipoca, não.
2: Passadão, tô pipoca, não. Porque eu acho, sabe por quê, Mineiro? Eu vou falar o seguinte: eu acho. Se eu tiver errado, vocês corrigem. Até o Roger falou, não deu conta de segurar o jogador. Mas o Anápolis veio fazendo o campeonato o seguinte: você lembra que você manteve 21, 22, 23, 24, sempre mantendo 10 a 12 jogadores? E o que que foi feito esse ano?
0: Mantivemos 15.
2: Pois, então, isso que eu tô falando.
0: Mantivemos 15.
2: E o que que foi feito esse ano? Você desmanchou 90% da defesa.
0: Não.
2: Entendeu?
0: Não, do time que terminou a temporada. Vou te falar, o Rubim era o lateral do jogo do acesso lá em Iguatu.
2: Não, mas eu tô falando do ano passado.
0: Não, mas ele tava aí ano passado, ele revezou com o Fábio. Deixa eu te falar. Não, em vários momentos ele jogou e o Fábio ficou no banco. Pega aí, pega o histórico.
2: Foi, verdade.
0: Pega o histórico. Então o Rubim tá aí. Rafael e Igor estão jogando junto desde 2023.
2: Aí saiu.
0: Não, então peraí. Não, beleza, saiu um. Mas o Rafael e o Igor tava aí ano passado, jogaram junto. Inclusive nas duas primeiras vitórias que a gente arranca pra sair, a zaga era Rafael e Igor. Aqui quanto o Guarani e quanto o Brusque. Então, se você for analisar a Frigolão, não desmontou. Aí o Michels lesionou. Voltou, vai ficar à disposição a partir desse jogo. Borim tava aí ano passado, terminou titular. Entendeu? Quem nós trocamos e reformulamos? Os centroavantes, que foram muito criticados na temporada passada. Assim como esse ano estão sendo. Agora eu vou desafiar aqui. Me fala um centroavante no nível de Série C que ganha o que a gente paga, que é melhor do que os nossos. Sabe quanto que o Rodolfo do Botafogo ganha? R$90 mil por mês.
2: Não, realmente.
0: Então, dentro do que a gente tem de dinheiro e de condição, nós estamos fazendo o que é possível. Temos a infelicidade do Lagoa machucar, do Viana machucar. Você vê a lesão dos caras, a forma que foi boba lá no treino, lá no Manauara, lá pra jogar contra o Amazonas. Os caras nunca mais voltaram. Ah, errado é o DM. Não é. Os caras são seres humanos. O Lagoa foi jogando machucado a reta final da Centro-Oeste toda. Com grau 1, grau 1, grau 1, chegou uma hora que virou grau 2.
2: E o Goiano também.
0: Então, assim, é difícil falar esse termo, mas assim, ó, hoje aqui, o que eu quero dizer pro torcedor, e foi o motivo de eu vir aqui, e às vezes o fato da gente tá mais calado e tá mais reservado, não é que, até porque eu sou uma pessoa que eu não me escondo e não me omito em dar satisfação. O que eu preciso que o torcedor entenda, o que eu peço ao torcedor, é que não abandone o time. Que vá lá no domingo. Vamos pôr 3 mil pessoas lá. Vai ser importante pelo público, pela renda, por vários fatores e principalmente pro adversário sentir que ele tá jogando contra um time. Não é um time qualquer. Jogar no Jonas Duarte, domingo, 4 horas da tarde, com 20% de umidade, não é pra qualquer um não, meu parceiro.
1: E me diga uma coisa, assim, o espírito do time, dos jogadores, o senhor tem lidado com eles no dia a dia, né? A questão das dificuldades, o senhor tá tentando ali, tá driblando, né? E naturalmente jogadores também, alguns ficam com possibilidade de poderem talvez irem para outras praças esportivas. Como é que tá o espírito? Os jogadores estão fechados, acreditando realmente que saem dessa situação?
0: Roger, você participou de uma conversa que eu tive com os atletas, você tava lá no CT, eu vou ter outra hoje, e eu tenho deixado bem claro que fica quem quer, quem acredita.
1: Acredita de verdade?
0: De verdade. Porque eu acredito. O Ítalo acredita. O treinador acredita. O Barba chegou lá 6:30 da manhã pra pintar, pra limpar, pra deixar tudo pronto, que ele acredita. O Barba. Ele, o Alagoano. A cheia da cozinha. Sim. Aí você vai conversar com os caras que estão aí há mais tempo. Igor, Lagoa, essa galera. Todo mundo acredita. Samuel Michels tava babando, ele me perturbou pra voltar.
1: Você tá pedindo pra voltar todo dia.
0: Me perturbou pra voltar, por quê? Porque
3: já
0: acredita.
3: Já tem quanto tempo que o Samuel Michels tá lá treinando, lá, fora dos
0: mas
3: vídeos?
0: Mas ele não poderia, ele não tava apto, porque sim, a lesão dele...
1: O médico não libera.
3: Nós falamos muito isso durante...
2: Mineiro, outra coisa, rapidamente. O que eu comento muito com o Roger aqui, é o altos e baixos da equipe. Joga um partidaço, depois joga outro que ninguém enxerga. Igual mas, que você
0: mas
2: citou
0: aí,
2: aqui.
0: Mas aí eu vou fazer uma comparação grotesca. Contra o próprio Botafogo. Vou fazer uma comparação grotesca. Isso aí é da safra, da geração. Olha a seleção brasileira. Não! Isso é sistêmico. Olha o Goiás, olha o Atlético. Isso não é só o Anápolis que tá nessa fase, não. E assim, não é desculpa, mas vamos lá. Nós fizemos um baita de um jogo lá em Caxias, um resultado difícil que foi um empate. O time guerreou, lutou até o final, jogou na terça-feira à noite, chegou aqui na quarta pra quinta de noite, não descansou, não treinou. Isso não é desculpa, tá? Isso não é desculpa. Aí já vem pra um jogo domingo, 9 horas da noite, que ninguém queria estar lá. Isso não é desculpa, viu, torcedor? Porque o jogo foi abaixo da
1: Nem
0: crítica.
1: Nem eu queria estar lá.
0: O jogo foi abaixo da crítica. E isso já foi falado pra eles. Porque se tem uma coisa que esse elenco tem, Pantuí, é vergonha na cara. E outro dia eu entrei ao vivo aqui e eu não fui pra te atacar, não. Porque eu sei da humildade do. Assim como você é trabalhador, é pai de família, os caras lá também são. Muitos, com mulher grávida, com pai, mãe, doente, em várias situações. Então, assim, o que eu quero dizer pro torcedor, pra imprensa, pra todo mundo. Nós temos 6 rodadas, nós temos 6 finais. Vamos nos abraçar todo mundo? Vamos fazer uma corrente positiva? Vamos acreditar de fato? E aí, daqui 6 rodadas, quando acabar, a gente com o objetivo alcançado, aí a gente vem aqui, lava a roupa suja, aí fala quem errou, quem deixou de errar, se o Dutra vai ficar, se o Dutra vai sair, entendeu? Aí a gente pesa o que dá certo. O que eu vim aqui fazer hoje é a mesma coisa que eu fiz lá no CT. É pedir um voto de confiança por tudo que a gente construiu, para que todo mundo, inclusive vocês da imprensa, para que a gente acredite de verdade, de coração. Não é da boca para fora, não. Pra gente acreditar e domingo tá lá com aquele estádio bonito fazendo festa, pra gente ganhar. A nossa final, a nossa primeira final é contra o Maringá. Então, torcedor, você não precisa gostar do Ayrton Dutra, você não precisa gostar do centroavante que tá jogando, do zagueiro, do lateral, mas nós temos uma coisa em comum, torcedor. Nós temos amor pelo Anápolis, amor pelo nosso clube. Então, torcedor, acredite de coração. Vamos deixar as diferenças de lado. quem é esse, quem é aquele. Vamos apoiar, vamos acreditar, vamos fazer uma corrente positiva que nós vamos sair dessa junto.
3: Ô, Dutra, já vamos falar então já em relação a valor de ingresso, né? Vocês fizeram uma promoção bacana da última vez, né? Teve a questão do quilo de alimento, eu creio que deve ter dado um resultado muito bom, porque tinha uma torcida, né? Devido ao horário do jogo, foi um jogo tão tarde, logo depois de uma eliminação do Brasil na Copa do Mundo. Mas e para esse jogo de agora? Como que tá essa questão dos jogos de agora? É, qual o valor dos ingressos? Vai ter promoção novamente? Volta a promoção também do quilo de alimento, o torcedor leva o quilo de alimento, como que tá para esse jogo de agora?
4: 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E a camisa já chegou, a camisa com as duas estrelas. Tá, 229, nós tivemos uma briga com a Kenham para baixar o preço. Porque eu entendo que pro torcedor do Anápolis pagar R$300 uma camisa, não tem condição. A gente tem que ser honesto. O país está quebrado. Não é o futebol tá quebrado e o país tá quebrado. A ponto da gente não conseguir vender a Omoplata, vender os outros patrocínios que a gente tinha, porque ninguém tem dinheiro, ninguém quer pôr dinheiro, porque todo mundo tem dinheiro. Isso aí não é nem entrando, o país tá numa situação difícil. Mas aí, gente, vou voltar e vou falar. Vamos esquecer, o momento agora não é de apontar culpado, de achar erro, de esse é melhor que aquele, ano passado foi melhor que esse, não. Esse momento é o momento que a gente tem que se unir de verdade e apoiar, acreditar. Porque sem a força e a corrente positiva da nossa torcida, vai ficar mais difícil. Não que nós não vamos conseguir, mas vai ficar bem mais difícil. Com a nossa torcida nos empurrando, acreditando, apoiando, vai ficar mais leve para remar o barco. E assim, um dia, eu ainda vou fazer um podcast de 3, 4 horas, tomando cerveja, e vou contar muita coisa que a gente não
5: sabe. Se você não me chamar.
0: Vou chamar todo mundo.
5: Ah, então
0: vai ser um podcast com churrasco.
1: Você me chama. Vai ter suco lá?
5: Ô, Dutra.
0: Vai ter Del Valle e rosca com manteiga.
1: É, aí eu tô dentro.
5: Aí o Roger não falou. Ô, Dutra, a questão é a seguinte, cara. Até você... o dia da apresentação, não sei se foi a apresentação para os jogadores, lá você teve a reunião, eu não estive lá, até queria ter ido lá, o Paulo Rocha passou pra gente aqui. Você bateu na mesa lá e falou que o jogador tem vergonha na cara. E tem mesmo. Pra mim você fez o certo. Domingo passado, não sei se foi domingo passado agora, acho que foi. Depois do jogo, o Leonel chegou, falou no microfone da Rádio 9 FM pra Cris e falou Leonan. Aí, que estou com o Leonel aqui. Ele falou que tem que criar vergonha. Então. Eu acho que não é problema nenhum falar que o jogador tem que ter vergonha na cara, porque eles próprios estão falando que tem que tomar vergonha na cara. Porque, muda agora outra coisa que quer te falar aqui, porque tem jogo contra o Rio Branco, o Anápolis deu um passeio no Rio Branco aqui. Contra o Paysandu, o Anápolis deu um passeio no Paysandu aqui. Por quê? Eu sei se passar, tinha premiação, não sei se era vestiário.
0: Vou te fazer um pedido.
5: Por quê, meu irmão?
0: Mantuí, eu acabei de fazer.
5: Não,
0: eu acabei de fazer um pedido aqui. Não tá na hora da gente ir pra esse lado, não. Vamos nos abraçar todo mundo. Vamos apoiar e vamos resolver.

0: Sim, sim,
1: não. Não, eu acabei de fazer um pedido aqui. Não tá na hora da gente ir pra esse lado, não. Vamos nos abraçar todo mundo. Vamos apoiar e vamos resolver. Depois que acabar com o objetivo resolvido, aí a gente entra nesses pormenores aí, o que que aconteceu no jogo A, no B, né? Uhum. Igual falam até hoje daquela final lá contra o Vila. Eu já lavou 10% da minha alma ter tirado o Vila lá dentro do Oba. E olha que a minha relação com a diretoria do Vila é excelente. Minha relação com a diretoria do Vila e do Goiás são excelentes. Mas dentro de campo lá eu quero ganhar deles, eles querem ganhar de nós.
2: Doutra.
1: Então, assim, esse quesito aí, deixa eu te falar, esse assunto é um assunto que eu acho que não vem ao caso. E eu vou falar de novo. Eu acho que o desabafo do atleta ali no pós-jogo de cabeça quente, a gente tem que entender o que ele tá falando. A gente vergonha na cara, todo mundo que tem. E lá em cima os caras tem também. Ninguém tá perdendo, nós não estamos na lanterna porque quer não. Por vários fatores. Um deles, é azar, incompetência. Junta tudo. Fomos prejudicados em vários jogos. É uma somatória de tragédia que vem acontecendo. Mas não vamos tirar também as nossas responsabilidades. Mas o que eu tô falando pro torcedor é: vamos deixar este lado agora e vamos focar no que nos importa, ganhar do Maringá. Vamos fazer uma corrente positiva, vamos nos unir. Torcedor, com você nos apoiando, você não precisa gostar do Dutra, do Ayrton Dutra, do que o Dutra fala, do que o Dutra deixa de falar. Você gosta do Anápolis. E o Anápolis é maior que qualquer um que já passou por lá. Então a gente precisa deixar a instituição forte. E eu acredito que nós vamos sair dessa situação.
3: Para encerrar, Cris.
2: Não, só te agradecer, né? Desejar a sorte aí. Eu tenho uma frase que eu gosto muito de falar, que a sorte vem depois de um bom trabalho. É o que vocês vêm fazendo, trabalhando muito lá no Alto da Boa Vista, né? Correndo atrás, a gente percebe isso, né? E que domingo agora o Anápolis possa sair com essa vitória, né? Que o Anápolis possa, já a partir desse próximo domingo, já ter uma, né, uma subida aí nesse Brasileirão da Série C. E assim como você falou o ano passado, que você garantiria o Anápolis na Série C, esse ano a gente acredita novamente, né, e que o Anápolis possa sair dessa situação o mais rápido possível.
1: Obrigado, Cris, Roger, Vantuí, Gulão, PH. Deixar claro que eu não tenho problema nenhum em vir aqui esclarecer pro torcedor, porque às vezes a gente precisa se calar e trabalhar, porque falar até papagaio fala, a gente tem que mostrar, é dentro de campo. Abraço a todos.
3: Valeu, muito obrigado aí a participação do seu Ayrton Dutra, senhor lá do Anápolis 12-2, geração do esporte há 22 anos, fabricando emoções.

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0: Roger.
1: Ô, Bolão!
0: Fera da comunicação.
2: Você não avisa, fera. Você não avisa, você abre o microfone, não avisa. Eu tenho que ficar chamando o Gulão pra trabalhar, né? São 12 horas mais 7 minutos. E aí, Vantuir, e aí, Gulão, vocês ouviram a entrevista, o Arditon Dutra.
1: Ô, Roger, pra mim, todo ser humano tem mais qualidade que defeito. Qual que é a maior virtude do Dutra? É que ele não tira a cara, bota a cara mesmo. Vem, aparece, por isso que a gente, pelo menos da minha parte, eu tenho um grande respeito por ele. As coisas não estão acontecendo? Não estão, todo mundo tá aí, ó, vendo aí, e estão tentando ele, pelo menos da parte dele, ele está tentando dar o melhor de si, tentar conversando, conversando com o jogador, conversando com a comissão técnica, e as coisas não continuam dando certo. Aí por isso que eu não sou de não quero botar a culpa em dirigente, que ele é um dos dirigentes da equipe do Anápolis. A minha culpa é só, eu só critico muito a atitude dos jogadores não tá conseguindo transmitir isso para dentro do campo. Porque o Anápolis dá toda a estrutura para o jogador praticar o melhor de si dentro do campo. Mas eu também, muito. Como se eu tô com 100% de confiança, não tô 100% de confiança. Como elas vai sair dessa situação? Mas eu acredito. Eu acredito que eles estão conversando toda hora. Ele acabou de falar aqui que hoje vai estar conversando com os jogadores de novo. Todo mundo vai ter aquela mesa redonda lá, tá conversando. Porque esse jogo é muito importante. Ele vem aqui, convoca a torcida, e eu sei que o torcedor tem que, o time do coração de vocês, torcedor. Se o Anápolis sair dessa situação, vocês vão ficar felizes. Se rebaixar, vocês vão ficando tristes. Então, enquanto tem os números estão aí, que ele tem chance ainda de sair dessa situação, vai lá, dá o de si, declara o seu amor novamente para a equipe do Anápolis, apoia e torcer para as coisas acontecerem.
2: Eu tenho que falar que alguns torcedores ficam contrariados conosco, né? Que eu, Luiz Gustavo, uns outros aqui, porque eles ficam colocando os comentários. Gente, se a gente trouxe o convidado aqui só para ficar passando o que vocês querem, e aqui, né? Aí a gente não fala o que vocês querem, é a rádio não sei o quê, a rádio não sei o quê, é isso e aquilo. Né? Então, assim, a gente traz aqui para fazer uma entrevista. Eu acho que os assuntos que vocês cansaram de perguntar aqui foram colocados. Vocês estão falando de planejamento, estão falando de jogadores que não deram certo, né? Ele falou aqui que errou, né? Que cometeram os erros também. Não sei mais o que vocês querem. Agora vocês querem pautar o nosso trabalho. Mas lá tem a Anápolis, tem nas redes sociais dele lá, vocês podem colocar lá os comentários que vocês querem lá. Se vocês quiserem responder, tudo bem. Né? Agora sim, a gente tá com o microfone. A gente vai sentar aqui e ficar só repetindo o que vocês querem? Aí não tem jeito, né? A gente cansa de ler comentário de vocês aqui, aí um ou outro que a gente não lê, aí fica todo mundo contrariado. Aí fazer o quê, né? Infelizmente, essa é a realidade, né? E aí, Gulão?
3: Roger, a dificuldade é essa. O time vem passando por uma fase não muito boa na Série C e tem que correr. Quando o Dutra estava falando aqui, eu lembrei do ano passado mesmo. O Anápolis precisava de ganhar as 4 partidas em casa para manter na Série C do brasileiro. E ganhou. Entendeu? 12 pontos. Fez o Gabardo, fez o trabalho de 100% e ganhou. Não é impossível você ganhar essas partidas. Agora vai depender do que será conversado com os jogadores nesse final de semana. O Anápolis agora ele tem que viver, Roger, da agora para frente. Para trás já foi.
2: É o que eu perguntei para ele aqui. Os caras
3: não adianta.
2: Os caras estão, eu falei, o time acredita? Porque se o time não acreditar. Eu falei isso com ele fora do ar e falei aqui, os caras estão acreditando, se não acreditarem, não resolve nada.
3: Aqui, mas você prestou atenção no que o Mineiro, que o que eu vinha falando aqui, o Mineiro falou. Você lembra do jogo do Maranhão? Que eu não engoli aquele jogo do Maranhão, ele também não engoliu, não. Aquela de poupar jogador contra o Maranhão por uma final de Copa Verde, você entendeu? Ele viu que estava errado, porque o jogador teria condição, sim, de jogar contra o Maranhão e jogar também a Copa Verde. Ele ia jogar até mais animado. Por quê? Porque eles iam bater o Maranhão que ia pra cima do Paysandu mais animado. Entendeu? Isso aí já passou. Então não adianta querer voltar mais. Então o Anápolis tem que começar agora o seguinte. Você sabe como é que o Anápolis tá hoje, Jorge? Vou te falar. Ele não está na Série C. Hoje ele está numa Série D tentando uma vaga na Série C. É isso que o Anápolis tem que pôr na cabeça hoje, é decisão.
1: Essa questão que você falou aí, Gulão, ela é muito verdadeira, porque a viagem que o Anápolis fez, a equipe do Paysandu também fez.
3: Não, o Paysandu fez pior.
1: Pra você ver. E eles pouparam algum jogador?
3: Não, não.
1: Não pouparam ninguém.
3: Ele saiu de
1: Eu entendi
3: Florianópolis,
1: muito bem
3: o produto que foi pra São Paulo e veio pra cá. Pra Goiânia, depois veio pra cá.
1: Será que foi opção do técnico? Ou não. Foi opção dos jogadores pedir pra não jogar?
3: Não. É opção do técnico. Quem manda é o técnico. Se o técnico escalar o jogador, ele tem que jogar. Só se tiver machucado ou tiver fora, é por cartão. Você entendeu? Por cartão amarelo ou vermelho. Entendeu? Em condições normais. E outra coisa, mano, o jogador hoje ele quer jogar, ele não quer ficar no banco, não. Eu lembro uma vez, Jorge, quando o Grêmio foi campeão da Libertadores, o técnico era o Renato Gaúcho. Tinha vez que ele queria poupar o jogador, o Renato uma vez falou em rede nacional. Ele falou, não, jogador é fominha demais, eu tô querendo poupar, eles não querem, quer jogar todo jogo. Jogador de futebol é assim, rapaz, quanto mais joga, mais eles querem. Por exemplo, quando ele fica fora de uma partida, ele não vai ganhar bicho, gente. Ele tá fora, ele não tá nem no banco. Então ele não vai ganhar bicho. E o jogador quer isso. O que o Anápolis precisa de agora? É aquilo que eu tô falando agora. Hoje ele está numa Série D disputando uma vaga na Série C. É o que ele tem que fazer.
1: Outra questão aqui, o Luiz Júnior. Eu falei questão aqui. Eu não tô nem aí pros outros times, não, Luiz Júnior. Eu tô procurando. Se os outros também pensam que tem possibilidade de sair também, problema é deles, igual o problema meu. Eu não tô nem aí pro Paysandu, pro outro lá, não. Eu quero que eles fiquem na quarta divisão, quinta divisão do campeonato. Eu quero que o Anápolis saia. Então, eles estão pensando também que tem chance. O Anápolis, então, eu vou torcer pro Anápolis. Pra mim, eles podem cair todo mundo, o Anápolis ficando. Eu não tô nem aí. Eu não quero é que ninguém deles passe nessa cidade.
2: 12-13, o povo fica bravo aqui com a gente, fica bravo comigo aqui. Gente, perdão, é porque a rádio tem a forma de tocar, assim como o serviço de vocês também tem a forma de tocar, assim como a Anápolis tem a forma de tocar. Infelizmente, a gente, pra ficar lendo chat aqui, quando você tá entrevistando alguém, você teria que ter 2, 3, 4 horas de programa. A gente não pode ficar só a vida toda, né? Mas sim, se vocês acharam ruim, vocês colocam aqui depois. A gente fala o seguinte, não entrevista mais ninguém do Anápolis, certo? Né? Lá no final do campeonato a gente entrevista. A gente toca daqui, porque vocês ficam pedindo. Cadê? Ninguém vai colocar a cara, não? Tá todo mundo com medo? Ninguém fala agora. Na hora que traz, vocês acham ruim? Então não entrevista mais. Aí fica resolvido, né? A gente fica aí, chega no final do campeonato. Quem quiser acreditar no Anápolis, acredita. Quem não quiser, não acredita, né? Quem acreditar, vai lá. Assim como o Thales tá aqui, fica contrariado, mas eu sei que ele vai. Né? O Vanderlei, o cowboy arrojado, o cowboy do carro de som, teve hoje aqui fora com o carro dele. Ele critica, mas sei que vai. Então, assim, quem acredita, vai. Quem não acredita, não vai. É simples, ninguém é obrigado.
1: E isso aí, concordo com o senhor, acho também, ó, o Wagner.
2: Que nós estamos falando aqui que o deu uma patada no senhor.
1: O Dutra?
2: Não. Vários estão falando aqui, que na hora que você foi falar alguma coisa, te deu uma patada
1: não,
2: e foi embora.
1: Mas não deu não. É porque, pessoal, se vocês querem que o Dutra volte aqui, ele vai voltar depois do campeonato aqui, pode ter certeza, o Anápolis saindo do acesso, ele vai falar tanta coisa aqui que vocês têm vontade de ouvir, porque ele acabou de falar pra gente aqui. Então, faz igual eu, torce pro Anápolis sair dessa situação que vocês vão ver ele voltar aqui. Porque o Dutra, essa virtude que eu falei, ele não tira a cara. Ele bota a cara. Tem muitas pessoas que não botam a cara. Só bota a cara quando as coisas estão boas. Aí, vocês falam isso aí? Dá os parabéns pro Duto agora, pessoal. Vocês criticam?
2: Eu falei várias vezes.
1: Dá os parabéns pra eles.
2: Tem coisas que acontecem que. Rádio nenhuma. Na época do fulano e tal, não falava também, não. Na época do Gulão, não se falava tudo que acontecia dentro da Anapolina também, não. E ele falou aqui, ó, assim que acabar, depois um dia eu vou fazer um podcast, vou falar as coisas que aconteceram. Também não sei se ele vai falar, não.
1: É bom porque falou que vai ter uma cervejinha.
3: Antigamente, Jorge, você não falava em salário de jogador, você não falava em premiação, você não falava nada. Você colocava a equipe dentro de campo, a equipe resolvia o problema, o torcedor lá aplaudia, batia a palma e ficava alegre. É o que hoje mudou tudo. Ah, meu orçamento tá pior do que o outro tal. Hoje, o futebol hoje, eles têm que ter os jogadores, têm que tentar acertar nas contratações. O Dutra falou aqui que realmente ele errou em algumas contratações. Jogador não rendeu o que ele falou. E citou o caso do Zé Vitor. O Zé Vitor começou aqui na Anapolina, depois foi pro Anápolis, depois foi pra Portuguesa de São Paulo, agora tá no Vitória, sim. Tá no Vitória disputando Série A e tá jogando bem no Vitória. Saiu da onde? Saiu daqui de Anápolis. Então o jogador é isso aí. Não acerta aqui, dá certo outro. E também o que está em outra equipe que não deu certo lá vem aqui e acerta. Isso acontece. Então agora o que eu estou falando é o seguinte: é 6 decisões. Não pode perder o foco. Agora o que foi para trás, esquece. Se jogou bem ou se jogou mal, esquece. Começa essa partida. Por exemplo, o Anápolis jogou 3 partidas. Com o Maringá, Roger, empatou as 3. Entendeu? 2 aqui e 1 lá.
2: E agora tem que ganhar.
3: Agora é obrigado. Não tem outro resultado.
2: E tem muitos desses que estão aqui, Gulão, que eu sei que eles vão. Eles não, ficam bravos com a gente, eles ficam bravos com o Arthur. Mas eles vão estar lá no domingo.
3: Deixa eu te falar um negócio. Eu acho o seguinte: depois de domingo, 9 horas da noite, 21 horas, e 500 e poucos torcedores no Jonas Duarte, 500 e pouco, eu vou falar pra você: no mínimo, domingo agora esse público tem que dobrar. Eu não vou dizer igual o Mineiro falou, 3 mil pessoas. Mas 1.000 a 1.500 pessoas, domingo agora tem que ir, no mínimo. Tem que ir lá esse público.
4: E deu um público de quase 600 pessoas no último jogo, né?
2: Olha,
4: e...
2: rapaz, quem tá chegando aqui, desculpa, o Cris, Rosângela Rodrigues, ela tá falando aqui que o Zé Bito pertence ao Maringá. É, o Orebol só não deixou os clientes questionarem, tem que saber ouvir as argumentações e depois responder. É, o pessoal tá aqui, tá contrariado. Gente, mas assim, eu sou grato a vocês de estar aqui conosco, mas infelizmente, né, rádio é assim, né? Qualquer rádio, qualquer emissora de rádio é assim, televisão é assim, jornal é assim também, né? Então assim, se a gente fosse colocar tudo aquilo que todo mundo quer, né, um programa de rádio teria que ficar o dia inteiro. Né? Quantas vezes, eu mesmo, às vezes eu tô assistindo um programa lá e fico querendo uma pergunta, você fala, lá às vezes você coloca lá no chat, eu não sou de participar de chat, mas quantas pessoas que eu vejo colocar as coisas no chat lá e não dá, felizmente, agradeço vocês, é muita gente. Então eu tô procurando aqui o que foi que o Luiz Gustavo falou aqui, porque alguma coisa que ele queria perguntar aqui, mas nós temos tantas participações no chat que não dá para pegar todas as perguntas e ficar fazendo. É, o Lu Júnior falou aqui, aí Lu Júnior, pega 2 perguntas suas, pega lá 2 do Jane, 2 não sei mais de quem, 2 não mais sei de quem, acabou o programa. Eu não falei nem da Copa do Mundo, falei nem da França.
1: Que, é porque infelizmente são muitos ouvintes aí, né?
3: É verdade, a gente agradece, rapaz, por isso. A França ganhou ontem, 2-0.
1: Não, nós tá falando de time grande, Gulão. Nós tá falando do Anápolis nesse momento aqui. É, o nosso ouvinte nem quer saber da França. Então... É, o Dutra, ele vem, bota a cara mesmo, como eu falei, ele dá audiência mesmo, então por isso que eu torço muito para o sucesso dele conseguir novamente tirar o Anápolis dessa situação. É, aí vai mudar tudo.
2: É, o Edmar, o Gênio tá conosco aqui, gente, perdoa aí, Lucas Jesus, alguns talvez tenham entrado aqui, eu não tenha citado, mas é porque a gente tá aqui focado na entrevista.

0: que eu não tenha citado, mas é porque a gente tá aqui focado na entrevista. E entrevista é uma coisa assim, você tem que estar ligado, prestando atenção na entrevista. Se eu fizer uma pergunta pro entrevistado e for prestar atenção no chat, eu não presto atenção na resposta dele. Aí eu não dou sequência depois na entrevista, tá? Então às vezes vocês ficam chateados, e não tira a razão de vocês ficarem chateados não. Vocês podem ficar, podem criticar. Aqui o nosso chat é completamente democrático, tá? O Cláudio Rosa, eu tô passando pra cima aqui pra ver alguém que eu não tenha cumprimentado, né? O Cláudio Rosa tá aqui. Jogo é 16 horas, tá, Cláudio? A gente começa às 2 horas aqui. O Leleco, acho que eu já tinha falado, tem várias mensagens dele aqui. Só vou repetir isso aí, porque se eu for pegar uma, duas perguntas de cada um, a gente aqui não faz ideia. Eu tentei fazer uma síntese daquilo que a gente vem tendo no chat aí nos últimos tempos. Vocês, quer saber isso, quer saber aquilo, quer saber aquilo. Agora nem tudo vai ser respondido, mas no momento certo aí, né? Infelizmente ele não pode atender a todos, né? A Cris, que é a única acho que é formada em jornalismo, né, Cris?
1: Sou publicitária e formada em comunicação.
0: Sabe disso, né? Que nem tudo você faz. Às vezes você faz uma entrevista lá, eu já tive jornal, já trabalhei para jornais. Você faz uma entrevista enorme, depois você
2: mas
0: tem que fazer uma.
2: Mas eu sou formada em educação física, olha pra você ver o jeito que a Cris tá fecho. Eu sou o promo dela.
0: Tô falando coisa séria aqui. Então, assim, quantas vezes você pega, faz uma entrevista enorme, aí chega no jornal, você tem que colocar uma síntese da entrevista. Muita coisa fica para trás.
3: Lógico. Vamos fazer uma coisa depois com o Mineiro, hora que o Anápolis sair dessa situação, indo para, mantendo, né, na Série C, ele vai voltar aqui fazer os agradecimentos e ele que vai bater o papo com os torcedores. Nós vamos deixar, ele vai responder. Torcedor escreve, você fala e vai responder.
0: Na verdade, o que eu fiquei mais interessado foi na questão do churrasco.
3: Você achou bom, hein?
0: Churrasco
3: é um
0: suquinho.
3: Eu não gosto de cerveja não, mas vai ter que ser com cerveja pra viver vocês beber.
0: Aí vou assim, vou tá lá comendo, vocês conversam tanto que vocês quiserem.
2: Aí se o Luiz Júnior pegar e levar umas duas cruzes também, né? Pode deixar mesmo participar do churrasco, né, Rocha?
0: Tá aqui, o pessoal tá aqui, não tá acreditando, tá rindo. Ô, seu Dani, só me aguarde, viu? Só me aguarde que quando acabar, aí eu vou vir conversar com o senhor aqui, tá bom? Queimar o Jânio, se rebaixar vem também, roupa sua, vai vir também. Ele nunca deixou de vir, né? Vai tá aqui. Quem mais aqui? Então assim, Lucas, muito obrigado, vamos aqui pra dar uma moralzinha pra gente, viu? Ai, ai, tu é cansado, meu filho, é todo dia, tem 2 semanas, Alessandro, vem trabalhar, meu filho, é 2 semanas, é jornalismo e esporte, né? O povo também vai enchendo a nossa cara.
2: Isso aí era isso.
1: Ele apareceu, ó, o Alessandro.
0: Ah, vai dizer, o Anápolis é para quem acredita. Ô, Alessandro, tem um novo vídeo do Anápolis aí rodando, que agora fala assim, o Anápolis é para quem acredita de verdade. É por isso que eu tava falando aqui com o Arthur em relação ao acredito de verdade. É, eu acredito na permanência do Galo, o doutor Márcio Anderson, ó, já percebi. É, esse cara da. esse bater domingo, eu acredito que o Roger paga o carro. Ah, para, ô Orival. Você tá querendo milagre também. Já, o Zanapa ganhar um jogo, você já tá querendo que eu vá pagar café ainda?
2: É, vai ser difícil.
0: Rapaz, eu tô com um cara aqui me perturbando aqui, mandando mensagem pra mim, áudio. Eu mando pra ele que eu tô no ar, não, me atende aí. Aí você sabe o que, que a pessoa tá falando aqui? Né? E aí fala pro Gulão, pro banco, tem outra coisa. Não, eu tô com um negócio pra pagar no banco aí, paga pra mim que mais tarde eu te devolvo o dinheiro. Falei, já eu tô correndo atrás pra pagar as minhas contas.
2: É,
0: o carinha que eu pago a dele.
3: Ó, a situação nossa é de vender o almoço pra comer a janta.
0: Não, a minha é pior.
3: Vende o almoço pra comer a janta, Paulinho.
0: É, mas você que tem almoço. Né? Eu não tenho nem um almoço pra vender. Aí como é que eu vou comprar? Aí o cara quer que eu pague a conta dele.
2: Rapaz,
0: eu
2: tô preocupado com a Cris, Matheus.
0: Até agora
1: ela não falou. Por que você tá preocupado com a minha vida?
0: Sabe por quê, Cris? É porque eu.
2: Não, mas eu tô preocupado com ela. Até agora ela não falou que tá com fome.
1: Deixa eu te falar um negócio. Deixa a dona Sandra tá escutando isso aqui. Você tá falando que tá preocupado comigo.
2: Mas você pensa que ela não escuta? Você tá enganando, minha filha.
0: É, mas beleza, vamos embora, né, Paulinho? Ô, Jair Pereira chegou tarde aqui, o cowboy, ele veio aqui hoje, né, ele tava lá, eu tava aqui dentro do estúdio, eu não fui lá, ele nem entrou aqui ele nem mandou mensagem pra mim hoje, tá emburradinho, cowboy, mas vai lá domingo no estádio, tá? Bruno de Bessa, hoje todo respeito ao Gulão, mas você vai danar sair dessa pra fazer entrevista com o Mineiro, tá lascado, não, ele vai vir aqui independente de ganhar ou não, porque o povo não tá acreditando no que o Gulão falou.
3: Tem que vir, sim, tem que vir.
1: Lê lá o comentário do Rorival, vai.
0: Dinheiro do Batuí.

0: do ódio é igual, é, tal de gato, o meu não é igual não, o meu não tenho, é diferente, você tem que ter pra ele ser igual a alguma coisa, eu não tenho.
1: Vai lá, lê o do Rorival.
0: Um bom almoço pra ela também, um grande beijo a mim, mas o que que é do Rorival?
1: Lê lá o do Rorival, vai, lê.
0: Lê aí que o nosso tempo acabou.
1: Se bater, eu convido um de vocês para o café, provavelmente
0: não,
1: aquele,
0: ah, agora eu vi aqui, se bater domingo, eu acredito que eu, ah não, que eu pago o café, não é sair do outro aí dele pagar pra alguém. É, engraçadinho, né? Agora eu tenho que pagar. A Cris, você quer pagar, né? Mas tá bom. Hoje, aleluia. Bota aquele aleluia. A Cris vai fazer o... Não, o gravado não. Hoje ela vai fazer ao vivo. Você grava hoje. Esse ao vivo dela pra mudar, né? Porque senão não aguento. Vamos lá, Paulinho.
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0: Vai entrevista da Napolina, meu filho. Eu recebi só o comunicado que teria entrevista da Napolina. Não teve, né? Eu já tinha combinado com o Adilson, então ele veio.
3: Não, mas foi, ligou pro Fernando, então, e não pôde atender.
0: Então da Napolina vai ficar pra outro dia. E aí, Cris?
1: Quero primeiramente mandar um parabéns para um amigo meu, torcedor do Anápolis, que está sempre aí escutando o programa. Hoje é aniversário do Celim. Eu até brinco, que é um amigo do meu irmão que eu mais gosto.
0: Celim, o Celim lá do Jaiaro?
1: É o filho dele, né?
0: É aniversário do filho do
1: Celim. Isso mesmo. Então, Celim, parabéns. Que Deus te abençoe. Você é o amigo do meu irmão que eu mais gosto, tá? Mas eu falo isso pros outros também, tá? Mas parabéns. Que Deus te abençoe muito, muita paz, muita saúde. Que o Anápolis te dê o presente neste domingo, né? E um abraço a todos que participaram conosco. E até domingo, né? Domingo às 16 horas.
0: Vamos vai acabar
1: começar.
0: Nosso horário, Cris.
1: Foi mal.
0: E aí, ô Bantui, rapidamente, gente. Vamos lá.
4: Gente, um abraço a todos vocês aí, ó. A audiência hoje foi enorme. Um abraço. É, boa sorte para o Anápolis. Domingo às 16 horas estaremos lá no João Duarte. Eu vou mais cedo um pouquinho, né?
0: É, Gulão.
3: Um abraço a todos vocês, a todos que participaram conosco no chat e até domingo, se Deus quiser, e que o Galo vença o jogo no domingo.
0: Ei, muito obrigado a todos vocês aí pelo chat. Mandaram o Léo lá da Espanha, mandou mensagem pra mim que eu não falei, o Marcão, o Sidley, a Lindinha, um beijo a ela, minha irmã, né? Uma boa tarde a todos, vai chegando aí o Geraldo Fleury no nosso almoço é da hora, a gente volta a se encontrar no domingo, às 14h, nosso show de bola Nova FM. O Alessandro entrou aqui também, deixou algum recado ali. Alessandro, aquele abraço, melhoras pra você. Boa tarde, que Deus nos abençoe. Fui, valeu, Paulinho.
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2: Oi, tudo bem por aí? Aqui, Geraldo Fleury. Já que estamos em tempo de nosso almoço é da hora, na hora, se acertar com ela, a hora, 12:39, na Nova FM. Conferindo, gente, 12:39, na Nova. Então vamos que vamos por aqui. Chegamos e estamos em 10 de julho, dia 191 de 2026, que tem mais 174 dias pela frente. E esta é a sexta-feira de número 28 deste ano. Lua na fase quarto minguante. Os que nasceram hoje são do signo de Câncer. O inverno é a estação do ano que estamos vivendo neste momento. Temos o céu predominantemente nublado nesta maravilhosa tarde de sexta-feira, que se apresenta com um clima ameno e onde os termômetros marcam 27 graus agora, com a sensação térmica de 28 graus. Hora da hora, ainda 12:39, na Nova. 10 de julho, Dia Mundial da Lei, Dia Mundial da População, Dia do Engenheiro de Minas, Dia da Pizza, Dia da Saúde Ocular e também é o dia de Santo Olavo, o rei viking que se tornou santo. Antes de conquistar o posto de santidade, Olavo realizou expedições de colonização na Europa. Ele que foi de uma dinastia norueguesa, que após o contato frequente com o cristianismo, se converteu à religião e dedicou o reinado a catequizar um dos berços da nação viking. Nascido como Olavo II Haraldsson, no ano de 995, aliás,

0: YouTube e em simultaneidade pelas demais plataformas, sobretudo o rádio 87,9 FM da Nova. E assim como eu, que não uso barba, apesar de ter muita, né? Até porque me barbeio todos os dias de segunda a sexta, que são os dias que acontecem aqui, o nosso almoço é da hora. Mas, mesmo sem usar, professor, já coloquei as barbas de molho, né? Em relação à seleção do Brasil. Ainda mais porque vi ontem os 2-0 que a França enfiou na maior tranquilidade em Marrocos. E isso me deixou a impressão que é quase impossível a França não ganhar a Copa e, consequentemente, passar a ser tricampeã mundial. Mas ainda remontando aqui, né, a surra que levamos da Noruega e a inspiração que me veio com o nome de Santo Olavo, hoje eu irei tratar aqui com o professor Tobias Goulão sobre esse icônico jornalista e escritor brasileiro, Olavo de Carvalho. Reconhecido como notório teórico da conspiração e um representante intelectual do conservadorismo no Brasil, com expressiva influência na extrema-direita, sendo apontado como um responsável pelo surgimento da nova direita brasileira. Foi considerado um guru do ex-presidente da República, Jair Bolsonaro, e do bolsonarismo, qualificação que rejeitava. E que aqui hoje, claro, destrincharemos. Hora da hora. Meio-dia 41, 19, faltando para 1 da tarde. Vão ter que me engolir. Lembra dessa? Disse o Zagallo, né? Tobias Goulão queria isso, ao invés de engolir 2 coices da Noruega. Né? Lembrei-me de, né? Fiz um trocadilho. Que já teve como rei Santo Olavo, a Noruega, claro. O santo do dia, hoje, 10 de julho, né? Que sextou aqui no nosso almoço é da hora, que vem comigo, claro, que homenagearei aqui um cara que fugiu do banal, né? Como, né? Tá, banalizou, né? Agora tudo é sextou, né? Quando era só sextou, eu até gostava. Agora é sabadou, segundou, domingou, terçou. Bom, não é banal, claro, falar do Olavo de Carvalho, o grande jornalista e escritor que não errou ao prever no que o Brasil se tornou, né? Vai, Olavo, vem bênção aí com o Tobias Goulão, na nossa conexão, professor, claro, com informação chegando para você agora que são 12 horas 45 minutos. Conferindo. Isso, 12:43, na verdade, né? Tô vendo demais. É, 17 minutos faltando para as 13, para 1 da tarde. Não falta mais nada, viu, professor Tobias Goulão? A não ser desejar que seja muito bem-vindo e muito boa tarde, grande professor Tobias Goulão.
1: Boa tarde, Geraldo. Prazer estar aqui novamente. Boa tarde a todos os ouvintes e os demais que acompanham pelas redes aí da 9 FM.
0: Os internautas, né?
1: Os internautas. É. Muito bom estar aqui mais uma vez. Ainda mais para falar da figura icônica, polêmica.
0: Agora vou te falar.
1: Mas incontornável também do Olavo de Carvalho.
0: Do Olavo de Carvalho. Agora sim, dizem, né? Não sei, não, tem uns que acreditam e outros que não acreditam em Deus, né? Aí o que acontece? Eu realmente saberei se acredito em Deus se tiver, por exemplo, um avião em pane, né? Será que existem ateus dentro de um avião em pane, professor?
1: Ah, é uma boa pergunta. Eu não queria estar na situação para poder comprovar.
0: Nem eu. Rapaz, eu inclusive chega a me arrepiava aquelas gravações de 2001, né? Nas Torres Gêmeas lá de Nova York. E tiveram vários trechos ali, né? Porque o celular já estava em voga. Você vê, 25 anos já vão se completar o 11 de setembro. E ali eu lembro de uma. Parece que é advogada ligando pro marido, sabe? Dizendo que o amava, que tava se despedindo. Aí você via a voz da pessoa totalmente embargada. Esquisito aquilo, né?
1: Estranhíssimo.
0: E tinha certeza que ia morrer, né, professor?
1: Sim.
0: É duro, viu? E outro caso também que eu vi e que me deixou assim muito aturdido, acho que já tem uns 3 anos, em Vinhedo, né? Aquele avião da Passa Medo lá, né? Lembra? O parafuso chato.
1: Ah, sim.
0: Ele foi caindo. 161 pessoas foram embora ali naquela coisa.
1: Nossa.
0: Não, 61, né? Não foi 161, 61 pessoas. Eu ficava olhando as imagens daquilo ali por várias vezes e analisando, né? Nós não somos nada, né? Ali eu fico pensando, numa situação daquela que o camarada prova se é realmente um ateu ou não, né?
1: E tem uma coisa engraçada, ele não prova, não é só se é ateu ou se é religioso, mas ele prova quem ele é mesmo, né? Porque se ele teve, se a gente para pra pensar, se a forma como ele viveu condizia com o interior dele, quer dizer, o externo condizia com o interno, isso daí fica visível justamente nesses momentos que são os momentos de grande tensão, né? Situações extremas, tá? E o fato dessas situações revelarem isso é fundamental, porque você vive em prol de alguma coisa, né? Vive para se tornar

0: alguém. Só que às vezes esse alguém que você está sendo no ordinário para outras pessoas é uma coisa e lá no fundo você é outra. E nessas horas de dificuldade extrema que vem para fora esse mal que deveria estar escondido, que você queria esconder, mas acaba que não vem.
1: Eu até me lembrei aqui do grande pensador, né, o filósofo francês, o François-Marie Arouet, também conhecido como Voltaire. Ele dizia isso, né? Nós somos assim, o que os outros pensam, o que a gente acha que é e o que realmente somos, né, professor? Uhum,
0: sim.
1: O ser humano, então, é fragmentado em três fases aí.
0: É.
1: Né?
0: O engraçado, porque o Olavo, ele, já que a gente vai falar dele, né?
1: Claro.
0: O Olavo, ele chamava atenção pra você, logo quando você começasse a estudar com ele, uma das coisas que ele chamava atenção, claro, era isso, pra você tentar organizar a sua pessoa de uma maneira que ela não fosse fragmentada, pelo menos para você. Desconsiderando o que vão falar de você de fora, né? Mas que você soubesse justamente essa pessoa que você é e aquele indivíduo que você quer se tornar no momento final. Então, um dos exercícios que ele passava para isso era você construir o seu próprio necrológio. Né? Você sentasse e falar, morri. Vão escrever o que de mim? Aí um exercício de reflexão que você pensa no transcorrer da sua vida, como ela teria sido, da maneira que você quer que ela se realize, até o ponto final do que você deixou. E agora o exercício como esse traz pra gente esse peso precoce, ou pelo menos a imaginação desse peso, ou ainda a projeção, né? Você se lançar para esse projeto que você quer se realizar e refletir agora sobre esse final, o que é muito dolorido. Muita gente sente um terrível mal-estar ao falar da morte,
1: né? Com certeza,
0: da própria morte.
1: É, com certeza.
0: Agora, quando você se coloca num exercício como esse, em pensar não só a morte, mas o que foi a sua vida em um desenvolvimento, é claro, né? Enquanto você vai imaginar, é óbvio, né? E pensou que acabou, que você vai ter, o que você terá deixado para si, ou seja, o que você construiu e o que vai ficar para que aqueles que falarão de você.
1: É, agora eu fico pensando que, claro, essa é uma coisa muito filosófica, coisa e tal. E gente, né, professor, que vive aí em favor somente pensando no vil metal, né, cara? E tem essa dificuldade muito grande. Disse, olha, eu tenho um caso muito triste que aconteceu, uma ex-namorada. Aí, muito tempo, eu encontrei e disse que o pai dela morreu com 67. E foi diagnosticado com câncer terminal. E ele não aceitava de jeito nenhum que ia morrer. E ali chorando, dizendo, não quero morrer, não quero morrer. Aí eu soltei sem querer, pô, mas seu pai foi bem imaturo, hein? Eu achei de uma imaturidade. Depois até me arrependi de ter falado, ter sido tão sincero assim, eu senti que ela não gostou. Mas não é um tanto quanto imaturo uma pessoa chegar, você sabendo que tá ali num câncer terminal e não aceitar que vai ter que partir, professor?
0: O motivo principal é porque não pensava que ia morrer. É uma situação comum, inclusive. Ninguém lembra do fato cabal da vida humana. A gente nasce e tem um tempo de validade, literal. Em algum momento a gente vai.
1: É, lógico.
0: Tá? E sem considerar isso, o modo como se vive, seja buscando qualquer outra coisa, que não compreender o caminho que tem que ser feito.
1: Natural, né?
0: Natural. E para quem é religioso, né, compreender que essa vida ela não é o fim de tudo, se você, e muitos religiosos, inclusive, padecem desse mal, né? De que ao ser colocado numa situação limite como essa, ou seja, a morte iminente, eles se desesperam, porque não tem essa consciência, né, da sua própria.
1: Quer dizer, façam o que eu falo, não o que eu faço, né?
0: Isso.
1: É. É. Vive uma hipocrisia, essa é a verdade. Né?
0: Às vezes a hipocrisia é algo pensado, né? Mas o caso da grande maioria das pessoas é porque é irrefletido. Porque a forma própria como elas vivem não oferece um meio de se pensar em outra coisa a não ser isso. é algo extremamente comum no nosso cotidiano. Sim. Porque o importante hoje é você estar sendo bem visto, o importante hoje é você ter sucesso, o importante hoje é você conquistar o maior número de dinheiro possível. Né? Isso afasta...
1: Não foi só hoje não, né, professor? Sempre foi, né?
0: Mas parece que hoje existe uma quantidade maior de pessoas assim, porque se a gente pensar em sociedades passadas, e não precisa ser muito longe não, vamos voltar ali uns 50, 100 anos, sei lá, havia um número de pessoas que tinha uma consciência maior dessa finitude e sabia que ficar dando murro em ponta de faca, quer dizer, procurar as benesses do mundo só por elas mesmas e viver em prol da luxúria de uma maneira geral, né? De ter as coisas, de possuir e de gozar as coisas, sabia que isso daí não levava a nada. Às vezes até indivíduos que eram muito, muito boêmios, né? Que viviam nesse meio assim, compreendiam, falavam, gente, isso aqui vai acabar, eu tô me esbaldando agora, porque eu sei que vai acabar e a hora vai chegar e eu vou, vocês vão ficar ou vão antes de mim. Tinha uma consciência maior dessa finitude, que hoje parece que não tem. É um assunto tabu, né? Tanto é que a morte, ela foi sanitizada, né? Porque antes velávamos nossos mortos em casa.
1: Isso é verdade,
0: tinha toda aquela proximidade e tal. Agora hoje não, é tudo asséptico. A pessoa, ela morre no hospital, do hospital vai para a casa de velório, da casa de velório entrou no buraco, sumiu. Não passa por todo um...
1: Mas essa sanitização, você não acha interessante, não, nos tempos modernos?
0: Não sei. Eu acho estranho. A única coisa que eu acho, que eu tenho consciência, posso dizer afirmativo assim, é que é estranho. É, porque parece que quer afastar, né, a morte das outras, das pessoas que estão vivas. Em nenhuma sociedade anterior a essa contemporânea que a gente se encontra, tinha isso, né? Tinha uma proximidade maior. Então, a não ser em casos de, por exemplo, uma morte por algo
1: contagioso
0: e tudo, né? Que você despachava logo ali, com uma distância normal. Agora, é todo mundo, né? Então, morre longe.
1: Virou protocolo, né?
0: Isso.
1: Virou protocolo.
0: E é estranho, porque parece que você não tem uma despedida, e essa despedida, ela é importante pro processo do luto, que é você ver a pessoa sair mesmo, né? Distanciada de casa, porque ela não saiu de casa, ela saiu pro hospital, né? E agora já tá no cemitério.
1: Eu
0: acho estranho, a única coisa que eu consigo dizer claramente.
1: O problema também é que a sociedade mudou, né? Não sei,
0: sim.
1: Num apartamento, como é que você iria ver lá alguém?
0: Sim,
1: né?
0: Exato.
1: Impensável,
0: tem todos,
1: né?
0: esses critérios também, né?
1: É.
0: As casas hoje são bem menores.
1: Verdade. Bom, ainda sobre essa pegada, eu achava que essa frase era do Albert Einstein, mas eu tô vendo aqui que é do Voltaire, né? Ele dizendo que se Deus não existisse, ele acreditava em Deus, né? Era um deísta, né? Que significa que é um cara que acredita na existência de um ser supremo, criador do universo, mas rejeita, né, as religiões dogmáticas, os milagres e a necessidade de intermediação de igrejas, como, por exemplo, a grande católica, né? Mas ele dizia, Voltaire, que se Deus não existisse, seria preciso inventá-lo. Interessante essa frase, né, professor?
0: Tem uma outra variação, né?
1: Eu pensava que era o Einstein que tinha falado isso, mas é o Voltaire.
0: O Voltaire sempre cai nessas grandes citações, assim. Mas tem uma situação interessante, que é pensar que não só Deus, né, como invenção humana, mas pensar que no final das contas, e aí é para onde essa frase leva, é que quando se pensa nessa falta do elemento superior, você se dá conta que há uma necessidade dele. Então, a frase dele, ela pode ser considerada uma frase de cunho combativo, né? A questão divina, mas ela revela, na verdade, a pressuposição de um argumento, inclusive, que pode levar ao argumento ontológico de Santo Anselmo, famoso por ser de Santo Anselmo, que é a percepção de que em certos momentos nós conseguimos observar as coisas, conseguimos observar o mundo e deduzimos que há o seu Criador. Ou seja, que por trás de tudo aquilo que é imperfeito, é necessário um elemento perfeito para que ele possa existir. Então, ao falar, se Deus não existisse, precisaríamos criá-los, eu observo que essa proposição, ela leva a uma possibilidade de inversão, que é, quando nós vemos que falta Deus, aí que nós conseguimos olhar para onde ele está de verdade.
1: E agora você vê a questão da religião, né? A religião, eu não sei, é do Marx, né? Que diz que é o ópio, né? Da humanidade, mas é a impressão que se passa mesmo, né? Porque, coisa, não sei, viu? É enganadora demais, né? É incrível, né?
0: É, quando a gente pensa, né? E tentando dar ao Marx os seus centavos de certeza na percepção, a ideia de que ela é o ópio do povo é aquela é a maneira de tranquilizar a sociedade, né? Então a gente pensa o ópio como um anestésico, ele deixa as pessoas como estão. E dentro da lógica dele, ela seria um fator alienante, né? Que alienaria as pessoas daquilo que está acontecendo ao seu redor. A saber, dentro da proposta do materialismo histórico dialético, seria a forma de anestesiar a pessoa para que ela não compreendesse os problemas da luta de classe que ocorria. Desde dentro da lógica dele, né? Desde todo o sempre na história humana. Mas se a gente for analisar a religião de uma maneira um pouco mais profunda, dentro da sua proposta e da sua construção dentro da sociedade, a gente percebe que as nuances que a própria religião mostra, ela não é nada diferente das nuances da sociedade como um todo. E aí lembro, ressalto alguns detalhes. Em qualquer situação humana, nós vamos encontrar pessoas que são muito boas, que se dedicam àquilo de uma maneira fidedigna, e outras que se aproveitam daquilo. Tiramos aí religião e colocamos política.
1: Sim.
0: Se a gente observa, por exemplo, grandes clássicos da... Clássicos, eu digo, vou remeter aqui aos gregos clássicos, a saber, Platão e Aristóteles, que é o que importa aqui agora.
1: Claro.
0: Eles conseguiam organizar meios de se pensar a política, de agir dentro da questão política, e política entendendo não a maneira como enxergamos hoje, que seria política partidária, mas entendendo a política como a relação entre as pessoas. Então eles organizaram meios de pensarmos a forma correta dessas ações, né? Mas

0: Então eles organizaram meios de pensarmos a forma correta dessas ações, né? Mas eles destacavam que no meio dessas organizações políticas, o que começava, por exemplo, como uma monarquia, com um rei muito digno e virtuoso, iria cair em uma tirania. Por quê? Porque em um determinado momento esse rei ou seus descendentes poderiam se corromper. E essa corrupção levaria à tirania. Aí saímos dessa monarquia, caímos em uma república. A república também tem os seus males e um dos que nós vivemos é a demagogia, né? E nesse sentido, toda a ação humana, ela acaba podendo corromper-se. Fato é que a religião, eu vou tomar o topos religioso apenas do cristianismo,
1: claro,
0: que a religião, dentro desse sentido, ela já nasce em crise, vou colocar esse termo. Por quê? Porque se nós observarmos ali o cenário da última ceia, né, que a gente celebra na quinta-feira santa, ali naquele lugar a gente já tinha um traidor, claro, que já tinha vendido Cristo, né? Você tinha um outro que ia negar Cristo abertamente, por medo de represálias, o que poderia acontecer com ele, não sabe, ele ainda não tinha visto o destino final de Jesus, e um molecote que ia acompanhar todo o trajeto, sem entender muito o que estava acontecendo, né, nas palavras de um padre uma vez que eu ouvi mencionando isso, que estava acompanhou tudo meio atônito assim, né, seria João, e o restante todo foge na hora do pega pra capar ali mesmo, na hora do vamos ver. E eram pessoas que diziam que acompanhariam ele até o momento final. Um outro dizia que não ia largar ele nunca, que não ia permitir que nada acontecesse com ele. O outro ali, cego pelo dinheiro, né, pensando não no Cristo que veio para libertar as almas, mas para que veio libertar um povo de uma tirania material, né? Então, dentro do próprio contexto da quinta-feira santa, a gente tem uma noção grande do ambiente no qual se dá a religião. É um ambiente de pessoas que acompanham, né? É um ambiente daquele que vai vender aquilo que é o mais sagrado, mais importante, e é um ambiente daquele que vai cair e depois volta arrependido. Então, dentro do mecanismo religioso, e isso pode ser passado por várias religiões. Há pouco tempo atrás eu assisti um breve documentário sobre um templo budista na não sei se era no Camboja ou no Vietnã, perdoa a memória agora, e que as pessoas que habitavam esse templo comentavam que dentro do budismo ali havia uma série de inadequações dentro do templo, inadequações com a própria doutrina do monastério. Isso envolvia prostituição, né, uso de substâncias, etc. Aliciamento de menores e tal. Tudo nesse nível assim. Então, a gente percebe com essa análise, né, ou melhor, com essa visão sobre a última ceia e os seus desdobramentos, que o elemento religioso, ele carrega por si só um elemento sagrado que está ali presente, que é Jesus, mas o restante dos elementos, eles são completamente humanos e que podem se dobrar às circunstâncias, né? Se dobram a elas, seja de uma maneira irrevogável, como foi Judas, seja de uma maneira com arrependimento, tal como Pedro, ou por uma observação atônita de João, que percorre esse caminho todo. Então, ópio, eu acho que quem estava em refeito de opiáceos, né, seria Judas, porque não percebeu o valor do sagrado que estava diante dele, né, que remonta inclusive à pergunta de Pilatos no interrogatório de Cristo, né, aquele monólogo que ele faz, o que é verdade? E você tem um silêncio. Porque Pilatos, ele também não conseguiu perceber o que estava diante dele. Porque muito antes Cristo já tinha dito: eu sou o caminho, a verdade e a vida. A verdade estava diante dele. Então ele não soube responder. Tá? E Judas estava ali, também não conseguiu ver isso. Então esse estava sob o efeito do opiáceo. Pedro, coitado. Pedro ficou com medo, não soube agir, ou não soube honrar com tudo aquilo que tinha falado. Tá? Mas depois retorna. Acho que a figura de Pedro aí, ela é a mais característica.

0: ética do humano que pretende seguir aquilo que ele viu do sagrado, que é, ele conviveu, ele aprendeu, ele caiu, mas ele percebeu o mal que ele fez, não, só, não para Jesus, porque o destino de Jesus já tinha sido selado, mas ele fez o mal para ele mesmo, negando aquilo que ele vivia, negando aquilo que para ele foi extremamente importante. Então, nesse sentido, a gente poderia...
1: E por três vezes ele negou.
0: Por três vezes, né? Então, nesse sentido, a gente pode pensar que a observação do ópio, ela pode vir daquele que usurpa a religião em prol de bens materiais, né? E não só materiais, mas os bens materiais podem estar correlacionados a poder, pode estar correlacionado a influência. E quem usa disso, é para ele ainda... Usamos a palavra grega, né? Anátema. Amaldiçoado seja. Porque ele está fazendo bens para si, utilizando de bens sagrados. E o que a gente vai encontrar em todo lugar.
1: Nossa, aqui em Anápolis, então. Como
0: esse
1: se encontra?
0: Esse é o ópio, né? Enquanto você cair, né, você errar, você se levantar e voltar para trás, é o mais comum. É o que muita gente costuma dizer, né? Ah, mas Jesus andava com as prostitutas, sim. Ele ia atrás delas, porque eram as prostitutas, os cobradores de impostos, os ladrões, que precisavam escutar o que ele tinha para falar. Mas ele não disse para ninguém dentre esses, não, meu filho, vai lá, continua roubando, continua prostituindo. Não. Ele falava, muda a sua vida, me segue. É. E a religião, ela tem esse caráter, a religião cristã tem esse caráter, que é olhar o pecador, né, e atrás do pecador, receber esse pecador. Então é um lugar, ali é literalmente um leprosário. É. Entra ali literalmente todo o tipo de gente para poder sair limpo. Né, que era a função deles. Então a ideia do ópio, né, como um anestésico da vida em si mesma, ela precisa passar por algumas camadas de observação para a gente poder entender até onde está indo. Porque, claro, dentro dos herdeiros de Judas, tem aqueles que vão manipular a mente das pessoas, vão inseri-las em seitas, né? Vão inseri-las em grupos seletos de gente superior, né? Vão inseri-las em normas de vida que são literalmente alheias ao mundo, né? E uma curiosidade, o Olavo passou por isso, né? Ele teve no meio de muita bagunça, assim. Ele entrou no meio de esoterismo. Ele foi membro de uma...
1: Ele era astrólogo também, né?
0: Sim. Não, mas o esoterismo foi bem mais pesado que o serviço de astrologia. Ele esteve presente ali numa tarica, que é uma associação esotérica de matriz islâmica, na qual ele se filiou à tarica de um cidadão que se chamava Fritz Schwann. Era suíço, mas ele se radicou nos Estados Unidos. E fazendo parte disso, ele observou como esse ambiente era literalmente controlador de todos os hábitos, de todos os elementos da vida das pessoas que estavam ali. Foi um período, inclusive, que ele viu como muçulmano. Né? Tem gente que coloca que ele se converteu ao islamismo. E ele chega a mencionar mesmo que ele chegou a fazer uma profissão de fé, mas depois, quando ele pula fora dessa tarica. Porque percebeu esse estado, né, coloquemos os herdeiros aí, os traficantes do ópio, né, e como eles controlavam essas pessoas. E até hoje a gente vai encontrar isso, né, não deixamos de perceber, mas com redes sociais é muito fácil a gente abrir, ver um influenciador de X ou Y vertente religiosa que quer controlar eu vou colocar aqui algumas coisas. Cor do batom que a mulher usa, o corte de cabelo que um homem tem que fazer, o tipo de roupa que cada um tem que usar, né? Não só, vamos colocar assim, um decoro, né, que seria uma altura do corte da roupa, etc, pra não ficar se mostrando muito, mas o decoro é, a roupa tem que ser assim, assim, assado, homem de terno, suspensório, se possível fumando charuto pra mostrar ali uma estética, né, conservadora, tradicional, e por aí segue. Então acho que tudo isso, né, partindo do princípio ainda do ópio, tudo isso faz parte dos efeitos opiáceos que a gente percebe ainda hoje. E que, tomando como referência a observação que eu fiz da última ceia, ela já está presente ali desde o princípio desde de a formulação ali do cristianismo. Ou seja, o elemento humano, a queda do homem pelas libidos, né? Congênita, sempre vai estar presente.
1: Com certeza. 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Sinalzinho aí de passagem, né? Sinalzinho de hora pra gente conferir que são 13:09. E também o ataque sonoro para dizer que continuamos com o professor. Isso, professor Tobias.
0: É Gulão ou Goulão?
1: Goulão.
0: Goulão.
1: Goulão. Você é de Pirinópolis ou Tobias?
0: Do Pirinópolis.
1: Tem muita gente da sua família lá, né?
0: Tem. Na verdade, da parte da minha mãe, a maioria tá lá, né? Da parte da minha mãe eu sou Veiga. E da parte do meu pai, que são os Goulão, eu tenho boa parte lá ainda. Só que aqui em Anápolis também tem muitos. Tem muitos, né? Porque um irmão do meu avô veio pra cá. E aí teve alguns outros filhos de um outro irmão do meu avô que morava lá, que também já ganharam a terra e alguns vieram pra cá, pra Anápolis, né? Legal. Conheço poucos. Eu conheci esse irmão do meu avô há muitos anos, quando eu era criança ainda. Ele morava ali na Vila Góis. Era Tio João.
1: Legal.
0: Ele eu conheci.
1: Bom, falando aí sobre, né, a tal do Deus ajuda quem é do bem, né? Rapaz, você sabe que foi uma coincidência esse negócio de... Eu tinha te convidado, né, pra vir ao programa e fui, né, preparar a pauta direitinho. Foi aí que, por acaso, eu descobri, né, que o Santo Olavo, né? Santo, não sabia que era o dia de... Eu queria falar do Olavo de Carvalho, mas não sabia que era o dia de Santo Olavo. E outro detalhe, que ele foi um rei norueguês, né? Que coisa, né? Coincidência, né, rapaz? Você vê que a Noruega fez bonito contra o Brasil, hein?
0: Fez.
1: Sofreu ali, Gulão?
0: Olha, eu cheguei... Eu acho que o meu sofrimento foi até a hora que perdeu o pênalti. Porque ali...
1: Então sofreu 3 minutos só.
0: É, foi pouco tempo. Porque ali...
1: Aí você já viu que...
0: Quando eu vi que perdeu o pênalti, eu falei, cara, não dá. Não se perde pênalti fácil assim. Cobrou mal e tal.
1: Mas ontem o Mbappé perdeu um pênalti também.
0: Isso aí é onde eu ia chegar. Porque a seleção, até onde a gente tava observando, ela não tinha aquele grande pique, né?
1: Não.
0: Ela fez jogos, com exceção do jogo contra o Marrocos. Os outros jogos dela a gente pode considerar que foram jogos fáceis, porque foi ali Haiti
1: e Escócia, né?
0: Escócia. Então foram jogos mais tranquilos. Agora, quando a coisa ficou mais
1: feia, Marrocos, ela assistiu, né? Assistiu o Marrocos,
0: assistiu. Deu sorte ali de ter empatado.
1: E ontem eu fiquei surpreso, que eu esperava que o Marrocos ia dar uma dura maior na França e entregou mole, viu? Foi muito fácil para a França.
0: Pois é, o primeiro tempo foi um primeiro tempo até bom, né, do Marrocos. Se for olhar aquele que ele fechou, né?
1: Mas não teve um ataque ao gol,
0: sim,
1: ué?
0: Sim. Ah, mas com com esse estilo de jogo europeu, que outros times não conseguem copiar muito bem, né? O lance é fazer uma retranca. Eu lembro disso porque teve uma Champions League que o Chelsea venceu o Real Madrid, se não me falha a memória. E foi com um lance assim, o Chelsea ficou o jogo inteiro atrás do meio de campo de defesa, o tempo inteiro. E lançou uma bola.
1: Um contra-ataque,
0: jogou essa bola, e quem fez o gol foi um jogador brasileiro, até me esqueci o nome dele, cara. Poxa, enfim, botou essa bola pra ele lá, ele correu, foi lá, fez o gol, fechou, campeão. Aí parece ao que a gente observa, né? O Marrocos tentou fazer alguma coisa mais ou menos assim, fechar e contra-ataque. Mas não tinha qualidade.
1: É isso que eu ia dizer. Enquanto sem qualidade,
0: a França,
1: não...
0: enquanto a França, ela tinha ali não só o Mbappé, que seria o caso do Brasil, pensar: ah, quem era o grande do Brasil? O Vini Júnior. Eu não tenho muita esperança em Vini Júnior.
1: Perdão. Também não.
0: Se alguém gosta dele, perdão.
1: Também,
0: né?
1: Não gosto.
0: Ah, mas tem o Endrick. Também, né? Fraco e sem talento. Mostrou-se fraco e sem talento. Olha eu com a minha carcaça falando mal do cabra, né? Que ganha pra jogar futebol. Mas enfim. Ele não demonstrou ali a maturidade ainda para aquela função. Então, assim, o time do Brasil tava perdido. É um time perdido. Não tinha entrosamento. A França tinha. Então, quando o jogo do Mbappé caiu, você percebeu que o resto do time ainda estava motivado. Ainda deram o gol para ele.
1: Sim, rapaz. Com certeza. Agora, você vê que ontem ele saiu, né? Pela primeira vez, eu vi que ele saiu, estava até com uma bolsa de gelo ali.
0: Pois é.
1: Preocupando, coisa e tal. Mas eu acho muito difícil outro time superar ali a França. Para mim, vai ser tricampeão.
0: Eu quero que ela só tire a Argentina. Senão, não permitindo a Argentina vencer, já serve.
1: Agora, eu vou te falar, eu terça-feira, que foi o jogo da Argentina, eu estava no centro. E ali fui assistindo em fragmentado, né? O jogo da Argentina contra o Egito. Eu sei que a galera no centro, uníssono, né? Uma torcida contra a Argentina.
0: Amém.
1: Rapaz, mas...
0: O Brasil ainda vive.
1: Eu tava ali no primeiro momento, no Mercadão. E ali vi que na hora que saiu o primeiro gol do Egito, o Mercadão quase vai abaixo. De tanta... Teve até um foguete.
0: Oh, é isso.
1: E aí tive que... Eu tinha uma compra pra fazer ali no varejão das fábricas e fiquei envolvido lá, né? Na hora que eu saí, rapaz, tava 2-0 pro Egito. Ganhou, né, rapaz? Ganhou.
0: Eu também pensei isso.
1: Eu sei que no final, Glão, onde foi que eu estava? Na Praça Bom Jesus. Aí entrei no estabelecimento e vi o Messi chorando, coisa. Meu Deus, o que será que aconteceu? Deve ser cena antiga, né? Aí fui ver, teve virada, né? 3-2 ali pra Argentina. Mas a Argentina vem passando aperto. Você vê que contra Cabo Verde, eu pensei que Cabo Verde ia. Ela vai chegar bem feridinha, viu?
0: Vai. Ela, do jogo do Cabo Verde, parece que ela sentiu. De Cabo Verde pra esse, ela sentiu. Então vamos ver agora no próximo o que vai dar.
1: Mas eu...
0: Eu espero que não dê Argentina. Eu torço do fundo do coração.
1: E você vê, é um time muito unido, né? O da França, isso aí que você está dizendo. Você vê o Didier Deschamps, que foi um grande jogador, capitão do primeiro título da França em 98. E é um grande comandante, né? Brincadeira, né?
0: Tá lá quanto tempo já,
1: 14 anos, né?
0: Tempo,
1: 14 anos, mas ele disse que independente do que for, né? De ser campeão ou não, ele não vai... Eu acho meio difícil ele deixar a França, porque é um cara que tem um carisma fora do comum, né?
0: Sim.
1: Mas vamos torcer.
0: E um bom trabalho ainda, né? Porque você tá lá esse tempo todo, quer dizer que o pessoal da Confederação Francesa gosta do trabalho dele, né?
1: Não, e você já viu o carinho que os jogadores têm com ele, rapaz? É brincadeira, é uma família, né? A França, eu vou te falar, é muito difícil, eu acho muito difícil alguém, não vejo ninguém com capacidade de fazer medo na França. Inglaterra, não vejo nenhuma possibilidade, mas você vê que ficou ali, né? Na Europa mesmo, né? E tá ficando só na Europa, né? Essa que é a verdade, né? Você vê que a América do Sul, se bem que da vez passada foi a Argentina, né? Bom,
0: mas a Argentina a gente desconsidera. Então, não.
1: Bom, a hora a gente confere aqui no nosso almoço. 1:16 aqui na Nova FM. Vamos seguindo então com o professor Tobias Gulão, aqui na nossa conexão. Tem professor falando especificamente do Olavo, né? E Olavo de Carvalho. Hoje, dia de Santo Olavo, ele que foi rei da Noruega. E o Olavo teve um detalhe, até estava comentando contigo em off, que né, na pesquisa que fiz aqui para recebê-lo. 8 filhos, rapaz.
0: Pois é, rapaz.
1: Bem de esquerda, né?
0: Esse aí não teve muita muito problema com ter filho, não, né? Mas ele tem os 6 primeiros, né? Com a primeira mulher com que ele se envolveu, que ele não teve um casamento formal. Formalizado assim, ele não teve relacionamento, né? Apesar de ter vivido mais tempo, os últimos anos da vida dele com a Roxane, com quem ele teve os 2 últimos filhos, que é a Leila e o Pedro, se não me falha a memória. Agora, a primeira esposa dele, que deu os filhos dele, que inclusive são bem problemáticos, né? Porque é o reflexo, inclusive, dessa primeira fase da vida dele. Por exemplo, ele tem ali os
1: desse dois envolvimento filhos com o islamismo?
0: Os dois filhos mais velhos dele, que é o Thales e o Gugu, que é o Luiz Gonzaga. O Thales de Carvalho e o Luiz Gonzaga de Carvalho Neto. Eles são muçulmanos, abertos, assim. Não, mentira, o Gugu não é aberto. O Gugu só tem imagens e algumas declarações, assim, de gente que era próximo, assim, que saiu dessa proximidade dele, porque viu que o negócio era pesado e fala que ele é muçulmano, né? Pra muita gente ele finge que ele é ortodoxo, um católico ortodoxo de alguma igreja ortodoxa. Mas, de fato, se a gente observa, inclusive na forma como ele se põe por algumas coisas e tudo, é possível pegar essa veia islâmica dele, né?
1: Você acompanha aí o trabalho do do Olavo há muito tempo já, professor?
0: Ah, eu sou da leva que conheceu o Olavo ali em 2013, quando ele lança O Mínimo, né? Já tinha se... eu lembro que antes disso algumas pessoas já tinham me mostrado algumas coisas dele. Ah, legal, tal, assim. Mas aí saiu o livro que muita gente diz que é um dos livros mais amaldiçoados do Brasil, que é O Mínimo. E eu fiquei curioso, porque eu vi muitos comentários de pessoas que eu acompanhava e falo, nossa, é um livro interessante, não sei o quê. Ah, vou comprar.

0: que eu acompanhava e falo, nossa, é um livro interessante, não sei o que, vou comprar esse trem. Comprei inclusive ali no Magazine Napolino, um dia que eu tava voltando de alguma coisa que fui fazer no centro, passei lá, olhei, foi uns R$65, uns R$70, coisa assim. Vou levar, comprei. Aí eu comecei a ler e não parei.
1: Do que fala, o mínimo?
0: Ele é uma coletânea de artigos que foi organizada por um ex-aluno do Olavo, inclusive depois rompe com ele e tal, dá uma briga entre os dois, chama Felipe Moura Brasil, e é uma coletânea de artigos do Olavo que tinha saído na imprensa brasileira durante ali aquele período dos anos 90 até a data ali de 2010, mais ou menos. E essa organização feita pelo Felipe foi temática. Então você tem ali onde ele vai tratar de educação, onde ele vai tratar de filosofia, onde ele vai tratar de Brasil, fala sobre comunismo, fala sobre direita, fala sobre esquerda, e gira, o eixo central seria como Olavo falou sobre essas coisas e a perspectiva que ele tinha sobre isso. Então assim, o livro ele é impactante e é um livro que está ali entre os livros importantes lançados no Brasil durante esse período, goste ou não. Por quê? Porque a figura do Olavo, ela foi responsável com esse livro, né, mas não só, por criar uma abertura bibliográfica no Brasil que até então não se tinha feito. O Olavo já tinha sido reconhecido por muitas pessoas pelo trabalho que ele havia feito em três livros anteriores, que são, a saber, o Jardim das Aflições, talvez a melhor obra dele assim, em termos de escrita. É um grande ensaio assim, sobre não só sobre filosofia, mas sobre elementos políticos que vão de Epicuro a Karl Marx, né? E esse Jardim das Aflições chamou a atenção de muitos escritores no Brasil, né? Depois disso ele tem um outro livro que é Nova Era e Revolução Cultural. Ele vai tratar ali de elementos que estavam em voga, que eram elementos da New Age, que estavam em voga ali, por exemplo, na física. Aí vai falar do Fritjof Capra, e o tal da física. Ele começa nisso e termina no pensamento gramsciano, do comunista italiano. E depois ele tem o Imbecil Coletivo, que esse aí marca ele. Até o Caetano Veloso falou desse livro uma vez em Roda Viva, que deu uma sacudida na galera, porque foi o seguinte: ninguém falava das vacas sagradas que tinham no Brasil. São os grandes professores, as grandes universidades, os grandes comentadores, jornalistas, etc. E ele vai pôr o dedo na ferida de cada um deles. Então esses três primeiros livros aí são importantes. Só que o mínimo ele teve um alcance muito maior, a considerar que a gente já estava ali em 2013, já tínhamos as redes sociais funcionando de uma forma muito abrangente dentro do cenário brasileiro. Então muita gente que por algum motivo tinha uma certa insatisfação com o contexto político, com o contexto intelectual da época, ou seja, marcado basicamente por uma matriz de esquerda, viu claramente no material divulgado pelo Olavo que havia outras leituras a serem feitas. E algo que vale fixar: Olavo nunca disse para que não se lesse o material da esquerda, não se estudasse, não se conhecesse.
1: Ele foi da esquerda, não foi do comunista e tudo.
0: Sim,
1: né?
0: Chegou a ser do partido. Né? E ele disse, não deixe de ler esse pessoal, você precisa do que eles colocam, você precisa saber o que eles estão fazendo. Mas aqui, existe um outro mundo aqui, ó, né? Tem autores aqui que são interessantes de vocês conhecerem, são importantes de vocês conhecerem pelo peso que eles carregam nas análises, seja em filosofia, seja em sociologia, seja em história ou mesmo na área da economia. Então foi uma abertura nesse livro, né? O impacto dele maior acho que é isso. Eu lembro que quando eu li, eu fiquei encabulado com algumas referências que ele colocou no livro, né? Então tem um caso engraçado, que logo no primeiro capítulo, ou seja, na primeira coletânea ali de artigos, ele menciona um psiquiatra austríaco, que é o Viktor Frankl. Inclusive foi muito popularizado por causa do Olavo.

0: no Brasil. É, e o Victor Frankl era alguém de que eu nunca tinha ouvido falar. E ele menciona alguns elementos do Frankl em alguns dois ou três artigos que ele fala sobre o sentido da vida. E eu falei, poxa, quem que é esse cara que eu nunca ouvi falar? Vou atrás. Eu sei que peguei um livro desse cara, achei um PDF na internet, baixei, comecei a ler e foi uma leitura assim, excelente. Um autor que foge da chamada terceira escola vienense, né, de psicologia. E ele trata os elementos da psicologia a partir da grande questão que é o sentido da vida humana. E o livro citado e que eu li à época era o relato dele de como foi, como ele desenvolve a sua forma de terapia, que é a logoterapia, e como ele próprio vivenciou aquilo que ele propunha quando ele foi prisioneiro no campo de concentração. Então ele vai, inclusive, observando os tipos humanos, ou melhor, as formas como as pessoas respondiam àquela situação extrema que era estar ali preso. É interessantíssimo. Fora isso, uma série de outros autores foram divulgados pelo Olavo e hoje já estão aí como autores que circulam, que são falados no meio nacional, né? A saber, deixa eu lembrar de alguns aqui. A falar de conservadorismo, por exemplo, hoje a gente tem um nome que já está um pouco mais apagado na esfera internet, mas durante um tempo o filósofo inglês, o Roger Scruton,
1: sim,
0: né, foi muito comentado por ele. Um outro autor do meio conservador, que também tem a sua publicação em certa medida impulsionada por trabalhos do Olavo, que é o Russell Kirk, que é americano. E aí a gente vai encontrar uma retomada de leitura, né, com maior fôlego das obras dos autores espanhóis como José Ortega y Gasset. Também tem um certo impacto a figura do Olavo nisso. Romancistas brasileiros esquecidos ou deixados de lado, seja por motivos ideológicos, etc., como José Geraldo Vieira. E também trouxe aos olhos do grande público a figura do Otto Maria Carpó, que tinha sido deixado de lado também por uma grande quantidade de leitores, e que foi um autor extremamente famoso, extremamente importante, né, dentro do contexto brasileiro. Então, a leitura do Olavo chamava para isso. Fora, claro, autores de grande peso dentro do campo da filosofia, como José de Marechal, o espanhol Javier Zubiri. Né? Isso aí entra em circulação, ganha nova medida, nova edição ou primeira edição no Brasil por causa do Olavo. Ele trouxe também, lembrando aqui, um trabalho de um filósofo romeno, que chamava Constantin Noica, que tem um livro interessantíssimo que chama As Seis Doenças do Espírito Contemporâneo, também por obra do Olavo, inclusive antes do Mínimo, né?
1: O Mínimo, na verdade, é um livro de 2000, mas ele tem um nome, é O Mínimo Que Você Precisa Saber Para Não Ser Um Idiota, né? Esse é o nome oficial.
0: Esse é o nome oficial. E a lombada é muito boa, porque ela tem um idiota escrito bem grande, assim. Né? Aí fica lá na estante, assim, você fica olhando pra ele, você fica o tempo inteiro te lembrando, assim. Tem muita coisa pra fazer ainda.
1: É grande o livro, professor?
0: Ah, é. Um livro de mais de 600 páginas. Considerável.
1: Quer dizer, são só artigos, né?
0: São só artigos.
1: 193, né? Escritos, todos escritos por ele, logicamente. Isso,
0: uh-huh. Olha, o legal do livro é que, se você não tem um interesse, por exemplo, como você não foi pego ali pela empolgação, como eu fui ali naquele 2013 e tudo mais, você adquirir, que é inclusive um livro raro de se encontrar hoje, porque ele teve uma briga com a editora, pararam de editar os livros dele, aí depois outra editora pegou pra fazer, só que esse livro, por como foi organizado pelo Felipe Moura, ele não queria liberar para que fosse editado de novo, então, aí tem toda uma briga, mas você acha em sebo. Mas se você tem...
1: Internet é impossível, né?
0: Acha.
1: E-book.
0: Acha. Fácil. E você pega livro, você não precisa ler de capa a capa, né? Você pode falar, esse assunto aqui me interessa. Você vai lá, lê, sei lá, um campo desse de artigos desse, por exemplo. Vamos pegar aqui a autoeducação. Sei lá, você vai ter uns 5, 6 artigos. Aí você lê essa parte, ah, legal, talvez não quer continuar, você para. Aí depois outro dia você vem e volta, fala, não, eu quero ver essa parte aqui agora sobre o comunismo, o que que ele fala aqui. Aí tem lá um X artigo, você lê, pá, você pode transitar entre, como se fosse um livro de contos, né, que você não precisa ler tudo, vai lendo um aqui, outro ali, sendo a mesma coisa, bem tranquilo.
1: Quer dizer, independente, né, ali do entendimento. Mas, assim, uma pergunta um pouco fora do contexto, mas você tem dificuldade, professor, com o e-book? É daquele romântico que acredita que o livro no papel é muito mais interessante? O que dizer sobre isso, hein?
0: Eu sou dos dois lados, não compro partido aí. Por quê? Eu digo isso porque, querendo ou não, hoje tem uma certa dificuldade aí de conseguir livros por questões de valores. Querendo ou não, o livro é caro. E não é uma coisa só no Brasil, livro necessariamente
1: o papel,
0: é caro.
1: O papel.
0: É. Livro é caro. E em muitos casos é o e-book que salva. Né? Quando você consegue ali um e-book na internet, você tem acesso ali a um material, sei lá, um material que você precisava para continuar uma pesquisa, para finalizar ali uma atividade de trabalho mesmo. No caso, né, para planejamento de aulas, etc. Então ajuda muito, né? Só porque eu não deixo de comprar o livro físico também. Então assim, eu acho muito bom, se eu pudesse eu teria todos os livros que eu tenho e-book em casa, né, mas tem uns que não dá, porque seja preço, edição que já acabou. Então você encontra o PDF, sei lá, um PDF de 1945, né? Precisando de um livro desse para, sei lá, você precisa de um capítulo dele porque você quer escrever alguma coisa, você precisa de para uma aula, e você vai procurar um sebo para comprar, o cara tá cobrando 500, 600 reais, fala, não, peraí.
1: Quando tem, né?
0: Quando tem. E aí você acha ali um PDF na internet, porque uma pessoa muito bondosa colocou isso lá, e resolve ele seu problema. Então é ótimo, é ótimo.
1: É, com certeza. Bom, você pode interagir com a gente aqui, tem gente interagindo, hein? Deixa eu me ver aqui quem é. É o Manuel, escritor, né? Ele está dizendo realmente que é uma coletânea de artigos, né? O mínimo aí, né? O que você deve saber para não ser um idiota, não é isso? É ordenado por temas e diz aqui que brigou com. É, sim, o professor disse aqui, né? Brigou com o Felipe Moura também. Pois é. O que era? Ele é uma personalidade controversa do Olavo?
0: Ah, tinha. Ele tinha essa coisa. Normalmente.
1: Você conhece o Manuel, o escritor, não, né?
0: Assim não.
1: Tá mandando
0: eu teria que.
1: Mandando um abraço aqui pra
0: você. Ah, sim! Lembrei quem é. Ah. Acho que é de Goiânia, inclusive. É o Manuel de Goiânia. Abração. É, ele tinha essa coisa, né? O tempo foi pesando. E ele logo cortava relações com quem ele via que não, como é que eu posso dizer? Ou não concordava com ele, e nesse não concordar não era assim levantado de uma forma que o Olavo pudesse entender como uma articulação filosófica bem feita. Então, se o cara tá discutindo, por exemplo, o caso do Felipe Moura Brasil. O Felipe Moura Brasil, ele distancia do Olavo porque ele quer entrar pra política. Ele quer entrar pra mídia pra falar de política e quer discutir, entrar no meio da política brasileira. O Olavo dizia que pra você fazer uma coisa dessa, você tem que ter um preparo muito grande. Que era o que ele não tinha.
1: Até Felipe. Então.
0: Não sei como ele está hoje, mas enfim. É, não falo da pessoa dele hoje, mas tô falando aqui de como aquilo foi colocado dentro do momento, né, da época. E o Olavo, ao ver que ele entrou pra esse lado, começou a falar, o menino entrou lá, começou aqui, muito bom meu aluno, não sei o que, agora tá envolvido com isso aí e tal, aí começa a trocação de farpas, aí logo ele parte para o uso dos palavrões, né? Que era algo muito comum nele, inclusive, às vezes ele não queria dar conversa, ele só falava, vai pra... E fica por isso aí.
1: E falava obscenidades.
0: Ah, abertamente. Falava, não, eu vou... Tem um texto no vídeo que ele fala. Eu falo palavrão porque não tem como tentar levar uma conversa séria com gente desse tipo. Então eu já falo palavrão logo que é pra encerrar a conversa e pronto.
1: Não deixa de ser bem objetivo, né? Apesar de, né? Aliás, o politicamente correto, eu acho que era um dos grandes combates do Olavo, não é isso?
0: Não como o... Quem teve uma questão muito clara contra a ideia do politicamente correto no Brasil foi o Luiz Felipe Pondé, né? Ele foi quem levantou bandeira contra o politicamente correto mesmo. O Olavo, ele já... A questão dele é que ele vem de uma... O que a gente pode dizer? Ele vem de uma leva... de trabalho com jornalismo de muito tempo, dos anos 70 para cá. Então ele viu, acompanhou uma mudança muito grande dentro desse meio, onde discussões eram extremamente comuns nas colunas de jornal, né, de um com o outro e tal, etc. Ele viu que o espaço para esse, o que a gente pode chamar de debate público, foi diminuindo com o tempo. E que as redações, elas acabaram por tomar claramente determinados pontos de vista, e o que ele aponta, inclusive, foram pontos de vista homogêneos, que não se diferenciavam tanto assim. E aí mantinha dentro desses grandes jornais, dessas grandes corporações midiáticas, apenas um indivíduo que era para dar o contraste ali e dizer que o jornal tinha pluralidade de opiniões, né? Então, dentro desse contexto, você tem a liberdade de poder discutir com pessoas do mesmo nível. Você tem formas de apontar várias perspectivas, várias situações, e dizer que fulano tá errado e ciclano tá errado. Claro, sem ser, inclusive, dizer que é o partido político, é a visão política, é o fulano de tal político. Porque hoje no Brasil a gente só aponta dois erros, né? A gente aponta para um político que tá errado e para o jogador de futebol que tá errado, né? Só que, nos dois casos, a gente comete o mesmo erro, a gente acredita nos dois. Pelo menos até a hora que perde o pênalti. Aí, o esquema do politicamente correto seria uma tentativa de controle, né, da vida das pessoas. Que a gente poderia voltar também no ópio, que a gente falava antes. É, né, uma outra forma, mas aqui dentro de um outro contexto, fora do contexto religioso, mas entrando dentro de um contexto social. E o politicamente correto seria essa maneira de tentar controlar não só o que se fala, mas também o que se pensa. Né? E isso, dentro da figura do Olavo, a gente não observa. Deixar-se controlar por esses fatores, né? Então, se ele tinha algo a dizer sobre tal assunto, ele lá escrevia, ou ele dizia, ou ele tratava disso nas aulas que ele ministrava, né, de uma forma clara. E, a depender do veículo de informação que ele usava, a linguagem e a atenção que ele dava para o tema era diferente. Então, assim, durante muitos anos ele teve uma série de colunas em vários jornais, né? Ele teve, posteriormente, um programa de rádio na internet.
1: Ah, teve um programa.
0: Que era o Throat Speak.
1: Em inglês?
0: Não, era português. É porque ele já tava lá, né? É. Aí ele usava um... acho que é um pré-podcast, né? Mas era só ele que falava. Então, ele selecionava ali material, notícias e tal. É de onde saíram, inclusive, grandes pérolas de coisas que ele falou, né?
1: Tipo uma sinopse ele fazia ali?
0: Alguém mandava notícia pra ele. Pensar que foi muito famoso, ele fala dos documentos do Barack Obama, né, que o certidão de nascimento dele era falsa, etc. Isso rodou muito tempo no Throat Speak. Então a gente jogava as notícias pra ele, dava uma olhada assim e tal, depois ele comentava. E ali no Throat Speak a linguagem dele era extremamente escrachada e aberta. Então era onde ele gritava, tipo o Alborguete.
1: Sim, era do Paraná,
0: ideia,
1: né?
0: Isso, era a ideia do Alborguete. Aí, dentro do material que ele fazia para as aulas do seminário de filosofia, você já tinha ali uma outra postura. Era a postura de um professor mesmo, que ia lecionar alguma coisa ali para alunos que estavam ou presentes ou online e que tinham interesse naquilo. Então, ele pegava um tema, aí ele trazia material, fazia leituras de textos de outros autores, ou ele trazia algum material que ele mesmo escreveu e ia comentando. Aí ia fazendo, como eu gostava de dizer, ele ia fazendo filosofia ali na frente dos alunos. Para ele, você aprende filosofia vendo um filósofo fazer filosofia ao vivo. Então, essa era a metodologia dele. E você tem ainda um outro Olavo de Carvalho, que é o Olavo de Carvalho dos escritos que acabaram se tornando livros. Por quê? Porque ali é um autor que tem uma preocupação estética, estilística, clara, e também tem uma possibilidade de construir uma série de concatenações argumentativas para poder expressar bem aquilo que ele procura. Então, assim, é perceptível os vários níveis e aos vários interlocutores que ele falava. Então, tem o interlocutor por acaso, que é o do Truth Speak, e

0: Então tem o interlocutor por acaso, que é o do Truth Speak, e o interlocutor do jornal, que também é um interlocutor ao acaso. Então, você tem os alunos e você tem o público leitor, né? Que inclusive o público leitor pode ser todos esses, mas a depender do livro, nem todo o público dele conseguiria acompanhar o raciocínio. Porque se a gente pega, por exemplo, o Jardim das Aflições, tem um capítulo que ele vai discorrer sobre a filosofia de Nicolau de Cusa. É um autor medieval, período renascentista, não fala a memória. E que tem uma verve matemática muito pesada. Então alguém que era um leitor de ocasião dos artigos tem uma certa dificuldade de acompanhar esse desenvolvimento do pensamento de Nicolau de Cusa.
1: De 1401 a 1464 ele viveu. Na Itália, não é isso?
0: Uhum.
1: É conhecido por ideias que absorvera tanto da literatura antiga, né, quanto medieval, como por exemplo o neoplatonismo e o neoplatonismo, e tem uma outra sequência aqui, Nicolau de Cusa, humanismo renascentista, e foi cardeal, inclusive, uhum, da igreja católica, hein, rapaz. Figura interessantíssima, Nicolau de Cusa, hein?
0: O próprio. Então a gente pega todo esse contexto, é perceptível que há níveis de diálogo ali, né? E depende. A maioria das pessoas são apresentadas ao Olavo a partir de trechos do Truth Speak. É por isso que gerava.
1: Esse programa de rádio dele.
0: Isso. Uhum. Que gerava tanta controvérsia, né?
1: Ame isso foi por volta, de que ano isso?
0: O Truth Speak, eu acho que ele é. Não sei se é 2005.
1: Isso já é antigão assim, é?
0: É, coisa.
1: Bom, na sequência vamos até falar sobre esse negócio, porque 2005 foi quando ele mudou para os Estados Unidos.
0: Isso.
1: Né? Ah, legal. Uhum. O Olavo, né, Olavo de Carvalho, que é o nosso tema de hoje aqui, também, né, foi colunista do Globo, Jornal do Brasil, Folha de São Paulo, Zero Hora, dentre outros. Já, na sequência vamos saber aqui, né, do professor, o Gulão, né, se realmente, o que levou, né, o Olavo a sair do Brasil e coisa e tal, na sequência do nosso almoço, né, 1h41. Como passa rápido o tempo, hein?
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1: Já já, vamos voltar então aqui com o professor, claro, Tobias Gulão, falando sobre Olavo de Carvalho. 1h42, estamos sim aqui no nosso almoço em nome da Pamonha Pura também.
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1: 1h42, já vamos voltar então com o Tobias Gulão, professor, aqui com a gente no nosso almoço é da hora, hein?

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2: 1h43 aqui no nosso almoço é da hora. Professor Tobias Gulão comigo aqui na Conexão. Pois é, em off, conversando aqui com o professor Tubiça, né, mestre aqui. Aliás, desde que eu te conheço, te conheci ainda no auge, infelizmente, da pandemia em 2020, apresentado que fui pelo amigo que temos em comum, o Thiago Oliveira, o de primeira, né?
3: E ali... Inclusive, ele disse que está ouvindo o programa. Se não tiver, a gente cobra dele.
2: E agora está cada vez mais com a cara de conservador, depois que, né, adquiriu ali a carteira da OAB.
3: Isso.
2: Agora advogando.
3: Já, doutor.
2: E assim, um bigodão, né? E eu falando aqui da pamonha pura, Tobias, foi até bom. É outro jovem, até mais jovem que o proprietário da pamonha pura, é um jovem de 27 anos, o Jackson Alves, né? E o Jackson Alves, ele foi, né, iniciado ali através do cadeira cativa aqui do nosso almoço, ex-superintendente da Caixa, o Edeilson Martins. E aqui no programa ele pensa fora da caixa, né? Saiu da caixa, mas continua pensando. tá pensando até mais. E aí ele foi iniciado ali na maçonaria, fui lá no evento. Uhum. E ali comentando, né, com a esposa dele, tem uma nenenzinha de 8 meses, dona Ângela, né? A Laura nasceu. E aí falando, né, que no começo lá o pessoal sugeriu, né, que ele gosta de barba, né?
3: Uhum.
2: E ela acha a coisa mais linda a barba dele, né? A Ângela acha assim, a dona Ângela, a coisa mais linda. E aí o que estava presidindo o cerimonial falou que, né, os maçons não veem com muito bons olhos esse negócio de barba. Ele, não, se for pra tirar a barba, eu não vou ser maçom, não. aí ele apaixonou. E minha mulher não deixa de jeito nenhum, porque ela adora minha barba.
3: Uhum.
2: E assim, você também é adepto à barba, é lógico, né? Desde quando usa barba, Tobias?
3: 2013.
2: Então 2013. Foi depois que começou a acompanhar o Olavo aí, é?
3: Foi um pouco antes. Foi um pouco antes. Eu descobri depois, mas eu já tava com barba já.
2: É. Mas é uma moda que voltou, né? E voltou pra ficar. O que eu vejo muito jovem usando barba.
3: Sim,
2: né?
3: foi engraçado, porque quando eu comecei a deixar a barba crescer, todo canto que ia, a gente, é promessa, não sei o que, por que você não faz a barba?
2: Eu que tô me sentindo fora de moda, sou eu.
3: É.
2: Assim, parece que tá, cada vez que passa, o homem que se barbeia tá ficando fora de moda, né?
3: Não, eu acho que agora deu uma equilibrada, porque nesse tempo, quando eu comecei, era muito incomum, né? E era engraçado, porque
2: incomum,
3: a época...
2: O que era
3: incomum? Comum encontrar muita gente com barba.
2: É, meu pai desde que eu me entendo por gente, eu me lembro meu pai com barba, meu tio Francisco, todo mundo de barba, né? Assim, na minha família, o pessoal sempre usou barba, né?
3: Eu lembro de um tio só, que era um irmão do meu pai que tinha barba, que usava barba, assim. E de vez em quando meu pai deixava e arrancava. Mas eu pensei em deixar porque eu dava aula na EJA na época, né? No César da Jaiara. E meus alunos eram todos mais velhos que eu.
2: Aí você sentia com cara de menino?
3: É. Eu tinha uma aluna, inclusive, tornou-se amiga depois de muito tempo. E ela era inclusive namorada de um outro aluno na época, a gente era tudo amigo ali. Ela falava, não, você faz a barba, você fica com um cardinho.

0: neném. Aí eu falei, acabou que o tempo foi indo. Aí eu falei, quer saber? Deixa eu fazer a experiência. Aí eu deixei.
1: Você sabe que eu acho que é o caso do Jackson, né? A dona Ângela é quase 11 anos mais nova que ele.
0: Ah.
1: Mais velha. Mais velha que ele. Uhum. Aí eu acho que foi por isso mesmo, né? O tal da cara de nenê, né? Isso. E realmente deixa o homem com, né, uma cara de mais adulto, realmente.
0: Sim,
1: né?
0: Envelhece, literalmente. Né? É. Envelhece mesmo.
1: Eu, no começo da pandemia, eu tentei usar pela primeira vez, e tem muita barba, mas não me adaptei. Eu sinto muito calor também. Também é questão de hábito também, né? Não sei, né? Mas voltando ao assunto, né, que é a nossa pauta principal, aqui o Olavo de Carvalho, e aliás, antes de eu voltar, a gente conversando também, você ministra, né, aulas na faculdade católica, sempre foi, né? Sim. Eu me lembro até mesmo agora de um detalhe de uma das vezes que você me visitou aqui na parte da manhã, quando estive, que havia até um buchicho aí de que iam fechar a faculdade católica naquele auge da pandemia, né? Você tá lembrado disso?
0: Sim, professor? Sim. Ah, falam de tudo, né?
1: Naquela época
0: era qualquer sinal era interpretado como Armagedon, né?
1: É mesmo.
0: Mas acontecia, falava isso daí. Por quê? Porque era uma faculdade pequena, né? Agora imagina resistir ao baque que foi a pandemia. A época eu era vice-diretor, então eu vi ali dentro mesmo, quão foi complicado. Aí a gente segurou com muita garra ali. Viu?
1: Mas a igreja ajuda, lógico, né?
0: Sim, tem a fundação, né, que é a mantenedora da instituição. Fundação São Miguel Arcanjo.
1: Ah.
0: Ela foi criada para ser a mantenedora da instituição. Né? Então ela tem como presidente o bispo diocesano, Dom Waldemar.
1: Olha só.
0: E assim, quando a faculdade precisa de algum auxílio e tudo mais, normalmente o presidente ele recorre a algum tipo de empréstimo, porque aí é empréstimo à fundação, que depois tem que repassar de volta para a cúria.
1: Quais são os cursos ali, professor?
0: Atualmente estamos com o curso de filosofia, licenciatura, o curso de teologia, bacharelado, ou bacharelado em direito.
1: Né? Direito.
0: Isso. Um curso, inclusive, que teve formatura de uma turma ontem. E o bacharelado em psicologia. É um curso que vai aí já para o seu sexto período, da primeira turma.
1: Direito são quantos anos, professor?
0: Cinco.
1: Olha, isso tudo aulas presenciais. Tudo
0: presenciais. Tem uma ou outra matéria, alguma matéria propedêutica geral, que é oferecida ali em ambiente virtual de aprendizagem, né? Modalidade EAD, online. Mas tudo acompanhado ali pelos professores e tal. É bem. O curso basicamente é presencial. Aí você tem ali uma ou outra disciplina. Mas não chega nem a ser todos os períodos, né? Em alguns períodos que você tem alguma disciplina no AVA.
1: Agora, que coisa, né? Conversando aqui com o professor, ele me dizendo que é uma coisa que me preocupa muito, o uso, né, do celular, muitos alunos usando dentro da sala de aula, e atrapalha, né, ministrar uma aula com gente mexendo de celular, né, professor?
0: É estranho, porque o professor está ali para levar alguma coisa, e aí você começa a dar uma aula e imagina, criar um cenário aqui, que é você começar a falar e todo mundo tirar a atenção daquilo que você está falando e se voltar para o celular. E o pior, né? Em alguns casos você vê que a pessoa abaixa ali porque ouviu alguma coisa, fez uma pesquisa e depois até comenta com você. Existem casos assim. Ou seja, a pessoa está atenta e ela quis apenas tirar uma dúvida e depois volta.
1: O que eu fiz aqui, por exemplo, em relação...
0: Isso, exatamente. Exatamente. Agora, o comum... Essa outra postura que eu disse, ela é extraordinária. Acontece vez ou outra. Agora,
1: essa assim, por exemplo, como eu fiz com o Nicolau de Cusa.
0: Perfeito.
1: Isso aí raramente.
0: É, acontece de forma extraordinária. Agora, o comum é o colega tá conversando com outro colega do outro lado da sala ou do banco da frente pelo celular. Aí você vê o grupinho ali que se forma no fundo da sala, que eles ficam o tempo todo um mostrando o celular pro outro, não sei o quê. Você vê pessoas com fone de ouvido durante a aula, que vai escutando ali sei lá o quê. Né? Então, dentro disso daí é complicado. E o que mais me incomoda dentro dessa situação é o fator básico. A pessoa, ela optou por estar dentro do curso.
1: É uma pessoa adulta, né?
0: Isso. No mínimo é maior de idade, ou seja, decidiu alguma coisa para ela mesma. Então assim, ela decidiu ir ali ao curso. O curso tem certos requisitos de disciplinas que são elementos basilares para você compreender a estrutura própria do campo que você vai atuar. Por exemplo, no curso de Direito, você tem ali a disciplina de Teoria Geral do Estado, que não é uma disciplina que vai cuidar, por exemplo, de elementos das leis, ou do direito civil, do direito trabalhista, etc., que ela é uma disciplina que a gente coloca como disciplina propedêutica, ou seja, oferece os elementos fundamentais para você poder trabalhar. Então, a Teoria Geral do Estado, ela vai dizer, basicamente, o que é o Estado, como ele se forma, qual a sua história, o que que impera no Estado, ou seja, qual a relação do Estado com o direito, como o direito e o Estado se interligam e agem em prol da manutenção, por exemplo, de um país, como se dá a construção de uma constituição dentro de um Estado, por exemplo. Então, por aí segue. A distinção ali, por exemplo, de elementos próprios que são da alçada do direito, começam ali na Teoria Geral do Estado, mas não ensinando propriamente direito civil, mas dizendo que o Estado, ele se constitui dessa determinada maneira e o direito está relacionado diretamente à forma como o Estado irá se organizar, tá? E aí, se o aluno não presta atenção nisso, porque ele coloca na cabeça, eu vim estudar direito, não vim estudar política, ou filosofia, ou qualquer outra coisa. Então ele perde aqui uma forma muito clara de entender depois o porquê o direito civil ele tem uma certa característica e funciona de determinada maneira a partir daquilo que foi dado pela Constituição. Ou seja, é um elemento basilar, que depois vai deixar capenga. Às vezes até atrapalha o estudante, né, futuro bacharel e advogado, a compreender o seu papel dentro dessa estrutura. Por quê? Porque o bacharel, ou melhor dizendo, o advogado, ele está ali para fazer a mediação, né, entre o Estado, que por consequência está amparado pelas leis, e o indivíduo que, sei lá, está sofrendo um processo, ou quer abrir uma ação, ou sofreu ali algum dano por terceiros, ou do próprio Estado, enfim. Ele que faz essa ponte. Haja vista que o domínio e o manuseio dessas leis não é da alçada do cidadão. Então o advogado está ali, ele faz essa ponte.
1: Sim.
0: E para fazer a ponte, eu preciso conhecer o terreno.
1: Claro, claro.
0: Né? Seja o terreno que é uma outra pessoa, cliente, e o próprio terreno do Estado. Mas não ligam para isso.
1: É brincadeira, né, rapaz? Eu tive aqui até mesmo com o vereador, o professor Marcos Carvalho, professor da IFG, né?
0: Uhum.
1: E ele me dizendo que exige que se desligue os celulares antes da aula.
0: Uhum.
1: Agora, para você, falando em politicamente correto, não seria correto fazer isso na faculdade católica?
0: Dependeria de uma determinação, no caso nosso lá, de uma determinação por regulamento, regimento interno, que viesse exigir isso. Porque se eu, como professor, vi exigir desligar o celular, ainda gera uma outra situação, porque muitos ali são pais, mães de família, que deixam família em casa, e às vezes acontece alguma coisa e precisa do celular para atender ou resolver algum problema. Tem outros ali que são, por exemplo, militares da base aérea. Então pode surgir alguma situação, que inclusive ocorreu, do aluno falar, olha, eu fui chamado ali para uma missão, preciso ir e tal. Aí você tem que... Eu precisava do celular ligado. Uma outra aluna é agente policial. Então precisava também manter o celular com ela. Então existe uma... Eu posso dizer, uma complexidade dentro do conjunto de alunos que nós recebemos. E essa exigência de desligar o celular seria drástica e problemática, né? Agora, pedir que, atenção, não use o celular, isso a gente pede, né? Chama atenção. Mas a consciência do indivíduo, aí a gente volta lá no princípio, né? A consciência do indivíduo para aquilo que ele quer e o que ele está fazendo para alcançar aquilo é uma outra coisa completamente diferente. Parece que quer que o estar fisicamente presente no lugar irá determinar que por osmose ele assimile aquilo que é o necessário para o exercício da profissão, o exercício daquilo que ele pretende com o seu futuro, mas não é, né? E falta um nível de dedicação aí.
1: Bom, voltando ao Olavo de Carvalho, Ele era natural de Campinas, né? No interior de São Paulo.
0: Paulista?
1: Né? Paulista. Paulistano é quem nasce na cidade, né? De São Paulo. E ele, de 2005 até o fim da vida, né? Faleceu em 2022, né? Uhum. Ele viveu em Richmond, Virgínia, nos Estados Unidos. Qual o motivo disso, hein, professor?
0: Eu já ouvi comentando algumas vezes e até onde eu sei é o seguinte, parece que ele chegou a receber algum tipo de ameaça de morte de alguns grupos aqui do Brasil, então ele correu, picou a mula pra lá, catou a mulher e os filhos, e era só os dois menores, né? Catou os dois e foi pra lá. Ele entra lá inclusive com um visto especial pra quem tem algum tipo de produção relevante dentro do aspecto intelectual. Então ele já tinha uma obra já consolidada e tal, tinha o trabalho dele como jornalista, então fica por lá e acaba inclusive ainda se mantendo como correspondente de, não sei se mais de um jornal aqui no Brasil. Eu lembro que ele escrevia ainda pra Gazeta do Povo? Não, acho que era Gazeta do Povo, que era o jornal que ele escrevia, o que ele mais continuou trabalhando como correspondente. Os outros já tinham limado ele. E a outra situação que ele menciona, esse é ele falando, propriamente dito, que é que ele tomou um problema de convivência com o brasileiro. Que ele olhava a situação em torno dele e falava que ninguém tinha a consciência do que estava acontecendo. E que isso daí me incomodava muito, o que deixava ele inclusive nervoso, ao ponto de querer partir para agressão. Aí ele falou assim, não, se eu continuar no Brasil eu vou acabar sendo preso, porque eu vou bater alguém tão incômodo que eu fico com essa situação.
1: E o Olavo de Carvalho, nesse tempo que ele morou na Virgínia, nos Estados Unidos, nunca mais voltou ao Brasil?
0: Ele voltou quando ele teve que fazer uma operação no coração, né? Foi um ano antes dele falecer. Ele veio

0: coração, né? Foi um ano antes dele falecer. Ele veio, fez uma, acho que uma cirurgia, um acompanhamento médico lá no Incor, né? Mas veio, fez isso e voltou. Deu nem tempo do pessoal ficar muito em cima dele. Acho que foi a única vez que ele voltou, inclusive, e por motivo de saúde grave.
1: Certo, mas que coisa, essa coisa de relacionar o Olavo de Carvalho ao bolsonarismo era algo que ele não aceitava, né?
0: Sim, de certa maneira sim. Ele compreendia, e ele deixava isso claro, ele compreendia o peso do que ele fez com o negócio do parteiro da direita brasileira, né? E ele mencionava que dentro, muito antes da figura do Bolsonaro surgir como elemento de convergência dessas correntes mais à direita. Ele mencionava o seguinte, tem uma frase dele num vídeo, que ele disse, olha, o primeiro candidato no Brasil que abraçar as ideias de direita, da direita, voltadas ali para esse espectro político, ele vence a eleição. Né? Só que ele ainda dizia o seguinte, vencer a eleição não é ter o poder. São duas coisas completamente diferentes. E que a gente viu no caso próprio da vitória do Bolsonaro. Então, em alguma medida, ele tem essa relação com a eleição do Bolsonaro. Né? É clara. A maneira como o Olavo fez surgir uma atenção ao pensamento, a autores de direita, a elementos vinculados ao chamado conservadorismo político, é claro, dentro do papel dele nisso aí. Mas existe um outro detalhe que seria dizer que ele foi o guru do Bolsonaro, que eu já vejo uma certa dificuldade de concordar em virtude dos seguintes critérios. Olavo foi chamado para ser ministro do Bolsonaro, né? Ele negou, falou, não mexo com isso, meu negócio é ser professor, não quero saber dessa coisa, vou continuar minha vida, né? E nisso, então, ele fez algumas indicações. Falou, tem fulano, ciclano, beltrano. Né? A gente viu o Vélez Rodrigues que entrou, mas logo saiu, porque não estava dando conta do recado. E sim, mais algumas outras figuras ligadas ao Olavo foram incorporadas no governo Bolsonaro. Só que aí existe um outro detalhe. Né? Você indica a pessoa vai trabalhar ali, não em nome de, mas a partir de si mesmo. Né? E um outro detalhe interessante é, quando você tem um guru, o guru é aquele que vai dizer como você vai fazer as coisas, porque ele é o seu mestre espiritual, é aquele que vai direcionar a sua vida. Né? Então essa seria uma lógica assim, inicial para se pensar na ideia de guru. Mas se a gente for observar, porque nisso o Olavo também foi muito, muito radical. Radical não no sentido de que foi extrapolou, mas foi duro e incisivo a fazer críticas à forma como Bolsonaro estava conduzindo o governo dele. Foi várias vezes aberto, ainda tem esses vídeos na internet, como ele criticava o Bolsonaro. E falava assim, como que pode dizer que eu sou o guru dele se isso que ele fez ou aquilo que ele está dizendo que vai fazer, eu não disse para ele fazer. Na verdade, se ele me perguntasse, eu diria para fazer o contrário. Mas ele não me pergunta, ele não me consulta, então eu não tenho nada com isso, mas eu tô dizendo pra ele aqui, não faça isso, porque isso é bobeira, você está dando palco pros seus inimigos e não sei o quê.
1: Você consegue lembrar alguma coisa, por exemplo? Episódio das vacinas.
0: A confiança, não, questão política pesada, acho que ele não chegou a falar de vacina, não. A questão política, assim, que deu muito o que falar, foi a maneira como os generais estavam agindo dentro do governo do Bolsonaro. Aí foi quando ele teve uma briga com um dos generais, que ele falou abertamente contra um dos generais, né? Isso aí deu muito o que falar na época. O pessoal, a mídia inteira batendo tanto no Olavo quanto no Bolsonaro. Então isso foi um dos pontos que eu me lembro aqui, né? Então ele não tinha essa coisa de ser a pessoa com quem, vou ligar pra ele pra me dar uma dica.
1: O guru
0: não,
1: mesmo.
0: Isso. E tem uma outra coisa que é importante também a considerar isso, né, essa possível colocação dele como guru, é que o Olavo, ele sempre deixou claro, eu não tenho projeto político. Eu não tenho aqui, olha, essa aqui é a minha visão de como deve ser governado o Brasil. Falei, não, ele levantava sempre a situação de que ele era um analista da situação, ele fazia ciência política, ele fazia filosofia política, quando ele se colocava a

0: pensar e a falar sobre a situação do Brasil. Ele falava então dentro desses campos, mas ele não se propunha a criar um cenário alternativo, ou seja, um plano de governo e um plano de Brasil. Aí ele voltava, depois que ele fazia essas análises, ele colocava esse problema, ele falava: eu sou um professor, então eu lido com as pessoas, eu posso ajudar uma pessoa que queira aprender filosofia a saber quais são os elementos fundamentais para ela poder alcançar a capacidade de fazer filosofia. Esse é o meu... eu tenho plano para isso, não é para outras coisas não.
1: Bom, interessantíssimo, né? Uma figura com certeza diferenciada, o Olavo de Carvalho. 2:03, hein? Passando a hora da gente ir embora, hein? No dia que recebi aqui professor Tobias Gulão, claro, a gente falando do Olavo de Carvalho, falando de Brasil, falando de tudo e sobretudo de você, que exaltamos, né? Essa cidade que, se for preciso, por ela a gente vem. Mandando um abraço aqui também, professor, na nossa conexão, quanta gente participou, mas destaco aqui a participação da Ivanete Macaneiro, dizendo de 100, dizendo aqui, conhece,
0: né? Ivanete, sim, claro.
1: É, outra pessoa aqui, quem é? O Pedro, deixa eu ver bem aqui, Pedro Fontes.
0: Pedrão.
1: É, show de bola, irmão, te chamando aqui, muito bom, disse que gostou bastante. Pedrão, aí da...
0: gente boa.
1: Ah, legal. Bom, segunda-feira, né? Chegando aí, segunda-feira, 13, né? Pois é. Será que dá azar o 13, hein? O Zagallo dizia que não, tô com um Zagallo na cabeça por esses dias, hein? Deve ter sido o galo que tomamos aí mesmo da Noruega. 13 dá azar, dava pra quem antes de 62 achava que isso, ano que foi criado o 13º salário, azar não deu o Edeilson Martins, né? Pois nasceu depois, ele que pensa fora da caixa estará comigo aqui pra gente celebrar então, professor, os 64 anos do 13º salário.
0: Olha só.
1: Acha que foi importante aí essa criação de Jânio Jango, né? É do João Goulart.
0: Sim. Olha, pelo menos para quem trabalha é bom, né? Não podemos negar.
1: É verdade. Bom, imagino sem o 13º como se sentiria frustrado o trabalhador.
0: Nossa.
1: Legal, professor, obrigado aí pela participação, foi muito legal revê-lo e espero revê-lo novamente muito em breve, hein?
0: Isso, o prazer foi todo meu, um abraço aí pra todo mundo e até a próxima, se Deus quiser.
1: Legal, vambora, gente, segunda-feira então, vamos falar de 13º salário aqui na Nova Irmã, bora.
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Abraçando ele, Rogério Silveira. Linkou aqui no Instagram, Rádio 9 FM. E, PH, dá uma baixadinha. É, PH, tamo juntos com muita moda boa. Você vai curtir a partir de agora com o PH que mal que há, nesta tarde animada, nesta sexta-feira. Sextou, hein? Fernando de Sorocaba.

0: música bonita, hein? Música apaixonada. Sexta-feira, dia 10 de junho de 2026. Rádio Nova FM, direção geral Carlos Antônio Nogueira Butina, hein? É o nosso João Pedro Nogueira, patrãozinho. É comercial, departamento comercial é o Zé Viveiro. E o nosso Ornei, hein? É o Ornei Carvalho, o homem do cartãozinho Black, do cartãozinho ilimitado. Ótima tarde pra você. É o PH com muita moda boa, muita moda boa. A previsão do tempo, hein, PH? Previsão do tempo, Anápolis segue 28 graus, chuva 5%, umidade do ar 30%, vento 5 km por hora. Rádio 9 FM 87,9, a minha, sua, a nossa rádio, com muita moda boa, é o PH, abraçando você. Ótima tarde, meu povo apaixonado. Você vai curtir. É, eu me apaixonei, hein? É o Vitinho Imperador. Sextou, sextou.
1: Somente aí, ó.
2: Bora, Demi Boy. Conta pra história.

apaixonei, Vitinho Imperador. 2:39 agora, ótima tarde pra você, abraçando aí, ó, onde é que você esteja, com quem você estiver, valeu pelo carinho do radinho, ligado, pelo carinho da audiência, PH, com muita moda boa no seu rádio, vamos juntos então, hein?

0: Desocupa aí, hein? Matheus Vargas e Kleber e Cauã, você curtiu aqui na Rádio Nova FM? 2:41 agora, logo após os reclamos do nosso Carlos Antônio Nogueira Butina, tem moda boa. Segura aí que é rapidinho, hein?
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PH, abraçando ele, o Igor Batista Maia, né? Tá linkado aqui no Instagram. Ei, Igor Batista Maia, o garotinho, hein? É o garotinho do bairro de Lourdes. É o nosso correspondente lá, hein? Ô, Igor! E o Papai Maia, motorista do Urban, hein? Papai Maia, motorista do Urban, PH. O Igor tá abraçando aí, ó. É o Matheus e a Cristiane, né, Igor? Gente boa, gente nossa. 3772-1702. Esse aí é o WhatsApp, hein? 3772-1702. Não, PH, o WhatsApp não. Esse aí é o fixo aqui da Rádio 9M. O WhatsApp é o 629-6005177. É esse aí o WhatsApp. É o 629-6005177. PH, ótima tarde pra você. Abraçando o Valdemir Machado, abraçando o Helder Soares. É PH, gente boa, gente nossa. É o PH abraçando você, desejando a todos uma ótima sexta-feira. Sextou, hein? Abraçando o Fernandes Filho também, né? O Wagner Lopes, o Genivaldo Alves Neto, é gente boa, com muita moda boa, PH. 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Cadê a Maiara Maraíza, hein? É, Maiara Maraíza? Aí eu bebo, meu povão apaixonado. E hoje é sexta-feira, então, hein? 2h46.

0: chega sexta-feira de novo, hein? Maiara e Maraíza, aí eu bebo, meu povão apaixonado. E bebo, bebo sim. 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É, meu povão apaixonado, esse sextou. Aí eu bebo, bebo, bebo, meu povão apaixonado. É a Rádio Nova FM 87,9, a minha, sua, nossa rádio, hein? É em cada lado um amigo te fazendo companhia. É o PH com vocês. 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É Henrique Juliano. É música apaixonada, hein? Se eu fosse você.
1: Mas no momento.

0: você curtiu aí, hein? Se eu fosse você, Henrique Juliano, ótima tarde pra você, 2:54 agora, PH.
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Sextou com S de saudade. Você curtiu? Luísa e Maurílio. Zeneto e Cristiano. Duas horas e 57 minutos agora. 2h57. Abraçando ele aqui, linkou o Moisés Brandão, né? O Moisés Brandão tá linkado aqui no Instagram. Ótima sexta-feira pra você, companheiro, hein? Com muita moda boa. É o PH. Tarde animada com você. Isso mesmo, e você vai curtir agora. É Israel Rodolfo, Batom de Cereja. 2h59, hein? É PH, tarde.

0: você curtiu aí, hein? Israel e Rodolfo, batom de cereja.
1: Eu bebo cerveja.
0: Eu bebo cerveja. É, PH! 3:01 agora, 3:01. Tamo juntos com muita moda boa. Daqui a pouquinho tem mais, hein? Segura aí.
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0: caraca, aí deu ruim, hein? Aí deu ruim pro Igor e pro Gui. Ligou e deixou ele no, ele deixou ele no vácuo. Carolina. E só ouviu assim, hein? Beija logo, Carolina. Ê, PH. Ótima tarde, 3 horas e 7 minutos agora, com muita moda boa. 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Ah, o imperador aí, ó. Saudade da minha vida, hein?
1: Embaixador.
0: É, embaixador, PH. Embaixador Gustavo Lima. É.

embaixador, hein, Gustavo Lima? Saudade da minha vida! É, ficou solteiro! Tá na. Tá arrebentando aí, tá arrebentando aí! Abraçando aqui, ó! Abraçando a Cláudia e o Luiz Carlos, linkaram aqui no Instagram Rádio Nova FM. Ótima tarde pra vocês, valeu aí pelo carinho aí, pelo carinho. Tamo juntos com muita moda boa até as 17 horas, meu povo apaixonado! Nova FM! É, você vai curtir agora Nayara Azevedo, hein? Criado com vó! Ei, rapaz!

PH gosta de tomar uma pinguinha com pimenta, hein? Uma pinguinha com pimenta, receita aí do nosso Bento Piancó. E não faz cara feia não, viu, Nayara Azevedo? É o PH, com muita moda boa pra você. É, então vamos ouvir o Chitãozinho Chororó, ué. É, vou tomar um pingão. E o trem é bom e sextou, hein? E a Rádio Nova FM 87,9, a minha, sua, nossa rádio, te fazendo companhia. Ô, trembão, senhor!

sexta-feira, abraçando aqui, né? Luiz Carlos e a Cláudia estão linkados no Instagram, então curtindo a programação, curtiram aí Chitãozinho e Chororó, vou tomar um pingão, meu povão. 3:17 agora, Rádio 9 FM, Rádio São Vicente na Igrejinha, Rádio Cerrado Alessandro Bartras, hein? Parcerias que estão dando certo, meu povão apaixonado. Traz uma pra mim aí, uai. Traz uma aqui pro PH. Que coisa boa, que coisa boa. Agora. É, você vai curtir música boa, hein? Música boa. Ó, Zé Neto e Cristiano. Quase todo dia.

0: achando que vocês estão cantando aí, estão cantando, estão falando coisa demais, hein? Fica mais caladinho, Zé Neto e Cristiano, quase todo dia, meu povo apaixonado. 3:20 agora, daqui a pouquinho eu volto com muita moda boa. Segura aí que é rapidinho, logo após os reclames do nosso Carlos Antônio Nogueira Butina, tem moda boa pra vocês aí.
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0: É, PH agora, 3:23. Segura que daqui a pouquinho tem moda boa.
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bem? Tô aqui na Rádio Nova FM com vocês nessa sexta-feira, sextou, 3:26 agora. Léo Magalhães aí, ó. Oi, PH.

você curtiu, Léo Magalhães. Oi pra você aí, ó. Ótima tarde, meu povo apaixonado. 3:29 agora, 3:29, juntos com música bonita. Nova FM. Moda boa, PH. Rio Negro e Solimões. Ninguém faz igual, hein?

música apaixonada, hein? Rio Negro e Solimões. Ninguém faz igual. É a Rádio Nova FM e o PH. Ótima tarde pra você com muita moda boa no seu rádio. É, vamos trazer moda boa aí, PH. Você tem? Tem música bonita, música apaixonada, música que o meu povo gosta? Ah, então manda essa aí, ó. João Bosco e Vinícius. Medida protetiva, hein?

Bosco e Vinícius, hein? Participação dele, Gustavo Lima. É, tá em todas também, né, Gustavo Lima? Ótima tarde pra você, é o PH, 3 horas e 35 minutos agora. E ele ligou aqui, né, o seu Vanidal, gente boa, gente nossa. Ô, seu Vanidal e a dona Lúcia aqui na Santa Maria de Nazaré, próximo aqui à Rádio Nova FM. É vizinho nosso aqui, o seu Vanidal, morador há mais de 50 anos aqui na Santa Maria de Nazaré. Ê, PH, ótima tarde aí, sexta-feira, ótima sexta, seu Vanidal. E o PH, hein, com música bonita. Alô, Valdir. É o Valdir que é fanzaço aí, hein, de Renan e Raí. Pra você aí, ó, Valdir. É o Valdir Batista, rapaz. Dizem que

0: Rádio Nova FM. E você, que é o melhor ouvinte do mundo, hein? Renan Raí, chorei no sinal. Ótima tarde agora, 3:40, com muita moda daqui a pouco, o PH volta. Segura aí, rapidinho.
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você curtiu música apaixonada, hein? Eduardo Costa, ainda tô aí, ainda PH. Música bonita, música que o meu povo gosta, hein? 3 horas e 47. Agora, tamo juntos. Nova FM. Com muita moda boa, PH. Você vai curtir agora. É o Batistão. É o Gamadão. É o hipercampeão. É o cantor das multidões. É o Amadão, meu povão apaixonado. É ele, Simone Simaria. Essa aí, ó, é a Folha Seca. Ótima tarde pra você.

você curtiu aí, hein? O Amadão, o Batistão, o Chonadão, o hipercampeão, o cantor das multidões, com a participação de Simone Simaria, Folha Seca. Nova FM. Com muita música bonita, muita moda boa pra você no seu rádio, hein? Luan Santana. Meio termo, hein?

0: você curtiu o Luan Santana, hein? Meio termo. Ótima tarde pra você, PH. Com muita moda boa. Juntos até as 17 horas. Nova FM. É, 3 horas e 53 agora.
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0: hein? Chamou, chamou! Tô aqui na Rádio Nova FM, que fica aqui na Santa Maria de Nazaré, na rua Jorge Miguel, número 205. E tamo juntos!
1: Ela por um fala.
0: É, e o seu Vanidal ligou aqui, viu? Seu Vanidal ligou aqui, tá lá curtindo com a dona Lúcia, tá curtindo a programação. E ele falou assim: ô PH, fala, seu Vanidal! Você tem pra nós aí uma música, uma moda boa da Bruna Viola, aquela Bruna Violeira? Uai, tem, seu Vanidal, tem, mãe. Então ele vai curtir daqui a pouquinho. É, Bruna Viola, Pagode em Brasília, Moradia e Chora Viola, viu? Quem gosta demais também dessa moda, gosta da Bruna Viola, é o nosso Wilson, grande Wilson lá na Grande Jaiara, o Wilson que agora tá mandando lá na Vila Jaiara, na cidade de Jaiara, né? Ele e o Patuí Cândido, o queridão da massa, os dois ficam numa briga danada lá, na Vila Jaiara, quem manda mais lá, né? Wilson, o homem que tem um triciclo motor de Astra, viu, seu Vanidal? Ele tem um triciclo motor de Astra, uma coisa mais linda, viu? Uma coisa mais linda, o triciclo do Wilson lá da Grande Jaiara agora. Ele mandava lá na Boa Vista, aí ele mudou lá pra Grande Jaiara, agora tá lá. Tá mandando prender e soltar lá o Wilson e o queridão da massa, o nosso queridão da massa aqui da Rádio 9 FM, o Vantuí Cândido, né? É, PH, daqui a pouquinho tem Bruna Viola. Mas antes eu abraço aqui, né? Vou abraçar o pessoal aqui, sempre conectado com a Rádio 9 FM. Seu Otávio da Melancia tá lá com o radinho ligado aqui, ó, próximo ao viaduto Nelson Mandela. O povo passa lá e escutando as modas aqui da Rádio 9 FM. Seu Otávio da Melancia vendendo aquelas frutas maravilhosas ali próximo ao viaduto Nelson Mandela. Tá lá sempre curtindo, né? Ô, seu Otávio! É sanfoneiro, rapaz, é sanfoneiro, seu Otávio, viu? PH, abraço o Zé Abrão Polaco também, que é sanfoneiro lá na Fazenda Fundão. Ô Zé, como é que você tá, Zé? Gente boa, Zé Abrão Polaco. Abraçando o Manuel Alves da Silva. Eu lembrei do Silva Gomes também, né? O homem da noite é nossa. Logo mais às 20 horas, e a noite é nossa é com o Silva Gomes. Com aquela comunicação alegre, descontraída, animada, que só ele apresenta aqui na Rádio Nova FM, né? Abraçando a Eliane Soares também, sempre curtindo a programação. Essa turma boa aí, né? Essa turma boa. Quem linkou aqui agora, PH? Acabou de linkar aqui no Instagram. Rapaz, olha lá! É o doutor Hélio Lopes, doutor Hélio Lopes. E o futebol em PH? Não, o seu doutor Hélio Lopes. Ô, doutor Hélio Lopes. Doutor Hélio Lopes é o mais conhecido como Elinho lá da Pai, né? Conectou aqui na Rádio Nova FM. Tá perguntando se eu vou assistir Espanha e Bélgica. Espanha e Bélgica, logo mais às 16 horas, viu? Vou não, seu doutor Hélio Lopes. Ó, o Carlos Antônio Nogueira Butina e o nosso Ornei, que o Ornei, o homem do cartãozinho, o Black do cartãozinho limitado, tá ali lá na portaria da rádio ali, viu? Estão lá os dois lá, viu, doutor Hélio Lopes? Gente boa demais da conta, é o doutor Hélio Lopes, o nosso Elinho da Pai. Pensa numa alma boa, pensa numa pessoa boa, é o doutor Hélio Lopes, meu povo apaixonado, hein? É o PH. Com muita moda boa, cadê a moda do seu

é o PH. Com muita moda boa. Cadê a moda do seu Vanidal, PH? Cadê a loirona lá, a loirona? A loirona lá, a Bruna Viola. Pagode em Brasília. Moradia. E chora viola, meu povo apaixonado. Agora 4 horas, hein?

0: Você curtiu aí, né, seu Vanidão? Um popurri. É da Bruna Viola, pagode em Brasília, moradia e chora viola. Ê, PH, sextou, hein? É a Rádio Nova FM te fazendo companhia com muita moda boa, música que o meu povo gosta, música que o meu povo quer. E o PH volta já, logo após os reclames do nosso Carlos Antônio Guerbutina. Tem mais, hein?
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0: Gostou?
1: Sextou!
2: E ganhou a...
1: É sexta-feira, dia 10 de julho de 2026. Estamos juntos com muita moda boa no seu rádio.
3: Ele queria era comer o meu, tá baixo, viu? Ele queria era comer o meu, tá baixo, viu?
1: Que é isso aí, uai?
3: Comigo a moto no tabaco, perdeu a porta e agora tá lascado.
1: É, queria comer o seu tabaco, amém!
3: Ele queria era comer o meu, perdeu doidinho.
1: PH, vamos juntos com muita moda boa. Tarde pra você, onde é que você esteja, com quem você estiver. Amanhã, sabadão, amanhecer sertanejo, das 7 às 9, hein? Das 7 às 9, é o meu amigo Zé da Onça. Meu amigo Zé da Onça apresenta aqui, é o amanhecer sertanejo, muita moda boa no seu rádio. Aquelas piadinhas meio sem graça do Ranada, né? Mas o Zé da Onça ri da piada dele, né? Das piadas dele, PH. É o Raposão, é o japonês do Paraguai, é o Ranada, gente boa. É, será que o Ranada vai participar amanhã? Será que ele não tá lá pro lago, não? Ô, Ranada! Ô, Ranada! O homem agora só quer saber de viver lá no lago, hein? É, o homem floriu aquele DNAzinho dele de perereca. É uma pererequinha assim, meio feinha, mas é uma perereca. Agora só quer saber de ficar no lago.
3: Perdeu a porta e agora tá lá.
1: É, pegar, vamos juntos, meu povo apaixonado, com muita moda boa no seu rádio. Ei, domingão tem futebol, né? Domingão tem o Galo Tricolor da Boa Vista, onde vai enfrentar o Maringá aqui no estádio Jonas Duarte. A bola vai rolar às 16 horas, mas o show de bola começa às 14, né? Começa às 14, meu povo apaixonado, é o Galo Tricolor, que tem que bicar, tem que bicar, tem que explorar, tem que vencer o Galo Tricolor da Boa Vista. Ah, vamos trazer moda aí, vamos trazer música que o meu povo gosta. É, PH, tem moda boa, né? Tem, uai. É, cadê aquela do Victor e Léo? Victor e Léo, aquela moda aqui é o Fuscão Preto, o Doutor e a Empregada, o Fuscão e a Empregada, meu povo apaixonado. Essa aí, hein, quem descobriu pra mim aqui foi o Rubiano Cardoso, a nossa joia rara aqui da geração, o descobridor de talentos, o Rubiano Cardoso, meu povão apaixonado. E é moda boa, isso é moda boa, toca aqui na Rádio Nova FM. Ó! Oh. Sanfoninha vela

0: Doutor e Léo, hein? Fuscão preto, doutor é empregada. E o Fuscão e a empregada, meu povo apaixonado. Casou, casou! PH, hein? É a Rádio Nova FM de Fazenda Companhia. Abraço ao nosso amigo aqui, nosso Marcos Gulão, né? O Marcos Gulão tem um Fuscão bege ajeitado, chasquento demais da conta. O nosso Marcos Gulão, meu povo apaixonado. É isso aí, hein? A Rádio Nova FM com vocês.
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0: É Guilherme Silva. Dança como eu danço, hein?

PHS aí, é o Guilherme Silva. Dança como eu danço. Abraçando ele, o Diego Couto. Quem é o cantor? Diego Couto, aí é o filho do seu Zé lá do Pregão JC. Gente boa, gente nossa. Ótima tarde pra você. Valeu aí pelo carinho do radinho ligado, pelo carinho da audiência, hein? É o PH. Juntos até às 17 horas, meu povo apaixonado, hein? Às 18 tem a Eliane Rodrigues, a Julinha no Visão Geral. E às 20 tem Silva Gomes, a noite é nossa. Que é, ó. É isso aí, é os Ziguloides, hein? Aí, ó. O TB.

esse aí é os Virguloides, hein? Aí, ó, o TB Bragança falou aqui, ó, toca aí os Virguloides aí, BH! É, meu borrão! Aí é cabra macho, viu? Salve o cabra macho!

Vai pegar aí não, ué. É a Rádio Nova FM abraçando aí, né? TB Bragança aqui pediu aí, ó. Toca isso aí, os bigodes aí. É, salve aí o cabra macho, né? Salve o cabra macho. E tá ficando extinção aí, hein? PH! É a Rádio Nova FM abraçando você, ótima tarde. Cessou, hein? Tamo juntos e misturados até as 17 horas, hein? É o PH com muita moda boa, 3772-1702. Esse aí é o diretão aqui dos estúdios, né? E o 629-6000, esse aí é o WhatsApp, hein? 629-6000-5177, PH. É 629-6000-5177. Ótima tarde pra você. É PH, nos bares da cidade. Rick Renner. 4:24 agora.

Você curtiu aí, Henrique Renner, nos vales da cidade. Ótima tarde pra você. É o PH com muita moda boa. Juntos, hein? Juntos, abraçando aí essa a turma boa que está aí nas lanchonetes, né? Nos bares da cidade, curtindo aqui a Rádio 9 FM. É, ótima tarde pra vocês. Valeu pelo carinho do Rádio Ligado, pelo carinho da audiência, hein? Os internautas através de Rádios Net estão linkados, meu povo apaixonado, por esse mundão de meu Deus do céu. Emílio e Eduardo, hein? Você virou saudade.

0: Você virou saudade, hein? 4:32 agora. É o PH. Tarde animada com vocês, com muita moda boa no seu rádio, hein? É, PH, daqui a pouquinho tem mais. Segura aí. Nova FM. É, rapidinho, logo após os reclames do nosso Carlos Antônio Nogueira Butina.
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0: É a Rádio Nova FM, 4:33 agora. Copa do Mundo, Espanha marca, hein? Aos 29 do primeiro tempo, Fabián Ruiz marcou para a Espanha. Então, Espanha 1-0, PH. É a Copa do Mundo 2016 e a Rádio Nova FM e o PH.
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35 minutos agora, PH. É a saudosa Marília Mendonça, hein? Infiel. Ótima tarde pra vocês. Sextou, hein?

cá, você curtiu? Saudosa Marília Mendonça, Infiel, 4 horas e 39 minutos agora, é o PH, muita moda boa pra você. Nova FM. É, PH, isso é moda boa, toca aqui, hein? Danilo e Davi, eu não sou terapia.

0: PH, Danilo e Davi, hein? Eu não sou terapia. Ótima tarde, 4 horas e 42 minutos agora, PH. É que volta já, segura aí, hein?
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0: 89.
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0: 5:40.
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0: Deus. Hoje é um dia especial, graças a Deus. Boa noite a todos. Estou hoje eu aqui, minha mãe e meu pai, né? E hoje teremos a participação de Teles Júnior. Logo, logo ele estará chegando. Mas agora, neste começo, né, vamos estar falando sobre a palavra do Senhor. Vou estar deixando para que meu pai e minha mãe se apresentem. E eu estarei colocando o hino para estar iniciando a esta rádio.
1: A paz do Senhor, é um motivo muito gratificante poder estar novamente aqui com vocês, né? Graças a Deus, Deus nos trouxe com segurança novamente. E eu fico muito feliz de saber que todos vocês estão aí nos acompanhando, né? Isso pra gente é um motivo de muita alegria. E a gente fica muito honrado com a presença de todos, toda sexta-feira aqui às 16 horas.
2: A paz do Senhor a todos que estão nos ouvindo. Estamos na casa, no trabalho. Que Deus venha abençoar essa sexta-feira, este programa feliz que nós temos o prazer de apresentar, né? E chama Visão. É um programa abençoado por Deus na rádio. Fala, amor.
0: Rádio Nova FM, né? A Nova FM, o programa Visão 87.9.
2: Isso é o programa Visão. É o programa que só fala da bênção de Deus. Que Deus venha abençoar a todos.
0: E agora eu vou estar deixando vocês com um louvor. A casa é sua e logo logo estaremos de volta. Fiquem aí com esse lindo louvor. Logo logo estaremos novamente com o programa.

0: volta, são 18 horas e 8 minutos. Estamos aqui com o Teles Júnior, né, novamente. Estamos aqui de volta, só que agora com a participação do pastor Teles Júnior, né? E vamos estar deixando espaço para que ele possa conversar aí. Agora, fica com você, Teles Júnior. O que você tem a nos dizer sobre a palavra do Senhor?
1: Boa noite aos nossos ouvintes. Quero aqui cumprimentar o Marlon, cantor Marlon, cumprimentar a Miriam, cumprimentar o Sebastião, com certeza pessoas, uma família a serviço de Deus e da comunidade, né? Vocês estão parabenizar na rádio Nova FM, né? 87.9, o programa Visão e o espaço de aberto para a gente poder retornar aqui e falar um pouco das coisas boas que Deus tem feito e que irá fazer em nossas vidas.
0: Glória a Deus.
2: Glória a Deus.
0: Teles, eu tenho umas perguntas aqui que eu separei para te perguntar. E a primeira delas é: em um tempo de tanta ansiedade, violência, incerteza, que é os momentos atuais, qual a mensagem de Deus que Deus tem colocado em seu coração para a sociedade hoje?
1: Olha, Marlon, a mensagem de Deus continua sendo a mesma, aquela que está escrito em Hebreus capítulo 13, verso 8. Jesus Cristo é o mesmo ontem, hoje e eternamente. Então ele continua sendo a esperança do mundo, ele continua sendo a referência. A gente acredita que quando você tira o olhar de Deus, vem a incerteza, porque você tenta ir na mesma direção e as pessoas perdem o rumo e ficam dando voltas, igual o povo estava no deserto.
0: Sim.
1: Eles saíram com uma promessa, eles tinham a promessa, eles tinham visto os milagres de Deus, mas chegou no deserto, começou a sentir falta ali do Egito, saudade do Egito, e perderam a visão de Deus e passaram a ficar perambulando pelo deserto. E isso custou tempo, né? Isso custou geração. Isso, queira ou não, no mundo em que a gente vive, que você tem três moedas muito importantes, que é o tempo, que é conhecimento, né? Então, e o próprio dinheiro. Né? Então são três coisas que você precisa saber lidar. Você precisa saber lidar com o tempo, porque tempo custa conhecimento, tempo custa dinheiro. Você precisa lidar com conhecimento. As pessoas que não buscam o conhecimento, o conhecimento hoje já anda numa velocidade muito rápida. Então, hoje a internet, ela passa. Antigamente você esperava o jornal da noite para saber da notícia. Sim. A revista da semana. Hoje, o que está acontecendo do outro lado do mundo está na tela do seu celular com a internet.
0: Hoje em dia, nós temos tudo na mão, né? Graças ao celular, internet, computador, nós temos tudo na mão. Tanto o conhecimento quanto a desinformação, né?
1: E isso traz, com certeza, acelerou mais a vida das pessoas. E as pessoas tentam buscar uma resposta sempre nessa velocidade. E esse tempo de resposta não correspondido é que traz uma frustração, traz a ansiedade, porque eu quero, assim como eu passo a foto num clique, eu quero também que a pessoa responda o WhatsApp rapidamente, que a pessoa traga a resposta. E às vezes a gente está assim na vida, querendo que Deus abra a porta muito rápido, querendo que os planos de Deus, os projetos aconteçam de uma forma muito rápida, e essa ansiedade tem colocado a sociedade de uma forma distante e perdido o olhar para Deus. Mas ele continua afirmando: o que eu operei no passado, eu posso operar hoje, porque eu sou ontem, hoje e eternamente. Amém. Então isso é o que está em Hebreus. Glória. E ele fecha também lá em 2 Crônicas, capítulo 7, verso 14, ele declara: se o meu povo, que se chama pelo meu nome, se humilhar, orar, buscar a minha face e se converter dos seus maus caminhos, então eu ouvirei dos céus. A mensagem é simples: não importa a ansiedade, tamanha for a crise provocada, a situação difícil, Deus continua respondendo clamor das pessoas. Se a pessoa clama com humildade em oração, o que é esse clamor? É o clamor verdadeiro, é o clamor sincero, é o clamor quando você se humilha perante Deus. Ele, com certeza, ele ouve, porque como diz, se o povo que humilha, ora, busca a minha face, se converte dos maus caminhos, então não tem essa questão de Deus é Deus de graça, vou continuar no mau caminho, vou continuar praticando as coisas maus. Eu sei que isso é ruim, eu sei que Deus não se agrada, e mesmo sabendo, vou continuar nesse caminho. Então você não teve um coração arrependido, então você não teve um encontro com Deus. É isso, Tião, que ele coloca aqui em 2 Crônicas capítulo 7, verso 14. Então a pessoa, ela clama, ela se humilha, se arrepende e deixa o mau caminho, então, depois de todas essas fases pessoais, então eu ouvirei dos céus. Ele não sai do lugar dele, porque ele é onipresente, ele é onisciente, ele é o Todo-Poderoso, né? Ele é magnífico, longânimo. Então a bondade dele, ele é bondoso, né? E nos veste de graça, e a graça nos alcança, e a misericórdia nos alcança. Então, pela misericórdia, nós não somos fuzilados pelas flechas de Satanás, infernais, e pela graça nós recebemos as bondades que não teríamos que receber. Então, tudo isso é porque o nosso Deus continua sendo ontem, hoje, o mesmo que será amanhã, e ele continua com os ouvidos. Isaías diz: não estou com as mãos agravadas, não estou com as mãos recolhidas, não estou com as mãos curtas para não poder estender e abençoar o meu povo. Não estou com os ouvidos agravados, ou seja, Deus não está com a cera tampando ali, né? Você já deve ter tido essa dor de ouvido, e eu já tive.
2: Eu já tive.
1: E tive que fazer limpeza para poder ouvir melhor. Aquilo ali perturba, né? Quando você está com a sujeira. Nosso Deus não, Isaías coloca: as mãos, os olhos, a boca de Deus fala, os olhos enxergam, os pés vêm pisando sobre os montes, calçam como latão reluzente. Então, você tem um Deus todo-poderoso que coloca uma promessa tão grande, que é ouvir quando nós clamamos.
2: Igual o que você falou aí, irmão, pastor Teles, eu vim pedindo, não tem muito tempo não, do terreno ali, e eu pedindo a Deus todo dia, chegando no mato, eu oro, eu em casa eu oro pedindo, e Deus já está me respondendo, Deus já está me dando a solução do meu problema. Então, você viu tanto que Deus é bom, Deus é maravilhoso. Igual você falou, Deus é ontem, é hoje, é amanhã, e o resto é para sempre. Você tem que obedecer, crer e cumprir com as palavras de Deus. Porque não é fácil cumprir com as palavras de Deus, mas para quem crê e obedece, é fácil. Só basta você crer e obedecer, que Deus tenha... muda a vida de um ser humano, igual você falou aí agora. Está certinho, está acontecendo comigo e a Miri, que nós estava com tanto assim, vontade de fazer umas coisas, de vender que não pode falar aqui agora, mas de Deus tomou frente, Deus tomou frente já. Graças a Deus. Ô Deus maravilhoso, programa maravilhoso, programa Visão.
1: Isso, Deus ainda transforma, só para concluir, Deus transforma histórias. Onde o homem vê o fim, Deus vê o começo. Então esse é o testemunho que o irmão Tião está trazendo aqui.
0: Sim.
1: Um testemunho pessoal da direção de Deus. Porque se você for pelo seu pensamento, se você for pela sua força, você já perde a paciência, você já não tem, o que o Marlon perguntou sobre a ansiedade do mundo hoje. Você já não tem mais a esperança. E tem mais uma outra situação que agrava, Marlon, muito. Você foi muito inteligente nessa pergunta, que é as redes sociais. Então hoje as pessoas, elas estão olhando a vida dos outros pregada na rede social, que na maioria das vezes não representa a realidade, e se comparando. Então a pessoa tá ali, fulana foi na praia, fulana tá naquele resort, fulana tá no outro país, fulano trocou de carro, fulano tá com a roupa nova, fulano, parece que a vida do fulano só vai assim, ó. E aí você fica naquela frustração, fica naquele... E aí eu levo para finalizar essa resposta para Abacuque, quando o profeta Abacuque coloca, olha, no primeiro capítulo, você vê Abacuque com 3 capítulos, o primeiro capítulo é aquele tanto de indagações que Abacuque faz. Deus, parece que a grama do vizinho é mais verde, né? Ele vem justamente desse colocando dessa forma. Parece que as vitórias vinham só para os inimigos.
2: É.
1: Mas no capítulo 2, que ele clama, aí tem toda a oração de Abacuque, porque o capítulo 2 é a oração de Abacuque. Então vem ele na torre forte, ele buscando a resposta em Deus, Deus em silêncio por enquanto. Quando ele reconhece a grandeza de Deus, já no capítulo 3, e aí vem o avivamento, né? Deus renova primeiro o profeta e ele diz: não, Deus, não é só a mim esse avivamento, aviva o Senhor, né? Aviva a tua obra. Então, ou seja, ele me pede que aquilo que ele passa a enxergar, outras pessoas, a geração dele, do profeta Abacuque, também enxergue.
2: Sim.
1: Então aquilo que Deus está mostrando para ele, a resposta, que mesmo que pareça que tem um sucesso, sem Deus não vai ter sucesso, né? Você só tem um final feliz com Deus. O fim de todas as coisas, o sábio Salomão já falou. E olha que Salomão tinha riquezas, Salomão tinha mulheres, Salomão tinha, era o rei, tinha palácio, Salomão tinha tudo. Mas no final ele faz uma conclusão, né? Que tudo é vaidade.
2: Vaidade.
1: Né? Tudo é vaidade. Então as coisas hoje, você olha para, não vou nem falar 100 anos atrás, você olha para 50 anos atrás. O que que era de valor há 50 anos atrás? Hoje você olha, você fala assim: poxa, o povo dava valor nisso, né? Aí você olha 100 anos atrás, aqueles carros de boi. Oh, hoje, o que que aquilo vale?
2: Eu não sei então, nem o nome do dinheiro.
1: Né? Qual era a moeda. Então, assim, a gente fica... As coisas, o que hoje a gente briga, o que hoje a gente fala assim: nossa, isso realmente daqui 10 anos, 20 anos
0: não vai ter,
1: isso
0: nem relevância.
1: Aí já não tem relevância, né? Você constrói um palácio hoje, daqui 30 anos, se você não tiver uma mega reforma nele, os cupins já estão ali no pé ali, querendo derrubar madeiras.
0: As pedras também resistindo.
1: Isso, as pedras existirem. Então, o reboco caindo, né? Pintura já não existe, então tudo passa. O que não vai passar é se você tiver colocado a sua vida em Deus, colocado ele, não importa se você começou com ele, porque quando ele diz assim: vinde a mim, né, todos os cansados, sobrecarregados, ele não está querendo dizer assim: não, eu só vou aceitar no caminho pessoas certinhas, pessoas inteligentes, pessoas que não devem, pessoas que estão limpo no SPC, pessoas que estão com a família perfeita. Imagina se Deus fosse fazer isso, Miriam. Imagina, ou seja, não ia sobrar ninguém, né? Ninguém ia estar no caminho de
3: Deus.
1: Não ia sobrar nada. Então ele fala:
3: verdade.
1: Vinde a mim todos que estão cansados. Então, você está cansado com o seu casamento? Vinde a Deus. Você está cansado com o seu trabalho? Vinde a Deus. Você está cansado com a sua família, com esse menino que está dando trabalho, com essa menina que está dando trabalho, com esse cunhado que está dando trabalho? Vinde a mim, todos que estão cansados, que ele é a fonte da renovação. Então, é por isso, Tião, que ele coloca, quando ele chama a responsabilidade para ele, ele sabe que ele vai renovar as suas forças.

0: dele, ele sabe que ele vai renovar as tuas forças. Ele não diz, vou tirar a tua luta, vou tirar a tua prova, vou tirar a tua batalha, mas ele renova você para vencer as batalhas.
1: Irmão, pastor Teles, aqui tem uma irmã que mandou aqui uma mensagem pro pastor, perguntando quando o pastor sentiu Deus no coração de ser pastor, de se tornar um pastor e pregar a palavra do Senhor, igual o irmão tá pregando, ela tá nos ouvindo agora. Eu mando um grande abraço para a irmã Ana Paula de Abadiânia. Ela tá ouvindo e ela quer saber, porque ela disse que conhece você e você apresenta ser um rapaz novo. Então, quando é que vê essa grandeza desse amor por Deus?
0: Um abraço para Ana Paula. Olha, esse chamado, eu hoje faço uma função evangelística, então eu sou um evangelista, né? O pastor é o pastor que tem ovelhas, né? Eu já pastoreei duas igrejas, né? Já fui pastor em Jaranápolis e também já fui pastor no bairro de Lourdes, da Assembleia de Deus Madureira. Mas hoje exerço a função de pregador itinerante e na convenção, que é a CONAMAD, Convenção Nacional das Madureiras da Assembleia de Deus no Brasil, minha função é evangelista. Como aconteceu esse chamado? Pois bem, eu nasci no lar evangélico, né? Cresci, hoje eu tenho 41 anos de idade, cresci vendo meus pais na igreja, a gente foi também indo por esse caminho, mas eu fui sempre uma criança muito tímida, né? Nunca gostei muito de microfone, né? Para apresentar trabalho na frente da escola era uma dificuldade. Mas quando Deus tem o seu propósito, ele vai caminhando tudo para as coisas acontecerem no tempo determinado. Eu não tinha, nunca tive uma facilidade de fala. Para melhor falar, eu comecei a falar aos 6 anos de idade, né? Minha mãe pensava que eu era mudo, levou no médico e o médico falou, ele não é mudo, só quando ele quiser as coisas, a senhora não entrega enquanto ele não falar. Então eu chegava perto da geladeira, queria água, queria suco, eu apontava e ficava aí depois que minha mãe foi no médico, ela só abriu a geladeira e dava alguma coisa quando eu falava suco. Então foi dessa forma que eu comecei a falar, isso já lá pelos 6 anos de idade. Pastores, então, sim, tchau.
2: Pastor, o senhor nunca desviou?
0: Nunca saí dos caminhos do Senhor. Sim. Então essa dificuldade que a gente teve sempre me colocava muito longe do pensamento de vir a ministrar alguma coisa na frente da igreja, coisa assim. Porém, um dia aqui na Praça Abadia Daia, aqui no Jundiaí, a Praça Abadia Daia, a gente fazia com a juventude, eu já participava da liderança dos jovens, o evangelismo depois do culto, e a gente veio evangelizar jovens que estavam na praça, às vezes fumando, às vezes fazendo ali nas pedras situações do vício, e a gente foi evangelizá-los. E a gente nesse dia foi esperar o pregador, né, daquele evangelismo chegar, e o pregador não chegou, né? E a coordenadora daquele momento ali falou, olha, irmão Júnior, a gente tava esperando fulano, mas fulano não veio, então prepara um versículo aí. E eu fugia disso. Então naquele dia, na praça, no evangelismo, depois do culto, eu peguei um versículo, provavelmente um salmo, e comecei a falar justamente e sem perceber eu estava em pé no banco da praça ministrando, e naquela noite 7 almas aceitaram a Jesus.
1: Amém.
0: Glória, e foi assim que começou.
3: Glória. Agora nós vamos estar entrando no apoio cultural, agora estaremos de volta. Teles, tem mais um tópico que eu tenho a te fazer.

0: mas agora vamos estar entrando no apoio cultural. Logo, logo estaremos aqui. Fiquem com Deus e agora fiquem aí com... apenas um segundo.
1: Bom, né? Interagiu aqui, tem umas três pessoas.
0: Vocês vão ficar com VH, apoio cultural, Sinteia, Via Amazonas, Vicente Lar, Cid Bebidas Niver, Soberana Niver de Anápolis, Evolari e Disque Caçamba. Fiquem com o apoio cultural e logo logo estamos de volta com o programa.
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0: São 18h35, estamos de volta com o programa. Eu vou estar louvando agora, né? Vou estar louvando o hino Eu Sou Blindado, de Thales Roberto.
12: Glória a Deus.
0: O Teles voltará a falar sobre os tópicos, né? Que eu tenho ainda umas perguntas a fazer ao Teles. Então agora eu vou estar louvando Eu Sou Blindado.
12: Glória a Deus. Oh, Deus maravilhoso. 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

0: Glória a Deus, ô oh, Deus maravilhoso.
1: E agora, né, vou estar deixando aí para o Teles Júnior, porque ele possa estar falando. É, e eu tenho uma pergunta, né? Pode falar, pai.
0: Deixa eu agradecer todos que estão nos ouvindo, que estão assistindo, o irmão Teles, pastor Teles aqui. Eu falo irmão porque eu tenho ele, nós é amigo há muito tempo. Graças a Deus de eu ter uma amizade tão linda como que eu tenho com o Télia e a família. É bom demais. E ele está aqui hoje e vai falar mais. Viu, Marlon?
1: Primeiro, Teles, eu quero te fazer uma pergunta aqui, né? Uma pergunta que eu não consegui fazer anteriormente, mas...
2: Uma pergunta também que eu tenho uma dúvida, que é
1: muitas pessoas perderam a esperança hoje em dia, né? Sabe que nos tempos atuais, devido a tantas coisas que acontecem, tantas notícias devastadoras, muitas pessoas perderam as esperanças, né? Como a fé em Jesus Cristo. E eu quero saber... Muitas pessoas perderam a fé em Jesus, né? Muitos que acreditavam, hoje em dia não acreditam. E eu quero saber como a fé em Jesus Cristo pode transformar a vida de alguém que está enfrentando um sofrimento, medo ou um desânimo. Às vezes a pessoa perdeu a família, a pessoa estava num país que está em guerra, perdeu a família, não consegue mais acreditar em Cristo por aquela perda. Ou às vezes a pessoa passou por um trauma muito grande e acha que Jesus já não é mais na vida dela. Nós sabemos que Cristo é presente em nossas vidas, mas muitas pessoas se desviam do caminho do Senhor, né? Muitos perdem a esperança e eu gostaria de saber que você pudesse me falar o que você pensa a respeito, o qual é a palavra que o Senhor tem a respeito dessas almas para que elas saibam que o Senhor ainda ama elas.
3: Olha, Marlon, a gente percebe na Bíblia Jesus não ocultando a verdade do sofrimento na terra. Eu tive a oportunidade de escrever um livro que tem o título Onde Está Deus? Ou Onde Deus Está? Né? O prefácio do pastor Marco Feliciano, lancei em 2024. Quando passou a pandemia, observando todo aquele sofrimento, muitas pessoas sofrendo pelos seus entes queridos, que abria a mídia, a TV, a internet, então aquelas notícias, e fui tentar refletir naquilo, buscar resposta na Bíblia, e saiu o livro. E a reflexão é justamente isso: Deus não nos oculta do sofrimento que teríamos na face da terra. Justamente aquilo que está escrito em João capítulo 16, verso 33, que diz assim: no mundo tereis aflições, mas tem de bom ânimo, eu venci o mundo. Então ele traz essa esperança justamente não firmado nas circunstâncias, não firmado naquilo que o homem pode pensar. A solução vem do médico, a solução vem da ciência, a solução vem das autoridades terrenas. Não, ele foi no passado e ele sempre será o rumo das nossas soluções. Por isso a esperança deve ser depositada nele. E ele coloca: olha, mesmo você tendo sofrimento, mesmo você tendo luta, mesmo como o Marlon colocou na pergunta, e as pessoas que estão ali na guerra, mesmo você estando na guerra, ele está lá contigo. Isso ele garante em Isaías 41, verso 10. Ele diz: não temas, porque eu sou contigo. Né? Em outras traduções, eu estou contigo. Então, se você passa pela bonança, pela vitória, rindo, aplaudindo, ele está nessa alegria. Mas se você está naquele sofrimento de dor, sozinho, talvez no leito, talvez na angústia da madrugada, ele está contigo. Né? Pode não estar, pode, a Bíblia em outro momento diz, pode uma mãe ou um pai desamparar o seu próprio filho, ele jamais te desamparará. Às vezes nós experimentamos o silêncio. Às vezes pode o silêncio de Deus e ser dolorido, mas até o silêncio dele nos mostra algo muito importante, aprendizado, ensino, teste, prova. Porque imagina, toda avaliação, você quer passar de um ano para outro, você está no segundo ano, quer passar para o terceiro ano. Você tem que fazer as provas. Você quer passar para um curso, você tem que fazer as provas. Sem a prova, você quer entrar num concurso, você vai fazer a prova do concurso.
1: E a prova é para testar se você é capaz de fazer aquilo, né?
3: E a prova é o teste da sua capacidade. Então, é justamente, às vezes Deus

0: testar se você é capaz de fazer aquilo, né?
1: E a prova é o teste da sua capacidade. Então, é justamente, às vezes, Deus fica em silêncio como prova, como teste. Vamos ver se esse camarada, não tendo as... Não tendo as respostas, se ele realmente vai continuar me servindo. Porque às vezes a gente pensa que Deus é fast food, né? McDonald's.
0: Tem que entregar as coisas pra
1: às
0: nós.
1: Às vezes é assim, pede. Você pede e ele tá ali pra... hoje pode falar que é Shopping, né?
0: Esquece que a gente que tem que servir a Cristo e não o contrário.
1: Isso, então a gente tem essa afirmação quando reconhecemos o senhorio de Deus, quando sabemos que nós estamos servindo não por aquilo que ele nos dá, mas por aquilo que ele é. Então é justamente essa palavra que eu quero deixar para as pessoas que, mesmo sofrendo, mesmo em luta, mesmo em guerra, você não está sozinho nessa guerra. Ele está contigo, ele é o seu, a sua renovação, ele é o seu bálsamo e você tem...
2: Ele é o seu caminho.
1: Ele é o seu caminho, a verdade e a vida.

0: hoje, qual seria essa mensagem, o texto bíblico resumiria esse ensinamento que o Senhor não ia nos deixar hoje?
1: Olha, eu posso
2: colocar
1: para você não desistir. Tá? Pensando às vezes nas circunstâncias da vida, todos nós enfrentamos situações difíceis. E às vezes as coisas não acontecem com as facilidades que nos foi desenhado. Que às vezes nós sonhamos, às vezes a gente até visualizamos, como muitos na Bíblia visualizaram, mas não entraram na terra prometida. Então, o que eu posso dizer a você em meio a esse sonho, em meio a essa batalha? Não desistir nunca.
2: Mas você não fez, meu irmão. É, pastor, é tão fácil. A gente vê assim, o pastor, mas o pastor é chamado em todo lugar, o pastor tem tanta amizade, mas o pastor fez e faz, e sempre vai fazer por Deus aquilo que Deus tem mandado na sua vida e na vida da sua família.
1: É ele, tio. Quando você vê Jeremias capítulo 29, verso 11, está escrito assim: porque eu bem sei os pensamentos que penso de vós, diz o Senhor, pensamentos de paz e não de mal, para vos dar um futuro e uma esperança. Você quer uma promessa melhor do que essa?
2: Não existe.
1: Do Deus Todo-Poderoso. Primeiro, você sempre que chega, você tem que se apresentar. Às vezes, muitas pessoas têm até aquele ditado assim: você sabe com quem você está falando, né? Ou seja, algo que já diz, cara, é uma carteirada, né? Isso, que a pessoa às vezes vai fazer. Você sabe com quem você está falando. Às vezes você tem que se apresentar. E Deus fala assim: meu filho, minha filha, não precisa se apresentar para mim. Eu sei que pensamento tem.
2: Você tem.
1: Ou seja, o nosso Deus, ele conhece esse pensamento e ele diz ainda: o plano que eu tenho para com você, eu tenho conhecimento. Talvez você não saiba o que Deus pensa para você. Talvez você não sabe ainda. Por quê? Porque nós não sabemos o nosso futuro. Mas o nosso Deus, quando ele diz: eu bem sei os pensamentos que penso de vós, diz o Senhor, pensamentos de paz e não de mal, para vos dar um futuro. Ele está determinando uma palavra boa para a sua vida. Ele está dizendo: olha, a partir do momento que você crê nessa palavra profética, onde tinha guerra, vai ter paz. Onde tinha contenda, vai ter reconciliação. Onde tinha discórdia, vai ter agora harmonia. Por quê? Porque são pensamentos de paz. Receba essa palavra através do programa hoje, você que está nos ouvindo. E um futuro para vos dar, um futuro e uma esperança. Então você que está nesse momento pensando que nada vai acontecer na sua vida, pensando que a vida acabou, pensando que nada vai acontecer, hoje Deus traz, através do programa Visão, a sua programação, uma palavra direta do trono de Deus para a sua vida. O seu futuro está na mão de Deus. E a esperança ele renova para você continuar essas batalhas. Então, Marlon, eu posso dizer aos nossos ouvintes que estão ligadinhos no programa Visão nessa hora: não desiste, não. Não para de caminhar. Não para de orar por esse ente querido, pela salvação da sua casa. Não desista dos sonhos que você sonhou, que você às vezes tá pensando assim: não vai acontecer, isso não pertence.

0: pertence ao meu alcance, Deus pode mudar a história de todas as realidades. Então ele traz essa palavra de futuro e essa palavra de renovação de esperança, porque ele conhece a sua história, porque ele vê as suas lágrimas, ele não perdeu o controle da sua vida. Então entrega o seu coração para Jesus.
1: Amém.
0: Permaneça firme nele, tenha fé, continua caminhando com ele, porque ele vai estar à frente, e se ele está à frente, o caminho que ele leva, a última palavra nunca vai ser a da situação problemática, nunca vai ser do inimigo, nunca vai ser de quem te amaldiçoou. A última palavra,
1: amém,
0: vai ser da promessa de Deus sobre a sua vida.
1: É, pastor Teles, aqui tem a Aparecida, Maria Aparecida, de Anápolis, ela mora na Jaiara. E ela entrou aqui, ela tá pedindo para no finalzinho do programa, se você pode estar fazendo uma oração de libertação para as casas, principalmente para dela, que ela vem passando por tribulação.
0: Vamos orar também.
2: Tem esse tempo aí, pode ficar tranquila, ainda tem alguns minutos aqui, você pode estar fazendo aí agora, falando sobre isso.
0: Então vamos.
3: Mais coisa aí,
1: aqui, né, tem um pessoal de Teresópolis, né, mandou aqui.
0: Então, enquanto a irmã Miriam encontra, também todas as, eu quero agradecer essa participação, né, de outras cidades, Abadiânia, Nerópolis, irmã Aparecida Jaiara, parabéns, né, o programa Visão está alcançando aí muitas casas, muitas famílias, Carmo do Rio Verde, né, então eu quero mais uma vez agradecer
1: a
0: Miriam, Tião, o cantor Marlon, por abrir essa oportunidade para poder Deus chegar até, não é o Tele chegando, é a palavra de Deus. Sim, então é Deus chegando até lá. E são vidas sendo abençoadas e transformadas.
2: E é um prazer enorme também ter você aqui, Teles, conosco, né? É um prazer você ter aceitado o convite, ter vindo pra cá. É um prazer enorme ter você aqui conosco.
1: É uma honra, né, pra gente, é uma honra, né, ter um pastor aqui, pregação muito sábia, né? Entraram nos corações de todas as pessoas que estão nos ouvindo. Eu agradeço a audiência de hoje, fiquei muito grata. Me desculpa que é ao vivo, não deu para falar, né, todos que mandaram mensagem para mim, mas eu sou muito grata. E o pastor Teles vai voltar novamente, pode aguardar.
0: Volto sim, pode.
2: Agora vamos estar deixando, né, para que o Teles possa estar orando. Pedido da irmã que pediu aqui.
0: Vamos orar então? Vamos, eu quero convidar todos vocês para, nesse momento, onde você estiver, pare um pouquinho do seu afazer. Se você tiver, puder estar dirigindo o carro, parar também. Se você estiver fazendo algumas atividades domésticas, são apenas alguns minutinhos que nós vamos estar dedicando o nosso pensamento ao trono da graça. Porque tudo que pedides em oração, crendo, recebereis. Essa é a palavra de Deus. Essa é a palavra de Deus para a sua vida nesta hora. Eterno e poderoso Deus, nesse momento nós clamamos a Ti, nós clamamos a todas as famílias que estão ligadas a nós, nós clamamos tudo aquilo que elas têm apresentado a Ti. Nesse clamor junto, nesse momento talvez de desespero, nesse momento talvez de agonia, de dor, ó Eterno, nós não sabemos a totalidade do alcance onde está chegando a nossa voz, mas o Senhor conhece. O Senhor sabe onde está a dor desta mulher, onde está a dor deste homem, que talvez já perdeu a esperança, talvez não sabe como agir, não sabe onde procurar um momento de paz. E olha que a oportunidade chegou. E olha que sempre o Senhor dá um jeito de encontrar com elas. Ah, nesse momento desse encontro especial, que a dor desapareça. Nesse momento do encontro especial, do final da tarde desta sexta-feira, início de noite, a esperança seja renovada. Eterno e poderoso Deus, que toda maldição caia por terra, todo levante, ó Pai, do maligno contra este lar, esta casa. Deus, foi para isso que o teu filho se manifestou, para desfazer as obras de Satanás. Sejam desfeitas agora pelo poder que há no nome de Jesus. Nós cremos na cura desta pessoa, deste corpo físico. Nós cremos na cura da alma. Nós cremos, ó eterno Deus, na tranquilidade de paz que entra agora nesse coração. Que esta mulher, que este homem, que este jovem desespero, acalma o coração e perceba que o Senhor chegou na casa. E quando o Senhor chega, o barco não afunda. Quando o Senhor chega, o milagre acontece. Quando o Senhor chega, toda a situação muda. Muda a história desse ouvinte. O programa Visão é justamente para isso, abençoar. E nós te clamamos em teu nome. Abençoe esta casa. Abençoe o nosso ouvinte neste clamor. Agradecemos porque o Senhor é o Deus eterno, todo-poderoso, que sabe o que faz. Muito obrigado por esse momento. É o que nós agradecemos a ti.
2: Glória a Deus. Agradecemos aqui novamente a todos os ouvintes que estão nos acompanhando do começo ao final da rádio. Foi um prazer imenso ter aqui você conosco, Teles. É um prazer imenso saber esse carinho que você tem por nós de estar aqui, né? E eu quero agradecer também ao meu pai e minha mãe que sempre estão aqui conosco, sempre estão aqui trazendo a palavra do Senhor, dando seu melhor para Cristo. E Teles, você vai ter mais convites para vir aqui. Nós vamos aguardar você mais vezes, porque você é um pastor ungido pelo Senhor e tem muito da palavra do Senhor a trazer. Um grande abraço para minha tia Yolanda, um grande abraço para minha tia Neia e todas as minhas tias. Muito abraço aqui para minha tia Marlene, que Deus abençoe. Um grande abraço para meus colegas, que Deus abençoe todos os telespectadores. Fiquem com Deus. Sexta-feira estaremos aqui novamente trazendo a palavra do Senhor. E agora vocês vão ficar aí com a voz do Brasil. Então aguardo vocês sexta-feira que vem. Que Deus limpe e purifique seus corações e brilhe seus caminhos na presença dele, para que você seja prosperado pela palavra do Senhor. E adeus, até sexta-feira.

0: do governo federal que movimentaram o país no dia de hoje.
1: Olá, boa noite.
2: Boa noite para você que nos acompanha em todo o país.
1: Sexta-feira, 10 de julho de 2026.
2: Vamos ao destaque do dia na Voz do Brasil.
1: Meio ambiente.
2: Desmatamento na Amazônia cai em junho 30% em relação ao mesmo período do ano passado.
1: No Cerrado, houve queda de 5,3%, segundo dados do INPE, o Instituto Nacional de Pesquisas Espaciais. Luana Karen.
3: Os dados são do Sistema de Detecção de Desmatamento em Tempo Real, DETER, que emite avisos diários de desmatamento a partir de imagens de satélite.
2: Pesquisa Nacional vai avaliar a saúde dos brasileiros.
1: Entrevistadores do IBGE vão visitar 140 mil famílias. Graziele Bezerra.
3: Os entrevistadores do IBGE estarão identificados com crachá do Instituto, uniforme institucional e dispositivo eletrônico de coleta.
2: E hoje vamos falar sobre a Lei de Acesso à Informação.
1: Na plataforma Informa BR é possível fazer qualquer pedido de dados e políticas públicas federais.
2: Quem explicou pra gente como funciona a ferramenta foi o secretário da Controladoria Geral da União, Marcelo Vidal.
4: A partir de agora, todo e qualquer pedido de acesso à informação, ele deve ser feito pela plataforma Informa BR, que disponibiliza ao cidadão uma ferramenta onde ele pode fazer uma busca das informações que ele tem interesse.
1: Na apresentação da Voz do Brasil hoje, eu, Mariana Jungmann e Luciano Seixas.
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1: Dados do Sistema de Detecção do Desmatamento em Tempo Real, o DETER, mostram uma redução na área degradada na Amazônia e no Cerrado.
2: A divulgação é uma rotina mensal de transparência do monitoramento por satélite da vegetação nativa.
3: Os avisos de desmatamento na Amazônia e no Cerrado recuaram em junho de 2026, comparado ao mesmo mês de 2025. Na Amazônia, os alertas de desmatamento somaram pouco mais de 297 quilômetros quadrados em junho de 2026, uma queda de 35% comparado ao mesmo período do ano passado. No acumulado de agosto de 2025 a junho de 2026, os avisos na Amazônia somaram 2.485 quilômetros quadrados contra quase 4 mil quilômetros quadrados registrados no intervalo anterior, uma redução de 37,2%. Os dados são do Sistema de Detecção de Desmatamento em Tempo Real, DETER, que emite avisos diários de desmatamento a partir de imagens de satélite. O coordenador do Programa de Monitoramento Biomas BR do Instituto Nacional de Pesquisas Espaciais, INPE, Cláudio Almeida, fala mais sobre esse sistema de alertas.
5: O DETER, ele tem essa coisa de que ele é feito de maneira muito mais rápida. O objetivo primário dele não é dar aquela área com precisão. É dizer para o órgão de fiscalização, olha, está ocorrendo um desmatamento aqui. Então é importante que você, são milhares de alertas que são enviados por ano.
3: No Cerrado, os avisos de desmatamento caíram 5,3% em junho deste ano, comparado com junho de 2025. No entanto, de acordo com o Instituto Nacional de Pesquisas Espaciais, houve significativa cobertura de nuvens durante o mês, o que pode ter dificultado o mapeamento em determinadas regiões. Já no acumulado de agosto de 2025 a junho de 2026, os avisos de desmatamento no Cerrado somaram 4.689 quilômetros quadrados, uma queda de quase 8% comparado ao mesmo período anterior. Reportagem no

0: queda de quase 8% comparado ao mesmo período anterior. Reportagem Luana Karen.
1: Minerais críticos são caracterizados pelo risco de escassez combinado com uma alta relevância econômica.
2: Eles são utilizados na fabricação de itens como baterias, computadores, celulares, painéis solares, turbinas eólicas e veículos elétricos.
1: O tema foi discutido hoje num encontro que reuniu representantes do setor produtivo, do governo e da academia.
3: Lítio, cobalto, níquel, cobre e terras raras fazem parte do grupo conhecido como minerais críticos. Eles são considerados estratégicos para alguns setores como tecnologia, defesa e energia. Com o aumento da demanda mundial, esses recursos ganharam maior importância econômica e geopolítica. Nesta sexta-feira, houve uma reunião entre representantes do governo, da academia e do setor produtivo para discutir diretrizes para o desenvolvimento da cadeia de minerais críticos no país, como detalhou a ministra da Casa Civil, Miriam Belchior.
4: Aprofundamos questões relacionadas ao contexto geopolítico, parcerias internacionais, o potencial minerário do Brasil nessa área e instrumentos de apoio ao setor, a transformação mineral e a sustentabilidade, em quais cadeias produtivas apostar, quais são as necessidades de ampliação das nossas capacidades tecnológicas e produtivas, também os instrumentos de financiamento e de viabilização econômica.
3: Um estudo sobre terras raras elaborado pelo Centro de Gestão e Estudos Estratégicos, divulgado neste mês no Rio de Janeiro, revelou que o Brasil tem capacidade de se destacar nesse mercado até 2040. Alguns dos minerais críticos são a base para viabilizar a transição energética e a expansão de tecnologias digitais, de celulares a carros elétricos, por exemplo. O tema também avança no Congresso Nacional, com uma proposta de criação de uma política nacional para o setor. Reportagem Márcia Fernandes.
2: O Brasil enviou nesta sexta-feira uma nova remessa de insumos hospitalares para a Venezuela, depois dos terremotos que atingiram a cidade de La Guaira há 2 semanas.
1: Foram enviadas aproximadamente 5 toneladas de materiais de uso médico, cirúrgico e para atendimento pediátrico.
2: De acordo com o balanço divulgado pelo governo venezuelano, pelo menos 3.889 pessoas morreram. Mais de 6 mil foram resgatadas com vida e o número de feridos ultrapassa os 16 mil.
1: E logo mais, retornam da missão de apoio humanitário equipes brasileiras da Defesa Civil, do Corpo de Bombeiros, da Anatel e militares que atuaram no hospital de campanha em La Guaira.
2: A aeronave da Força Aérea Brasileira está prevista para desembarcar às 8 horas da noite na base aérea de Brasília.
1: No início da tarde, o presidente Lula conversou por telefone com a presidente designada da Venezuela, Delcy Rodrigues.
2: De acordo com nota enviada à imprensa, os dois líderes trataram das perdas humanas e materiais provocadas pelos graves terremotos que assolaram o país.
1: A presidente da Venezuela agradeceu a ajuda humanitária enviada pelo Brasil e informou que as buscas pelas vítimas seguem em curso.
2: A líder venezuelana destacou ainda que se prepara para a difícil tarefa de reconstrução das áreas atingidas, em especial as moradias das famílias desabrigadas.
1: Vale recarga do mês de julho do programa Gás do Povo está disponível para as famílias beneficiárias.
2: Confira quem pode receber e como acessar o benefício.
5: Famílias inscritas no Cade Único com renda familiar mensal de até meio salário mínimo por pessoa podem ter direito à recarga gratuita do botijão de gás do programa Gás do Povo. O pagamento ocorre sempre no dia 10 de cada mês, inclusive quando a data cai em fins de semana ou feriados. Para ter acesso ao benefício, é preciso ter pelo menos 2 pessoas no lar e renda de até meio salário mínimo por pessoa. Estar com as informações do Cadastro Único atualizadas nos últimos 24 meses e nenhuma pendência no CPF também são critérios obrigatórios para acesso ao programa. O benefício varia conforme o número de integrantes da família. Casas com 2 ou 3 pessoas recebem 1 vale a cada 3 meses, enquanto famílias maiores recebem a cada 2 meses. Quem não tem celular ou internet pode usar o cartão do Bolsa Família, o cartão da Caixa ou informar o CPF na maquininha azulzinha nos pontos autorizados. A iniciativa prevê a recarga gratuita do botijão de gás de 13 quilos para famílias de baixa renda. Vale lembrar que não estão inclusos os custos do vasilhame e do frete. A consulta do benefício e das revendas pode ser feita pelo aplicativo

0: Social, Gás do Povo, pelo Portal Cidadão e pelo Disque Social 121. Para mais informações, acesse gasdopovo.mds.gov.br. Thaís de Araújo, para a Voz do Brasil.
1: Busca centralizada de dados públicos federais com auxílio de inteligência artificial.
2: Onde qualquer cidadão pode solicitar informações aos órgãos públicos com uma única ferramenta.
1: Essa é a proposta da plataforma InformaBR, lançada pela Controladoria Geral da União para atender aos pedidos relacionados à Lei de Acesso à Informação.
2: Nós conversamos com o secretário nacional de Transparência e Acesso à Informação em Exercício, Marcelo Vidal, sobre a nova ferramenta e os direitos do cidadão à transparência de dados públicos. Acompanhe.
1: Olá, secretário, bem-vindo à Voz do Brasil. Antes da gente falar diretamente sobre as novidades do InformaBR, eu queria começar explicando para os nossos ouvintes sobre a Lei de Acesso à Informação, que é o que está na base dessa mudança que a gente vai tratar hoje aqui nessa entrevista. O que prevê essa lei? Como que o serviço público atende essa demanda atualmente?
3: Olá. Mariana, olá, Luciano, é um prazer pra gente estar aqui. Bom, a Lei de Acesso à Informação, ela vem, na verdade, regulamentar um direito fundamental do cidadão que está previsto lá no inciso 33 do artigo 5º da Constituição, que diz que todo e qualquer cidadão tem direito a ter acesso a informações públicas produzidas pelos órgãos da Administração Pública Federal. Então, ela traz uma inovação muito grande, que é o principal princípio dessa lei, que diz que a transparência é a regra e o sigilo é a exceção. Além disso, o que a lei traz para o cidadão? Ela traz já o direito de, sem que ele precise pedir informações, os órgãos têm a obrigação de publicar em suas páginas na internet algumas informações de interesse coletivo. Para além disso, ela traz também o direito do cidadão em fazer um pedido de acesso à informação. E em cima desse pedido de acesso à informação, que pode ser feito por qualquer cidadão, o órgão tem 20 dias para responder, prorrogado justificadamente com mais 10, e a partir daí o cidadão pode fazer esse pedido mesmo e principalmente sem que seja necessário ele justificar o que ele vai fazer com aquela informação. Então, essa é a nossa lei de acesso à informação, é essa lei que possibilita um controle social, que possibilita uma participação social mais qualificada e que é um dos principais pilares da nossa democracia.
2: A partir de agora, então, todos os pedidos de informações pela LAI, a Lei de Acesso à Informação, serão concentrados na plataforma InformaBR, é isso? As pessoas deixarão de procurar diretamente os órgãos responsáveis por aquela informação?
3: É exatamente. A partir de agora, todo e qualquer pedido de acesso à informação, ele deve ser feito pela plataforma InformaBR, que é uma plataforma que disponibiliza ao cidadão uma ferramenta onde ele pode fazer uma busca das informações que ele tem interesse para ver se elas já estão publicadas, e se não estiverem publicadas, ele pode aí sim fazer um pedido de acesso à informação dentro dos prazos regulamentares da LAI.
1: Agora, para isso, para fazer esse pedido ou consulta, a pessoa deve então usar a conta dela gov.br, né? E o senhor pode explicar para a gente como é que funciona esse acesso?
3: Exatamente. Para acessar a plataforma e fazer um pedido, na verdade, para acessar a plataforma não é pública, mas para fazer um pedido de acesso à informação, o cidadão precisa se identificar e ele se identifica por meio do seu login no gov.br. A plataforma, ela exige a conta no gov.br, que pode ser no nível bronze, que é o nível de entrada do gov.br, mas a gente recomenda fortemente que se utilize o nível prata ou ouro, porque muitas vezes o cidadão ele pede informações pessoais referentes a ele próprio, e aí somente com esse nível de acesso ele vai poder ter acesso a essas informações sem precisar ir até o órgão e comprovar que ele que está pedindo aquela informação é o proprietário daquela informação.
2: Agora, secretário, o governo possui outra plataforma, que é o FalaBR, focada exatamente no serviço de ouvidoria. O senhor pode explicar a diferença entre as duas?
3: Perfeito, exatamente. A administração também tem o sistema FalaBR. Até então, todos os pedidos de acesso à informação, como as manifestações de ouvidorias, eram feitas por meio desse sistema, mas a partir do dia 29 de junho passado, todos os pedidos de acesso à informação migram para essa nossa nova plataforma, o InformaBR. continua sendo feito no Fala BR aquelas manifestações de ouvidoria, e aqui eu estou me referindo àqueles elogios, reclamações, denúncias, elas continuam sendo feitas na plataforma Fala BR. Agora, os pedidos de acesso à informação, eles passam a ser feitos pelo Informa BR, porque são públicos normalmente diferentes que fazem uso dessas duas plataformas. E é interessante também a gente ressaltar, Luciano, porque assim, se a lógica do serviço, desses dois serviços, e aqui é bem interessante a gente trazer isso para que o ouvinte possa entender, nós estamos trabalhando com a ideia desses dois serviços trabalharem de forma muito integrada, muito harmônica, com plataformas, inclusive visualmente, muito parecidas. Agora, dentro da ideia e do contexto de que, pelo Fala BR, o cidadão fala, ele reclama, ele pede manifestação, ele denuncia. E pelo Informa BR, ele pede informação que o governo vai informar. Então, daí vem o nome Fala BR e o nome Informa BR.
1: Já são autoexplicativos, né? Secretário, a gente sabe que qualquer cidadão pode usar o Informa BR, mas é muito comum, mais comum que a lei de acesso à informação seja utilizada por pesquisadores, por jornalistas, né? Se a pessoa quiser fazer um pedido no Informa BR, ela tem como checar se aquela dúvida, aquele pedido que ela está fazendo, já foi feito antes? Isso fica disponível publicamente? Quer dizer, se já foi alvo de uma consulta, existe uma base de dados pública? Como é que funciona isso?
3: Então, Mariana, exatamente essa é uma das grandes inovações que a gente traz com essa nova plataforma Informa BR. Porque nessa plataforma, o cidadão vai poder colocar numa ferramenta de busca se aquela informação que ele está precisando, se ela já está disponível proativamente. O que significa isso? A Administração Pública Federal, ela tem algumas obrigações legais de, independente de um pedido de acesso à informação, de publicar algumas informações sobre a sua gestão. Além disso, hoje nós já respondemos, desde a entrada em vigência da LAI há 14 anos atrás, nós já respondemos mais de 1.600.000 pedidos de acesso à informação. E toda essa base também, ela está disponível já na internet para que seja consultada. Então, hoje, no Informa BR, uma das grandes inovações é que a gente traz uma tecnologia de inteligência artificial para que o cidadão, antes de fazer o seu pedido de acesso à informação, ele consulte se aquela informação já está publicada. E ao colocar isso na busca, a plataforma vai retornar para ele dizendo, olha, essa sua informação que você está pedindo, ela já está publicada aqui nesse endereço, e aí facilmente ele vai ter acesso àquela informação.
2: E no caso de informações sigilosas, mesmo assim é possível fazer o pedido de informação pelo Informa BR? Quais são os critérios para o pedido ser atendido, secretário?
3: Sim, na verdade, toda e qualquer informação pública pode ser objeto de solicitação. A questão das informações sigilosas e classificadas, ela tem que ser avaliada no momento da resposta do pedido. Então, assim, não cabe ao cidadão saber se a informação é sigilosa ou não. Ele pede a informação. Cabe ao órgão respondente verificar se aquela informação é uma informação que precisa ser protegida ou que tem algum sigilo. Lembrando que a própria LAI já traz algumas hipóteses de sigilo, principalmente em relação àquelas informações pessoais que dizem respeito à honra, à intimidade de alguma pessoa, mas também a gente tem várias leis que impõem sigilo a algumas informações, como a lei do sigilo bancário, a do sigilo fiscal. Então, no momento da resposta, cabe ao órgão verificar se a informação que está sendo solicitada, ela tem algum tipo de restrição. Lembrando que isso é um dever do órgão também. Então, assim, agora, também é um dever de quem está respondendo, ao negar uma informação com base em um sigilo, que ele expressamente explicite qual é o motivo, e esse motivo necessariamente tem que estar ou na LAI ou em uma norma, uma lei específica. Então, da mesma forma que é um dever do Estado entregar a informação é um dever do Estado proteger aquelas informações que precisam ser protegidas. Agora, precisa estar sempre muito bem fundamentado e explicitado para o cidadão que está requerendo aquela informação o motivo pelo qual ela não está, ela não é pública, não pode ser fornecida.
1: E tem situações também que pode ser fornecida parcialmente, né? Atendido parcialmente o pedido, ou seja, parte das informações são sigilosas, mas as outras não, e aí o pedido pode ser atendido parcialmente.
3: Perfeito. É, excelente, excelente pergunta. É, na verdade, o fato de ter parte de uma informação que esteja protegida por uma regra de sigilo não significa que o todo não deva ser concedido. Então, precisa ser feita uma análise se é possível fazer o tarjamento de alguma parte da informação do documento que está sendo solicitado, e aí sim, se tem partes que podem ser tarjadas e partes que são públicas, é dever do Estado entregar essa informação com a preservação daquela parte que é sigilosa, com o devido tarjamento.
2: Muito bem, nós conversamos com Marcelo Vidal, secretário nacional de Transparência e Acesso à Informação em Exercício. Muito obrigado, secretário, por sua entrevista aqui à Voz do Brasil.
3: Muito obrigado, e é um prazer estar aqui com vocês.
1: Conab, Companhia Nacional de Abastecimento, alerta para tentativas de golpe registradas em diferentes regiões do país.
2: Pessoas estão se passando por representantes da Conab e prometem doações de cestas de alimentos, pescado e kits de irrigação mediante cobrança antecipada de valores, como supostos custos de transporte.
1: O presidente da Conab, Silvio Porto, informa que a companhia não cobra qualquer valor para a entrega de alimentos ou insumos e não solicita depósitos, transferências ou pagamentos para participação em seus programas.
4: Não há cobrança, isso chega de forma de doação. Então é muito importante que essas organizações fiquem atentas. Caso recebam esse tipo de demanda, tentem identificar quem está fazendo, em nome de quem, ou o número de telefone, enfim, de contato, de WhatsApp, e façam a denúncia por meio da nossa ouvidoria, busquem os nossos canais aqui pelo nosso site, pode ser também pelas nossas superintendências regionais, e também denunciem nas polícias. Levem isso, registrem boletins de ocorrência.
2: Caso receba esse tipo de abordagem, entre em contato com a Conab pelo telefone 61-3403-4575 ou pelo e-mail ouvidoria@conab.gov.br.
1: Entrevistadores da Pesquisa Nacional de Saúde já começaram a visitar domicílios em todo o país.
2: O levantamento reúne informações sobre as condições de saúde da população e nesta edição contará também com coleta de sangue e urina em parte dos participantes.
1: Qual é o peso médio da população brasileira? Quantos têm anemia ou algum problema de saúde? E como está a saúde mental ou a prática de esportes no Brasil? Essas são algumas das perguntas que constam na Pesquisa Nacional de Saúde, que começou agora em julho e vai até 30 de novembro deste ano. Agentes do IBGE e do Ministério da Saúde vão visitar 140 mil famílias brasileiras para coletar informações sobre as características dos domicílios, perfil dos moradores e condições de saúde, como explica Mônica Marli, coordenadora adjunta da pesquisa.
5: Então a gente vai falar sobre alimentação, a gente vai falar sobre o uso de álcool, a gente vai falar sobre fumo, a gente vai falar sobre sono, sobre bem-estar, também vamos falar sobre saúde da mulher, saúde da pessoa com mais de 60 anos também, saúde de crianças e adolescentes. Então é um perfil bem amplo da saúde e da saúde como um todo, né? Não só de doenças, a gente fala do bem-estar também.
1: O questionário individual será aplicado a um morador com 15 anos ou mais. Também serão verificados pressão arterial, peso e altura dos participantes. A pesquisa vai contar ainda com coleta de sangue e urina de cerca de 20 mil participantes com 35 anos ou mais, residentes em capitais e regiões metropolitanas. Os exames de sangue vão avaliar hemograma, perfil lipídico, hemoglobina glicada, creatinina,
0: vitamina, ácido úrico, sódio e potássio, além de sorologia para chikungunya e dosagem de chumbo e mercúrio. De acordo com Letícia Cardoso, diretora do Departamento de Análise Epidemiológica e Vigilância de Doenças Não Transmissíveis do Ministério da Saúde, os resultados vão servir para produzir indicadores relacionados a doenças crônicas e outros agravos à saúde, além de direcionar políticas públicas.
6: Muitas pessoas não conseguem o acesso ou não fazem os seus exames de rotina, tanto na frequência quanto na oportunidade que deveria fazer, e desconhecem situações de saúde, como por exemplo diabetes. Então é muito importante que a gente tenha esse diagnóstico mais preciso. Essa informação ela é útil para compor o retrato do Brasil.
0: Os entrevistadores do IBGE

0: a gente tem esse diagnóstico mais preciso. Essa informação ela é útil para compor o retrato do Brasil.
1: Os entrevistadores do IBGE estarão identificados com crachá do Instituto, uniforme institucional e dispositivo eletrônico de coleta. A identidade dos servidores pode ser confirmada pelo portal respondendo.ibge.gov.br ou pelo telefone 0800 721 8181. Reportagem Graziele Bezerra.
2: E essas foram as notícias do governo federal.
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3: Fique agora com as notícias do Poder Judiciário e do Congresso Nacional. Boa noite, bom fim de semana.
2: A gente volta segunda. Boa noite.
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6: Em resposta ao STF, tribunais estaduais negam irregularidades nos pagamentos feitos a magistrados entre abril e julho deste ano. TST promove seminário de precedentes na Justiça do Trabalho. Para o STJ, é possível partilha amigável com divisão desigual dos quinhões hereditários. Boa noite, eu sou Walter Lima. Em resposta ao STF, tribunais estaduais negam irregularidades nos pagamentos feitos a magistrados. As informações são sobre os meses de abril e julho deste ano. Marcelo Della Libera.
7: Os 7 tribunais brasileiros negaram irregularidades nos pagamentos a magistrados após cobrança do Supremo Tribunal Federal. As cortes do Paraná, Rio Grande do Norte, Rio de Janeiro, Maranhão, Distrito Federal, Rondônia e Goiás responderam ao ministro Alexandre de Moraes, que exigiu esclarecimentos sobre o cumprimento do teto constitucional entre abril e julho deste ano.
6: Herdeiros podem dividir bens de herança entre partes diferentes, desde que sejam maiores de idade, capazes e haja cessão de direitos hereditários. Esse é o entendimento do STJ, Fátima Uchoa.
8: O homem falecido deixou 2 irmãos como herdeiros, sendo 1 bilateral e o outro unilateral. Após o inventário, ambos fizeram acordo no qual o irmão unilateral receberia a maior parte dos bens. A Justiça de São Paulo recusou a homologação da partilha por entender que haveria renúncia parcial da herança, o que é vedado por lei. Mas a terceira turma do STJ considerou que o juiz deve verificar apenas se a vontade dos herdeiros foi manifestada de forma livre e regular, sem exigir que cada um receba a mesma parcela. Segundo a ministra relatora Nancy Andrighi, a partilha amigável prevista no Código Civil prestigia a autonomia dos herdeiros, exigindo apenas que eles sejam capazes, estejam de acordo com a divisão e sigam as formalidades legais.
6: Atenção, magistrados, servidores da Justiça do Trabalho e público em geral. TST promove seminário de precedentes na Justiça do Trabalho. O encontro é para debater os entendimentos consolidados que devem ser aplicados nos julgamentos de processos em todo o país. Mila Amaral.
9: O seminário está marcado para os dias 2 e 3 de setembro na sede do TST em Brasília. O evento faz parte da Semana Nacional dos Precedentes Trabalhistas 2026. O encontro vai debater a formação e aplicação dos precedentes judiciais, que são as jurisprudências definidas pelo Tribunal Superior do Trabalho, que devem ser aplicadas em todos os julgamentos semelhantes na Justiça do Trabalho. Os painéis serão presenciais, mas depois vão ficar disponíveis no YouTube. Já os cursos são exclusivos para os magistrados e servidores com direito a certificado. Então, se você tem interesse em participar, logo mais as informações sobre as inscrições e a programação completa serão divulgadas nos canais oficiais do TST.
6: Resolução do TSE reúne regras sobre ilícitos eleitorais e condutas proibidas nas eleições 2026. O objetivo é que a disputa eleitoral se dê em condições de igualdade. Fábio Ruas.
10: As diversas irregularidades são divididas em 6 grupos principais: abuso de poder, fraude, corrupção eleitoral, arrecadação de gastos ilícitos de campanha, captação ilícita de voto e condutas vedadas a agentes públicos. Para saber quais tipos de conduta caracterizam essas irregularidades, é só entrar no site tse.jus.br.

0: www.reportagens.com.br. Acessar diretamente as resoluções ou a série de reportagens por dentro das eleições.
1: Justiça confirma a suspensão de novas licenças para Complexo Azulão, no Amazonas, até a realização de consulta prévia e estudos sobre povos indígenas. A ação foi proposta pelo MPF. Vanessa Pereira.
2: O Tribunal Regional Federal da Primeira Região, o TRF1, manteve por unanimidade a decisão que suspende as atividades e a emissão de novas licenças ambientais para o Complexo Azulão, empreendimento de exploração de gás natural da empresa Eneva S.A., localizado nos municípios de Silves e Itapiranga. A área é sobreposta ao território reivindicado como terra indígena Gavião Real. O TRF1 reafirmou que a ausência de homologação definitiva da terra indígena não afasta a proteção constitucional do território.
1: 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Uma boa noite, bom fim de semana e até segunda-feira.
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5: Eu sou Paula Groba.
6: E eu sou Ricardo Nakaoka.
5: E estes são os destaques de hoje do Jornal do Senado, que começa agora.
7: Sugestão de cidadão para simplificar tributação de profissionais liberais vira projeto de lei.
5: Projeto cria alerta nacional para ampliar buscas por pessoas desaparecidas.
7: Porte de arma para mulheres sob amparo da Lei Maria da Penha pode ser autorizado.
5: Boa noite.
8: Boa noite.
5: Uma ideia que nasceu da participação popular pode mudar a forma como profissionais liberais pagam impostos no Brasil.
7: A Comissão de Direitos Humanos aprovou uma sugestão apresentada no portal E-Cidadania para simplificar o regime tributário da categoria. O texto agora será transformado em projeto de lei. Repórter Patrícia Oliveira.
9: Um cidadão de Goiás sugeriu ao Senado a criação de um regime tributário simplificado para arquitetos e engenheiros que atuam como pessoa jurídica e não possuem funcionários. A sugestão recebeu mais de 20 mil apoios online e foi aprovada na Comissão de Direitos Humanos. O relator, senador Laércio Oliveira, do Progressistas de Sergipe, ampliou essa medida para todas as categorias de profissional liberal que trabalha por conta própria, chamado de microempreendedor profissional, ou MEP. Poderá optar pelo regime do MEP o profissional que tiver receita bruta anual de até R$120 mil, com recolhimento mensal de 6% da receita bruta. A intenção é reduzir a burocracia, incentivar a formalização e diminuir a carga de impostos para quem atua sozinho na profissão. Como destacou na leitura do relatório, o senador Jaime Bagatoli, do PL de Rondônia.
10: Os jovens profissionais que hoje operam na informalidade ou como pessoa física com carga tributária sufocante teria uma porta de entrada viável para o mercado formal.
9: A sugestão aprovada será transformada em projeto de lei complementar.
5: E avançou no Senado um projeto que pode agilizar a regularização de áreas ocupadas irregularmente e melhorar as condições de moradia de milhões de brasileiros.
7: A proposta foi aprovada pela Comissão de Assuntos Econômicos e agora segue para a Comissão de Constituição e Justiça. O repórter Márcio Maturana tem os detalhes.
11: Mais de 5 milhões de domicílios no Brasil em 2022 estavam em assentamentos irregulares, como favelas, invasões, comunidades, loteamentos ilegais e palafitas, segundo o IBGE. Para enfrentar essa situação, a Comissão de Assuntos Econômicos aprovou um projeto que atualiza as regras de regularização fundiária para incluir novas diretrizes de reassentamento, planejamento urbano e de concessões urbanísticas. A proposta amplia a segurança de moradores em áreas de risco, facilita a regularização fundiária, permite maior participação da iniciativa privada, dá mais autonomia aos municípios, agiliza obras de saneamento e esclarece regras para evitar entraves na legalização dos espaços. O relator foi o senador Fernando Duíri, do PSD de Pernambuco.
8: Esses locais são marcados por ocupações desordenadas, falta de serviços públicos e infraestrutura inadequada, evidenciando a necessidade urgente de políticas públicas eficazes para regularização fundiária e melhoria da qualidade da moradia e, por conseguinte, da qualidade de vida das pessoas.
11: O texto de autoria do senador Chico Rodrigues, do PSB de Roraima, segue para a votação na Comissão de Constituição e Justiça.
5: E a Comissão de Agricultura e Reforma Agrária analisa um projeto que reduz o tamanho mínimo para o desmembramento de imóveis rurais. A proposta fixa esse limite em 5 mil metros quadrados, o equivalente a meio hectare. Hoje, a área mínima varia entre 2 e 5 hectares, conforme a região, e imóveis menores não podem ser registrados em cartório nem cadastrados no INCRA.
7: O relator da proposta é o senador Wellington Fagundes, do PL de Mato Grosso. Segundo ele, a mudança pode ampliar as oportunidades para as famílias que vivem no campo, estimular a geração de empregos, facilitar a comercialização da produção rural e contribuir para reduzir os conflitos fundiários.
12: Como relator, já tenho decisão de fazer um relatório favorável, porque tenho certeza que esse parcelamento de terras com 5 mil metros quadrados vai permitir geração de emprego, vai permitir paz no campo.
5: A Comissão de Segurança Pública pode votar o projeto de lei que autoriza o porte de arma de fogo para mulheres sob medida protetiva da Lei Maria da Penha.
7: A proposta, que já passou pela Comissão de Direitos Humanos, chega ao colegiado com a sugestão de que o porte seja transformado em posse, caso a medida protetiva seja revogada. Repórter Bruno Lourenço.
13: O projeto de lei altera o Estatuto do Desarmamento para garantir o direito ao porte de arma de fogo a mulheres sob amparo de medidas protetivas da Lei Maria da Penha. O texto também reduz a idade mínima para 18 anos, tanto para aquisição quanto para o porte de arma pelas vítimas. O senador Plínio Valério, do PSDB do Amazonas, explicou que a situação vivida por mulheres ameaçadas justifica a concessão do porte.
14: A medida se justifica pelo princípio da legítima defesa e pelo direito à vida, ambos garantido pela Constituição Federal. Em situações extremas em que a ameaça à integridade física é clara e presente, a possibilidade de portar uma arma pode funcionar como meio de defesa eficaz em momento de emergência.
13: A Comissão de Segurança Pública pode acrescentar dispositivo para determinar que, caso a mulher perca o direito de portar a arma na rua, em virtude do fim de medida protetiva, ela mantenha pelo menos a posse, a fim de preservar o investimento na aquisição da arma e munição e protegê-la em casa ou no ambiente de trabalho.
5: E a Comissão de Direitos Humanos aprovou a criação de um alerta nacional para ajudar a localizar pessoas desaparecidas. Só no ano passado, o Brasil registrou mais de 85 mil desaparecimentos, uma média de 233 casos por dia.
7: Pelo projeto, operadoras de telefonia vão enviar alertas gratuitos aos celulares de pessoas que estiverem na região do desaparecimento, mobilizando a população nas primeiras horas das buscas. A proposta também prevê parcerias com aplicativos de mensagens e redes sociais e segue para a Comissão de Segurança Pública.
5: A senadora Zenaide Maia, do PSD do Rio Grande do Norte, fez um apelo para que a população doe sangue e alertou para a queda nos estoques dos hemocentros. Ela lembrou que uma única doação pode salvar e beneficiar até 4 pessoas. A parlamentar destacou que, mesmo após o fim da campanha Junho Vermelho, a necessidade de doações continua para garantir o atendimento a cirurgias, emergências, tratamentos contra o câncer e outros procedimentos hospitalares.
7: Zenaide Maia também ressaltou que, durante as férias escolares, o número de doadores costuma cair, enquanto a demanda por transfusões aumenta. Além disso, criticou a chamada PEC do plasma, que propõe autorizar bancos de sangue privados a comercializar plasma humano, o que hoje é vedado pela Constituição.
15: A doação de sangue não é transação, não é negócio, não é mercado, é um ato de fé e solidariedade da humanidade.
5: E uma nova lei sancionada garante mais segurança a professores da educação básica da rede pública que queiram investir na própria formação. A norma assegura licença remunerada para cursos de especialização, mestrado, doutorado, qualificação profissional e pesquisas na área de educação.
7: A medida foi aprovada pelo Senado em junho e teve como relatora a senadora professora Dorinha Seabra, do União do Tocantins. Segundo ela, a Lei de Diretrizes e Bases da Educação já previa o direito à licença remunerada, mas não definia quais atividades poderiam ser ser consideradas aperfeiçoamento profissional. Com a nova lei, essas hipóteses passam a estar expressamente previstas, o que traz mais segurança jurídica e reforça a valorização dos professores.
16: Trata-se de reconhecer que o professor não é apenas receptor de conhecimento produzido pela academia, mas ele também é agente capaz de produzir saberes a partir da sua experiência profissional.
7: Edição de Paula Groba e trabalhos técnicos de João Lira. O Jornal do Senado fica por aqui. Acompanhe agora as notícias da Câmara dos Deputados. Boa noite.
5: Boa noite.

0: O Tribunal de Contas da União avaliou a Política Nacional de Proteção e Defesa Civil, criada para organizar a gestão de riscos e desastres no Brasil. 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O levantamento apontou que a política ainda prioriza ações de resposta e recuperação depois dos desastres, em vez de medidas de prevenção. 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
2: Deputados estudam considerar peso do veículo no cálculo do IPVA.
3: Projeto autoriza governos a comprar produto ou processo inovador.
4: Comissões avaliam ação nacional de enfrentamento ao capacitismo.
5: Boa noite. Avança projeto na Câmara sobre a Política Nacional de Enfrentamento ao Capacitismo. A repórter Júlia Lopes nos conta quais são as medidas.
6: A Comissão de Defesa dos Direitos das Pessoas com Deficiência aprovou o projeto que institui a Política Nacional de Enfrentamento ao Capacitismo. A proposta, apresentada pelo deputado Duarte Júnior do Maranhão, tem como objetivo erradicar a discriminação contra pessoas com deficiência e promover a inclusão social efetiva. Pelo texto, o conceito de capacitismo é associado à definição prevista na Convenção Internacional sobre os Direitos das Pessoas com Deficiência, que reconhece como discriminação por motivo de deficiência, direta ou indireta, toda ação que resulte na violação de direitos humanos, na exclusão social e na restrição do direito à cidadania. O Brasil tem hoje mais de 14,4 milhões de pessoas com deficiência, o equivalente a 7,3% da população com 2 anos ou mais. Segundo a 4ª edição da pesquisa Udiversity, 72% das pessoas com deficiência que procuram emprego afirmam já ter sido alvo de capacitismo no processo de contratação. Isso significa que 7 em cada 10 profissionais com deficiência relatam ter enfrentado discriminação na busca por trabalho. O deputado Duarte Júnior destacou a importância de conscientizar a população sobre o tema e ressaltou que a legislação brasileira já prevê a discriminação como crime.
7: É fundamental uma política de enfrentamento ao crime de capacitismo. E esse enfrentamento passa por uma sanção, uma punição que preenche o caráter punitivo, coercitivo e pedagógico para desestimular essa prática. O crime de capacitismo já é previsto pela Lei Brasileira de Inclusão. Nós estamos apresentando aqui na Câmara Federal duas propostas que transformam um crime de capacitismo, um crime de hediondo e também um crime inafiançável e prescritivo.
6: A proposta também estabelece que o governo federal deverá implementar a política, além de adotar outras diretrizes, como a realização de campanhas educativas e de conscientização sobre o capacitismo, o incentivo à inserção de pessoas com deficiência no mercado de trabalho e em todos os setores da sociedade, além do fortalecimento da educação e da cultura inclusiva. Na opinião da deputada Érica Cocai, do PT do Distrito Federal, que participou da discussão, a acessibilidade e a inclusão precisam estar presentes em todos os espaços.
8: Então, portanto, se nós vamos assegurar uma cidade onde todos os nossos direitos possam ser contemplados e tenham espaços fartos para que eles possam serem efetivados, não é permitido que nós tenhamos a exclusão de determinados espaços da acessibilidade. A acessibilidade tem que ser em todos os cantos onde nós exercemos essa mágica condição humana.
6: A proposta que busca reduzir a discriminação e ampliar a conscientização da população sobre os direitos das pessoas com deficiência segue agora para análise na Comissão de Finanças e Tributação. Da

0: discriminação e ampliar a conscientização da população sobre os direitos das pessoas com deficiência, segue agora para análise na Comissão de Finanças e Tributação. Da Rádio Câmara de Brasília, Júlia Lopes.
1: Habitação. A Câmara promoveu audiência para discutir os critérios de seleção para o Minha Casa Minha Vida Rural. Hildo Rocha, do MDB do Maranhão, resume que foram priorizados municípios com menor índice de desenvolvimento humano, maior população rural e maior déficit habitacional.
2: Hildo Rocha também cita ampliação dos investimentos em habitação rural e informa que cerca de 80 mil moradias já foram contratadas. O parlamentar acrescenta que 3 mil casas do Residencial Mato Grosso, no Maranhão, devem ser entregues nos próximos dias.
1: Meio Ambiente. Carlos Gomes, do Republicanos do Rio Grande do Sul, comemora a aprovação do projeto que amplia os incentivos fiscais destinados à reciclagem para fortalecer a economia circular. A proposta aumenta o limite de dedução do imposto de renda para estimular novos investimentos.
2: O parlamentar afirma ainda que a lei de incentivo à reciclagem já viabilizou centenas de projetos em todo o país e que o aperfeiçoamento da legislação vai ampliar a captação de recursos. Carlos Gomes pede o apoio dos deputados para a aprovação da matéria.
1: Transportes. Comissão da Câmara dos Deputados aprovou uma proposta que muda cálculo do IPVA para considerar peso do veículo. A repórter Paula Bittar explica qual a diferença para o sistema atual.
3: A Comissão de Constituição e Justiça da Câmara aprovou uma proposta que altera a base de cálculo do Imposto sobre a Propriedade de Veículos Automotores, o IPVA, para considerar apenas o peso do veículo e não mais o valor de mercado. O texto também estabelece um teto para a cobrança do imposto. O valor total não poderá exceder 1% do valor de venda do automóvel. Além disso, a proposta autoriza os estados a criarem descontos para veículos menos poluentes. Atualmente, o IPVA é cobrado pelos estados com base no valor de mercado do veículo calculado pela tabela FIPE, com a

0: total de todos os poderes e do Ministério Público de 0,1% da receita corrente líquida. Fica proibida a publicidade de caráter promocional ou pessoal. Com relação à mudança na arrecadação dos entes a partir de novas regras para o IPVA, o relator disse que a comissão que ainda vai analisar a proposta deverá se debruçar sobre o tema para avaliar os efeitos fiscais, federativos e orçamentários, inclusive quanto à eventual redução de receitas, a repercussão sobre a autonomia financeira dos estados e a necessidade de regras de transição capazes de preservar a continuidade dos serviços públicos. Logo no início da reunião da CCJ, o presidente da comissão, deputado Leur Lomanto Júnior, do União da Bahia, disse que o debate é sobre a modernização do sistema tributário brasileiro.
1: É legítimo reconhecer que para milhões de brasileiros o veículo deixou de ser um bem de luxo há muito tempo. Para inúmeras famílias, representa instrumento de trabalho, fonte de renda, meio de transporte indispensável e condição para o exercício de atividades econômicas. Em um cenário de elevada carga tributária, é natural que o parlamento seja chamado a discutir se determinados modelos de tributação continuam atendendo aos princípios da razoabilidade, da justiça fiscal e da capacidade contributiva.
0: Já o deputado Helder Salomão, do PT do Espírito Santo, disse que a comissão especial deverá encontrar uma solução para a redução na arrecadação. E ele também acredita que a mudança poderá gerar uma distorção.
2: O cara que tem um caminhão velho, pesado, vai pagar um imposto maior do que o cara que tem uma Ferrari construída com fibra de carbono, levíssima. Então não podemos promover aqui uma distorção e privilegiar os ricaços, aqueles que vão poder comprar uma Ferrari, uma BMW.
0: O autor da proposta, deputado Kim Kataguiri, do Missão de São Paulo, por outro lado, afirmou que não falta de onde cortar para garantir a redução na carga tributária.
3: Nós temos para apresentar na comissão especial mais de 200 bilhões de reais em diferentes compensações que podem ser colocadas. Privilégio para cortar, seja tributário, seja de supersalário, seja de desonerações setoriais, não falta no nosso país.
0: A proposta que altera a base de cálculo do IPVA para considerar apenas o peso do veículo e não mais o valor de mercado ainda precisa ser analisada por uma comissão especial que deverá ser criada para esse fim e depois segue para a apreciação do plenário, onde precisará ser votada em dois turnos. Da Rádio Câmara, de Brasília, Paula Bittar.
4: Previdência.
5: Doutor Flávio, do PL do Rio de Janeiro, solicita aprovação de projeto de sua autoria que propõe o pagamento automático do salário maternidade pelo INSS logo após a apresentação do atestado médico ou certidão de nascimento.
6: Doutor Flávio afirma que o projeto reduz a burocracia e as longas filas enfrentadas pelas mulheres, evitando que muitas mães fiquem sem renda por 2 a 4 meses, justamente no momento de vulnerabilidade e aumento de despesas com o recém-nascido, como acontece hoje.
4: Desenvolvimento Regional.
5: Daniel Trizeciak, do PSDB, pede a liberação de 27 bilhões de reais da multinacional chilena CMPC em Barra do Ribeira, no Rio Grande do Sul. Segundo ele, a falta de conhecimento da realidade local e a burocracia travam a instalação da fábrica, que deve gerar mais de 12 mil empregos.
6: Uma ação civil pública do Ministério Público Federal questiona a falta de consulta a indígenas da região. Daniel Trizeciak defende, entretanto, o cumprimento da lei e o apoio ao maior aporte privado da história gaúcha para assegurar os trabalhadores e impulsionar o sul do estado.
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4: Votação.
5: A Câmara aprovou duas medidas provisórias, uma delas para subsidiar o custo do litro do diesel e a outra para ajudar na recuperação após as enchentes em Minas Gerais. O repórter

0: Antônio Vital acompanhou a votação.
1: A Câmara dos Deputados aprovou duas medidas provisórias que autorizam o uso de dinheiro público para finalidades emergenciais não previstas no orçamento deste ano. Uma delas permite que a Agência Nacional do Petróleo, Gás Natural e Biocombustíveis, a ANP, use 10 bilhões de reais do orçamento para custear parte do preço do diesel, depois do aumento no mercado internacional provocado pela guerra entre os Estados Unidos e o Irã. Ao editar a medida provisória, o governo argumentou que o conflito tem o potencial de gerar um efeito cascata inflacionário, desabastecimento e comprometimento da atividade econômica. A medida provisória foi editada em março, 20 dias depois do início do conflito no Oriente Médio, com efeito imediato. Na prática, esse dinheiro está sendo usado para subsidiar 32 centavos por litro de diesel para os produtores e importadores do combustível, o que tem reflexo no custo final para o consumidor. O prazo para o subsídio termina no fim do ano, ou quando atingir um montante de 10 bilhões de reais. O deputado Tadeu Venere, do PT do Paraná, defendeu a necessidade de custear parte do preço do diesel.
2: Parte desses recursos vem justamente de um imposto, entre aspas, uma taxação sobre exportação, para evitar que nós tivéssemos uma disparada do preço do diesel. Lembrar que o diesel hoje movimenta praticamente 100% do transporte público. Lembrar que o diesel é responsável por mais de 80% de todo o transporte de carga no Brasil, seja ele rodoviário, seja ele ferroviário, seja ele por navios. Então é preciso que a gente olhe para esta medida que está sendo tomada como uma medida para proteger a população brasileira.
1: A segunda medida provisória aprovada autoriza o uso de 1,3 bilhão de reais para compensar danos causados pelas enchentes que afetaram em fevereiro a população de cidades como Ubá e Juiz de Fora, na Zona da Mata de Minas Gerais. Desse total, 500 milhões foram destinados à construção de 1.500 casas do programa Minha Casa Minha Vida. O restante será usado para custear ações para diminuir as consequências das mudanças climáticas, para assistência social e para financiar pequenas empresas da região. O deputado Hildo Rocha, do MDB do Maranhão, defendeu a importância dos recursos emergenciais.
3: Uma provisória importante que vem em socorro de Minas Gerais, da cidade, principalmente da cidade de Juiz de Fora, de Ubá, que precisava de atendimento, famílias que sofreram com as enxurradas, com as enchentes que lá tiveram durante já neste ano, e também ainda aqueles do Rio Grande do Sul que precisavam de moradia.
1: As duas medidas provisórias foram enviadas para análise do Senado. Da Rádio Câmara de Brasília, Antônio Vital.
4: Agricultura. João Daniel, do PT de Sergipe, é favorável a medidas emergenciais de apoio aos produtores rurais e preservação dos rebanhos. Ele informa que apresentou projeto de lei e indicações ao governo federal em busca de crédito para evitar prejuízos à economia regional.
5: João Daniel alerta para os efeitos das mudanças climáticas e da estiagem sobre a produção agropecuária no semiárido de Sergipe. De acordo com o deputado, a seca comprometeu grande parte da safra e ameaça a principal bacia leiteira do estado.
4: Economia. Florentino Neto, do PT do Piauí, defende projeto que autoriza a União a criar uma empresa estatal para atuar na distribuição de combustíveis e gás de cozinha. A proposta também permite ampliar a participação pública em refinarias e outras estruturas estratégicas para abastecimento nacional.
5: No entendimento de Florentino Neto, a medida fortalece a soberania energética e protege o país em situações de desabastecimento. Ele considera ainda que a iniciativa contribui para a estabilidade da oferta de combustíveis, além de proteger os consumidores contra aumentos abusivos.
4: Dimas Gadelha, do PT do Rio de Janeiro, defende a criação da Terrabras, empresa pública destinada à pesquisa, exploração e processamento de minerais estratégicos. A estatal atuaria em áreas ligadas a terras raras e outros insumos utilizados na transição energética.
5: O deputado argumenta que a medida fortalece a soberania nacional, estimula a industrialização e a agregação de valor no país. Dimas Gadelha conclui que o texto prevê ainda mecanismos para ampliar o controle estatal sobre cadeias produtivas consideradas estratégicas.
4: Ciência e tecnologia. Comissão aprova projeto para compra pública de produto inovador. A repórter Sofia Peçanha tem os detalhes.
6: A Comissão de Ciência, Tecnologia e Inovação da Câmara dos Deputados aprovou o projeto que altera a Lei da Inovação para permitir que o poder público adquira produtos ou processos inovadores desenvolvidos com recursos de incentivo à pesquisa e ao desenvolvimento tecnológico. A proposta autoriza que contratos firmados pelo governo para atividades de pesquisa e desenvolvimento possam incluir cláusula que garanta a compra do produto ou processo inovador resultante desses projetos. inclusive nos casos de encomendas tecnológicas e transferências estratégicas de tecnologia. A deputada Maria do Rosário, do PT do Rio Grande do Sul, relatora na comissão, explicou que o objetivo é dar segurança aos investimentos em inovação.
7: Propõe resolver essa lacuna ou incluir dispositivo que trata da garantia de mercado para produtos e serviços resultantes de projetos contratados por meio de encomendas tecnológicas, conferindo previsibilidade e atratividade aos investimentos em inovação.
6: Segundo a justificativa, embora existam recursos públicos significativos aplicados em inovação por meio de editais de subvenção econômica e fundos tecnológicos, ainda não há mecanismos claros que assegurem mercado para os produtos desenvolvidos com esse apoio. Para a deputada Alice Portugal, do PSDB da Bahia, relatora na Comissão de Administração e Serviço Público, a mudança busca justamente superar essa limitação.
8: Esse dispositivo não tem sido amplamente aplicado, pois carece de mecanismos que garantam a continuidade dos investimentos e, consequentemente, o interesse do setor privado no desenvolvimento tecnológico como parceiro dos interesses públicos, traduzidos pelo avanço tecnológico do país a médio e longo prazo. É exatamente desse ponto que reside o objetivo dos projetos.
6: Os autores do projeto, a deputada Jandira Fegali, do PSDB do Rio de Janeiro, e outros parlamentares, defendem que, ao garantir a possibilidade de aquisição dos produtos desenvolvidos com recursos públicos, o texto amplia a segurança jurídica para empresas e instituições de pesquisa e fortalece a autonomia tecnológica do país. Atualmente, a Lei da Inovação estabelece mecanismos de fomento à pesquisa, mas não prevê de forma explícita a garantia de aquisição, pelo Estado, das soluções desenvolvidas. O projeto pretende fechar esse ciclo, fortalecendo a política de inovação e estimulando a consolidação de uma base produtiva nacional mais competitiva. Agora, o projeto que permite a compra pública de produto inovador financiado com recursos públicos segue para análise da Comissão de Finanças e Tributação. Da Rádio Câmara de Brasília, Sofia Peçanha.
4: Justiça.
5: Marcelo Moraes, do PL do Rio Grande do Sul, critica a operação realizada pela Polícia Federal na residência de Jair Bolsonaro por determinação do ministro Alexandre de Moraes. Para o deputado, a medida foi uma perseguição política e, segundo ele, não encontrou irregularidades.
4: Marcelo Moraes também questiona a atuação da Polícia Federal em outros casos envolvendo autoridades e familiares do ex-presidente. O parlamentar conclui manifestando solidariedade a Jair Bolsonaro e afirmando que o ex-presidente é alvo de perseguição política.
5: Termina agora o Jornal Câmara dos Deputados, produzido pela Rádio Câmara, com trabalhos técnicos de Everson Urani e apresentação de José Carlos Andrade e Márcio Aquilissardi. Uma boa noite para você.
4: Uma ótima noite. A Voz do Brasil volta na segunda-feira. Bom fim de semana.
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0: 8h40.
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